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3: Uma hora, 8 minutos. Com música e palavra, nós fazemos companhia a todos que se encontram acordados por variadíssimas razões. Para os que estão a descansar ou mesmo a dormir, desejamos bom repouso. O descanso faz muito bem à saúde, dá mais energia ao nosso corpo, fortalece e areja a nossa mente. É muito importante aproveitarmos o tempo disponível para descansarmos ou dormirmos. Para os que cumprem o horário normal de trabalho, tal como nós que estamos frequentemente a trabalhar e porque a rádio não pode parar, é sempre com esta dinâmica que fazemos rádio. E hoje é domingo, tempo para ficar um pouco mais em casa e aproveitar para visitar amigos e dar uma volta aos locais turísticos, de preferência próximo de casa e com a família. Nesta madrugada de domingo, 16 de agosto do ano 2026, minhas senhoras e meus senhores, chegou o momento de abrir o microfone para si na nossa página Domingo Vibrante. O tema de conversa é: como deve ser o bom cidadão? O que faz para ser considerado um bom cidadão? Ser bom cidadão começa nas pequenas atitudes do dia a dia, é respeitar as leis, respeitar o próximo, cuidar do ambiente, preservar os espaços públicos, ajudar quem precisa, cumprir os nossos deveres e exercer os nossos direitos com responsabilidade. Mas queremos saber a sua opinião, o que faz na sua comunidade, na sua família, no trabalho ou na rua para ser considerado um bom cidadão. Será que ser um bom cidadão é apenas cumprir com as leis? Ou será também ajudar o próximo, respeitar as diferenças, manter a cidade limpa, participar na comunidade e contribuir para a paz e a boa convivência? O amigo ouvinte pode ligar para nós e participe desta conversa, deste diálogo. Queremos ouvir a sua opinião, as suas experiências, as suas ideias e também saber quais são, na sua opinião, as atitudes que fazem de uma pessoa um verdadeiro bom cidadão. Este Domingo Vibrante, na roda de amigos, o microfone está aberto e a palavra é sua. Para tal, o amigo ouvinte deve ligar para os terminais telefónicos 925-38-8000 ou ainda também via WhatsApp 937-45-91-35. Ou ainda tem também uma outra opção, que é enviar mensagem SMS através do 930-92-23-00. 1:11. O convite está feito e o amigo ouvinte já pode interagir conosco. Nós somos o Roda de Amigos nesta madrugada de domingo.
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0: 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Uma hora 36 minutos, estávamos com Gileá de Canza, música de Paulo Flores e Yuri da Cunha, dois astros da música angolana. Nesta madrugada de domingo 16 de agosto de 2026, em que estamos a conversar com os nossos ouvintes, estamos a aguardar as ligações e mensagens sobre o tema Como deve ser o bom cidadão. Na realidade angolana, ser um bom cidadão envolve primeiramente a compreensão e exercício dos direitos e deveres civis, como o direito ao voto, à educação e à saúde e o cumprimento das leis do país. No entanto, a noção de cidadania vai além das obrigações legais, implicando também um compromisso com o bem-estar coletivo. A solidariedade e o respeito pela diversidade cultural e social, embora o país tenha avançado em termos de acesso à educação e outros direitos fundamentais desde a independência, desafios como a desigualdade social, a pobreza e a corrupção dificultam a plena implementação de uma cidadania ativa e consciente, com impacto direto no exercício de responsabilidades cívicas por parte dos cidadãos. Um bom cidadão em Angola também é aquele que se engaja na construção de uma sociedade mais justa e igualitária, valorizando a participação comunitária e o respeito aos princípios democráticos. O jurista Gênesis Martins diz que a realidade angolana, marcada por uma convivência entre diferentes etnias e um histórico de conflitos, exige que o cidadão atue de forma construtiva, buscando o diálogo e a unidade nacional. Assim, o conceito de bom cidadão não se limita apenas a cumprir com as obrigações legais, mas também implica uma atitude crítica, participativa e comprometida com o desenvolvimento sustentável do país e a transformação das condições sociais, políticas e económicas que ainda afetam muitas regiões. Vamos ouvir o que o jurista Gênesis Martins nos diz.
1: Consiste na qualidade de ser cidadão e, consequentemente, ser sujeito de direitos e deveres. Ou seja, a cidadania é a expressão concreta do exercício da democracia, em que o cidadão exerce as suas atividades e participa da vida política e social do Estado. E expressa também o direito à igualdade dos indivíduos perante a lei. Concretamente, para que alguém seja considerado um bom cidadão, é crucial que este indivíduo respeite essencialmente as leis, em primeiro lugar, respeitando as leis, de igual modo, respeitar o limite que existe entre o nosso direito e o direito do outro, essencialmente respeitar as instituições públicas e privadas, sobretudo os órgãos de soberania. Este indivíduo deve respeitar e cuidar dos bens públicos, deve participar na vida ativa social do Estado, deve ser partícipe na execução das políticas públicas e é crucial também para que se considere um cidadão, um indivíduo como um bom cidadão, que este indivíduo respeite a vida familiar, ou seja, é essencial que seja um indivíduo que respeite a família, respeite a sua comunidade, respeite os valores religiosos, valores sociais e seja um indivíduo que saiba viver na tolerância. Tolerância respeitando, obviamente, o que os outros defendem, para que também possam respeitar essencialmente o que ele defende. E só respeitando estes elementos que já citamos, um indivíduo poderá ser considerado como um bom cidadão. Ora, é importante reiterar que o exercício da cidadania consiste em essencial em expressar e respeitar a igualdade dos indivíduos, a igualdade das pessoas prevista na Constituição e na lei. E esta cidadania consiste essencialmente na expressão concreta do exercício da democracia. Obviamente que existirão direitos e deveres que cada indivíduo deve preservar e respeitando direitos de outrem, e observando os deveres que devem ser cumpridos, o indivíduo estará a ser um bom cidadão.

0: Cada um de nós possa contribuir com atitudes simples e responsáveis para uma sociedade mais justa, mais respeitosa e mais solidária.
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0: Autoridades de saúde do país trabalham para travar avanço de casos de infecção por Mpox.
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0: Bom dia, vamos às notícias. As autoridades de saúde do país estão preocupadas com o aumento de casos de Mpox, também conhecida como a variola dos macacos. A ministra da Saúde trabalhou em cabinda onde dos 289 casos notificados em todo o território nacional, 200 foram registados na província. Silvia Lutucuta anunciou o reforço das medidas para impedir o avanço da doença, mas dados com o jornalista Mateus Pinto.
2: Face ao quadro negro deste surto na província, a ministra da Saúde, Silvia Lutucuta, manteve um encontro com as entidades governamentais da província. Silvia Lutucuta ressaltou à imprensa local que o país tem neste momento o registro de 289 casos de Mpox, dos quais 200 foram notificados nesta província, e felicita os esforços que estão a ser empreendidos pelo governo local para se travar esta doença.
3: Reconhecemos que o desafio é grande, tendo em conta a vasta fronteira desta província com a nossa vizinha RDC, que tem um número elevado de casos. Por esta altura, nós temos um total de 289 casos a nível nacional e 200 casos estão aqui na província de Cabinda. As condições estão criadas para o tratamento destes doentes. O que nós temos que continuar a fazer é conseguirmos também seguir e acompanhar melhor os contactos dos casos positivos.
2: Silvia Lutucuta diz também ser uma necessidade imperiosa e urgente às autoridades sanitárias da província intensificarem o reforço das medidas de prevenção, sobretudo a nível das fronteiras.
3: O que nós queremos aqui fazer é, em conjunto com a província, reforçar estas medidas, quer a nível das fronteiras, o controle de temperatura, observação, vigilância, estar muito atento a casos suspeitos.
2: Silvia Lutucuta, ministra da Saúde, RNA, em cabinda com Pedro Melo, Apolónia de Jesus e Mateus Pinto.
0: Autoridades de saúde do país engajadas em impedir o avanço da Mpox, também conhecida variola dos macacos. O 13º Conselho Consultivo do Ministério dos Recursos Minerais, Petróleo e Gás, que decorreu em Malanje, trouxe importantes decisões sobre o setor dos petróleos e diamantes. A Sonangol, por exemplo, garante que dentro de 4 semanas fica normalizado o abastecimento de combustível em todo o território nacional. Mais dados com o jornalista João Leandro.
4: Esta boa nova consta do comunicado final da 13ª reunião do Conselho Consultivo do Ministério dos Recursos Minerais, Petróleo e Gás, que decorreu na cidade de Malanje de 13 a 14 de agosto.
5: Prevê-se normalizar a situação de abastecimento em todo o país dentro de 3 a 4 semanas, havendo disponibilidade financeira.
4: O sistema de distribuição de comercialização de combustíveis no país conta com um total de 909 pontos de abastecimento funcionais. Com o surgimento de novas províncias e novos municípios, fruto da nova divisão político-administrativa, os participantes recomendam a construção de novos postos de abastecimentos. No setor dos diamantes, o ministro dos Recursos Minerais, Petróleo e Gás, anunciou importantes progressos no segmento diamantífero, com novos mecanismos alinhados aos padrões internacionais de certificação e transparência,

0: com destaque para o processo Kimberley.
1: Em relação à Bolsa de Diamantes de Angola, quero transmitir aqui uma novidade, inclusive para os meus colegas. Estou a refletir sobre a expansão da Bolsa de Diamantes de Angola para a Bolsa de Diamantes e de Metais Preciosos de Angola. O desafio está lançado.
0: Ministro dos Recursos Minerais, Petróleo e Gás, Diamantino Azevedo. Reportagem Rádio Nacional de Angola e Malanje, com Agostinho Sassoukele e João Leandro.
2: Abastecimento de combustível em todo o território nacional fica normalizado dentro de 4 semanas, de acordo com a Sonangol.
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2: Notas do desporto. Os Jogos Nacionais Escolares arrancam amanhã, na segunda-feira, no AMBO. A cerimónia de abertura da 14ª edição, que vai reunir estudantes de várias províncias do país, vai acontecer no estádio Daniel Kassoma Lutukuta. Da atualidade além fronteiras, o Irão anunciou ter acordado com o Oman uma rota de navegação segura através do Estreito de Hormuz. Entretanto, a República Islâmica acrescentou haver ainda algumas questões pendentes para finalizar o acordo e emitir uma declaração conjunta. Bom dia.
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2: Foram as notícias atualizadas quando o relógio marca 2 horas 5 minutos.
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1: Agora em 22 minutos já estamos na nossa segunda hora, a hora do Roda de Amigos. Foi a música Tchubila, é o cu duro aqui na Rádio Nacional de Angola. Nesta madrugada de 16 de agosto do ano 2026, dia em que muitas pessoas estão a festejar o seu aniversário. Vem aqui os nossos parabéns. Vem também aqui os parabéns para o Pascoal Arsénio, que está a completar mais uma risonha primavera. Estendemos também aqui o nosso abraço ao Dr. Gilberto Plinganga, que está na sintonia a ouvir o Roda de Amigos da Rádio Nacional de Angola. A riqueza de uma pessoa não está nas coisas que ela tem, mas no brilho que a sua alma possui. De quem é esta frase? Segundo as nossas pesquisas, ela não tem uma autoria confiável e comprovada. Ela circula na internet como uma reflexão de caráter motivacional e, por vezes, é atribuída genericamente a um provérbio africano. Mas não há uma fonte tradicional clara que confirme esta origem. E é para manter informado, amigo ouvinte, e a frase que trazemos para o amigo ouvinte também ligar e deixar aqui o seu testemunho, a sua opinião com relação a esta frase. A riqueza de uma pessoa não está nas coisas que ela tem, mas no brilho que a sua alma possui. E o relógio agora marca 2 horas 25 minutos. Este continua a ser o seu, o nosso e vosso Roda de Amigos da Rádio Nacional de Angola.
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5: 3 horas em Angola, a seguir as notícias na Rádio Nacional. Primeiro, os deputados da Assembleia Nacional terão um momento pelo fortalecimento da democracia em Angola.
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5: Bom dia, voltamos a atualizar as notícias. Os deputados da primeira legislatura da Assembleia Nacional serão homenageados com um monumento a ser construído nas instalações do Parlamento angolano. A iniciativa visa preservar a memória dos primeiros deputados e reconhecer o contributo para a consolidação da democracia na República de Angola. Mais dados com o jornalista António Chocolate.
6: A Assembleia Nacional vai homenagear ainda este ano de 2026 os deputados que integraram a primeira legislatura iniciada em 1992 e encerrada em 2008 através da construção de um monumento no Parlamento. A intenção, segundo Adão de Almeida, é reconhecer o papel desses deputados na história política e parlamentar da República de Angola.
7: Vamos honrar os deputados que fizeram parte da primeira legislatura da Assembleia Nacional, a atípica legislatura de 1992 a 2008, com a construção de um monumento em sua homenagem aqui na Assembleia Nacional.
6: Adão de Almeida apelou igualmente aos atores políticos para promoverem diálogo e evitarem discursos extremistas antes das eleições gerais, que devem acontecer dentro de um ano.
7: O próximo ano parlamentar, a iniciar no dia 15 de outubro, será o último da presente legislatura. Na segunda quinzena de agosto de 2027, nos marcos da Constituição, os angolanos serão novamente chamados a exercer o seu direito de voto, o mais sagrado direito em democracia. É nosso dever, enquanto deputados, fazer tudo ao nosso alcance para que imperem a serenidade, a tolerância, a concórdia e a estabilidade. Para tal, diálogo construtivo, debate de ideias, respeito pelas instituições, respeito pelos adversários políticos, bem como a prática de um discurso conciliador em que se evitam as ameaças e os extremos são fundamentais.
6: O presidente da Assembleia Nacional, Adão de Almeida.
5: Deputados da primeira legislatura de 1992 a 2008 serão homenageados com um monumento. Mudança de assunto, o abastecimento de água potável será reforçado no litoral de Benguela com a conclusão das obras de reabilitação e ampliação do sistema do açude na Catumbela. O projeto está avaliado em 191 milhões de dólares. Mais dados com a jornalista Adelaide Ferreira.
8: Neste momento, o nível de execução das obras estão na ordem dos 30%, segundo o diretor de estudos e projetos da Empresa Provincial de Água e Saneamento de Benguela, Manuel Simões.
9: Nesse momento decorrem obras de reperfilamento e revestimento do canal condutor, isto que poderá permitir que o transporte saia de 3 metros cúbicos por segundo para 6 metros por segundo. De certa forma, vai aumentar o volume de captação e, comitentemente, o volume a ser transportado que para o tratamento.
8: Com o aumento dos níveis de distribuição do precioso líquido, a centralidade do Lobito e alguns bairros da zona alta do município vão ver o problema de água resolvido.
9: Aqui, com este volume, então teremos praticamente a abrangência de todos esses bairros que aqui acabou de mencionar.
8: Rádio Nacional de Angola no Lobito, com Rebeca Loura, Edson Santos e Adelaide Ferreira.
5: Obras no açude na Catumbela reforçam o fornecimento de água potável no litoral de Benguela.
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5: Notas do desporto. Os inspetores da Federação Angolana de Futebol, FAF, aprovaram o estádio da Tundavala na Huila para acolher jogos do Campeonato Nacional de Futebol da Primeira Divisão, o Girabola. A avaliação incidiu sobre vários aspectos.

0: Destaque para o relvado, balneários, bancadas, áreas VIP e demais estruturas de apoio à realização dos jogos. A equipa técnica segue para o Uambo, mantendo a mesma metodologia nas restantes regiões onde serão visitados 12 estádios. Da atualidade internacional, quase 5 milhões de pessoas continuam sob alerta de calor grave ou extremo nos Estados Unidos da América, devido à onda de calor que se vai prolongar até o fim desta semana, especialmente no sudeste do país.
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0: Foram as notícias atualizadas quando o relógio da Nacional marca 3 horas 5 minutos.
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3 horas e 55 minutos. É o Roda de Amigos. Estivemos com o espaço Pista Quente, mix musical na sua madrugada. E assim, também termina o nosso encontro. Encontro marcado para o próximo domingo, depois das 0 horas. As despedidas é de João Cunha, que atendeu pela coordenação e realização. A técnica final de emissão esteve na responsabilidade de Salif Batista. E a comunicar para Angola e o mundo, o Simon Cabral. Fiquem todos bem. Bom domingo. Bom fim de semana.

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0: casos de infecção por Mpox.
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0: Bom dia, vamos atualizar as notícias. As autoridades de saúde do país estão preocupadas com o aumento de casos de Mpox, também conhecida como variola dos macacos. A ministra da Saúde trabalhou em Cabinda, onde dos 289 casos notificados em todo o território nacional, 200 foram registados na província. Silvia Lutucuta anunciou o reforço das medidas para impedir o avanço da doença. Mais dados com o jornalista Mateus Pinto.
2: Face ao quadro negro deste surto na província, a ministra da Saúde, Silvia Lutucuta, manteve um encontro com as entidades governamentais da província. Silvia Lutucuta ressaltou à imprensa local que o país tem neste momento o registro de 289 casos de Mpox, dos quais 200 foram notificados nesta província, e felicita os esforços que estão a ser empreendidos pelo governo local para se travar esta doença.
3: Reconhecemos que o desafio é grande, tendo em conta a vasta fronteira desta província com a nossa vizinha RDC, que tem um número elevado de casos. Por esta altura, nós temos um total de 289 casos a nível nacional e 200 casos estão aqui na província de Cabinda. As condições estão criadas para o tratamento destes doentes. O que nós temos que continuar a fazer é conseguirmos também seguir e acompanhar melhor os contactos dos casos positivos.
2: Silvia Lutucuta diz também ser uma necessidade imperiosa e urgente às autoridades sanitárias da província intensificarem o reforço das medidas de prevenção, sobretudo a nível das fronteiras.
3: O que nós queremos aqui é fazer é, em conjunto com a província, a reforçar estas medidas, quer a nível das fronteiras, o controle de temperatura, observação, vigilância, estar muito atento a casos suspeitos.
2: Silvia Lutucuta, ministra da Saúde, RNA, em Cabinda com Pedro Melo, Apolónia de Jesus e Mateus Pinto.
0: Autoridades de saúde do país engajadas em impedir o avanço da Mpox, também conhecida variola dos macacos. O 13º Conselho Consultivo do Ministério dos Recursos Minerais, Petróleo e Gás, que decorreu em Malanje, trouxe importantes decisões sobre o setor dos petróleos e diamantes. A Sonangol, por exemplo, garante que dentro de 4 semanas fica normalizado o abastecimento de combustível em todo o território nacional. Mais dados com o jornalista João Leandro.
4: Esta boa nova consta do comunicado final da 13ª reunião do Conselho Consultivo do Ministério dos Recursos Minerais, Petróleo e Gás, que decorreu na cidade de Malanje de 13 a 14 de agosto.
5: Prevê-se normalizar a situação de abastecimento em todo o país dentro de 3 a 4 semanas, havendo disponibilidade financeira.
4: O sistema de distribuição de comercialização de combustíveis no país conta com um total de 919 pontos de abastecimento funcionais. Com o surgimento de novas províncias e novos municípios, fruto da nova divisão político-administrativa, os participantes recomendam a construção de novos postos de abastecimentos. No setor dos diamantes, o ministro dos Recursos Minerais, Petróleo e Gás, anunciou importantes progressos no segmento diamantífero, com novos mecanismos alinhados aos padrões internacionais de certificação e transparência, com destaque para o processo Kimberley.
6: Em relação à Bolsa de Diamantes de Angola, quero transmitir aqui uma novidade, inclusive para os meus colegas. Estou a refletir sobre a expansão da Bolsa de Diamantes de Angola para a Bolsa de Diamantes e de Metais Preciosos de Angola. O desafio está lançado.
4: Ministro dos Recursos Minerais, Petróleo e Gás, Diamantino Azevedo. Reportagem Rádio Nacional de Angola e Malanje, com Agostinho Sassoukele e João Leandro.
0: O abastecimento de combustível em todo o território nacional fica normalizado dentro de 4 semanas, de acordo com a Sonangol.
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0: 4 horas, 5 minutos.
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1: A sintonia Rádio Nacional de Angola, 4 horas e 6 minutos. Fique com Hora Gospel.
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4: Graça e paz, amigo ouvinte. Sejai bem-vindo a mais uma edição do Hora Gospel da Rádio Nacional de Angola. Espaço preparado com muito amor para levar até si a palavra de Deus e louvores que fortalecem a alma e a esperança ao coração. Hoje vamos falar especialmente consigo que talvez esteja a ouvir-nos de cama, do hospital, de uma cela, da sua casa ou até um lugar onde as lágrimas parecem não ter fim. Fique conosco até bem perto das 6 horas. Louvemos o Senhor.

tem um poder extraordinário, sobretudo para quem está a passar por momentos de dor, solidão ou deserto. Porque o cântico não muda apenas as circunstâncias, mas também o coração que confia em Deus. Para uma pessoa que está numa cama do hospital, em uma cela, num quarto ou em qualquer lugar onde se sinta sem esperança, o louvor pode trazer a paz, força e esperança. Recordar que o louvor atrai a presença de Deus. Quando louvamos, lembramos-nos de que o Altíssimo está conosco, mesmo na dor. Deus habita nos louvores do seu povo. Salmos 22:3. Louvemos o Senhor.

Desde os tempos remotos, o ser humano mantém um relacionamento com Deus de diversas formas, sendo o louvor uma das mais importantes maneiras, onde a palavra nos convida a cantar ao Senhor com alegria e celebrar as suas maravilhas. Independentemente das circunstâncias que enfrentamos, Deus continua digno de toda honra e glória. Portanto, ergamos nossas vozes com fé, sinceridade e entusiasmo, oferecendo a Ele um louvor que venha do fundo do nosso coração. Louvemos o Senhor.

mesmo Deus que expulsava espíritos perturbadores ainda se move em lares que o honram em orações e louvores, porque o diabo não teme paredes, carros ou dinheiros, mas sim a presença do Altíssimo. Chegamos ao fim de mais uma edição de Nomes com História. E os louvores de hoje fortaleçam a sua fé e encham o seu coração de paz. Trabalharam para si neste domingo Estrela Castelo, na produção e realização, Delfim Soares, na sonorização, e António Fula, na apresentação. Tenha um domingo abençoado. Até o próximo encontro.

5 horas em Angola, a seguir as notícias na Rádio Nacional. Primeiros deputados da Assembleia Nacional terão um monumento pelo futuro.

0: António Chocolate.
1: A Assembleia Nacional vai homenagear ainda este ano de 2026 os deputados que integraram a primeira legislatura iniciada em 1992 e encerrada em 2008 através da construção de um monumento no Parlamento. A intenção, segundo Adão de Almeida, é reconhecer o papel desses deputados na história política e parlamentar da República de Angola.
2: Vamos honrar os deputados que fizeram parte da primeira legislatura da Assembleia Nacional, a atípica legislatura de 1992 a 2008, com a construção de um monumento em sua homenagem aqui na Assembleia Nacional.
1: Adão de Almeida apelou igualmente aos atores políticos para promoverem diálogo e evitarem discursos extremistas antes das eleições gerais, que devem acontecer dentro de um ano.
2: O próximo ano parlamentar, a iniciar no dia 15 de outubro, será o último da presente legislatura. Na segunda quinzena de agosto de 2027, nos marcos da Constituição, os angolanos serão novamente chamados a exercer o seu direito de voto, o mais sagrado direito em democracia. É nosso dever, enquanto deputados, fazer tudo ao nosso alcance para que imperem a serenidade, a tolerância, a concórdia e a estabilidade. Para tal, diálogo construtivo, debate de ideias, respeito pelas instituições, respeito pelos adversários políticos, bem como a prática de um discurso conciliador em que se evitam as ameaças e os extremos são fundamentais.
1: O presidente da Assembleia Nacional, Adão de Almeida.
0: Deputados da primeira legislatura de 1992 a 2008 serão homenageados com um monumento. Mudança de assunto, abastecimento de água potável será reforçado no litoral de Benguela, com a conclusão das obras de reabilitação e ampliação do sistema do SUD na Catumbela. O projeto está avaliado em 191 milhões de dólares, mais dados com a jornalista Adelaide Ferreira.
3: Neste momento, o nível de execução das obras estão na ordem dos 30%, segundo o diretor de estudos e projetos da empresa provincial de água e saneamento de Bengala, Manuel Simões.
4: Nesse momento decorrem obras de reperfilamento e revestimento do canal condutor, isto que poderá permitir que o transporte saia de 3 metros cúbicos por segundo para 6 metros por segundo. De certa forma, vai aumentar o volume de captação e, comitentemente, o volume a ser transportado que é para o tratamento.
3: Com o aumento dos níveis de distribuição do precioso líquido, a centralidade do Lobito e alguns bairros da zona alta do município vão ver o problema de água resolvido.
4: Aqui, com este volume, então teremos praticamente a abrangência de todos esses bairros que aqui acabou de mencionar.
3: Rádio Nacional de Angola no Lobito, com Rebeca Loura, Edson Santos e Adelaide Ferreira.
0: Bom dia, Adelaide Ferreira. Obras no açude da Catumbela reforçam fornecimento de água potável no litoral de Benguela.
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0: 5:04.
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0: A vossa melhor atenção ao serviço da Agenda Nacional. Maria do Carmo Lourenço Pedro, Ana Karina Lourenço, Andréia Sarila Salvaterra Lourenço e Nelson Luquene Lourenço comunicam o falecimento do seu pai, Manuel Lourenço Pedro, mais conhecido por Manuelito, ocorrido na República da Namíbia. O funeral será realizado em data a anunciar. José Martins, Sofia José e Maria José comunicam o falecimento de sua mãe, Nzamba Madalena, ocorrido em Luanda por doença. O seu funeral realiza-se em data a anunciar. O óbito decorre na sua residência no bairro Pedro da Barra, São Pedro da Barra. Por último, Totonha, Juliana, Joaninha, Lito, Tininho, São, Carlota e demais familiares comunicam o falecimento de Lourença Teixeira da Costa Paim, também conhecida por Tia Santa Costureira, ocorrido no dia 14 de agosto de 2020.

0: 2026 por doença. O seu funeral realiza-se em data a anunciar.
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0: 5:06.
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0: Unimos o país quando o relógio marca 5:08. 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

dia, ouvinte, e obrigada por estar em nossa sintonia na Rádio Nacional de Angola. Essa canção patriótica manifesta o estado motivacional e determinação das tropas do Exército no cumprimento da sua missão primordial, defender Angola. É a única pátria que temos, onde nasceram os nossos bisavós, os nossos avós, os nossos pais, onde nascemos, onde nascem os nossos filhos, os nossos netos, assim sucessivamente. Sendo assim, todo cidadão nacional tem o direito e dever de defender o país, preservar a paz e outras conquistas duramente alcançadas pelos nossos heróis.

0: Pela manutenção da paz e defesa do espaço terrestre nacional. Avante, Exército!
1: A Direção Principal de Educação Patriótica do Estado-Maior-General das Forças Armadas Angolanas, a Direção de Educação Patriótica do Exército e a Rede de Colaboradores nas Regiões Militares produzem este programa, denominado Domingo de Relax, da Voz das Forças Armadas Angolanas. A coordenação e supervisão a cargo de Multima Caculete. Na sonorização e montagem, Antônio Caetano. Assistência de produção, Graça Paca. Edição e realização, o Paiva Araújo. Eu sou a Isabel Mbuco, que apresento este espaço radiofônico referente ao dia 16 de agosto de 2026. Que traz para si entrevista com o Major das Forças Armadas Angolanas sobre a sua carreira musical. Dedicatórias dos militares, dicas motivacionais e músicas agradáveis. A começar com a Mãe Pátria, de Mago de Souza.

0: Estimado, a Mãe Pátria precisa do seu contributo. Seja humanista, um exemplo, amante da paz, alegria, um conselheiro acolhedor e um educador social.
1: Ser militar. Ser militar. Ser militar é mais do que usar farda e ostentar um grau. É ser responsável nas suas caminhadas, é ser exemplar e a todos respeitar, é aumentar o intelecto e subir mais um grau. Ser militar é ter ética nas suas ações, saber agir e controlar emoções, é cumprir e fazer cumprir orientações. Ser militar é não ter vaidade no cumprimento do dever, é ter virtude moral e também intelectual, é ter boa imagem na sociedade civil, é ser respeitado no meio castrense. Ser militar é também ser cidadão capaz de respeitar e guardar as leis, é ter qualidades cívicas e morais, é construir e preservar a paz. Ser militar é ser disciplinado, não faltar se não for dispensado, é trabalhar onde for colocado, é defender os interesses da pátria. Ser militar é respeitar a hierarquia, obedecer seus superiores todos os dias, estar em prontidão e vigilante a cada dia, é defender a pátria de noite e de dia. Ser militar é também respeitar os símbolos nacionais, é conhecer a deontologia militar, é cumprir regulamentos e normas, é servir a pátria sem reclamar. Ser militar é ser defensor, é ser patriota. Ser militar é servir a pátria. Poeta Faísca.
0: Com a poesia Ser Militar, do poeta Faísca, que reiteramos votos de bom dia. Viva o domingo com a dimensão que caracteriza o entusiasmo, prazer, alegria e ótima disposição. Convidamos o ouvinte para acompanhar o espaço Valores Culturais do seu Domingo de Relaxe. Hoje, com Laurentino Tiquata, que a partir da província do Ambo, descobriu um oficial superior das Forças Armadas Angolanas, que é músico afeto à região militar centro.
2: Ouvintes da Rádio Nacional de Angola, bom dia. A reportagem do Domingo de Relaxe deslocou-se ao Planalto Central, esteve concretamente da Região Militar Centro, onde mais um talento musical apareceu.
3: Sim, bom dia, caro jornalista. Raul Diabo Negro é o oficial superior das Forças Armadas Angolanas, combatente de major, efetivo do comando da Região Militar Centro. Músico e compositor há mais de 20 anos, profissionalmente 3 anos de carreira.
2: Como gostaria que o tratasse?
3: Raul Diabo Negro sempre.
2: Este é o nome artístico, mas quem é exatamente o Raul Diabo Negro?
3: Raul Diabo Negro é um nome de guerra, é um nome, é um legado. Eu sou filho do falecido combatente Diabo Negro.
2: Sim, senhor. Seja bem-vindo ao espaço Domingo de Relaxa, o espaço onde procuramos trazer exatamente à tona aquilo que são os talentos da música, em suma da cultura angolana, no seio das Forças Armadas Angolanas. Sabe que as FAR também constituem um mosaico cultural. Então, como é que começa a história da música na vida de Raul Negro?
3: Na verdade, eu praticamente tenho a música na veia. Cresci no grupo coral, Sétimo Dia, no município do Kwanza, na província do Kwanza Sul, município da Conda, nos anos 1980 e pouco. E aí fui crescendo na igreja, E em 2000, inclinei-me na música 100% no mundo cultural. Aqueles que me conhecem foram solicitando. Para Raul, como está parado por quê? Se você está fora da igreja, então vai gravando aquelas tuas músicas que estão em sons antigos. Foi assim que em 2001, gravei a minha primeira música intitulada Mamá Perdoa.
2: Qual é o estilo da música que o Raul canta concretamente?
3: Na verdade, eu sou versátil. Por enquanto, sou menos coduro. Meus filhos também estão a seguir a carreira do pai. Cantam bem e muito bem. Sou versátil. Gerozuki, Kizomba, Semba.
2: Mas falando exatamente do caráter da música, música de intervenção social, qual é o caráter da música do Raul Diabo Negro?
3: Com certeza, de intervenção social, 95% das minhas músicas são histórias vividas de outrens, assim como a minha.
2: Raul Diabo Negro, já temos algum disco no mercado ou nem por isso?
3: A previsão, o meu disco estava para sair o ano passado, Só que, em função do acidente que sofri, que danificou meu braço, tive que cancelar tudo. Faltavam por aí 15 dias, 15 a 16 dias para dar o meu primeiro grande show. Isso foi em fevereiro do ano passado. Infelizmente tive que cancelar e agora estou recuperando, a criar novas energias, apesar de que precisamos muito apoio mesmo. Mas com o nosso pouco, temos estado desenvolvendo essas atividades.
2: Pelo tempo de carreira que fala, é um tempo longo. Já se pode falar de um número maior de músicas e ainda se lembra da primeira música?
3: A minha primeira música foi a Mamá Perdoa. Mamãe Perdoa em homenagem à minha mãe, e ela ainda chegou ao ponto de ouvir essa música enquanto em vida. Falando de música, a quantidade de música, se formos para se referir em álbum, acredito que agora estaria no meu quarto, quinto álbum. Mas por falta de condições financeiras, também dedicação a 100%, se calhar, né? Uhum. Até agora não consegui ter o meu primeiro álbum, mas garanto que 2027 não vai falhar. 2027 não vai falhar, o álbum terá que sair.
2: Fala de uma boa quantidade de músicas, e estas músicas, apesar de não estarem em disco, estão sob controle?
3: Estão controladas, quanto mais que o meu primeiro álbum virá volume 1 e volume 2, okay, com 13 faixas musicais cada uma delas. Por enquanto, no ambos, as condições não são daquelas muito boas, então testaremos de local constantemente para Luanda. Estou a trabalhar aí com o meu rapaz, o VD Luzan e o do Sanza. Tem estado a me dar um grande auxílio, e assim estamos indo.
2: Raul Diabo Negro é detentor do agrupamento musical?
3: Agrupamento não, agora consegui construir uma banda, agora sou detentor de uma banda. Quanto mais que vem aí, caso me dê essa oportunidade, vem aí o 9 de outubro, não é assim? Acho que será o momento ideal para apresentar a minha banda no seu total. E damos o nosso máximo.
2: Então estamos a falar de um músico já que se pode considerar profissional.
3: Pode ser. Muito, muito profissional. Muito profissional.
2: Raul de Abnego, nós queremos provar o seu profissionalismo. Com que música poderíamos começar então?
3: Vamos começar com os 50 anos de independência.
4: Sim. Em homenagem.
2: 50 anos de independência. Esta música existe já há quanto tempo?
3: Esta música foi disponibilizada no dia 11 de novembro de 2025. Acredito que se saísse muito antes, seria a música do ano. Mas infelizmente saiu tarde. Saiu tarde. Pronto. E está aí a sua, né, rádio.
2: Aqui vamos colocar uma pausa na nossa conversa com o Raul Diabo Negro para ouvirmos a música com título 50 anos de independência. Boa escuta.

0: deu para ouvir, e acreditar no profissionalismo musical do Raul Diabonego. Continuamos em conversa com o músico major das Forças Armadas Angolanas. Ele está a brindar-nos com grandes surpresas, tem em perspectiva boas coisas para a comunidade castrense em termos musicais. A nível do mercado local do AMO, como é que está a história da música aqui?
1: Sim, temos dado o nosso máximo em função daqueles convites que temos recebido, temos dado o nosso máximo. Nas rádios as músicas vão tocando, E a rádio deve estar disponível para qualquer tipo de evento. Portas abertas, por enquanto estamos com uma agenda muito livre, agenda aberta mesmo, livre. Não temos lá tanta ocupação, tirando esse o dia 9 de outubro, que será mesmo obrigatório estar lá presente, sendo efetiva das Forças Armadas Angolanas e anfitrião do ato. Por enquanto estamos livres.
0: Raul Diabonego é oficial superior, com patente de major, certamente ocupa um cargo de responsabilidade a nível da especialidade. Como tem sido conciliar o trabalho e a música?
1: Não, na medida do possível. O trabalho não tem dificultado de nada. Quando tem sido chamado para estar em qualquer cadeia televisiva, o meu superior tem sido unânime naquilo que é dispensa. E eu vou para lá, fico 5-6 dias em Luanda a participar nos canais televisivos e regresso. Quanto ao trabalho e a música, nada tem sido dificuldade. Até porque os estúdios é mais à noite, gravação é mais à noite. E os shows também é mais fim de semana. Então, não tem estado a complicar nada.
0: Como têm sido as solicitações para shows?
1: Regular. É mais aniversário, casamentos.
0: E a nível do quartel, como tem sido a prestação do Raul Diabonego em termos do mundo de atuação em eventos de caráter militar?
1: Honestamente falando, nunca estive presente em nenhuma atividade. Pronto, nunca fui solicitado, mas qualquer altura que houver necessidade de dar o meu máximo, estou disponível com a minha banda.
0: Não foi possível integrar o agrupamento musical Ecos do Planalto ou já não existe também neste momento?
1: Não, o agrupamento Ecos do Planalto existe, muito apesar de estar um ali, um acolá, mas o agrupamento existe. Se calhar é falta de mais união e mais dedicação para os ensaios efetivos. E a rapaziada toda sabe que eu existo, em qualquer altura. Eles têm a mesma música, tocam tanto. Qualquer altura que houver necessidade do Raul Diabonego estar em uma atividade, eu estarei disponível.
0: Raul, fala-nos um pouco o valor da música em eventos militares.
1: A música em eventos militares, a música tem um grande impacto naquilo que é a cultura militar. Quanto mais que eu agora tirei uma música. Aliás, está em processamento. Até chegar ao dia 9 de outubro, acho que a música vai sair. E o Dia da África Austral. É uma música, pronto, é de dar lágrimas. Contar a história, aquilo que meu pai foi contando, né? Nas batalhas onde ele passou. E eu, como filho, atualmente também vivi isso. Então, são histórias lastimáveis, é mesmo de lamentar.
0: Voltou a referir-se do pai. Nós gostaríamos de saber um pouco quem foi o pai do Raul Diabonego, em termos militares.
1: Do senhor Diabonego, natural da cidade do Conde Sul, do município da Conda. Foi um grande combatente. Naquela altura, na Batalha do Quinto Carnaval, já era capitão. E depois foi desmobilizado ao grau de major, em 1992. Foi promovido ao grau de brigadeiro, está na Caixa Social. Foi super-major dele e cá estou.
0: E como se chama a sua banda, então?
1: Eu vou divulgar no dia 9 de outubro o nome da minha banda e o nome do meu primeiro álbum. Porque 2027, infalivelmente, no princípio, o álbum estará disponível. Sim.
0: Estamos a dizer que o Raul Diabonego vai aproveitar o aniversário das Forças Armadas Angolanas, vai juntar-se a essas festividades para aproveitar também, fazer, estrear exatamente aquilo que é a sua banda de música e também o seu trabalho de gravação já feito, é isto?
1: E a comemoração dos meus 3 anos de carreira. Queria aproveitar juntar tudo isso, vamos ao aniversário da criação das Forças Armadas Angolanas, em comemoração com os meus 3 anos de carreira, a apresentação da minha banda e a apresentação do título do meu primeiro álbum.
0: O Raul está a falar de várias atividades juntas. Lembra-se que estamos no mês de agosto, estamos a falar do 9 de outubro. Acha que vai a tempo de tudo isso?
1: Sim, vai. Vamos a tempo, sim.
0: Vamos a tempo de realizar tudo isso.
1: Vamos a tempo.
0: Sim. Raul Diabonego, qual que apoio tens estado a contar até o momento?
1: Infelizmente nunca tive apoio. O meu pouco que ganho, sustento minha família. Tem que sobrar sempre alguma coisa para tirar uma ou duas músicas em qualquer estúdio que eu achar conveniente.
0: Aproveite então os microfones da Rádio Nacional de Angola, concretamente do programa Domingo do Relaxo, para deixar os teus terminais para shows. E depois continuamos com a nossa conversa.
1: Sim, sim. Neste momento, os contatos telefônicos para show. Quem quiser Raul de Abonego na sua atividade é o 924-18-25-29 ou o 923-07-23-82. Estamos disponíveis para qualquer tipo de evento, desde que haja seriedade. O Raul de Abonego precisa de apoio, preciso de patrocínios, preciso caprichar aquilo que é. Eu quero fazer com que as Forças Armadas saibam que nosso coronel Jacinto Chipa se foi, mas deixou o seu legado.
0: Já tentou interpretar uma das músicas de Jacinto Chipa?
1: Estou a interpretar, falo um pouco a língua, então tem que ser com mais calma para não cometer erros. É bem possível que no volume 2, uma das músicas de Jacinto Chipa venha a constar já com algumas alterações, com a permissão da sua antiga produtora. Sim.
0: Que mensagem tem para os jovens militares que também têm na veia este lado artístico?
1: O conselho que deixo é, caros jovens, não desistam, precisam persistente. Imagina que eu sou músico há 20 anos e profissionalmente há 13 anos, mas até agora nunca tirei o meu álbum.
0: Mas o Raul de Abonego está exatamente a dizer que o ser militar não implica pôr de parte o resto de sonhos que a pessoa tiver.
1: Não.
0: É possível ser outra coisa, ser militar e ser outra coisa na vida.
1: É verdade, sim. É possível ser militar. Quer dizer, a farda não te impede nada. Tudo depende da tua dedicação. Eu fora da farda, sou mecânico profissional. Agricultura já não se fala. Enfim, eu fui educado por uma família. Estou preparado para enfrentar mesmo, para enfrentar o mundo. Estou preparado. Eu já viajei em países vizinhos, somente para ganhar mais conhecimentos, sobretudo no mundo mecânica e agricultura. Isso estou a falar do país, concretamente África do Sul e Botswana.
0: É verdade. muito obrigado mesmo. Esperamos que esteja disposto para mais uma conversa nos próximos tempos. Então aguardamos pelo Raul Negro, Raul de Abonego, nas festividades do 35º aniversário da SFA. É isto mesmo.
1: É isto, Cícero. Muito obrigado. Estou a vosso dispor. Vamos esperar que a data chegue. Estamos preparados.
0: Muito obrigado. Sim. Foi assim a conversa com o Raul de Abonego, major das Forças Armadas Angolanas e efetivo do comando da Região Militar Centro. E vamos então fechar esta conversa com mais um som do Raul de Abonego. Qual seria também?
1: Querubins.
0: Querubins. Aí vai, aí vai. Boa escuta.

0: diz: música do Raul Diabo Negro, major das Forças Armadas Angolanas, que concedeu entrevista ao Laurentino Chicoata, a partir da região militar centro, província do Ambo, para o espaço Valores Culturais desta edição.
1: Como o próprio nome diz, é um programa muito relevante, vem no sentido de divulgar aquilo que é as atividades dos militares do dia a dia.
2: Veio ajudar muito no seio dos militares. Já conseguimos mandar a mensagem para os nossos familiares que se encontram distante. Nos agradecemos por existir.
3: Nós também devemos contribuir com as nossas opiniões de formas a melhorar o nosso programa.
0: Gratidão, na verdade, na voz das Forças Armadas Angolanas, ao Domingo de Relaxe, você também podes falar. Pista livre para si.
4: Bom dia, eu sou o primeiro cabo Vasco Mukenge, Kawaya Pulumba, mais conhecido por da Aliança. Mando saudações em primeiro lugar à minha família, ao meu pai Pedro Ngunga Pulumba, à minha mãe Helena Kakorro. Mando também saudações ao meu tio Pedro Gonçalves Mukute, João Ngongo, ao meu avô Gabriel Titangwa Mukute. Mando também saudações aos meus companheiros do sétimo curso no Centro de Instrução do Luena, Moxico. Eu estou na 101ª Brigada de Tanque. Um abraço, meu abraço a todos aqueles que me conhecem. Mando também abraço à minha esposa, Helena Bibiana Pedro, aos meus filhos, aos meus amigos também, João Paulo Nunda, ao meu irmão Pedro Bartolomeu. Mando também abraço aos meus colegas da 101ª Brigada de Tanque, Manuel Pomba Catuculuca, Felipe de Brito Manuel, seu capitão Caviliva, senhor capitão China. Aquele abraço, meu chefe. Mando também abraço àqueles que me conhecem.
5: Daqui falo Santos Pedro Quiangelo. Mando as minhas saudações para primeiro sargento Jamba, para minha esposa Catarina Brandão, ao meu filho Felisberto Santos Pedro Quiangelo, aos meus amigos Tony, Gagá, Isaac, Palulu, aos meus colegas de trincheira na 101ª Brigada de Tanque, ao primeiro cabo Benizo Chavimba Pulu, estão saudados.
6: Saudações patrióticas, meus caríssimos. Eis que vos fala soldado Yuri da Silva, pertencente à 101ª Brigada de Tanques, região militar Luanda. Saudações a todos os meus familiares da região militar Sul, em especial à minha mãe, os meus irmãos, minha avó e ao meu tio de trincheira da província do Namibe, ele sabe quem é. Saudações à minha belíssima que está na província do Lubango. Saudações patrióticas a todos os meus companheiros de trincheira e saudações...
7: Elder Manuel Neto, da 101ª Brigada de Tanques. Saudações vão para a minha esposa, Maria Neto, e para os meus familiares, para o meu pai, Manuel Antônio Nhanga, e para a minha mãe, Eva Gaspar Mateus. Também para os meus irmãos, Sebastião Gasparito Manuel Neto, Veriato Manuel Neto. Para os meus filhos, Sebastião Elder Neto e Ramiro Elder Neto. Saudações também vai para os meus colegas de trincheira, para o senhor Tenente Coronel Nando, e para o senhor Tenente Coronel Nelito Gamba Prisilha, para o senhor Capitão Castelo da Buaca. Saudações também vai para aos colegas pertencentes à Secretaria-Geral, senhor Tenente Nelito, segundo cabo Valdemiro Moma e soldado Fabilson Zua, e para as trabalhadoras civis.
0: Esta equipa maravilhosa aproveita a ocasião para desejar ao nosso ouvinte aniversariante de hoje e da semana, com votos de muita saúde, paz, amor e dinheiro para uma comemoração condigna.

O tempo é relógio e nós corremos com o tempo. Só nos resta agradecer pelo carinho que sempre tiveste por nós aí do outro lado. Despedem-se de si com promessa de voltar na próxima edição. O Mutima Caculete, que esteve na coordenação e supervisão. Antônio Caetano na sonorização e montagem. Graça Paca na assistência de produção. Paiva Araújo na edição e realização. Eu sou a Isabel Mbuco, que com responsabilidade e missão cumprida, apresentamos o programa Domingo de Relax, a voz das Forças Armadas Angolanas, referente ao dia 16 de agosto de 2026. Foi mais uma produção da Direção Principal de Educação Patriótica do Estado-Maior-General, da Direção de Educação Patriótica do Exército e uma rede de colaboradores nas regiões militares. Não importa todas as dificuldades da vida, importa sim erguer a cabeça, peito saliente e seguir em frente. A caminhada é longa e só os fortes corajosos chegam à meta. Neste caso, há duas escolhas: desistir ou continuar. Lealdade, firmeza e prontidão. A pátria aos seus filhos não implora, ordena. Bom dia.

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1: 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São 6 horas em Angola, a seguir as notícias na Rádio Nacional.

0: A aprovada atualização das tarifas de eletricidade de clientes de média e alta tensão.
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0: Bom dia, voltamos a atualizar as notícias. O Instituto Regulador dos Serviços de Eletricidade e Água anuncia que está aprovada a atualização parcial das tarifas do Serviço Público de Eletricidade. A atualização aplica-se aos clientes de média e alta tensão das categorias comércio, serviço, indústria

0: mantêm-se inalterados as categorias social, doméstica, monofásica e doméstica trifásica. Mudança de assunto, Palácio de Ferro de Luanda acolhe até hoje o Festival Infantil Nzoji Amona Ndenga, em homenagem a título póstumo à professora e escritora angolana Gabriela Antunes. O festival está associado às celebrações dos 450 anos da cidade de Luanda e está a ser realizado pela Companhia de Artes Sol. A professora e escritora angolana Gabriela Antunes está a ser homenageada no infantil Nzoji Amona Ndenga, que decorre até hoje no Palácio de Ferro em Luanda. Notas do desporto: o Petro de Luanda e o Williette de Benguela defrontaram-se hoje às 16 horas pela primeira vez. Na Supertaça de Angola, com o jogo a decorrer no estádio Vice António Nuíge, a partida que vai opor a campeã nacional da edição passada ao vencedor da Taça de Angola, marca a abertura da época futebolística 2026-2027. Os petrolíferos procuram conquistar o 10º troféu da Supertaça, enquanto o Williette de Benguela fará a estreia na prova.
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0: 6 horas 3 minutos.
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1: 6:04. Acompanhe a seguir o Ecos do Evangelho.
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de reflexão e comunhão na presença de Deus. Este é o seu Ecos do Evangelho, edição referente a 16 de agosto de 2026, vigésimo domingo do tempo comum. Hoje trazemos como destaque a reflexão bíblica na voz do pastor Francisco Doido e a mensagem na voz do pastor Simão Joaquim Mavanda, a partir da província de Cabinda. O seu sermão tem como base as Sagradas Escrituras, no livro de Jeremias, capítulo 29, versículo 11. Hoje a nossa equipa está quase completa. Esta edição tem a garantia técnica de Delfim Soares. Na assistência de produção está o irmão Evaristo Eponde, com participação do pastor João Lurroca, pastor Herculano Antônio, pastor Tiago Mucage e do irmão Vasco Paulo. Realiza e apresenta sempre com muito prazer a vossa irmã Vitória Armando Guloia. Continuamos a celebrar os 34 anos de existência do Ecos do Evangelho. Foi no dia 9, 1992, 2026, 9

0: de agosto a 9 de agosto de 1992 foi então a primeira edição do programa Ecos do Evangelho. E no domingo passado comemoramos 34 anos de existência. Continuamos a celebrar, Certamente que você, nosso irmão, nossa irmã, está a celebrar conosco. Temos mil motivos para agradecer a Deus, porque Ele é bom e a sua benignidade dura para sempre. A par da nossa festa dos 34 anos de existência, temos ainda a celebração do matrimônio do nosso irmão. E a surpresa, não falamos nada, mas hoje estamos a falar porque já está consumado. O nosso irmão Pedro Kinanga agora está oficialmente casado. Pastor João Lurroca, momento de alegria.
1: É verdade, irmã Vitória. Primeiro, para agradecer mais uma vez a sua presença.
0: Muito obrigada, pai.
1: Segundo domingo, ao lado da família, numa equipe forte, uma família abençoada.
0: A minha amada família Ecos do Evangelho.
1: É verdade. Estamos em festa, estamos de parabéns. A palavra diz: todas as coisas contribuem para o bem daqueles que amam a Deus, chamados pelo seu decreto. Falar do irmão Pedro Kinanga, eu fico sem palavra, mas este é o tempo do Senhor. Hoje está ao lado da sua companheira,
0: a Managuita,
1: sua legítima esposa. Irmão Pedro Kinanga, parabéns, parabéns. E estamos em festa no momento certo. Aqui teremos outros candangos aqui na família Ecos do Evangelho.
0: É verdade. Talvez alguns ouvintes estejam a se perguntar, mas casado só agora, por quê? Vale lembrar aos nossos ouvintes que o irmão Pedro Kinanga apenas oficializou o casamento, porque é uma convivência de mais de 20 anos. Os filhos já são grandes. Olha que já é avô, já são avós. O irmão Pedro Kinanga é Managuita, já são avós. E agora decidiram então selar o matrimônio com a aliança. Pastor Herculano Antônio, é bênção.
2: Bom dia, irmã Vitória. Bom dia, Ecos do Evangelho. É bênção. E a irmã Vitória começou o programa com um texto de gratidão, e nós também nos rendemos ou nos juntamos ao irmão Pedro Kinanga para dizer: Senhor, obrigado, e no tempo de Deus aconteceu aquilo que nós todos ansiávamos e desejávamos, ver também o irmão Pedro Kinanga acelar a sua relação com a Managuita, com
0: aliança.
2: A aliança do casamento. É festa.
0: É festa. Por isso é que o tema que vamos abordar, porque temos mil motivos, muitos motivos, são imensuráveis os motivos para agradecer a Deus por tudo que tem feito por nós. O tema que vamos abordar hoje é gratidão a Deus em meio às lutas, desafios e conquistas da vida. Será que ainda conseguimos parar e agradecer ao Senhor? Hoje vamos compreender a luz da palavra de Deus, porque devemos cultivar um coração agradecido e com uma gratidão pode transformar a nossa maneira de enxergar a vida. Muitas vezes agradecemos a Deus quando recebemos aquilo que desejávamos, mas a Bíblia nos ensina algo muito mais profundo. Devemos desenvolver uma atitude de gratidão em todas as circunstâncias. Gratidão não significa dizer que tudo o que acontece conosco é bom. Significa reconhecer que, mesmo diante das dificuldades, Deus continua sendo Deus, continua cuidando de nós e permanece digno da nossa confiança. Em tudo dai graças, porque esta é a vontade de Deus em Cristo Jesus para convosco. 1 Tessalonicenses, capítulo 5, versículo 18. Quando Paulo diz em tudo dai graças, ele não está a dizer que devemos agradecer somente pelas coisas boas. O ensinamento é que em todas as circunstâncias devemos manter um coração voltado para Deus. A gratidão é uma expressão de fé. Quando agradecemos, mesmo antes de vermos a solução, estamos a reconhecer que Deus continua no controlo. Também aprendemos que a gratidão não deve depender apenas das circunstâncias. Podemos perder algo, enfrentar dificuldades ou passar por momentos de incerteza, mas ainda assim podemos encontrar razões para agradecer pela vida, pela família, pela salvação, pelo cuidado de Deus e pela esperança que temos em Cristo. É com este coração cheio de gratidão que queremos entrar no momento de oração, entregando os seus problemas, prezado ouvinte, você que está a enfrentar dificuldades, você que está doente, você que está de luto, que está ansioso por qualquer outra coisa, entregamos tudo aos cuidados de Deus. E assim queremos orar com o pastor Herculano António.

a palavra que expressamos neste domingo santo e maravilhoso. Pela vida, pela respiração e pelo seu amor que se estende de geração em geração. Reconhecemos verdadeiramente, Papá do Céu, que sem Ti nós não somos absolutamente nada. E nesta manhã, encurvados diante da Tua presença, chegamos e dizemos: Pai, tenha misericórdia de nós, perdoa as nossas culpas e manifesta o Teu amor sobre as nossas vidas. Aqui estamos mais uma vez com o objetivo de cumprirmos o IDE, o imperativo que o Senhor deixou a todos aqueles que confiam e esperam no Teu nome, para proclamarem Jesus Cristo até os confins da terra. Mas isso só será possível se a Tua graça for sobre nós e o Teu Espírito Santo nos orientar. Papá, estamos aqui para dizer que verdadeiramente o Senhor é Deus, aquele que cuida de nós, diante das adversidades e diante das bênçãos. Por isso continuamos a dizer continuamente: obrigado, Papá, pelo Teu amor. Obrigado, Papá, por ter providenciado Cristo Jesus para morrer na cruz, para que nós pudéssemos ser salvos. Num mundo de muita tribulação, num mundo de muita dor, a Tua graça continua a estar sobre nós e nós temos motivos para exaltar e glorificar o Teu santo nome. Queremos pedir que a Tua mão cheia de poder seja sobre aquelas famílias, Papá, que nesse momento estão chorando e passando por dificuldades. Vai e ampara-lhes com o poder do Espírito Santo. Os doentes nos hospitais, que o sangue de Jesus derramado na cruz tenha poder para lhes restaurar e lhes levantar do leito onde eles se encontram. Que o Teu Espírito Santo também venha fortalecer aqueles que se sintam fracos e abatidos por causa das divergências da vida. Mas acima de tudo, Pai, a Tua esperança mantenha-se viva, para que nós possamos dizer continuamente: o Senhor é o meu pastor e nada nos faltará. Queremos consagrar este programa de hoje nas Tuas benditas mãos e que ele seja verdadeiramente um canal para salvar aqueles que ainda se encontram perdidos e fortalecer aqueles que confiam e esperam em Ti. Senhor, abençoa cada integrante deste programa e faça com que verdadeiramente, com zelo e dedicação, continuem a trabalhar para que o Evangelho seja pregado até os confins da terra. Pedimos e oramos no nome santo, poderoso e glorioso de Jesus. Amém.

0: Esperamos que você, prezado ouvinte, tenha gostado da nossa saudação musical, interpretada pelo Coro Central da Igreja Metodista Unida, Moisés. Ouvimos então a oração antes mesmo do louvor, na voz do pastor Herculano António. Ouvimos a meditação à volta da gratidão. Prezado ouvinte, meu irmão e minha irmã, pare alguns segundos e pense quantas coisas Deus faz e fez por você. Talvez hoje você esteja preocupado com aquilo que ainda não recebeu, mas antes de pedir novamente, olhe para trás e veja quantas vezes Deus já sustentou a sua vida. Agradeça pela vida, agradeça pela família, agradeça pelo alimento, agradeça pelo trabalho, agradeça pelas portas que Deus abriu e até pelas portas que ele fechou para protegê-lo. A gratidão não muda apenas as nossas circunstâncias. Muitas vezes, ela muda primeiro o nosso coração. É desta forma que chamamos o pastor Francisco Doido para a sua reflexão bíblica intitulada A Plenitude de Cristo, a sua especial atenção.
1: Nos últimos quase 20 anos no mundo do futebol profissional, dois grandes jogadores marcaram sempre as nossas discussões no bairro: Cristiano Ronaldo e Lionel Messi. A discussão era simples às vezes, mas depois ganhava contornos complexos. A pergunta sempre foi: qual dos dois é um jogador completo? Aqui o termo completo no sentido futebolístico do termo. Uns diziam que era o Messi, por sua capacidade de dribles e remates feitos mais em jeito do que em força. Outros, como eu, defendíamos que Cristiano Ronaldo é o mais completo, tendo em conta sua força, remates de longo alcance e golos de cabeça. Agora que recentemente terminou o Mundial das Américas 2026, os dois jogadores já estão mais do que completos. Ambos são considerados bilionários, enquanto eu e os meus amigos continuamos discutindo este assunto. Para lá do mundo do futebol, existem muitos atletas e homens de negócios que possuem fortunas ou rendimentos altas, digamos assim. Mas a pergunta sempre que pretendo fazer é a seguinte: de qual dentre todos estes bilionários nós temos recebido graça sobre graça? Qual destas entidades é de facto plena em sua própria personalidade e que seja capaz de oferecer sem ficar em falta? A história está cheia de homens que se tornaram ricos e que acabaram voltando à miséria no espaço de menos de um ano. Muitas pessoas no mundo da música, do desporto ou sei lá de onde seja, foram enganados pela ideia de o dinheiro, quanto muito, não acaba, e hoje são escravos da sua própria desilusão. Mas, para a alegria da Igreja e do povo de Deus, João Batista testifica e apresenta para nós um Cristo pleno, completo, e que por meio de sua plenitude nós temos recebido favor sobre favor, graça sobre graça. Meu prezado irmão, bem-vindo a mais um espaço de reflexão. Eu sou o seu irmão, amigo e pastor Francisco Doido. Hoje lhe trago como tema de reflexão a plenitude do Cristo de João Batista. No Evangelho segundo João, capítulo 1, versículo 16, lemos então o seguinte: porque todos nós temos recebido de sua plenitude e graça sobre graça. Uma das palavras muito frequentes no Novo Testamento é certamente a palavra plenitude. No Novo Testamento, lemos sobre a plenitude de Deus, a plenitude dos tempos, a plenitude do Espírito. Então decidi dar uma olhada para perceber quais seriam os termos equivalentes para plenitude a partir da língua Umbundo, do inglês e do grego. A resposta que encontrei foi que no Umbundo o termo traduzido por plenitude é keiuko. No inglês temos a palavra fullness e no grego temos a palavra pleroma. Todas elas significam e passam a ideia de algo completo, suficientemente revestido de determinadas qualidades acima do valor exigido. Keiuko liaye, diz o ovimbundo. From his fullness, diz o anglófono. tu pleroma auto, diria então o falante grego. Tudo isso se aplica então a Jesus para significar que em Jesus habita a soma total de todos os atributos de Deus, indicando que Jesus não possui falta alguma em sua natureza, em sua pessoa, nem tampouco em sua obra. O meu texto de hoje diz: porque todos temos nós recebido de sua plenitude graça sobre graça. Jesus é um Senhor completo, é uma fonte que não se esgota. No ambiente de forte discussão a respeito da importância de João Batista e de Jesus no cenário da salvação, visto que no contexto do texto muitos judeus estavam olhando para João Batista como Messias, querendo relegar Jesus a uma posição secundária, é ali então que é dito sem rodeios e sem receios que Jesus é pleno. Ele possui tudo acima do que se poderia esperar. Todos nós temos recebido de sua plenitude graça sobre graça. De forma mais clara, precisamos afirmar que Jesus é cheio de graça, verdade e glória. Em João capítulo 1, versículo 14, lemos: e o Verbo se fez carne e habitou entre nós e vimos a sua glória, glória como do unigênito do Pai. Meu prezado irmão, todos nós, se colocados na balança, havemos de ser achados em falta, pois ainda não estamos completos, digamos assim. Nossas ações cotidianas estão vazias de verdade. Nossos sorrisos estão vazios de sinceridade. Sorrimos apenas só até ao nível em que as coisas estão a nosso favor. Sorrimos quando somos nós ou os nossos a ganhar. Somos muito leves. Voamos ao soprar de cada vento. Neste aspecto, a nossa relação com Jesus é outra vez uma relação de contrariedade. Jesus é completo em sua divindade e em seus atributos. Toda a sua natureza é perfeita. Colossenses capítulo 1, versículo 19 diz: porque aprove que nele residisse toda a plenitude. Sim, meu irmão. Sim, meu irmão. Tudo o que existe em sua forma completa se acha em Cristo. Tudo está condensado nele. Assim como um colchão enrolado e apertado para que caiba numa porta-mala de um carro, assim também tudo o que se pode pensar sobre Deus e a natureza deste, assim como também tudo a respeito do nosso futuro diante de Deus, se acha em forma humana condensado na pessoa de Cristo. E a isso chamemos plenitude de Cristo. Jesus era completo em seu autodomínio. Quando provocado, nunca respondeu com ofensa. Nosso Mestre é um ser completo em sua misericórdia e compaixão. Quando lhe trouxeram a mulher adúltera apanhada em flagrante delito, apenas disse: quem dentre vós nunca pecou, que atire a primeira pedra. Ainda mesmo estando na cruz, Jesus mostrou ser um homem completo em seu desejo de salvar os pecadores, ao conceder acesso direto ao paraíso ao ladrão que fora com ele também crucificado, ao dizer-lhe: na verdade te digo, hoje estarás comigo no paraíso. Todos os atributos de Deus se acham neste Cristo de João Batista de um modo tão superior que nem mesmo outro alguém que lhe seja semelhante possui tão distinta plenitude. Uma plenitude reconhecida até pelos demónios. Aqui me recordo da cena da cura dos 12 endemoniados gadarenos. Em Mateus capítulo 8, versículo 29, ao verem Jesus, eis que os demónios gritaram: que temos nós contigo, ó Filho de Deus? Vieste aqui atormentar-nos antes do tempo? Meu ouvinte, eu agora percebo porque o reino de Cristo é odiado e perseguido de todas as formas e de todas as maneiras. Na Nigéria, na Síria, a morte a sangue frio contra cristãos continua sendo feita sob o silêncio do mundo todo. Em alguns países ocidentais, várias leis estão sendo aprovadas para silenciar os pregadores e criminalizar seus discursos. Mas o nosso Cristo é pleno de poder e justiça e dará a cada um segundo as suas obras. O nosso Cristo governa o tempo e está assentado sobre o universo. O nosso Cristo tem os oceanos no aquário de sua sala de glória. Ele tem os tempos em sua memória e ele tem sob a sua alçada todas as almas, tanto dos que vivem como dos que morreram. Ele é o Rei da Glória, pelo qual os portais eternos foram abertos. Ele é o Senhor dos Exércitos, com o qual vencemos todas as batalhas. Ele é o Salvador compassivo, que alça sua voz, dizendo: Vinde a mim, todos os que estais cansados e sobrecarregados, e eu vos aliviarei. Homem vazio, que você resiste a esta plenitude de Cristo. Oh, pecador, pecador que se acha nu e sem roupa, por que você insiste em se vestir de folhas por causa da vergonha da sua nudez?
0: Acabamos de acompanhar a reflexão bíblica na voz do pastor Francisco Doido, intitulada A Plenitude de Cristo. Já que dissemos que estamos em festa, pois que o Ecos do Evangelho está a celebrar os 34 anos de existência, é já dia 21 que a equipa sai de Luanda, quer dizer, uma parte da equipa, não é? Sai de Luanda à província da Huila, porque alguém tem que ficar para fazer o Ecos do Evangelho. Vamos à província da Huila, ao culto de celebração dos 34 anos de existência do Ecos do Evangelho, atividade que está a ser realizada, muito bem organizada pela Igreja Evangélica Sinodal de Angola, na pessoa do seu presidente, reverendo Diniz Marcolino Eurico. Olha, a ansiedade já está à flor da pele, já está à flor da pele. Pastor Tiago Mucage, dia 21... Dia 23 é o culto. É o culto, dia 23.
2: Eu gosto de viajar para nos encontrarmos com a IESA, o reverendo Diniz Marcolino Eurico, nosso pai na fé. É um pai com muita empatia, com muito carinho, com muito amor. E isso contamina toda a igreja. A IESA, quando se trata do Ecos, sentimos um amor profundo, um amor que Deus nos aconselha. Na IESA nos sentimos em casa. IESA, posso aqui reafirmar que estar na IESA é estarmos em casa com o nosso papá Marcolino Eurico.
0: Papai Herculano António, a Huila, ansiedade.
3: Oh, quão bom e quão suave é que os irmãos vivam em união. O Ecos do Evangelho é uma família, para além da equipa que está nos estúdios, ela se estende de Cabinda ao Cunene, do Mar ao Leste, e até para as outras latitudes. E o coração está
0: acelerado, não é? Tá
3: daqueles, imaginando viajar para as terras altas da Xela, uhum, e poder celebrar os 34 anos do Eco do Evangelho. É bênção, é bênção.
0: Não é a primeira vez que celebramos com a IESA. Quer dizer que a IESA proporciona um aniversário para o Eco do Evangelho.
3: A IESA é praticamente a nossa mãe, a mão caridosa que cuida do Eco do Evangelho. Já tivemos celebração com a IESA em Benguela, já tivemos celebração com a IESA cá em Luanda, e agora desta vez na Huila é só para dizer que somos verdadeiramente uma família.
0: Somos verdadeiramente uma família e queremos agradecer à Igreja Evangélica Sinodal de Angola. Por isso vamos ouvir o irmão Oseias Xing, saber como é que estão aí os preparativos para a celebração dos 34 anos de existência.
4: Bom dia, servo do Senhor Jesus, ao serviço nobre do Ecos do Evangelho. Bom dia a distintos ouvintes. Bom dia, Angola. A partir de Lubango, reiteramos nossas vivas saudações. Lubango aguarda com intensa expectativa a comemoração e celebração dos 34 anos de existência do programa evangélico e ecumênico Ecos do Evangelho. Está sendo uma experiência gratificante partilhar vontades expressas de vários irmãos que de corpo e alma estão envolvidos nos preparativos deste marcante evento. As equipas são multidenominacionais, cada uma procurando fazer o seu melhor, e com a graça de Deus, todas as linhas estão sendo bem articuladas. O programa prevê o workshop para profissionais de rádio no dia 22 de agosto, na Mediateca de Lubango. Prevê também o encontro da festa evangélica no domingo, dia 23, no pavilhão ginodesportivo do Benfica, com toda a comunidade cristã residente no Lubango e não só, abrilhantado com vários cantores de Jesus e corais de igrejas irmãs e cristãs no Lubango. A chegada da equipa do Ecos da cidade de Lubango está sendo aguardada com muita expectativa, e em contagem regressiva a igreja já começa a vibrar. Sejam todos bem-vindos à festa evangélica no Lubango. Ecos do Evangelho somos todos nós. A vitória é para Cristo Jesus. Continuemos todos em oração e fervor a favor deste dia. Quanto à equipa organizadora, tudo está sendo feito para que a festa evangélica seja uma festa marcante, uma festa vibrante, uma festa colorida, uma festa realmente celebrativa de glorificação e louvor ao Deus eterno. Sejam todos bem-vindos ao Lubango mais uma vez. A Deus toda a honra e toda a glória. Estamos juntos.
0: Muito obrigada, irmão Oséias Xing. E como estamos a falar sobre o aniversário do Ecos do Evangelho, queremos agradecer a nossa irmã Gertrudes António. Muito obrigada pelo bolo, muito e muito obrigada por se lembrar sempre desta sua família Ecos do Evangelho. Que Deus continue a dar providência na sua vida. A nossa gratidão é extensiva a todos os ouvintes que enviaram mensagens, que ligaram para nós para felicitar, e claro, a nossa gratidão vai ainda ao nosso padrinho maravilhoso Buchartes. Muito obrigada, padrinho, pelo carinho, obrigada pelo bolo, obrigada por tudo, pela atenção, pelo cuidado que tem com este ministério radiofônico. Que Deus continue a lhe abençoar. Eu já disse ao padrinho, a minha oração é que Deus lhe conceda muita saúde. E quero aqui sublinhar, dizendo que reitero esta oração, que Deus continue a lhe conceder muita saúde. E saúde para si também, prezado ouvinte, saúde para todos nós. Gratidão, gratidão, gratidão. Olha que depois da província da Huila, iremos à província do Uíge. A celebração do aniversário do Ecos do Evangelho na província do Uíge será num domingo, 13 de setembro. 13 de setembro, domingo. Então, queremos agradecer mais uma vez a todos os nossos ouvintes, a todos os pastores, a todas as igrejas. E na província do Uíge, a nossa gratidão vai particularmente ao pastor Arcelino Rafael. Gratidão por tudo. Todos renovados de bom dia, se isso agora nos sintonizou, saiba que está em companhia do programa Ecos do Evangelho, emitido todos os domingos a esta hora e nesta sintonia. Hoje é o 20º domingo do tempo comum, 16 de agosto de 2026. Queremos aproveitar este momento para felicitar a si, prezado ouvinte, sim, você mesmo que está a celebrar mais um ano de vida. Tudo de bom, que Deus continue a lhe abençoar e que tenha, sobretudo, muita saúde. Agora passamos para as informações das igrejas. A Convenção Batista Provincial de Luanda conta com uma nova direção eleita na 34ª Assembleia. Vamos acompanhar os retratos sonoros desta reportagem feita pelo pastor João do Roca, na voz do irmão Evaristo Eponde.
5: O evento decorreu no Centro Cultural do Calumbo, na província do Icolibengo, e foram eleitos para o cargo de presidente e vice os pastores Alfredo Joaquim e Esteves Carlos Bula. O presidente ora eleito, o pastor Alfredo Joaquim, destacou as linhas de ação a serem desenvolvidas durante o seu mandato.
6: Vamos trabalhar na formação e capacitação de novos líderes e a preparação teológica ao nível da instituição e igrejas locais, e também apostar na juventude para uma liderança equilibrada. Queremos uma coesão na comunidade cristã, uma comunicação recíproca, de modo que as atividades possam correr de forma clara. E também queremos apostar no apoio social, criar condições institucionais e locais para amparar famílias vulneráveis e termos uma convivência sólida.
5: O pastor Eduardo Jonathan Tivava, secretário executivo da Convenção Batista Provincial de Luanda, enumerou as atividades realizadas ao longo do biênio 2025-2026.
7: Fizemos um balanço das campanhas de evangelização, os convertidos durante o biênio 2025-2026 e também os batismos realizados nesta fase, as conversões, bem como as organizações de campos missionários em igreja, assim como também o pilar de formação teológica, que é o pilar número 3. Fizemos este balanço de todos aqueles que foram formados em teologia, bem como o quarto pilar, ação social, aquelas pessoas que foram acolhidas, que de forma necessitada precisavam dos nossos préstimos e do nosso serviço.
5: O presidente cessante, pastor Justino Antunes, encorajou a nova direção pela missão que recebeu no crescimento da vida espiritual da igreja e social e agradeceu a Deus pela proteção ao longo do seu mandato.
8: Para o ano convencional que nós temos, está virado de facto para implementação de mais crescimento, projetos sociais, não deixando de podermos então ter mais missionários, mais obreiros formados, e continuamos nessa jornada. Desde o ano 2018, o longínquo ano 2012, onde começamos com a vice-presidência, e hoje, 2026, estamos terminando este mandato. Glória a Deus, é o Senhor quem certamente nos guiou no meio desses anos todos.
5: O irmão Manuel Panguila, um dos participantes, enalteceu a direção cessante pelo trabalho feito.
9: Manuel Panguila é o meu nome, é um membro da Igreja Batista do Prêmio. Fazer o balanço das nossas atividades realizadas ao longo do biênio passou, podemos ver que algumas coisas realizadas, algumas ficou por realizar. Mas ao fim tudo foi positivo e agradecemos a Deus por ter estado conosco.
5: Vale lembrar que a 34ª Assembleia da Convenção Batista Provincial de Luanda teve lugar no Centro Cultural do Calumbo, na província do Icolibengo.
0: Muito obrigada, pastor João do Roca, irmão Evaristo Eponde. A Igreja Metodista Unida, cargo pastoral Monte Sinai, completou 38 anos de existência e, para celebrar a data, realizou atividades de âmbito social e terminou com o culto da ação de graças. Toda a informação com o irmão Vasco Paulo.
10: A subtema Monte Sinai, 38 anos, chamado a liderar com excelência, servir com amor e impactar com propósito. Extraído no livro de Neemias, capítulo 6, versículo 3. Foi o lema que norteou as festividades na Catedral Monte Sinai, no bairro Rocha Pinto, município da Mayanga, aqui em Luanda. O pároco da Catedral, Milton Panzo, destacou os efeitos alcançados durante os 38 anos de existência.
11: A nossa grande missão era pacificar os espíritos, instruir homens e mulheres para serem úteis, quer seja a família, a sociedade e até mesmo para a igreja. Nesses 38 anos, nós, Igreja de Monte Sinai, sempre andamos a par e passo, sobretudo com o Estado, propriamente na administração da Mayanga, porque a Igreja de Monte Sinai tem uma escola onde tem formado de forma acadêmica os filhos de Rocha Pinto e não só. Também temos uma unidade hospitalar, e onde quando tem esta ou aquela patologia, nós, igreja, assistimos e procuramos sempre ajudar as pessoas que têm alguma dificuldade
12: para este ou aquele assunto, sobretudo na formação acadêmica e até mesmo na assistência de saúde.
10: O irmão Sebastião de Almeida fez a leitura de um breve historial sobre a Igreja Metodista Monte Sinai.
13: Foram 15 anos de orações e trabalho, até que, em 21 de agosto de 1988, Reverendo Pascoal Pedro Gama apresentava a Igreja de Monte Sinai. A mesma contava com 15 classes, mas infelizmente, por motivo diverso, perdeu duas classes, nomeadamente a Pedro Ganga e Afonso Guilherme, pertencendo assim com 13 classes. Marcam também a história da Igreja o lançamento do disco musical do Coral Monte Sinai, a realização da conferência anual de 2014, o concerto do Coral Monte Sinai no Centro de Conferência de Berna, CCB. E em 2019, a emancipação da Igreja Fernandes Quibuba aos 19 de janeiro de 2020. No ano de 2024, tivemos a realização do Festival do Monte e, pela graça, do dia 3 de agosto de 2025, vivemos a emancipação da Igreja de Reverendo João Luiz.
10: E a irmã Leandra Manuel, membro efetiva da Igreja Metodista Monte Sinai, tuvo a satisfação da alegria sobre os 38 anos da congregação.
14: Muita alegria, sendo a Igreja do Monte Sinai, a Catedral Gospel em Angola, estou muito feliz, estou muito alegre de fazer parte dos 38 anos da Igreja Metodista Unida do Monte Sinai. Bem, as mil maravilhas, coros emocionantes, uma pregação super da senhora pastora. E foi muito bom. Muito obrigada, muita força, paz, prosperidade a todos.
10: Para o Ecos do Evangelho, Vasco Paulo.
0: De informação não é tudo. Vamos então chamar o nosso irmão Evaristo Eponde. Irmão Evaristo Eponde, bom dia.
5: Bom dia, irmã Vitória Goloia. Bom dia, ouvinte do programa Ecos do Evangelho. Recebemos dois comunicados. A Igreja Evangélica de Angola realizará de 17 a 19 de agosto o retiro de pastores e esposas sob o tema Valores Éticos e Espirituais do Pastor no Ministério, baseada em Jeremias capítulo 3, versículo 15. O evento terá lugar na missão Vila da Fé, situada no Kimuala, município de Ambriz, província do Bengo. Após o retiro, darão sequência no mesmo local com os trabalhos da 47ª reunião do Comitê Executivo, 19 a 23 do mesmo mês, sob o tema Caminhando Unidos com Cristo. Para terminar, a Igreja Cheia da Palavra de Deus em Angola realizará a 2ª Assembleia Geral Extraordinária na província do Uambo de 21 a 23 deste mês. Farão parte desta atividade membros do Conselho Consultivo, Conselho Permanente, Comissão Executiva, diretores de departamentos nacionais e delegados eleitos pelas conferências provinciais. Bom dia.
0: Bom dia, irmão Evaristo Eponde. Jesus, porém, lhes respondeu: está escrito, não só de pão viverá o homem, mas de toda a palavra que procede da boca de Deus. Evangelho segundo São Mateus, capítulo 4, versículo 4. É com esta referência bíblica que chamamos ao nosso púlpito radiofônico o pastor Simão Joaquim Mavanda, que vem da província de Cabinda. O seu sermão tem como base as Sagradas Escrituras, no livro do profeta Jeremias, capítulo 29, versículo 11. Abramos o nosso entendimento.
15: Trouxe esta manhã uma palavra para o meu irmão, para a minha irmã, com o tema Ainda há esperança para a sua vida. Nosso texto base, vamos nos basear em Jeremias 29, no versículo 11, que diz o seguinte: porque eu bem sei que o pensamento que penso de vós, diz o Senhor, pensamento de paz e não de mal, para vos dar um futuro e uma esperança. Oremos a Deus. Maravilhoso e eterno Deus, te agradecemos porque o Senhor é bom, eterna é a sua misericórdia. Pedimos ao teu auxílio, a tua presença nesta manhã. Tua palavra nos diz, meus amigos, se fizer aquilo que vos mando. Eis-nos aqui, nosso amado Deus, como vasos seu, como atalaia do Senhor, para transmitir a sua palavra ao seu povo. Pedimos esses favores, de hoje até a consumação dos séculos. Amém. Meus irmãos, em primeiro lugar queremos agradecer a nosso Deus que nos concedeu essa oportunidade para louvar e bendizer o seu santo nome. Trazermos uma palavra para a tua vida, com o tema, conforme já referimos, ainda há esperança para a tua vida. Meus irmãos, minhas irmãs, vivemos tempos em que muitas pessoas perderam a esperança. Alguns enfrentam problemas financeiros, outros carregam enfermidades, conflitos familiares, decepções amorosas ou lutas espirituais. Há pessoas que chegam à igreja sorrindo por fora, mas por dentro estão cansadas, feridas, pensando que não há mais saída. Mas Deus trouxe uma palavra para nós hoje. Ainda há esperança para a sua vida. Deus continua sendo especialista em transformar impossibilidades em milagres. Quando os homens dizem, acabou, Deus diz, ainda estou trabalhando. Há esperança porque Deus não desistiu de você, não desistiu do meu irmão, da minha irmã. Isaías 49, no seu versículo 15, 16, diz que Deus conhece o teu nome, conhece a tua história e sabe das lágrimas que ninguém vê. Muitas vezes nós falhamos, erramos e nos afastamos do propósito. Entretanto, o amor de Deus permanece firme. A Bíblia está cheia de exemplos de pessoas que falharam, mas que receberam uma nova oportunidade. Moisés foi rejeitado e fugiu para o deserto. Davi caiu em pecado. Pedro negou Jesus. Paulo perseguiu a igreja. Mesmo assim, Deus não desistiu deles. Talvez você pense que falhou demais. Talvez ache que Deus já o esqueceu. Mas a graça de Deus é maior que os seus erros, meu irmão. Se Deus não desistiu do irmão, não tem o direito de desistir de si mesmo. A ideia é que se Deus continua acreditando em você, oferecendo graça, propósito e oportunidade para seguir em frente, então você também deve continuar lutando, mesmo diante de falhas, dificuldades ou momento de desânimo. É um convite a manter a fé, a manter a coragem e o compromisso com a própria vida. Ao mesmo tempo, vale lembrar pessoas que passaram por um sofrimento intenso, podem sentir que simplesmente não conseguem continuar da mesma forma. Nesses momentos, buscar apoio de familiares, amigos, líderes espirituais ou profissionais de saúde pode ser tão importante quanto a própria força de vontade. Em outras palavras, enquanto houver vida, há valor, possibilidade de mudança, razões para continuar caminhando um passo de cada vez. Há esperança porque Deus é especialista em recomeços. Ezequiel 37, 1 a 10, o profeta viu um vale cheio de ossos. Humanamente falando, meus irmãos, aqueles ossos representavam o fim. Não havia vida, não havia momento, não havia futuro. Mas Deus perguntou, poderão viver estes ossos? Quando Deus libera sua palavra, aquilo que parecia morto volta a viver. O que está seco na sua vida, sonhos, casamento, ministério, vida espiritual ou teus projetos, o mesmo Deus que ressuscitou aqueles ossos pode restaurar aquilo que você considera perdido. Não olhe apenas para o que os seus olhos estão vendo. Olhe para o que Deus é capaz de fazer. Enquanto Deus estiver no controle, o último capítulo da sua história ainda não foi escrito. A ideia é que, independentemente das dificuldades, de fracassos ou momentos de incerteza que alguém esteja vivendo, ainda existe a possibilidade de mudança, crescimento e novos caminhos. Ela sugere que a história de uma pessoa continua desenvolvimento e que o desfecho não deve ser definido apenas pelas circunstâncias atuais. É uma reflexão comum em contexto de fé cristã, enfatizando a confiança na ação de Deus e na crença de que ainda há propósito e futuro além dos desafios presentes. Há esperança porque Deus transforma crises em testemunhos. Quando vamos em Gênesis 50, no versículo 20, encontramos a história de José. É uma prova viva disso, meus amados. Ele foi rejeitado pelos irmãos, vendido como escravo, acusado injustamente, preso sem merecer. Tudo parecia dar errado, mas Deus estava trabalhando nos bastidores. O mesmo caminho que parecia derrota tornou-se o caminho da sua promoção. José declarou: vós intentaste o mal contra mim, porém Deus o tornou em bem. Que bênção! Há situações que você não entende agora, porém Deus consegue transformar lágrimas em alegria e dor em testemunho. O que hoje parece um problema, amanhã pode ser o motivo do seu testemunho. Há esperança porque Jesus continua operando milagres. João 11, versículo 39 e 44. Quando Lázaro morreu, todos pensavam que era tarde demais, mas Jesus chegou. Mesmo após 4 dias no sepulcro, ele chamou Lázaro: Lázaro, vem para fora. E o morto saiu. Isso nos ensina que uma verdade poderosa: não existe situação morta demais para o poder de Cristo. Quando Jesus entra na história, o impossível torna-se possível. Meus irmãos, quero trazer um apelo para todos nós. Se você precisa renovar sua esperança hoje, entregue novamente sua vida ao Senhor. Ainda tens um plano, um propósito, um futuro para a sua vida, em nome de Jesus. Amém.
0: Acabamos de acompanhar a mensagem bíblica na voz do pastor Simão Joaquim Mavanda, a partir da província de Cabinda, cujo sermão teve como base as Sagradas Escrituras, no livro do profeta Jeremias, capítulo 29, versículo 11. E assim chegamos ao final do programa Ecos do Evangelho, referente ao dia 16 de agosto de 2026. Esperamos que você tenha guardado cada mensagem que foi aqui dita e começamos por agradecer, não é? Foi a nossa reflexão do dia. Tivemos então a mensagem do pastor Simão Joaquim Mavanda. Temos mil motivos para agradecer ao nosso Deus. Que o Senhor abençoe a sua vida, a sua família e o seu caminho. Até o próximo domingo, fiquem todos bem, mas antes receba o abraço da equipa que para si trabalhou, constituída por Delfim Soares, irmão Evaristo Eponde, irmão Vasco Paulo, os pastores João Lujoca, Herculano António e Tiago Mucage, e da vossa irmã Vitória Armando Goloia. Fique bem, graça e paz.

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1: Angola, bom dia. Moçambique vence prémio de melhor município de Angola edição 2026. Angola ganha nova fábrica de lapidação de diamantes. A unidade fabril foi ontem inaugurada na Lunda Sul. Petro de Luanda e o Ilhete de Benguela disputam hoje no estádio Vicente António Nuiz a Supertaça de Angola em futebol. Irão diz ter acordado com Oman a rota segura de navegação no Estreito de Hormuz. Jornal às 7, domingo 16 de agosto de 2026. Edição de Osvaldo da Piedade, técnica de Luís Cardoso. Daniel Marques vai apresentar as notícias.
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1: A abrir, o município de Moçambique, no Namibe, arrebatou o prémio de melhor município de Angola, edição 2020.

0: na segunda posição, sendo que Menong, Uaco Congo, Luachimo, Belize e Belo Monte sagraram-se terceiros classificados. Infraestruturas, mobilidade urbana e inclusão social são as áreas que permitiram Moçambique descer o grande vencedor da edição de 2026, o que aumenta a responsabilidade da equipa do administrador Abelardo Lemba.
1: Essa discussão acarreta sempre isso. O melhor município da tipologia A em Angola, a nossa responsabilidade enquanto gestor público aumenta de que maneira? E o nosso foco será sempre no atendimento das necessidades básicas das nossas populações, com a melhoria do abastecimento de água, energia, mais serviços de educação e saúde, infraestruturas rodoviárias.
0: Duas vezes na segunda posição. Mas desta vez, o município do Porto Ambuim, no Kwanza Sul, sagra-se vencedor da tipologia B. Foi difícil, admitiu o administrador Adérito Jorge.
2: Como tudo na vida, nada é fácil, portanto, foi difícil. Vencemos e quero dedicar esta conquista a todos os munícipes do Porto Ambuim, de uma forma geral e em particular aos funcionários da administração municipal do Porto Ambuim, que tudo fizeram para que pudéssemos alinhar, portanto, os nossos projetos, as nossas propostas, de acordo com os critérios que estão estabelecidos nas normas que regem a participação neste concurso.
0: Muxa Luando venceu na tipologia C. O administrador Oscar Pangula adiantou que o dinheiro arrecadado vai servir para projetos sociais.
3: Queremos ver a situação do posto de saúde, da creche e também vermos a questão de um campo muito útil para a nossa juventude.
0: Que o Abanzós, município pertencente à província de Malanje, venceu na categoria D, também graças ao envolvimento dos munícipes, de acordo com o administrador José Neves.
4: Durante o ano todo se engajaram nos projetos que aqui nós concorremos e vencemos.
0: O município do Covango, na Uila, é um dos que sai sem distinção em nenhuma categoria. E o administrador Luís Paulo Ndala normalizou e falou da lógica desse tipo de premiação.
5: Nem todos podem levar o prémio, né? É sempre para alguns. Devemos parabenizar os vencedores e, claro, aqueles como nós, não ganhamos dessa vez, mas às vezes anteriores também já levamos prémios. E esses que levaram agora, da vez passada, não tinham levado. Por isso é perfeitamente compreensível.
0: O presidente do júri, Albino da Conceição, garante que a sua equipa procurou corresponder com rigor, independência e sentido de justiça.
6: Cada candidatura foi apreciada de acordo com as categorias, critérios e procedimentos estabelecidos no regulamento do prémio. Por detrás dos resultados que hoje serão conhecidos, tiveram documentos analisados, indicadores comparados, evidências verificadas e muitas horas de trabalho. Por isso, os prémios que hoje serão atribuídos não devem ser entendidos apenas como troféus. Devem ser entendidos como o reconhecimento de boas práticas e, sobretudo, como estímulo para fazer melhor.
0: A gala de prémio de melhor município de Angola está inserida na Semana do Desenvolvimento Local, que decorreu de 14 a 15 e criou a fórmula para mudar o paradigma de governação em Angola, de acordo com o ministro da Administração do Território, Daniel Félix Neto.
7: Naturalmente, os municípios e os governos provinciais saíram daqui comprometidos de que vamos mudar o paradigma de governação, vamos ser mais incisivos, vamos produzir mais resultados para que a nossa população sinta o efeito da nossa ação governativa. E, portanto, estamos totalmente satisfeitos. Com prémio, foram aqui demonstrados aquelas que são as atividades que os senhores administradores realizam nos seus municípios e que têm estado a mudar o modo de vida das nossas populações.
0: Ministro da Administração do Território, Daniel Félix Neto. Prémios por tipologia. Moçambiques do tipo A encaixou 100 milhões de kwanzas. Porto Ambuim do tipo B, 90 milhões. Muxa Luando da classe C, 80 milhões. Kiwabanzoj da D, 70 milhões. E Punguandongo do tipo E, 60 milhões de kwanzas. Importa referir que nesta edição, 264 municípios apresentaram as suas candidaturas e pela primeira vez estiveram representadas as 21 províncias. Entre o Mar e o Deserto, Rádio Nacional de Angola, Barnabé Cipriano.
8: Município de Moçambique, no Namíbia, é o grande vencedor do Prémio de Melhor Município de Angola 2026. E o governador do Namíbia defende maior celeridade na implementação da descentralização administrativa 9 anos depois do início do processo. Asher Mangueira considera fundamental uma maior proatividade dos órgãos centrais do Estado para aproximar a governação das comunidades e garantir uma resposta mais eficaz às necessidades das populações.

0: Edson Henriques.
1: Chegou a hora de os órgãos centrais do Estado agirem com rapidez para a efetivação da descentralização administrativa, com o objetivo de aproximar a governação das comunidades. Este é o entendimento do governador provincial do Namibe, Archer Mangueira, que sustenta a sua argumentação no facto de, há 9 anos, o pacote da descentralização administrativa ainda não ter sido concluído.
2: É um processo que tem feito o seu caminho, mas ainda acho que deve haver maior proatividade por parte dos órgãos centrais do Estado, para que essa descentralização seja feita com alguma rapidez.
1: Archer Mangueira disse que, a nível local, tudo tem sido feito para garantir que as políticas públicas concebidas se traduzam efetivamente na melhoria da qualidade de vida das populações em diferentes domínios.
2: Nós temos feito tudo no sentido de conceber bem os nossos projetos, fazer com que as políticas públicas se transformam em realidades concretas e que se traduzam na melhoria da vida das populações nos diferentes domínios.
1: O governador do Namibe, Archer Mangueira, defende que chegou a hora para a efetivação da descentralização administrativa. Namibe, Rádio Nacional de Angola. Isaías Domingos e Edson Henriques.
3: Governador do Namibe, Archer Mangueira, defende maior celeridade na implementação da descentralização administrativa 9 anos depois do início do processo. A indústria de lapidação de diamantes foi reforçada com a inauguração de uma nova fábrica na Lunda Sul. A nova unidade fabril está instalada no Polo de Desenvolvimento Diamantífero de Saurimo. Na ocasião, o ministro dos Recursos Minerais, Petróleo e Gás, Diamantino Azevedo, avançou que o volume de diamantes brutos retidos para transformação local aumentou em 150%. Hortêncio Michel.
4: Angola conta desde este sábado com mais uma fábrica de lapidação de diamantes localizada no Polo Diamantífero da província da Lunda Sul. Inaugurada pelo ministro dos Recursos Minerais, Petróleo e Gás, Diamantino Azevedo, a unidade fabril é a primeira da empresa Diaraf Angola, que conta com investidores indianos e é mais um marco decisivo na transformação da economia angolana. 82 jovens, não só da Lunda Sul, mas também de outras províncias do nosso país, ganharam o primeiro emprego nesta nova fábrica de lapidação de diamantes.
5: Bruno Rosário Muimba, agradecer a Deus, estou muito orgulhoso.
6: Isabel Jorge, graças a Deus me sinto tão feliz, porque não foi fácil estar nesta fábrica.
4: E o governador da Lunda Sul, Gildo Matias José, acredita que a nova fábrica de lapidação de diamantes que o país ganha, vem igualmente trazer outro valor acrescentado para o setor económico da província, dando espaço para a valorização do capital humano.
7: Esta inauguração em muito virá certamente acrescentar valor a uma das nossas potencialidades do ponto de vista económico. Vem ajudar-nos a concretizar uma ambição que temos aqui na nossa província, que é a ambição de criarmos cada vez mais condições para a viabilidade económica da nossa província, para o nosso crescimento económico e, com isso, servir aquilo que é a nossa ambição principal, que é valorizar o nosso capital humano.
4: Já o ministro Diamantino Azevedo fez saber que o volume dos diamantes brutos retidos para transformação local registrou um crescimento impressionante de 150%, passando de 25 mil para 62 mil quilates de diamantes lapidados em Angola.
8: Entre 2021 e 2025, o volume de diamantes brutos retidos para transformação local registrou um crescimento impressionante de cerca de 150%, saltando de 25 mil para mais de 62 mil quilates lapidados. Este avanço extraordinário é sustentado pela execução e implementação por parte da SODIAM das políticas de fomento à atividade de lapidação, que garante uma cota estratégica de 20% da produção nacional de diamantes brutos para o abastecimento regular das fábricas locais, um pacote de incentivos e benefícios fiscais.
4: Ministro dos Recursos Minerais, Petróleo e Gás, Diamantino Azevedo. Angola ganha nova fábrica de lapidação na Lunda Sul e, atualmente, a transformação dos diamantes brutos está com um crescimento na ordem dos 150%. A reportagem da Rádio Nacional com a Hermenegilda Mucineno e o Hortêncio Michel, na Lunda Sul.
3: Angola ganhou uma nova fábrica de lapidação de diamantes. A unidade fabril foi ontem inaugurada na Lunda Sul pelo ministro dos Recursos Minerais, Petróleo e Gás, Diamantino Azevedo. A Rádio Nacional de Angola, através da sua emissora provincial no Cubango, promoveu neste sábado em mais um exercício de cidadania, um programa de mobilização, a adesão ao registro eleitoral oficioso a partir das instalações do Balcão Único de Atendimento em Menong. Foi emitido um programa em direto para massificação da informação sobre a importância da ida dos cidadãos maiores ao BUAP Pelicano Batista.
0: A Rádio Quando Cubango, do Grupo Rádio Nacional de Angola, esteve neste sábado em mais um exercício de cidadania. Era as instalações do Balcão Único de Atendimento ao Público, BUAP, número 1, em Menong, que foi emitido um programa em direto para a massificação da informação sobre a importância da ida dos cidadãos maiores ao BUAP para esse importante passo. A iniciativa aconteceu em colaboração com o Gabinete Provincial dos Registros e Modernização Administrativa. O programa de 3 horas esclareceu dúvidas, apelou os cidadãos e, no final, quem lá esteve, falou.
9: Vim cá fazer a atualização a fim de cumprir com aqueles que são os parâmetros de voto. O atendimento foi rápido e esperemos quando chegar o momento e cumprirmos com aquilo que é o nosso dever como cidadão.
0: Já o pastor José António ouviu os apelos pela rádio, fez-se ao BUAP, realizou a atualização dos dados e apelou.
10: É importante este processo para nós, os angolanos, portanto, para que amanhã ou depois da manhã podemos exercer o nosso direito de eleger quem vai dirigir o país. E se queremos ter desenvolvimento no país, temos que eleger os governantes que Deus indicar para o efeito.
0: Durante o programa matinal, o diretor do Gabinete Provincial dos Registros e Modernização Administrativa, Afonso Mukenda, revelou que o BUAP está instalado nos 11 municípios que conformam o Cubango e até agora mais de 30 mil cidadãos já realizaram a sua prova de vida na província.
11: Saiu-se bem nessa perspectiva de implementar num prazo recorde a rematerialização da abertura dos demais balcões únicos de atendimento ao público. Nesse momento, o diagnóstico é favorável. A questão da implementação dos BUAP a nível da província está ao bom ritmo e concluímos a abertura de todos os balcões únicos de atendimento a nível da província das sedes municipais.
0: Rádio Quando Cubango, do Grupo Rádio Nacional de Angola, promove programas em direto a partir dos BUAP para despertar a atenção dos cidadãos maiores sobre a importância da sua ida a essas instalações para a atualização dos dados no âmbito do registro eleitoral oficioso. A reportagem Rádio Nacional Pelicano Batista Menong, a capital do Cubango.
3: Onde a Rádio Nacional de Angola, através da sua emissora provincial, promoveu um programa de massificação da informação sobre a importância da ida dos cidadãos maiores aos BUAP, a realização do registro eleitoral oficioso com natureza de prova de vida. Os corpos das vítimas do acidente de viação ocorrido na madrugada de 3 de agosto no Sumbe, província do Kwanza Sul, já foram ontem entregues às famílias para a organização de funerais condignos. São no total 19 vítimas que morreram carbonizadas dentro do autocarro acidentado, que mereceram a intervenção das equipas forenses para a identificação. Outros dados com Samuel Vilarinho.
12: O sofrimento das famílias que aguardavam por respostas após o trágico acidente da Estrada Nacional número 100, na província de Kwanza Sul, chegou finalmente ao seu desfecho. O trabalho realizado pelo Laboratório de Criminalística do Serviço de Investigação Criminal SIC, as vítimas que perderam a vida no acidente que vitimou 23 pessoas, foram finalmente reconhecidas. Num ambiente marcado por profunda consternação e dor, os familiares tiveram finalmente a oportunidade de levar o seu ente querido.
13: Sou Sebastião Domingos Agostinho da Silva. Era uma pessoa respeitada, era comandante da Brigada Escolar, primeiro superintendente-chefe, meu sogro. A convivência dele, para mim, eu como um filho, era tão boa e ele era tão carinhoso.
14: João Domingo, residente do Monte Belo, tenho o meu filho, e também tenho a esposa. E estão aí mesmo. O nome é Sapalo Guilherme.
12: A médica legista do SIC Benguela, Fátima de Almeida, explicou detalhadamente os procedimentos técnicos realizados para garantir a identificação correta das vítimas, destacando a complexidade do trabalho desenvolvido pela equipa pericial para assegurar a dignidade no processo de entrega dos corpos às famílias.
15: 23 vítimas mortais, na qual 4 vítimas se encontravam no veículo de 3 rodas, que essas vítimas foram identificadas pelos familiares. As vítimas que são 19 encontravam-se no autocarro. Essas vítimas foram praticamente carbonizadas no seu total. Foram 17 adultos e 2 crianças.
12: Faz a referência que o governo da província de Benguela prestou assistência às 19 famílias afetadas, disponibilizando urnas para o funeral. Rádio Nacional de Angola, em Benguela, com Augusto Flocas e Samuel Vilarinho.
3: Corpos das vítimas do acidente de aviação ocorrido no Kwanza Sul já foram entregues às famílias para a organização de funerais condignos. 7:17, o Festival Infantil Nzoja Monandengue, que decorre no Palácio de Ferro, em Luanda, entra hoje no seu último dia. A presente edição homenageia a professora e escritora angolana Gabriela Antunes. O festival, que é uma iniciativa da Companhia de Artes Sol, está igualmente associado às celebrações dos 450 anos de Luanda. Denise Chambole.
16: No primeiro dia do certame, Solange Feijó, diretora da referida companhia, descreveu as razões inerentes à concretização de mais um evento que, apesar das adversidades, continua a fazer jus ao lema do certame.
17: É nesse espírito de entrega, de irmandade, de vontade, nesta energia que elas trazem, que nós devemos trazer essa alegria para a nossa cidade. Temos as homenagens também a Gabriela Antunes. Então eu penso por Angola, mas é por minha conta.
16: Gersi Pegado, diretora do Gabinete Provincial da Cultura e Turismo de Luanda, prestigiou igualmente o momento, tendo enaltecido a relevância da realização de mais iniciativas voltadas aos petizes para que se possam estender ao longo do ano.
18: É sobretudo relevante que esse tipo de iniciativas aconteçam ao longo de todo o ano, não só nesta fase que é muito oportuna, porque é a fase de férias, e acho que os papás e as próprias crianças encontram neste evento um espaço para poder, de alguma forma, ter contato com os seus conteúdos, com a nossa cultura e com as artes, que de um modo geral vêm ajudar a criar um programa melhor de férias e também olhar para aquilo que realmente é a oportunidade de crescerem artisticamente.
16: A pequena Gabriela Barbosa, de 9 anos de idade, natural da província de Luanda, foi atriz escolhida para interpretar, dentre várias personagens, a professora Gabriela Antunes.
19: Não demorei muito para me preparar, mas eu consegui fazer bem. Infelizmente ainda falhei aqui Balo Rei Leão.
16: Sexta edição do Festival Infanto-Juvenil Nzoja Monandengue decorre de 14 a 16 do mês em curso no Palácio de Ferro Património Cultural, na capital do país, e homenageia a escritora e professora Gabriela Antunes pelo seu contributo à cultura angolana e os 450 anos da província de Luanda.
3: E é já no próximo domingo, 23 de agosto, que o Caldo do Poeira, projeto cultural da Rádio Nacional de Angola, vai ter como espaço de celebração a província da Huila. Será o Caldo do Poeira que se vai tomar nas celebrações das festas da Nossa Senhora do Monte. Os homens que vão dar voz ao projeto cultural da RNA asseguram estar tudo preparado e aguardam apenas pelo dia D, que será o próximo domingo, 23 de agosto. Walter Arsênio.
20: Portas abertas para mais uma viagem de emoções no Caldo do Poeira, desta vez ao encontro do abraço do Cristo Rei nas festas da Nossa Senhora do Monte. Esteve Correia Vítor, Esmeralda Antiamba, Julito da Vila, recebem os músicos Muniz da Almeida, Acácio Bambes, Sabino Renda, Karina Santos Camacho e Neida Luz, para o reencontro da nossa música. A banda Movimento da Rádio Nacional de Angola vai dar o suporte instrumental aos artistas. A sua corista e cantora Beto Coelho fez saber que tudo está a ser preparado ao detalhe.
21: Estamos expectantes, né? Esperamos que os caldistas lubanguenses estejam todos lá para fazermos a festa. E a banda Movimento, Rádio Nacional, está com tudo, para tudo a postos, para que façamos um caldo bom. E aquilo que é sempre a matriz da Rádio Nacional.
20: Expectativa em alta para o Caldo do Poeira das Terras Altas da Xela, como sublinhou Chico Madne, diretor da banda Movimento.
22: Sempre no, com o objetivo de fazermos uma coisa boa lá no Caldo do Poeira. E vai correr tudo bem, nós sempre almejamos esse lado.
20: O músico Sabino Renda está de volta ao Caldo do Poeira, iniciativa da Rádio Nacional de Angola, e promete um espetáculo diferente no Lubango.
23: Estou muito feliz em estar nesta
1: caravana que está a apanhar como o Tissulo para ainda fazer diferente no grande repertório que vou levar.
20: Músico Sabino Renda vai evoluir no dia 23 de agosto no palco da Nossa Senhora do Monte para a edição mensal do Caldo do Poeira da Rádio Nacional de Angola no Lubango. A Rádio Cultura Angola com Denilson Castro e Walter Arsénio.
3: Já no próximo domingo, 23 de agosto, que o Caldo do Poeira vai ter como espaço de celebração a província da Huila, no âmbito das festas da Nossa Senhora do Monte.
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3: Agora, a atualidade desportiva neste Jornal às 7, é já a seguir com o jornalista Mangilo Osse, da Rádio 5. Bom dia.
5: Viva, bom dia. Abrem-se hoje na cidade do Ija as cortinas da época da alta competição. O estádio Vici António acolhe, a partir das 15 horas e 30 minutos, o jogo da supertaça entre o Petro de Luanda e o Ilhete Benguela. Cerca de 9 mil bilhetes foram colocados à disposição dos adeptos do futebol pela APF do Ija. No futebol jovem, na final sub-20, observa-se hoje uma pausa. A prova que se realiza na cidade do Lubango reata a segunda feira com a realização dos quartos de finais com este cartaz. 1 de agosto, HCB da Bahia Farta, Santa Rita do Ija, SCK do Icoli Bengo, Interclube Sporting de Cabinda e o Desportivo da Huila, Benfica do Lubango. Já o Nacional Sub-17, que decorre na cidade de Undiva, no Cunene, o 1 de agosto, está nas meias finais, ao golear por 7-0 a formação anfitriã do Rei Mandume. Para a mesma eliminatória, o Petro Luanda defronta hoje o Tuab do Kwanza Norte, enquanto a Académica Estrela de Futuro do Ambo terá pela frente o JGM igualmente do Ambo. A fechar o Hockey em Patins, as emoções da final regressam ao pavilhão principal da Cidadela. Deve Sport e Petro de Luanda defrontam-se às 18 horas para a segunda partida da final, a melhor de 7 jogos. O campeão em título ganhou ontem o Petro de Luanda por 4-1 no primeiro jogo. Bom dia.
3: E seguimos agora com a atualidade internacional. O Irão anunciou ter acordado com Oman uma rota de navegação segura através do Estreito de Hormuz. A República Islâmica acrescentou haver ainda algumas questões pendentes para finalizar o acordo e emitir uma declaração conjunta. O porta-voz do Ministério dos Negócios Estrangeiros iraniano, Ismail Baghael, declarou que as conversações registaram avanços positivos nas últimas 3 semanas e foi alcançado um acordo sobre o mapa da rota de navegação. O porta-voz iraniano acrescentou que as negociações progrediram apesar das obstruções dos Estados Unidos da América. E voltamos à primeira página deste jornal às 7 de domingo, em que destacamos Moçambique vence prémio de melhor município de Angola, edição 2026. Angola ganha nova fábrica de lapidação de diamantes. A unidade fabril foi ontem inaugurada na Lunda Sul. Petro de Luanda e o Ilhete de Benguela disputam hoje no estádio Vici António, no Ija, Super Taça de Angola em futebol. Irão diz ter acordado com Omã a rota segura de navegação no Estreito de Hormuz. A edição deste jornal às 7 foi de Osvaldo da Piedade. A técnica foi de Luís Cardoso. Daniel Marques apresentou as notícias. Bom dia. Sete horas 25 minutos.
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23: A vossa melhor atenção ao serviço da Agenda Nacional. Maria do Carmo Lourenço Pedro, Ana Karina Lourenço, Andréia Sarila Salvaterra Lourenço e Nelson Loquen Lourenço comunicam o falecimento do seu pai, Manuel Lourenço Pedro, mais conhecido por Manuelito, ocorrido na República da Namíbia. O funeral será realizado em data a anunciar. José Martins, Sofia José e Maria José comunicam o falecimento de sua mãe, Nzamba Madalena, ocorrido em Luanda por doença. O seu funeral realiza-se em data a anunciar. O óbito decorre na sua residência no bairro São Pedro da Barra. Por último, Totonha, Juliana, Joaninha, Lito, Tininho, São, Carlota e demais familiares comunicam o falecimento de Lourença Teixeira da Costa Paim, também conhecida por Tia Santa Costureira, ocorrido no dia 14, por doença. O seu funeral realiza-se em data a anunciar. A Rádio Nacional de Angola ao seu serviço.
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23: 7:27.
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17: A Sintonia Rádio Nacional de Angola, 7 horas e 31 minutos. A seguir, acompanhe o Poeira no Quintal.
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0: Bom dia a todos, bom dia, bom dia. Já estamos para mais uma edição do Poeira no Quintal. Hoje é domingo, dia 16 de agosto de 2026. Começamos assim com Apolo 17, Álvaro Ferraz, natural do Ige, mas que viveu muito, mas muito tempo na província do Zaire. Aqui, bem pertinho das 9 horas, vai estar esta equipa, que daqui a pouco já vou apresentar, este programa que vai falar da história da música, ou fala da história da música, os seus artistas, os seus protagonistas. Falamos da essência daquilo que é a música angolana, visitamos os bairros, visitamos a cultura, o porquê do porquê do porquê da música angolana. Você encontra aqui no programa Quintal do Ritmo.
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0: Eu com o Quintal do Ritmo aqui na cabeça, neste é o Poeira no Quintal. O importante é que os dois falam da música angolana e não há problemas, a estação é a mesma e pronto. Aí está, mais um clássico da música angolana e vamos ouvir.
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0: Aí o lamento dos Gingas, consolo de. É solo de Duia, não é? O magistral. O magistral. 7h41 minutos em todo o espaço nacional. Hoje vamos falar de conjuntos e personalidades que o tempo não apaga. Vamos falar do. E com uma figura, um novinho de 77 anos. Um novinho de 77 anos. Tem muito ainda a dar para. Para aquilo que é o panorama musical nacional, mostrando e dando o seu, a sua opinião sobre a música, não é? E nós vamos conversar aqui com este novinho, que daqui a pouco já vai saber quem é. E durante o nosso programa vamos também falar do Caldo do Poeira, que no próximo domingo, né, no próximo domingo, dia 23, vai então à província da Huila representar, não é? E trazer a história. Vamos ter músicos da província da Huila a cantarem, como também músicos que saíram daqui de Luanda para fazer então essa junção boa. E quando estamos a falar de cultura é isso mesmo, é a junção de várias raízes, junção de vários povos, junção de várias sonoridades e histórias. E lá mais para o fim vamos ter as nossas efemérides que não falham. Só para dizer que esta realização, né, é de Bernardo António de Cambu, assistência de Tolemos e Raul Tolingas. A técnica está a ser garantida pelo Falcão e aqui a apresentar hoje o Joaquim Neto. Juntos bem pertinho das 9 horas, assim, com este bom ritmo. E o convidado especial de hoje chama-se António Pascoal. Não sabe? Então fiquei do outro lado.
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0: 7h46, grande figura, grandes figuras, gente que a gente conhece. E é o nosso espaço de hoje e o convidado é António Pascoal, filho de Sebastião Pascoal e de Isabel Paulo, natural de Luanda, nascido aos 8 de novembro de 1948. Ou seja, no dia 8 de novembro de 2026 vai fazer 78 anos. Sua residência aqui na rua Nicolau Gomes Spencer, aqui no município das Ingombotas, em Luanda. A sua atividade cultural começou em 67 a integrar o conjunto musical. E vamos já à conversa. Mais velho Pascoal, bom dia e bem-vindo aqui à Rádio Nacional no Poeira.
1: Obrigado.
0: A saúde, domingo, Pulungunza. Está tudo em dia?
1: Está tudo em dia.
0: Aqui na sua biografia está que começou no conjunto musical Os Prendas. Mas como é que, na verdade, começou a sua entrada para o mundo musical? Como é que surgiu?
1: Olha, surge porque, pronto, com 14 anos ou 15, fundamos um conjunto, Ana Samba, no bairro que eu vivia. E pronto, como no Prenda também havia o conjunto Os Prenda, os jovens do Prenda, nós decidimos também fundarmos um conjunto no bairro da Quinanga, denominado como Ana Samba.
0: Ana Samba.
1: Os filhos da Samba. Pronto. Daí, pronto, a coisa foi andando, pronto. Fazemos escola, conjunto, e ali foi andando. Mais tarde surgiu o Rodolfo, que convidamos para ir nos Prenda.
0: Nos Prendas. Mas os Prendas e os jovens dos Prendas, olhando para aquilo que é o horizonte temporal, quem era os mais velhos, mais novos? Já havia cooperação musical na altura?
1: Havia cooperação, mas pronto. Os jovens do Prenda, em cima, embaixo, a Ana Samba. E os Prenda mais lá em cima do, não sei, não me lembro o bairro. E pronto. Epa, havia comparação entre os
0: ambos
1: artistas.
0: Os grupos. Ok, havia. Mas o que é que mais velho António Pascoal fazia no grupo? Era o vocalista, solista?
1: Não. Eu praticamente só toquei de casa e corista.
0: Era o corista, um dos coristas do grupo. Ou seja, os prendas. O Prenda era uma zona musicalmente frequentada por muitos grupos?
1: Não. Tinham lá de casas do Prenda, os Prendas e os jovens do Prenda, são os grupos que eu conheci lá.
0: Mas depois, isso já em 1969, foi então para a tropa colonial. Tropa colonial. Mesmo naquele momento em que estava na tropa colonial, havia tempo diante dos seus colegas de farda para ensaiar a voz, ensaiar os dedos.
1: E havia tempos de folga. Dias de folga, estava um pulo ali, um pulo aqui e pronto. Mas depois foi em 1970, fui transferido para o UIS.
0: Para o UIS.
1: E fiz lá 2 anos. E depois regressei. Assim que regresso, pronto, encontro o conjunto Os Corimbas, aí a ensaiar. Pronto. Assim fui convidado para integrar no grupo.
0: Os Corimbas?
1: Yeah.
0: Os Corimbas. Quem eram os integrantes desse grupo?
1: Deixa-me ver, o Zé Maria Solo, Zé Maria Viola Solo, o João Manga, o Mangas Curtas, quer dizer, eram tantos que eu já não me lembro. Os outros já são falecidos.
0: Uhum.
1: Yeah.
0: E dos Prenda e o Na Samba, que eram os integrantes na altura? Vocalistas e por aí afora?
1: Na Samba eram todos praticamente famílias. Pronto, era eu, o Afonso já é falecido, o Sebastião já é falecido. Quem mais? O João Batista. Sebastião. O tempo.
0: Pronto, é o tempo e o tempo não perdoa, mas ainda assim o tempo também não apaga coisas boas da nossa alma, do nosso coração. 7h54, estamos aqui a falar com o António Pascoal, mas qual era o nome artístico? Só para fazer referência, Falcão, soube só um pouco, está no ar nesse momento a música, Os Corimbas, mas já vai tocar. O nome artístico na altura, ou era mesmo António Pascoal?
1: Pascoal, só.
0: Pascoal, não era Pascoalito, não era nada.
1: Uns mais chamavam Pascoalito, Pascoal, pronto.
0: Não é porque os artistas, por norma, têm essa tendência. O Pascoal vira Pascoalito e por aí afora, mas era mesmo António Pascoal.
1: Pascoal.
0: Mas nunca pensou em outro nome?
1: Pascoalito.
0: Então está no ar aí os Corimbas. O título da música é Semba Braguês. Vamos ouvir. Suca!

0: Aí está a música, é, dos Corimbas. É, o título da música é Samba Braguês. Pascoalito, frequentou o Braguês?
1: Poucas vezes.
0: Mas é, foi para divertir-se ou para atuar mesmo?
1: Não, atuar.
0: Como fazer referência, o Braguês era dos salões mais badalados da altura.
1: Mas nós estávamos na samba, na samba, aqui no bairro Prenda, e íamos lá atuar, mas poucas vezes.
0: Mas quais eram os salões, as discotecas que vocês na altura mais iam atuar, cantar?
1: São muitos, muitos.
0: Temos muito tempo, podemos falar.
1: Por exemplo, Marítimo da Ilha, Curiçanga, no Prenda, aí via lá as Palmas, vários.
0: E na samba, que era o vosso sítio, onde é que vocês atuavam?
1: No Bela Vista, no Las Palmas. Também eram esses dois talões que estavam em vigor, na altura, no Prenda.
0: No Prenda, né? No Prenda. Isso depois também foi convidado pelo malogrado Kakulu Kalunga para integrar aí o agrupamento os Incas. Era com o propósito de substituir o macio, o instrumento da Dicanza, o Reco-Reco, até. Foi até 99 por aí. Fez parte dos Incas.
1: O ano?
0: Sim.
1: 70. Foi depois da tropa, 74. 74, 75, por aí. 74 a 76. Já.

0: entram outros e pronto, a coisa vai andando assim de um conjunto em conjunto.
1: E fez quanto tempo nos Gingas?

0: Mais de 10 anos.
1: Mais 10 anos. Mais 10 anos. Só para fazer referência que havia três outros integrantes neste grupo. Quais são? Era o Toninho, era o Viola Solo. O Mário, que era o Viola Ritmo. E o Vieira Dias, que era o baterista.
0: Esses faleceram no ataque que o conjunto sofreu quando iam para o Dondo.
1: Iam para o Dondo.
0: É.
1: Nessa altura já não estavas no grupo?
0: Não. Eu fazia parte. Mas pronto, como o serviço deu-me a escolher o conjunto ou o trabalho.
1: Então estava no trabalho.
0: Eu escolhi o trabalho. E pronto, eles foram, na altura foram tocar no Dondo. Dois dias depois estavam para ir no Dondo para tocar na fábrica têxtil.
1: Uhum. Havia uma atividade.
0: Aí surgiu o azar, pronto.
1: A caminho da atividade aconteceu, então.
0: Eu e o Calunga não fomos. O Calunga estava doente. E eu, por causa do trabalho, fiquei em casa. Senão, como eu era o chefe do grupo.
1: Uhum.
0: O chefe geralmente é que andam com os contratantes.
1: Uhum.
0: No meu lugar foi o Toninho, Viola Solo. Quando eles pararam o primeiro autobus, apanhou o motorista. O autocarro cambalhotou, pronto. E apanhou também o Toninho. E muita gente que ia lá, porque a mim o motorista foi parando, apanhando certas pessoas que também ia prodando.
1: Pronto. 8 horas e 6 minutos. Agora vamos aqui a o nosso realizador de Cambu. Tem também um subsídio sobre isso?
2: Tem, sim, senhora. E o mais velho Pascoal, que ele é um dos antigos integrantes do conjunto Gingas, é preciso nos situarmos aqui bem. Havia os Gingas da primeira geração. Onde está o Caculo Calunga, Duia...
0: Duia Maci...
2: Maci, o Kiavulanga, Fá Maria...
0: E o Guinaldo...
2: O Guinaldo e provavelmente o Carlitos Vieira Dias também passou por lá, assim como o Mário Fernandes.
1: E depois tem uma outra geração.
2: Depois tem outra geração, onde entra já o Pascoal e outros. E depois há uma terceira geração, onde entra o Guilhermino, o okay. Bangão.
1: Okay.
2: Esses já são da última fase, não é isso, Pascoal? O Ginga sofreu essa metamorfose, porque eles não queriam deixar cair esse nome. Não queriam que esse nome, o Gingas, ficasse no esquecimento. Porque este conjunto é dos primeiros a ter um solista com uma certa consistência, que é o Duia.

0: O Kudu é o primeiro solista a trazer a estética sonora e musical a que hoje nós ostentamos. Uhum. Porque antigamente os conjuntos só tinham uma guitarra, mesmo um gola ritmo, tinha depois duas guitarras, mas não tinha um solista tal e qual do calibre do Duia. E foi daí onde o Marito dos Quiedo se inspira, pelo Duia, o Mário Fernandes e por aí fora. Toda a gente queria ser um Duia. Bastava ver alguém na rua andar com uma viola e dizer, oh, lá vai o Duia.
1: O Duia. Hoje é um grupo.
0: Os filhos do Pirica Duia,
1: o bebê, a Marisa.
0: Exatamente. Olha, por essa questão mesmo que eu disse, não quererem deixar cair o conjunto, eles prevaleceram com o nome do pai.
1: Com o nome do pai,
0: do Duia. O Duia mesmo é o pai da guitarra, sentes primor para as outras constelações, como no caso do Liceu Vieira Dias, né? Uhum. Que transportou o semba das tumbas para a guitarra. E o Duia deu-lhe outra perfeição. Quer dizer, o Duia aperfeiçoou a nossa forma de tocar. Por exemplo, foi o Duia o primeiro a tocar uma música instrumental. Que ouvimos aqui o Lamento.
1: O Lamento. Esse sai no fundo. Sim. Esse está a tocar é o Duia.
0: Está o Lamento.
1: Está sim, está sim.
0: Ok. Então, e portanto, é ele que nos deu essa magnitude de a gente solar fazer música instrumental. É o Duia. O primeiro foi o Duia.
1: Ok. Vamos ouvir então um pouco mais deste Lamento e nos deliciar com esta arte dos dedos de Duia.

0: Aí está, Duia. Agora vamos ouvir também o conjunto Ecos. Como é que foi a passagem pelos Ecos?
1: Não, só colaborava de vez em quando.
0: Colaborava? Sim. Colaboraste em quantas músicas dos Ecos? Ainda consegue lembrar?
1: Não me lembro as músicas que eles tocavam, mas pronto, eu como que era um colaborador, às vezes aparecia no palco, porque um homem que tocava de cansa tinha falecido.
0: Ok.
1: Era o velhinho. O velhinho Amaro. E quando eles precisassem de mim, eu ia tocar com eles.
0: Com eles, é. Os conjuntos Ecos, a música que está aí no fundo é Mazenga, onde o Pascoalito aqui participou.
1: Não.
0: Você não participou?
1: Não.
0: Pronto. Mas é nos Ecos onde também apoiava depois da morte de Velhinho.
1: Velhinho
0: Amário. 8 e 13, esta música é conhecida como Marimbondo. Marimbondo é aquele bicho que incomoda, não é? É uma abelha, né?
1: Pequenino,
0: picava muito bem. 8 e 13, vamos ouvir.

0: este Manzeng, conhecido como Marimbondo, só para fazer referência que nos ecos, Cristiano Veloso estava no órgão, o Bento na bateria,
1: o Ângelo
0: que estava nos tambores, e o João Maciel,
1: vocalista principal,
0: e na Dicanza também, na Dicanza também, também. E hoje, como é que olha para os grupos? Hoje já não são conjuntos, não é? Nomeadamente são...
1: Bandas.
0: As bandas. As bandas. Como é que olhas para as bandas da atualidade?
1: A música angolana está num bom caminho. Embora eu já tenha me afastado algum tempo, né? Mas acho que está num bom caminho.
0: Quais são as bandas que hoje consegue parar para ouvir ou vai apreciando assim de longe?
1: Todos eles, para mim, são bons, né? Mas eu vou para, pronto, a banda Movimento, que é a vossa banda da casa.
0: Sim.
1: Banda Maravilha. Mas Banda Maravilha. Esses dois.
0: Esses dois são as referências, são as referências. São as referências. E olhando para o seu trajeto musical, qual é o momento que mais lhe marcou?
1: Momentos, temos muitos. Muitos momentos bons e maus.
0: Mas qual é aquele positivo que gostaria de realçar para inspirar também os mais jovens?
1: Não estou ver.
0: Uma atuação icônica.
1: Tive muitos momentos bons e maus. Não estou a ver.
0: Um há que escolher. Um há que escolher. Mas pronto. Este então foi
1: o momento mau que eu tive foi quando na digressão em Benguela fomos convidados para um empresário Mestre Kim, já não sei se está no mundo dos vivos, pelo Ananzanga. Fomos a Benguela e neste grupo integrava o Pofo e Cascadura.
0: Exato.
1: O Arlado e o outro nome. Só que posto no Dombe Grande faleceu um dos integrantes do grupo.
0: Opa, faleceu
1: o Cascadura.
0: Mas faleceu como? De que maneira?
1: Pronto, nós estávamos no hotel e ele foi dar uma curva, passear aí nos arredores, e engraçou-se com uns engenheiros que estavam lá, que já tinham visto o espetáculo um dia antes. Ele conheceu esse engenheiro, pronto, saíram de carro, passearam por aí e tiveram um acidente.
0: Opa!
1: E o Cascadura, é Cascadura, né? Morreu.
0: Mas depois do falecimento em Benguela ainda chegaram a atuar ou depois já não atuaram mais?
1: Não atuamos mais, porque a polícia andou lá à procura de os integrantes do
0: grupo.
1: Tivemos que apanhar um comboio de regresso a Benguela, Benguela do Anda. Já não atuamos mais. O corpo ficou lá, foi enterrado lá. Principalmente no caixão não dava para vir para o Anda porque estava banhado de sangue. Ele ficou todo magoado.
0: Ok. É isso para dizer para também aí as gerações mais novas da música. E não só que hoje é bem mais fácil circular, mas bem mais fácil irmos às demais províncias atuar e fazer de variados serviços, fruto da paz também alcançada e de um momento de paz que já vivemos. São histórias como estas que, infelizmente, perdemos compatriotas, perdemos músicos, perdemos pais de família, perdemos avós, que nos fazem pensar melhor que temos que fazer cada vez mais, cada vez melhor. 8:23 minutos, vamos ouvir mais uma música, daqui a pouco nós voltamos, vamos ouvir Julito da Vila, Talamungongo, com o tema Mbila Yakande, que significa o túmulo que se cavou. É um dos artistas que também vai homenagear aí o caldo do Poeira, e que vamos falar daqui a pouco.
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0: Nzambi Yami, tema do conjunto Unjengas, né? Sua forma original, Duya e Kakolo Kalunga.
1: Kalunga.
0: Kakolo Kalunga.
1: Era um bangão. Era o mais bangão do conjunto.
0: Oh, muitos bangos, tinha muitos bangões naquela altura.
1: Já. E o Kakolo Kalunga era um deles. Usava um corte a mamá.
0: Como é que é um corte a mamá?
1: O corte a mamá é o cabelo cheio aqui por trás. E fazia aqui um quadrado por trás da nuca.
0: Oh, Pascoalito, qual era o teu corte?
2: Meu corte é o normal.
0: Os artistas têm que ter sempre alguma coisa diferenciada do público normal.
2: Meu corte era o normal. Cortou, estou bonito e acabou.
0: Nem uma barba, sou do lado direito.
2: Não.
0: Porque os artistas por norma têm essa tendência. A sua diferenciação naquilo que é o look, a vestimenta.
1: É isso.
0: Um sapato, aquele sapato vermelho, não tinha também?
2: Não sei.
0: Não tinha. 8h31, Caldo do Poeira, Rádio Nacional de Angola. Vamos à província da Huila. É ali onde vamos ter esta que, se calhar, é dos rostos da Rádio Nacional de Angola, olhando para a cultura. Daqui a pouco também começamos a ler algumas mensagens que estão a cair. Vamos à província da Huila. Huila é das províncias que, pronto, o frio, não sei como é que está o frio nesse momento, mas é... Vamos aquecer a Huila. Temos que aquecer a Huila.
1: O caldo é para aquecer. Aquele frio lá de rachar.
0: Eu acho que
1: o gelo vai se partir ao meio.
0: Não, vamos partir o gelo. É com as danças, com o ritmo, com a banda Movimento a acompanhar, como já fez aqui referência ao mais velho Pascoal. Então vamos partir e rachar.
1: Rachar. Como diz a música do Valdemar Basto. E foi bom a gente ouvirmos aqui o Julito da Vila.
0: Uhum.
1: O Julito da Vila, que reside lá na Huila, não é natural da Huila, mas está lá há muito tempo, muitos anos.
0: Ok.
1: Assim como outro homenageado, que vai ser também homenageado, o Salomas, já é falecido. Samora. Já é falecido. É moçambicano.
0: Ok.
1: Mas residiu na Huila há muito tempo. Daí a razão pela qual o governo faz questão de homenageá-los por serem já cidadão da globalidade. Né?
0: Nós não somos, em muitos casos, de onde apenas nós nascemos. Somos de onde nós nos fazemos também.
1: É isso.
0: E esses homens fizeram-se bons cantores, desenvolveram a cultura na província da Huila. E é por isso que entendeu-se fazer essa homenagem desses homens ligados às artes nesta província, na província da Huila, que o frio não vai vencer. A equipa da Rádio Nacional de Angola, atenção, que chama a equipa de avanço e que vai partir e rachar com as boas atuações, com a banda Movimento, com as danças, com a tradição. Atenção que a tradição do Caldo do Poeira é mesmo essa. Onde nós vamos é unir o útil ao agradável, levar o bom, encontrar o excelente e fazer um bom prato, que é o caldo.
1: Exalar o perfume da boa música angolana.
0: Boa música.
1: Vamos exalá-lo, vamos cheirar isso.

0: 8h43, aí os ecos, esse pop merengue, né, pop merengue. E chegou a altura também de começarmos a mandar alguns abraços ao Luís da Cruz, na ilha de Luanda. Nosso amigo Cristo Proença, que está no Dondo, com a Bixila e Lourdes, no Lubango, onde vamos invadir com o caldo de poeira. Também Sobral, na cidade das Acácias, e o Zeca do Bigode, no Namib. Como também o nosso amigo Pascoal Macaia, que está em cabinda. Aqui a mensagem que diz ainda: bom dia, Joaquim Nati e a sua equipa. Já começamos o domingo com poeira no quintal. Um forte abraço aos amigos Gramaca, Amadeu Santana, Maria Perpétua, Breia, Docas Albuquerque, Félix Agricultura, Ricardo Jorge, JPP, Zeca do Bigode, Miluxa da Tag, Pires da SME, Kazi, Chiguita, Tindongo, Zezinha Carvalho, Caíto Walter e Oliveira Gil. Também a mensagem do nosso amigo Jubal, da Torre do Tombo, no Namib, Terra da Felicidade, e da mulher Mucubal. Comandante Joaquim Neto, estou ligado ao Poeira no Quintal. Um forte abraço. Comandante aos Cambas, Joca Matos, Walter Silva, Júlio de Carvalho, o Amotola. Um forte abraço. Esse é nosso amigo Amadeu Santana, sempre presente, sempre. Também mandou um abraço para o Brito do Lubito. Outro ouvinte é o nosso amigo Xinguito do bairro Operário, que está em sintonia. E manda um big abraço ao Pascoal dos Gingas. E diz que o Pascoal não falou do Desportivo de São Paulo.
1: O Desportivo ficava mesmo ao lado onde nós ensaiávamos, no São Paulo.
0: Uhum. Yeah. E jogava muita bola.
1: Quem?
0: O Major Pascoalito.
1: Jogou em Salão.
0: Qual era a posição?
1: Extremo.
0: Yeah. Oh, não era...
1: No Jumbo, quando estava a trabalhar.
0: Ah, no Jumbo. Yeah. No Jumbo.
1: Passo para a publicidade. Também já foi extinta a empresa.
0: Mas deu umas boas fintas naquela altura. Era craque. Era... Qual era o número? O número?
1: Fintei e levei também.
0: Oh, levou muitas. Levou muitas.
1: Yeah.
0: Poxa, naquela altura que eram os craques da bola?
1: Na empresa?
0: Sim. Ou era mesmo o Pascoalito o craque?
1: Não, eram muitos. Mas aquilo com... Pertencia os brasileiros e angolanos. Era uma mistura, né?
0: Uhum.
1: Às vezes jogavam os brasileiros misturado com angolanos. E foi isso. Jogamos com várias equipas de outras empresas.
0: Mas qual era a empresa que tinha na altura a equipa mais forte?
1: FTU. Também jogamos com a rádio cá.
0: Quem ganhou?
1: Não sei.
0: Eu já não lembro. Assim deve ter sido a rádio.
1: Muitas empresas. Antigamente as empresas tinham muitos. Fundavam muito os jogos de salão.
0: Uhum.
1: Yeah, todas as empresas queriam ter um tipo de salão.
0: Aqui o nosso amigo Xinguito pede para perguntar aqui ao Pascoalito, se lembra ainda da gravação que a TPA fez na altura onde vocês todos estavam de panos?
1: Foi no Carlos Marcos.
0: Ok, aqui no Alvalade mesmo.
1: Yeah, mas
0: que até... gravação era essa?
1: Como?
0: Era a gravação de quê?
1: Não, aquilo foi um espetáculo.
0: Uhum.
1: Yeah. Foi um espetáculo que não sei quem que promoveu o espetáculo, mas nós decidimos irmos todos de pano.
0: De pano, né? Yeah. Não, muito bom, muito bom. Pascoalito, nós podemos ficar aqui amanhã toda a conversar, mas o tempo não nos ajuda muito. Não, não. Muito obrigado por ter vindo aqui ao nosso quintal, espalhar também aquilo que é a sua história para o público ouvinte, para os apreciadores da boa música. Hoje em dia, quem quiser contactar o Pascoalito para trocar uma palavra, recordações, o que é que deve fazer?
1: O Dicambu tem o mesmo interesse, o endereço.
0: Não tem o endereço de Dicambu.
1: Mas basta ele convocar-me, eu estou sempre pronto.
0: Sempre pronto, né? Sempre pronto.
2: Mas qual também não mora muito longe daqui, mora aqui na...
1: Atrás da maternidade.
0: Oh, tá bom, até pá. Sempre ouvir os choros dos nossos bebês a nascerem, então tá bom, tá bom, tá bom, tá bom. Pascoalito, muito obrigado.
1: Obrigado para vocês também e o programa.
0: Então, a conversa que tivemos com o nosso convidado especial, António Pascoal, o Pascoalito, que teve passagem pelos Prendas, o Ana Samba e também os Ingas, como também os Corimba. Ana Zanga, não é? Ana Zanga.
2: Filhos da Ilha.
0: Filhos da Ilha. E também os Corimbas, o agrupamento musical. E para despedirmos dele, vamos ouvir Mariana, o cartão postal dos Gingas, que exalta a beleza da mulher estonteante, da menina Mariana.

Aí, Mariana, Mariana, beleza da menina Mariana. 8h53, vamos ler então as efemérides de 16 a 22 de agosto. Fazer referência que amanhã, 17 de agosto, em 1909, nascia um dos fundadores da ficção literária angolana, autor do Bissosso, o Anga e Zomba, e várias outras obras que refletem a nossa identidade cultural. Falo de Oscar Bento Ribas, ou melhor, Oscar Ribas. Também num dia como amanhã, em 2008, o Cândido Adão, Candinho, compositor, percussionista, integrou o Luanda Show, Kisangela e o Samba Tropical, cantou em Quata e Sabia, e a Reconciliação no Lar, o Eixo Quango, entre outras de muito requinte. No ano de 1940, nasci assim Manuel Faria de Assis Neto, que é uma alta referência no leque de artistas renomados que marcaram a música nos anos 60 e 70. Aí, em 1994, né, faleceu Carlos Aniceto Vieira Dias, isso a 19 de agosto, né, fundador do mítico Angola Ritmos, pai do Semba, compositor, instrumentalista e nacionalista convicto. No dia 20 de agosto de 1952, Mário Ribas, José Manuel João, nascia então músico de gabarito e autor do Kiwanzenze e também Jimvunda. Ainda a 20 de agosto, mais de 1958, nascia Santos Fortuna Massoshi, o nosso Kota Massoshi, percussionista, músico, compositor da banda Movimento, do grupo Rádio Nacional de Angola. A 21 de agosto de 1941, se António Urbano de Castro, de Cuba, é que preta fula, não é? Para a música angolana urbana, arrastava assim multidões. Está entre os que mais discos de vinis gravou, com os conjuntos Queso, Jovens do Prenda, África Show, Águias Reais, África Ritmos e os merengues da CDA. E também, num dia 21 de agosto, mas de 1944, falecia assim Manuel Faria de Assis Neto. E já no dia 22 de agosto de 55, Marcolino Mateus, CIA, mais conhecido como o Jovem Másco, compositor e autor do tema Joana Lopi e o seu cartão postal. Sambizanga, Rangel, Ilha de Luanda eram os seus pontos de orientação e inspiração musical. O Carnaval de Rua da Vaidade tinham assim como o Coqueluche, pela beleza como compunha algumas canções de gabarito e também alguma exuberância. E fecho com o conjunto sensacional Os Maringas, o tema Kwamonandenge, coisas de criança. As despedidas de Bernardo António de Cambu, de Falcão, de Tolemos e de Joaquim Neto. Poeira no Quintal. Estamos juntos e até o próximo domingo.

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1: Angola, bom dia. São 9 horas então do Espaço Nacional. A seguir, informação com Daniel Marques.
2: Corpos das vítimas do acidente de aviação ocorrido no Coanza Sul já foram entregues às famílias.
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2: E é por aí que começamos este informativo às 9 horas. Os corpos das vítimas do acidente de aviação ocorrido na madrugada de 3 de agosto, na província do Coanza Sul, já foram entregues às famílias para a organização de funerais condignos. São, no total, 19 vítimas que morreram carbonizadas dentro do autocarro acidentado, que mereceram a intervenção das equipas forenses para identificação. Outros dados com Samuel Vilarinho.
4: O sofrimento das famílias que aguardavam por respostas após o trágico acidente da Estrada Nacional número 100, na província de Coanza Sul, chegou finalmente ao seu desfecho. O trabalho realizado pelo Laboratório de Criminalística do Serviço de Investigação Criminal SIC, as vítimas que perderam a vida no acidente que vitimou 23 pessoas, foram finalmente reconhecidas. Num ambiente marcado por profunda consternação e dor, os familiares tiveram finalmente a oportunidade de levar o seu ente querido.
5: Sou Sebastião Domingos Agostinho da Silva. Era uma pessoa respeitada, era comandante da Brigada Escolar, primeiro superintendente-chefe, meu sogro. A convivência dele, para mim, eu como um filho, era tão boa, ele era tão carinhoso.
6: João Domingo, residente do Monte Belo, tenho o meu filho, também tem a esposa. E estão aí mesmo. O nome é Zapalo Guilherme.
4: A médica legista do SIC Benguela, Fátima de Almeida, explicou detalhadamente os procedimentos técnicos realizados para garantir a identificação correta das vítimas, destacando a complexidade do trabalho desenvolvido pela equipa pericial para assegurar a dignidade no processo de entrega dos corpos às famílias.
7: 23 vítimas mortais, na qual 4 vítimas se encontravam no veículo de 3 rodas, que essas vítimas foram identificadas pelos familiares. As vítimas que são 19 encontravam-se no autocarro. Essas vítimas foram praticamente carbonizadas no seu total. Foram 17 adultos e 2 crianças.
4: Faz a referência que o governo da província de Benguela prestou assistência às 19 famílias afetadas, disponibilizando

0: jornalista Hortêncio Michel.
1: A unidade Fabril é a primeira da empresa Diaraf Angola, que conta com investidores indianos e é mais um marco decisivo na transformação da economia angolana. 82 jovens, não só da Luna Sul, mas também de outras províncias do nosso país, ganharam o primeiro emprego nesta nova fábrica de lapidação de diamantes.
2: Bruno Rosário Muimba, agradecer a Deus. Estou muito orgulhoso.
3: Isabel Jorge, graças a Deus me sinto tão feliz, porque não foi fácil estar nesta fábrica.
1: E o governador da Luna Sul, Gildo Matias José, acredita que a nova fábrica de lapidação de diamantes que o país ganha vem igualmente trazer outro valor acrescentado para o setor económico da província, dando espaço para a valorização do capital humano.
4: Esta inauguração em muito virá certamente acrescentar valor a uma das nossas potencialidades do ponto de vista económico.
1: Já o ministro Diamantino Azevedo fez saber que o volume dos diamantes brutos retidos para a transformação local registrou um crescimento impressionante de 150%, passando de 25 mil para 62 mil quilates de diamantes lapidados em Angola.
5: Entre 2021 e 2025, o volume de diamantes brutos retidos para transformação local registrou um crescimento impressionante de cerca de 150%, saltando de 25 mil para mais de 62 mil quilates lapidados.
1: Ministro dos Recursos Minerais, Petróleo e Gás, Diamantino Azevedo. Angola ganha nova fábrica de lapidação na Luna Sul e atualmente a transformação dos diamantes brutos está com um crescimento na ordem dos 150%. A reportagem da Rádio Nacional com a Hermenegilda Mucineno e o Hortêncio Michel na Luna Sul.
0: Angola ganhou uma nova fábrica de lapidação de diamantes. A unidade Fabril foi inaugurada este sábado na província da Luanda Sul para o ministro dos Recursos Minerais, Petróleo e Gás, Diamantino Azevedo. Agora, atualidade internacional, quase 50 pessoas morreram e 2 mil foram deslocadas após um forte sismo de magnitude 7,7 ter atingido a costa da ilha Indonésia de Flores, enquanto as autoridades prosseguem as operações de socorro. De acordo com a Agência Nacional de Gestão de Desastres, mais de 100 casas na ilha ficaram danificadas e foram registados deslizamentos de terra em algumas partes das Flores. O aeroporto da ilha turística de Komodo também foi afetado, embora continue operacional, afirmou o ministro dos Transportes, Dudi Purwagandhi. Bom dia.
6: Jornal da Hora. 9 horas, 6 minutos.
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6: Então, a seguir a sua melhor atenção, Maria do Carmo Lourenço Pedro, Ana Karina Lourenço, Andréia Cerila Salvaterra Lourenço e Nelson Luquene Lourenço comunicam o falecimento do seu pai, Manuel Lourenço Pedro, também conhecido por Manuelito, ocorrido na República da Namíbia. O funeral será realizado em data a anunciar. José Martins, Sofia José e Maria José comunicam o falecimento de sua mãe, Zamba Madalena, ocorrido em Luanda por doença. O seu funeral realiza-se em data a anunciar. O óbito decorre na sua residência, no bairro São Pedro da Barra. E já a fechar, Totonha, Juliana, Joaninha, Lito, Tininho, São Carlota e demais familiares comunicam o falecimento de Lourença Teixeira da Costa Paim, também conhecida por a Tia Santa Costureira, ocorrido no dia 14 de agosto, vítima de doença. O seu funeral realiza-se em data a anunciar. Gratos pela atenção que nos quiseram dispensar.
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6: O relógio comanda a vida e a Rádio Nacional de Angola comanda a audiência. São 9 horas e 7 minutos.
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1: Rádio Nacional de Angola, unimos o país, trabalhamos para si 24 horas ao dia, agora 9 horas 13 minutos, vamos a mais uma edição do seu e nosso Manhã de Domingo.

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0: Domingo, nesta edição social, onde nós deixamos estúdios centrais da Rádio Nacional de Angola para levar até si essas quase 3 horas de emissão radiofónica a partir do aqui do Morro Bento, no Protea Hotel. Bom dia, Verónica Pinto, que hoje também está connosco nesta manhã, que é cinzenta, mas que o sol brilha, pelo menos aqui para nós, e nós também queremos estender isso até si que está a ouvir-nos a esta hora. Verónica, bom dia, bom dia.
1: Bom dia, bom dia, bom dia, Cristino. Bom dia, audiência da Nacional de Angola. É sempre um prazer partilhar consigo todos os dias aquilo que nós podemos, e aqui estamos, como disseste bem, nesta manhã cinzenta aqui ao Morro Bento, numa unidade hoteleira que é o Protei Hotel, que recebeu-nos. Eu percebi que estiveste a tomar um chá sério, um chá mesmo.
0: Sem açúcar, mas um chá daqueles, né?
1: Um chá daqueles.
0: Exatamente.
1: Pois bem, família, preparem o coração e aumentem o volume do rádio, porque hoje vamos celebrar os laços que nos unem com muitos jogos, dedicatórias e também prémios incríveis, Cristino.
0: É verdade. Nós abrimos já com 3 cassetes daquelas, né? 3, 2 e meia, porque a outra que estávamos a ouvir, Gilberto, aí não tocou, aliás, não tocou do princípio ao fim, portanto ela volta a tocar daqui a pouco. Mas nós estamos aqui no Morro Bento e começamos o nosso programa com boa música angolana, Jovens do Brenda, que estiveram também aqui com a música Nova Cooperação para fazer aqui uma viagem no tempo e lembrar estas músicas que o tempo tenta de novo, mas mesmo assim não consegue apagar. Depois ouvimos também a banda que movimenta com aquela música dos homens que não perdem um fim de semana. Sabes qual é o título da música? Está a estalar.
1: Está a estalar. E sabes quem canta esta música?
0: Quem?
1: Adivinha?
0: Não sei.
1: É o nosso Quintino.
0: Paulo Toné?
1: Não.
0: Pensei que fosse o Toné. Não, esta não é o Toné.
1: Ele não
0: Toné
1: tem
0: é
1: voz para isso. É o Quintino.
0: Quintino, sim.
1: O nosso Quintino, da banda Movimento.
0: É, e está a estalar. O que está a estalar também para si é o manhã de domingo nesta viagem e emissão especial a partir do Protea Hotel. Portanto, deixe estar aí onde você está, porque nós garantimos que aqui só coisa boa.
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0: É verdade. E nós estamos então aqui, vamos apresentar a nossa equipa que vai estar a trabalhar para si nas próximas horas. Hoje, uma edição especial com condimentos bons e possíveis e que você merece ter também na emissão da Rádio Nacional de Angola. Hoje, com a coordenação, como sempre, do nosso coordenador dos programas de fim de semana, João Pedro, e o nosso realizador,
1: o El Caimaneiro.
0: A técnica hoje garantida.
1: Deixa-me dizer que o El Caimaneiro é o Paulo Toné.
0: Afinal, eu não sabia.
1: Passa-se a saber.
0: É só isso e mais nada.
1: É só isso.
0: O resto.
2: É só aquilo.
0: Bem, hoje com uma técnica aqui de uma dupla que dá para lembrar aí a dupla daqueles grandes futebolistas internacionais, não é?
1: Como dizem, a dupla de dois.
0: É verdade.
1: Eu queres dizer?
0: Eu ia dizer, lembrar aqui aquele tridente, mas aqui como não somos três, eles são só dois lá do outro lado. É o Adilson Dias e quem está nos estúdios centrais é o Tomás Falcão.
1: É o Tomás.
2: É o Falcão
1: Tomás, não?
0: Ela é Tomás Falcão, mas muitas vezes nós trocamos o nome dele. É, e ele não diz nada, também naquele jeitinho dele. Daquele jeitinho dele achar que é
1: Falcão, tens que ter mais calma, tu és muito jovem. Não podes aceitar tudo.
0: Mas também acontece-me o mesmo às vezes, Verónica. Muita gente conhece-me e diz, Cristiano. E eu fico calado. Fica calado. Tá bom, já que quer que seja Cristiano, pronto, Ronaldo.
1: Lembra-te que o teu nome é quase que incomum.
0: É homônimo, é xará da mãe, né? Sou do pai. O meu pai é Cristino Benedito. E aí, que eu, quando vou apresentar aos nossos velhos, eu digo, atenção, eu sou o Cristino Benedito Filho. Não dizerem que é plágio.
2: É só isso.
0: E mais nada. E nós acontecemos então, e fazemos acontecer esta manhã de domingo, na Rádio Nacional de Angola. Vamos continuar a ouvir música e temos aqui muitas surpresas boas para si. Vamos ter o jogo da afinidade com os pais e filhos, marido e esposa, ou esposa e esposa, há quem não gosta muito de dizer esposa e esposa, mas enfim, marido e mulher, vão estar aqui para mostrar, afinal de contas, se há de facto esta afinidade e se conhecem um ou outro com uma palma da sua mãe. É que às vezes os anos de convivência entre os casais. A mulher nem disse nada, o marido já sabe o que é que ela quer. Agora vai aí que vamos ver
1: não,
0: se é verdade.
1: Porque tens que perceber que as mulheres são um pouco confusas.
0: Ah, afinal, eu nem sabia.
1: Uhum.
0: Mas não são não aquele grupo aí que diz eu também sou outra.
1: Não.
3: Qual foi?
1: Estou a falar de confusão em termos de o que é que queres almoçar? Qualquer coisa. O marido a perguntar à esposa, o que é que queres almoçar?
0: Qualquer coisa.
1: Onde? Onde quiseres? E quando chega no local, mas espera aí.
0: Peixe de novo?
1: Não, e aqui?
0: Se não dá.
1: Mas trouxeste-me logo aqui. Logo mas tu aqui não porque... disseste?
0: Quem não escolhe, aqui? Quem não escolhe,
1: aceita.
0: Alguém escolhe. Sim, exatamente.
1: Pois.
0: É verdade. Então, faça a escolha certa e esteja connosco aqui também no Proté Hotel com o Manhã do Domingo. O Celo é da Rádio Nacional de Angola.
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1: É verdade, é a sua Rádio Nacional de Angola. O tempo não para, não perdura. Já estamos agora com 41 minutos passados das 9 horas. A esta altura, os meus amigos do fim de semana estão com graves dificuldades. Estão com grandes dificuldades de levantar-se da cama. É difícil. A sopa,
0: o braço, difícil.
1: A mão começa a tremer aí. A sopa não quer entrar. Quando a sopa e o caldo não querem entrar.
0: Nada, ressaca, né?
1: Os meus amigos são teimosos. Eles são teimosos. É, eles dizem, olha, eu vou mudar. O próximo fim de semana não faço mais. Mas depois, a ressaca passa. E lá estão eles de novo.
0: Teimosos.
1: Olha, está aí. O Tomás já disparou. Não é minha, não é tu. É de quem chegar primeiro.
0: É. Mas eu até. Essa não é na versão do Livonga, né?
1: Não. Não, esta é a versão esta do. Esta é a versão. Deixa lá ver. Com problemas de memória.
0: Mas também a idade, né? Tens que perceber que a idade.
1: Mr. Kim, né?
0: É uma soja.
1: Olha, quando chegares à minha idade vais perceber esses lapsos de memória.
0: Cristina, tu és muito jovem, tens de ter mais calma. Tu até estás a agir bem. Precisas é de calma.
1: Não, a idade, não perdoa. Tudo dói. Quando tu levantar,
0: a potência. Não, mas molha a palavra, tem chá, molha a palavra.
1: Um chá sempre vai, né? Uhum. E a chá que estás a tomar?
0: Queres provar o meu?
1: Isto aí é. O que é que é?
0: Isto é canela.
1: Canela com o quê? Posso sentir um cheiro a limão?
0: Gengibre, limão e hortelã. Um chá sério.
1: Tem um primo que diz,
0: não, mas
1: eu
0: não
1: só tomo coisas que arranjam alguma coisa. Isso aí arranja o quê?
0: Qualquer coisa. Isso aí arranja qualquer
1: coisa. É verdade. E nesta manhã quente também um chá, né?
0: Sim, tem que ter um chá.
1: Agora os amigos lá não estão a conseguir sequer tomar a sopa. Ah, Toné, quando a sopa não está a entrar, bom dia. Paulo Toné, quando a sopa não está a entrar, mais nada vai entrar.
2: É porque está com excesso de tremoras.
0: Sim.
2: Ele até pode pôr a colher no prato de sopa.
0: Sim.
2: Mas já tremor.
1: Aquilo é uma mistura de catolotolo com Alzheimer. Aquilo é complicado.
0: Mas tu te perguntas o que se passa comigo.
1: Mas ele sabe, a tal pessoa. Ele sabe, mas eu não sei, eu acho que eu estou a ficar doente. Não, é só ressaca. É só ressaca, é manada.
0: E é espreguiçar-se então. O clima está cinzento, está meio frio.
1: O frio, muita gente a esta altura com dificuldade de sair da cama.
2: Mas vocês provocaram qualquer coisa, não?
1: Sim, provocamos alguma
2: Fizeram
1: coisa.
2: Fizeram com que algumas pessoas nem tivessem tempo de gozar da ressaca.
1: É verdade.
2: O que é que se passa hoje?
1: É verdade.
2: O que é que se passa hoje?
1: Nós hoje temos aqui umas coisas que nós preparamos para a nossa audiência.
0: Diga já.
1: E vamos saber aqui, afinal de contas, como é que está a relação pais e filhos, se há de facto afinidade, se conhecem os gostos um do outro, das manias.
0: É tal afinidade,
1: não é? É tal afinidade, porque é complicado hoje, afinal de contas, a mulher não sabe qual é a cor preferida
0: falar,
1: do marido.
0: E por falar nesta coisa de mãe e filhos, pai e filhos, já estive a ver um vídeo na internet em que a mãe ralhava o menino, gritava com ele.
1: Uhum.
0: E ele perguntou, mãe, tu gostavas de ser ralhada, que alguém gritasse contigo? A mãe disse, estás a falar assim comigo? Sim, mas estou a perguntar, responde.
1: É só uma pergunta.
0: E a mãe disse, não, mas quem faz aqui a pergunta é eu. Estás a ver, mãe? Estás a ver?
1: Quer dizer, os meninos também estão espertinhos, né?
0: Ela disse, mas eu estou a falar contigo, porque tu falaste mal com o pai. Eu disse, não, mãe, vocês não me perceberam. Eu não falei mal para o pai, eu só disse que o pai andou a me prometer a primeira, a segunda, a terceira e a quarta, e eu simplesmente fartei. E disse, pai, não te confio mais nessa promessa que me fizeste.
1: É verdade, quando se perde a confiança fica tudo mais complicado. Mas é também neste contacto do dia a dia que os casais devem partilhar as coisas que gostam, as coisas que de alguma forma os chateiam, não sabemos. Às vezes até sabemos, mas mesmo assim queremos provocar a esposa ou o marido. Mas é preciso falarmos. O diálogo resolve tudo e também leva as pessoas a conhecerem-se mais, não é?
0: Sim.
1: Mais e melhor.
0: Mais e melhor. O diálogo resolve tudo, sim. Porém, é importante, às vezes, colocar-se na condição. É importante ter empatia para colocar-se na condição de quem nos escuta, porque às vezes nós falamos aquilo que queremos falar, porque a pessoa
1: e
0: tem que
1: escutar. Não é o que dizer, é como.
0: É como dizer.
1: Diz.
0: A escuta ativa é importante. Às vezes, nós só precisamos estar aí para ouvir, sem responder. Então, há pessoas que têm estresse excessivo e tal, ele quer chegar, descarregar, e nós temos que ter a capacidade de perceber o porquê que o outro está a reagir dessa maneira. Porque se você também responde, vai depois socos, depois, olha, quando o amor está lá, então é importante sempre ter empatia entre casais, tentar perceber o que é que realmente está por trás da ronha do outro.
1: O casal, e nós já temos aqui um casal.
0: Uma família, né?
1: Uma família.
0: É uma família.
1: Uma família.
0: E até
1: completa.
0: Porque é domingo em família.
1: Domingo em família. O casal Chifulo, é o Roberto e a. Eu agora estou com problemas de memória. É Masoshi? É Masoshi?
3: Vissolela.
1: Eu sabia que era um nome nosso nacional.
0: Vê como ela pronunciou o nome. Vissolela.
1: E
0: com
1: sabe
0: muito
1: o que,
0: gosto.
1: Que significa Vissolela? É silêncio disto tudo. Não vale a pena. A Vissolela é que vai dizer. Bom dia, Vissolela. Bem-vinda.
3: Bom dia, bom dia.
1: O que significa Vissolela?
3: Vissolela significa alegria no lar.
1: Isto é Quimbundo. Alegria. Quer dizer que a alegria. Aí no lar, Roberto Chifulo, está...
0: Mas aí reina,
1: está,
0: não é?
1: Está 100%. Bom dia.
4: Bom dia, bom dia. É visível.
1: É, alegria, né?
0: Mas notas.
1: É. Mas também sempre há aquelas partes, né? Que a Vissolela se calhar não vai contar, mas o Roberto ela... sabe. Sim. Algumas coisas que, às vezes... Portanto, muito obrigado, tenho dito, não digo mais. Está dito. Que nem sempre corre bem. Claro, há sempre momentos de algum stress, de algum desentendimento entre o casal, mas... Como é que vocês resolvem, Chifulo?
5: Tem de haver esse momento, isso faz parte do percurso matrimonial, porque nós somos pessoas de famílias diferentes.
1: Exatamente.
5: Obviamente que temos hábitos diferentes.
1: Maneiras de ser.
5: Exatamente, mas quando decidimos nos unir, sabíamos que este percurso haveria alguns sobressaltos e nada melhor que uma conversa para resolver esses pequenos encalços.
1: Então é isso, é conversa. E vocês trouxeram o fruto do vosso amor, que está aí com vocês.
0: É a primeira menina?
5: É a primeira filha.
0: Uau. Antes de chegarmos à história da primeira filha, o que é que...
1: O nome dela. Ela pode falar.
0: Bom dia.
6: Bom dia.
0: Como é que te chamas?
6: Naira.
1: Ela é Naira Chifulo. É o primeiro rebento do casal.
0: Que idade tens, Naira?
6: 9 anos.
0: Estás a estudar? Estás a estudar?
6: Estou.
1: Está de férias agora, mas... Naira, agora daqui a pouco... Não falta muito que tudo volte ao normal. Como é que estão a ser as suas férias?
6: Está a correr bem.
1: Muita brincadeira?
6: Muita
1: tela? Muito telefone? Eu sei, o papá contou.
0: Naira, conheces bem o papai e a mamã?
6: Conheces
0: bem?
1: Será?
0: Quando é que o papá está nervoso, sem falar nada? E quando é que a mamã está nervosa também, sem dizer nada?
1: Vamos lá ouvir. Aí é que vamos saber se a filha sabe ou não.
0: O pai faz um olhar 33? Não. Deixa, o papá está nervoso.
6: Não.
0: Como é que percebes que ele está chateado? Ele fala?
6: Não fala, da forma que ele anda.
1: Oh. E... Anda mais rápido ou mais devagar?
6: Mais rápido.
1: Tira os óculos, né, para ver melhor.
0: Vi só, como é que percebes que ele está chateado?
3: Não fala. Quando ele não fala.
1: Oh, mas ele acabou de dizer aqui que o diálogo é que é a fonte de tudo, depois está zangado e não diz nada.
0: Não, se calhar é aquele não falar porque está a ferver naquele momento e deixa baixar, depois fala isso, né?
3: Sim.
0: Mas deixa diz, amor, o que é que se passa? E ele diz, não sei. Nada.
1: Não se passa nada é uma resposta típica da mulher. Está tudo bem? Está tudo.
3: Os homens também.
1: Não se passa nada.
3: Nem só as mulheres. Ah, é. Os homens também.
1: Eu nunca disse.
0: Chifulo, como é que reages quando a Vissolela diz precisamos falar?
1: Isso é um aquecimento.
5: Obviamente que dá um frio, né? Mas procuro sempre esperar. No final do dia, à noite, no quarto, só os dois, para com que a Neira não consiga perceber que os pais vão ter uma discussão. E aí resolvemos a questão.
1: Mas também é complicado. Roberto e a Vissolela e também aqui a Verónica. Mas então a mulher sabe que o marido a qualquer momento vai chegar à casa. Por que razão é que ela vai mandar uma mensagem ou vai ligar numa altura em que eu estou a produzir, estou no pleno exercício da minha atividade laboral? Ela vai dizer que quer falar comigo e que quer ter uma conversa séria. E depois não diz qual é o tema. Quer dizer, eu passo mal, aí a tensão sobe. Assim não dá. Assim não pode ser.
0: A quem diz já não chego para casa. Precisamos falar.
1: Vamos dizer, olha, o seu marido passou mal e está aqui na clínica. Teve um pico de tensão alta. Mas porquê? Ah, por causa daquela aviso prévio.
7: Qual foi? O que é que tu está nessa?
1: É complicado.
0: É. Então vamos caminhar juntos até ao meio-dia, não é, Cristino?
1: É, vamos até ao meio-dia e daqui a pouco já começamos a nossa brincadeira, o nosso desafio, o jogo da afinidade aqui para saber até que ponto é que, afinal de contas, conhecem-se. E vamos fazer aqui umas perguntinhas que eles não sabem, diga-se aqui esse segredo. Eles até podem tentar combinar, mas não vai dar certo. Nós temos aqui as nossas perguntas.
0: Já viste a cara da Vissó?
1: É, já vi, a Vissó está preparada. As mulheres estão sempre preparadas. E parece que
0: mas
1: são
0: estás
1: as mulheres...
0: sempre na defensiva, o que é que se passa?
1: Não, mas são sempre as mulheres que conhecem mais coisas sobre gostos e outras do marido.
0: É, há um
1: são
0: livro...
1: mais atentas aos detalhes, as mulheres.
0: Há um livro que eu...
1: A linguagem corporal.
0: Eu, por acaso, tenho este livro que diz porque é que as mulheres nunca se esquecem e os homens nunca se lembram.
1: E encontraste a resposta lá? Ainda está em estudo, está em estudo. Quem escreveu o livro, não conseguiu dizer.
0: Ah. Não tem resposta.
1: A quinta edição e ainda assim. Enfim. Mas é fácil agradar uma mulher, Verónica.
0: Tinhas que me dizer,
1: não,
0: tu como homem,
1: não,
0: se
1: não,
0: é fácil
1: não,
0: agradar
1: não,
0: uma mulher.
1: Não. É fácil?
0: É. Pequenos detalhes.
1: Ah, é? São os detalhes mesmo.
0: Pequenos detalhes. Mulher não exige muito.
1: Oh, mas eu também. A Verónica aqui. Eu não estou a entender, Odilson. A Verónica disse que as mulheres são complicadas.
0: Confusas,
1: agora já.
0: Confusas.
1: Então, uma pessoa que é confusa é fácil de lidar. Será?
0: Mas não leves isso para o campo pessoal.
1: Não, mas agora. Também há um amigo que diz: olha, para queres entender uma mulher, é só ouvir e depois dizer.
0: Tens razão.
1: Vamos à música e daqui a pouco já voltamos com o casal Chifulo na nossa brincadeira saudável aqui no Manhã do Domingo até às 12 horas.

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0: São 10 horas em Angola. Vamos ouvir Edmásia Mayembe, é obra. Continua com o Manhã de Domingo, neste especial Domingo em Família. Esperamos nós que esteja com a sua família a tomar o pequeno almoço, talvez a sair da igreja ou a caminho da igreja, porque há famílias que entram às 10, há igrejas que entram às 10, outras saem às 10. Portanto, siga connosco até às 12 horas. Divirta-se. E temos aqui o jogo Desafios, né? De pais e filhos, Cristina.
1: É verdade. Mas antes ainda temos para o jogo chamar a atenção aos pais, que também já não falta muito tempo para os meninos regressarem às aulas. E os meninos estão a dormir muito tarde.
0: E já percebeste que os pais estão a reclamar. Tarde. Quando é que as aulas começam? Quando é que as aulas retornam para mandar os filhos para a escola de volta?
1: E a falta de regras em casa. Os pais vão dormir, os meninos estão na cozinha a fritar qualquer coisa. Os frangos e carnes estão a demorar. Não estão a demorar. Estão a comer muito. Os adolescentes e pré-adolescentes. Então o pai tem de estar atento. O pai está a dormir e está a pensar que está a sonhar com uma coxa de frango. Afinal, não, a coxa de frango está a ser frita. Está a ser frita à noite. Será que foi um fantasma? Então, olha, está na hora de começar já a dizer, olha, hora de dormir. Nada de estarem aí com os telefones.
0: E preparar também já o material escolar, para não ser tudo...
1: Exatamente, para não estar aí na correria habitual, que faz ainda crescer mais e mais o nosso stress. Bem, voltando então ao nosso jogo da afinidade entre a família. Hoje a família Chifulo está connosco, a Roberta, mas também um bocadinho, né? O Roberto e a Vissolela e a Naira.
0: É claro,
1: que
0: tu
1: é
0: és Cristino, né?
1: É, pá, nós Cristinos somos assim mesmo. Para dizer aqui algumas regras, nós vamos colocar à disposição da família Chifulo uns papelitos que nós vamos fazer perguntas à Vissolela e também em algum momento ao Roberto para responder. Quando a pergunta for feita a Vissolela também vai responder. Ela vai responder escrevendo no papel, e Roberto também em simultâneo, para não haver aqui coisas coordenadas, respostas coordenadas.
0: Vamos ver se o casal está ou não alinhado. Se vocês realmente conhecem um ou outro.
1: É verdade, para saber, por exemplo, se ela gosta mais de sapatos fechados ou abertos, vão escrever os dois ao mesmo tempo. Então, para ver se há de facto esta sintonia e sincronia entre o casal. Então fiquem já atentos e nós vamos já começar. A Verónica é que vai fazer a primeira pergunta ao casal. Verónica, então agora o momento é contigo. Podes apertar o casal para espremer então o limão e fazer sair o sumo, que nós podemos colocar aí um bocadinho de açúcar depois para ficar, ou mel, né, para ficar mais doce. Estão preparados vocês? Microfone do Roberto.
0: Já está ligado.
1: A Vissolela está a ver isso aqui hoje. Não, esse não vai correr bem. Mas vai correr bem. Eu até vou já perguntar, já que a

0: aqueles sinais, não combinaram, não vão combinar mais. Agora é hora de responder. E não precisam dizer, vão escrever e vão mostrar para nós. E não
1: vamos
0: sei se precisar do ar para a audiência ouvir.
1: Vamos ver se estão alinhados.
2: Com a cara do El Caimaneiro, parece que não. Na escola.
3: E aqui?
0: Na comercial, na escola comercial?
4: Exatamente.
0: Não, mas não foi, não foi. Não. Exatamente não, exatamente foi. Errado. Exatamente errado.
2: Não, estão exatamente errados. Não. Ou escola ou comercial.
0: Errado. Erradíssimo.
4: Não,
2: quer dizer que não estão alinhados.
4: Um pequeno resumo.
0: Agora vão ter de argumentar para ver afinal de contas o que foi. A Vissolela vai ajudar o Roberto a lembrar, porque as mulheres é que não se esquecem dos detalhes. O microfone da Vissolela.
5: Foi na escola comercial o primeiro contacto.
0: Sabe, ele não sabe. Eu digo, de fundo não se lembra.
4: Não, sei, porque eu na altura nem estudava lá. Porque
0: esse
4: eu fiz,
0: foi o segundo.
4: Eu fiz ensino médio no Aldalara e tinha um grupo de amigos que estudavam na comercial. E como sabem, antigamente quando tu estudavas em escolas próximas, na hora de ir para casa, juntavam-se em grupos e todos caminhavam para casa.
0: Mas agora, Vissolela. Onde é que foi então, Vissolera? Nós estamos assim.
5: Na escola comercial, tal como ele disse, ele não estudava na comercial, estudava no Aldalara, mas tinha amigos na comercial que eram meus colegas. E.
0: Verónica, o que é que achas? Isso aqui.
1: Não, estão certos.
0: Errado! Não, Falcão diz que está errado. Também...
2: Falcão, estão certos. Você na escola?
0: Errado.
2: Não. Estão certos, Falcão.
0: Outra pergunta. Olha, é essa, agora vem de ti, Verónica. Como estás a tentar aliviar a coisa, vai então com uma mais leve.
1: Vamos lá. A pergunta é para os dois. Qual é o número da cintura de cada um dos dois?
0: Eu estava a pensar que a Verónica fosse pegar leve. Assim, cintura?
1: Uh-huh, sim.
0: Verónica, ele não sabe o número do sapato, vai saber da cintura, Verónica.
1: Vamos ver. Então, não sou... Não é um casal.
5: É mentira.
0: Verónica
5: é verdade.
0: Não é boa pessoa. Não, afinal... Uh-uh. Número da cintura. Não, isso aí está errado. Eu nem quero ver essa resposta. Isso nem faz sentido, já está errado. Não. Eu estou a esperar. Não, ainda estamos a esperar
1: do outro. Estamos à espera do outro, vamos ver.
0: Estamos a esperar. Senão a Vissolela pode aproveitar. Já temos a resposta do Roberto. Hein? E agora, essa aqui vem para mim, que é a resposta do Roberto. Qual é o número que tens aí?
1: Olha, o número que tenho é 40, do Roberto. E quanto é que tens aí da Vissolela?
0: Epá, o Roberto...
1: A Vissolela diz que o Roberto veste 40. E quanto é que diz que a Vissolela... A Vissolela...
0: A Vissolela, aliás, o Roberto pôs aqui que a Vissolela, de cintura, tem nada mais, nada menos do que 28.
1: E a própria Vissolela...
0: 28 centímetros.
1: E a própria Vissolela diz que ela veste 30...
0: É alguém que quer emagrecer, a mulher. 28. 28 não é pouco, Vissolela.
1: Pouquíssimo.
0: 28 é...
5: Já tive 28.
0: Não está a acompanhar
1: está
0: o progresso
1: errado
0: da coisa.
4: Confesso que questões de vestimentas femininas, eu sou leigo.
0: Não é o que for. Nem vale a pena.
4: Não. Aí me apanham de jeito.
0: Não, a Verónica foi mazinha.
1: Então disseste que eu estava a poupar o casal. É. O Cristino disse que eu estava a poupar o casal. Tatiana dos Santos.
0: Bem, já que vocês tiveram o primeiro encontro, o primeiro contato visual
1: na
0: entre a paixão. O amor nasceu.
1: Mas já foi
0: contato.
1: Já foi paixão neste primeiro contato? Creio não, que não, já
0: não,
1: foi.
0: Não, a maior parte das vezes é paixão. Quem entende assim diz que é paixão. Primeiro é paixão. Aquele
1: mas
0: interesse.
1: Não, não para ti.
0: O amor é uma
1: ela,
0: coisa que depois vem mais tarde.
4: Não. Por incrível que pareça, quando nos conhecemos, quando nos apresentaram, ela olhou para mim e disse que nunca namoraria comigo.
0: Por quê?
4: Eu era um jovem, dela. Eu era um adolescente jovem, muito virado para a vida, deixa andar, deixa levar. E ela sempre foi muito reservada, muito menina de igreja, de uma família muito mais protetora. E naquela altura nós éramos um grupo de amigos, né? Que os meus amigos que me apresentaram a Vissolela, nós estávamos a começar a entrar para o mundo da bebida. Nós estávamos a começar a beber naquela altura. E ela nunca bebeu.

0: E todas as vezes que nós saíamos da comercial, sexta-feira, e íamos assim para barzitos e coisa e tal, sempre que ela estivesse lá, ela olhava para mim como uma pessoa totalmente errada. Tudo estava errado. E houve uma vez que ela tinha, na altura, um diário em que ela escrevia as coisas dela. Convidou-me para assinar o diário. E na última folha eu disse, liga para mim, que eu quero ser teu namorado. E ela simplesmente disse que nunca namoraria comigo.
1: Mas moça, com
2: mas nunca, nunca é uma palavra muito forte. E foi tão forte que hoje está aí. A Naira.
1: Para... É o resultado.
2: O resultado...
1: Do 1+1.
2: Do 1+1. Está bom.
1: Que deu 3, né?
2: Está vendo.
0: E voltado de 9 anos, ela manda-me um ligação. Eu a saí de serviço, vi o número, não sabia de quem era. Liguei e era ela. Aí começamos
1: o coração,
0: a namorar.
1: Como é que
2: para ver
1: ficou?
2: Como é que as mulheres são. Mandou um ligação. Ela é que estava interessada. E mandou um ligação. Quer dizer, esforça-te.
1: Ligação.
2: Esforça-te mais um bocado. Mas agora aqui vem agora também outra pergunta para saber se vocês estão mesmo em sintonia ou não. Escrevam aí nesta folha dia, mês e ano que aconteceu o vosso encontro.
1: Só para não dizer horas, né? Só para não dizer
2: horas. Para não dizer horas também, aí é muito rigoroso. Dia,
1: depois Maia,
2: mês e ano que vocês tiveram esse encontro na escola comercial.
1: Cristina, o placar do Chifulo.
2: Acho que aí... Está mais ou menos ainda, mais ou menos. A Vissolela já respondeu, então vamos já recolher a resposta da Vissolela, que senão ela pode querer soprar. Vissolela, nada de dar toques com os olhos. Os casais, depois de uma altura, estão na festa, a mulher já quer ir embora, então não precisa falar, dar o toque. Recolher a tropa. Então o homem tem que dizer, olha, já não quero mais ficar aqui. Porque o homem tem que dar a voz do comando. Estão a dizer, oh, a Vissolela afinal está a mandar... Do Roberto.
1: Falcão, aquela é música aquele suspense, aquela música
2: para ver, para abanar um bocadinho aqui o coração.
1: Vamos
2: do casal.
1: Ver se o casal acertou.
2: Bem.
1: Bem. Falcão. A resposta sim. Está.
2: Isto é um desastre daqueles.
1: É.
2: O dia. Aqui, onde é que está o dia aí? Não está o dia?
1: Aqui não está o dia.
2: Ah, não tem dia.
1: Aqui não
2: aí.
1: Tem dia, tem
2: não
1: apenas
2: tem
1: ano.
2: Dia.
1: Roberto, quer dizer, eles estão completamente desalinhados.
2: Não, mas vamos, não, ninguém vai escapar aqui, ileso. Vamos lá, Roberto, em que dia que foi? Só dia.
0: Não consigo precisar assim uma data exata.
2: Mas foi numa quinta-feira.
0: Recordo-me que foi numa quinta-feira e foi em 2006 que estávamos a estudar ainda. Agora, eu acredito que a data
1: 2006?
0: Que ela... Exato, eu acredito que a data que ela pôs foi
1: calma,
0: quando
1: calma,
0: voltámos
1: calma,
0: a
1: calma,
0: nos
1: calma.
0: Reencontrar.
1: Calma. 2006?
0: Sim, 2006.
2: Como diria um amigo, é triste. Bem, eu aqui para já tenho o dia 9 e tenho janeiro. Essa é a resposta da Vissolela.
1: Que ano é que tens, Cristina?
2: 2011. É uma diferença.
1: O que é que se passa?
3: É como 2011... ele disse. É, eu, se calhar eu percebi que é a data em que voltamos a nos encontrar. Agora, se for a data que, do primeiro encontro.
2: Do primeiro encontro.
3: É 2006. Também não lembro o dia, mas foi numa quinta-feira. Mas se for a data que voltamos a nos encontrar, é 9 de janeiro de 2011.
2: Está errado. Isso vai explicar muita coisa. Não, mas aqui na esquadra explica e depois nós vamos pesar a coisa para ver quem tem culpa. Não, erraram. Esta data, afinal, não é a data correta. Eu agora vou aligerar. Não vou ser como a Verónica, que é mazinha. Começa a perguntar.
1: Mas foste mauzinho, viste que eles não conseguiram acertar.
2: O primeiro encontro. Já sei, enfim. O número de sapato do Roberto. Agora, talvez, sou boa pessoa. Sou boa, coração grande. Com um coração enorme.
1: Vissolela, o número de sapato do Roberto.
2: Não, e agora.
3: 41.
1: Roberto, o número de sapato da Vissolela.
0: A Vissolela calça 36.
2: Vissolela.
1: Mas Vissolela. Não, porque a Vissolela está a acudir o Roberto.
0: Não,
3: eu não estou.
0: Isso tem um fator muito, muito, muito importante. Porque lá em casa, quem gosta de comprar calçados sou eu.
2: Compra também para a Vissolela?
0: Para a Vissolela, para a Naira, para mim. Quem gosta de comprar calçados em casa sou eu, então eu sei.
1: Está a ver como é que facilita esta vida do Roberto? Viste?
2: Agora, vamos sair do vestuário, do drip, como dizem os miúdos.
1: Vamos para onde?
2: Vamos agora entrar para a cozinha.
1: E a pergunta é a seguinte.
2: Vissolela.
1: Naira. Vamos para Naira.
2: Vamos para Naira?
1: Vamos para Naira.
2: Para perguntar aos pais? A Naira, o que é que o pai... Agora o pai vai... Pai, Roberto, vai escrever aí qual é o seu prato preferido e a Naira também vai escrever. Ao mesmo tempo, mas a Naira devia estar noutro ponto, que eu estou a desconfiar.
1: Porque a Naira está a dar palpites. E a Naira está a pisar o pé do pai dela.
2: É gente infiltrada. É gente infiltrada. Vai tentar ajudar, facilitar aí a coisa. A Naira vai escrever qual é o prato preferido
1: do papá.
2: O prato. Saber se é caldeirada, se é calulu, se é... mais? Bacalhau com natas, mais?
1: Se é quizaca com funge e peixe seco.
2: Mais?
1: Se cachupa.
2: Se é funge com catato. Ou com ginsomba.
1: Mas gostas de ginsomba?
2: Não. A resposta é essa, não. Queres perguntar de novo?
1: Mas Cristina, tu és muito jovem.
2: Não, eu gosto de ver os outros a comerem. A resposta é essa. Ginsomba? Não. Respeito, gosto muito de quem gosta, mas aquele catato, para mim, que já está falecido no prato, já dá. Mas aquele vivo, não.
1: A Vissolela está a ensinar a Naira.
2: O Toné já comeu ginsomba, diz que é bom, muito bom, uma grande iguaria.
4: É só isso.
2: Será? Vamos ver, vamos. Já comeste ginsomba?
1: Já.
2: E?
1: Foi assim meio...
2: Meio não. A resposta tem que ser exata. Vamos lá então. O que é que temos aí, Verónica?
1: A Naira respondeu da seguinte forma. O papá gosta de... Falcão, não tens aquela música? Tu estás malzinho.
2: Gosta de mufete? Não.
1: Não.
2: Mas a resposta do Roberto está aí?
1: Não. Onde é que está a tua resposta, Roberto? Eu não posso dizer o que a Naira disse sem ver a tua resposta.
0: Escreve agora rápido.
1: Exatamente.
2: Rapidíssimo.
1: Precisamos saber a tua resposta.
0: É verdade.
1: Mas
0: é
1: também
0: verdade.
1: Da Vissolela não seria nada mal. Só que a Vissolela já viu da... Da Naira.
2: Mas Vissolela,
1: viu, né?
2: Aqui...
1: A Dilson disse que
3: não vi, nem lembro, nem sei o que é que ela escreveu.
1: Sabes?
3: Não sei.
1: Lei.
2: Não, depois usa óculos.
3: Não sei.
1: É muito fácil. Usam óculos.
2: Vem bem.
1: Olha, aí os três usam óculos.
2: Bem, aqui a resposta está. Feijoada.
1: Naira, tu não conheces o papá.
2: Tem dois pratos. Se ficar um, já dá. Feijoada e massa com todos.
1: A resposta está. É.
5: Errada.
2: Errada.
1: Porque a Naira respondeu que o papá gosta de banha de porco. Com gindungo. Exatamente.
0: Também gosto.
2: Na feijoada
1: não,
2: também
1: ou
2: dá.
1: É o preferido, porque o pai. Porque,
2: na porque feijoada
1: Roberto
2: também
1: disse,
2: dá para pôr.
1: Né? Massa com todos.
0: A nível de carnes, a nível de petisco, essas coisas, eu aprecio uma boa carne de porco com gindungo. Agora, como também sou bom de cozinha. Então, fazer feijoada e massa com todos é daqueles pratos que lá em casa quem faz sou eu.
1: Uau.
2: E a Vissolela está aí para confirmar esta informação?
1: É Naira. Naira, confirmas que o papá...
2: Mas a dona da casa é que tem de dizer se ele vai à cozinha só saber o que está a ser confeccionado ou se vai também lá para preparar.
1: Vissolela. O papá cozinha todos os dias?
5: Todos os dias, não.
2: E uma sandes de... De atum, né?
1: Só faz sandes.
2: O papá que.
1: Também queima o chá, não?
2: Sim.
5: Não, papá cozinha. Quando
2: ouvi dizer que o papá, para preparar o arroz doce, prepara óleo de palma. É verdade?
1: Com gindungo. É verdade?
2: Arroz doce com gindungo. Eu vou experimentar isso.
1: É mentira. Vai experimentar? É verdade.
2: Mas o papá cozinha? E cozinha bem? Não é preocupar. Não, peraí, Naira. Não é preocupar, papá está aqui. Mas é a altura que todos os aproveitar para dizer para o papá para ouvir. A comida, os pratos que o papá confecciona, tu consegues acabar mesmo de comer, comes até o fim.
5: Consigo.
2: Porque é uma missão comer um prato confeccionado pelo pai.
5: Consigo.
2: Cozinha bem?
5: Cozinho.
2: Sal na medida.
1: Ou porque tudo o papai é que cozinhou. Porque é aquela, o papai. Ela, o papai faz um olhar 33, sim, tens que comer, Naira.
2: Tudo?
5: Não.
1: Não?
5: Não, como tudo.
2: Bissolela, o Roberto, o maridão.
3: O Roberto, cozinha.
2: Cozinha. É um homem prendado, mas
1: e já agora, qual é o nome de carinho, Bissolela?
2: Essa aqui também é para responder já. Peraí. Essa aqui vai já para fazer parte das perguntas também do jogo da afinidade. Qual é o nome de carinho que vocês tratam um ao outro? No caso, a Vissolela vai dizer que chama
1: o Roberto
2: de
1: cabeção ou qualquer coisa.
2: E o Roberto vai dizer que é.
1: Já? Agora o Falcão acertou. Agora o Falcão acertou.
2: É que depois daqui, eles lá em casa vão conversar. Nós parece que temos que...
1: Estamos desalinhados. Precisamos consertar mais.
2: Conversar mais. Yeah. Eu nem sabia que gostavas de vermelho. E nunca me disseste.
1: E por falar em cores?
2: Já vamos chegar lá também.
1: Vamos chegar lá.
2: Agora estás a avisar, eles assim vão tentar coordenar alguma coisa.
1: Não, não tem como, nós estamos a...
2: Não.
1: Ei, Roberto, ela vai ver.
2: Naira,
1: traz cá os papéis, não troques os papéis do papai e da mamã. Estás a ver? A Naira é batuteira, ela mostrou ao Roberto. Sim.
2: É infiltrada. Esta Roberta aqui, a informação do Roberto já chegou até a mim. Bem, aqui o Roberto é daqueles. Ele dá já várias opções, sabe? Para ver se...
1: se acerta. Yeah.
6: Não, porque não, nós não te, eu particularmente não tenho um único nome.
2: São muitos.
6: Sim, porque é que mesmo no relacionamento, né, existem aqueles momentos mais tensos e aqueles mais alegres.
1: E por falar em momentos mais tensos, quando estás chateado, chamas a ela pelo nome?
2: Para ver se ajuda aí a amenizar a coisa, a amolecer.
6: Chamo pelo nome.
1: Porque ela vai perceber, Roberto está me chamando Vissolela. O que foi que eu fiz?
6: Sim, exatamente.
1: Ela já vai saber que alguma coisa não está...
6: Quando estou zangado, o nome é mesmo esse. Chamo-lhe pelo nome dela.
2: Vamos acabar com isso de uma vez. O Roberto aqui escreveu que trata a Vissolela por...
1: Baby.
2: Garina, amor, Vissó. E aí, a Vissó diz o que afinal? Escreva o quê?
1: Em inglês disse King. Em português, Rei.
2: Aqui está Rei,
1: Marido.
2: E
1: quando estás chateada com Roberto?
2: É triste.
1: Qual é o nome? Amor,
3: vamos. Algumas vezes continua chamado rei, marido, mas quando já passou dos limites, é mesmo Roberto.
1: O Roberto também já sabe que alguma coisa está errada. É. Tem que voltar para. Aquilo é fazer um QRF e voltar para cá.
2: Também manda mensagem, traz pão, sexta-feira, 21 horas.
1: Gás acabou.
6: Essa do gás é boa.
2: Essa do pão, todo mundo sabe.
6: Não, do pão.
1: Traz gelado.
2: Já conhecemos.
6: A pão é atípica, todo casado já sabe.
2: 21 horas, sexta-feira, traz pão.
6: Mas eu tive que criar uma artimanha para não comprar pão.
2: Ela agora vai saber.
6: Não,
2: Roberto,
6: porque eu já lhe disse.
2: Não faz sentido assim,
6: me mandares comprar pão.
2: O inimigo saberá, Roberto. Não faça isso aqui. Em off falamos.
6: Tá
2: combinamos.
6: Tá bom.
4: Isso.
2: Bem,
1: então vamos amenizar este momento com música.
2: Nós voltamos daqui a pouco.
1: Que horas são, Miro? 10h23. Manhã de domingo, hoje estamos no Morro Bento, Gameca
2: Morro
1: Direita.
2: Proté Hotel.
1: Estamos
2: grave
1: no terraço
2: bem este nome.
1: Do Proté Hotel.
2: Outros momentos, outros casais também para partilharem conosco a sua vivência no dia a dia, falarem coisas que têm a ver com afinidade, com o diálogo, com a proximidade, com o carinho que deve existir todos os dias.
1: Carinho, solidariedade, proteção, cuidado.
2: Vamos à música e já voltamos. Grande abraço, manhã de domingo.

0: estamos aqui no Morro Bento com esta vista linda, lindíssima.
1: Mais linda, pena que o clima, ou seja, ainda está cinzento.
0: É, mas
1: dava para dar um mergulho nessa piscina.
0: E oficialmente nós já mudamos de estação.
1: É, até porque hoje é dia 16.
0: Hoje é 16, é. O último dia do tal conhecido cacimbo, que os senhores de Dinamete já fizeram questão de nos corrigir, que afinal de contas cacimbo é mesmo só na nossa boca, porque é mesmo inverno.
1: É inverno.
0: Nós aqui, cacimbo é a nossa maneira, mas corretamente dizendo, é inverno. O último dia foi anteontem.
1: Foi
0: a
1: dia
0: partir
1: 15.
0: De ontem,
1: ontem, foi ontem.
0: Já podemos, não, a partir desde ontem que nós já podemos ir à praia.
1: Para mas quem, ainda está frio.
0: Para quem aguenta.
1: Eu até queria ir à piscina, mas vi... É. Está frio, ainda está frio.
0: Não aguento.
1: Por isso é que muita gente ainda não conhece.
0: Nós que
1: não
0: passamos uma temporada na Polónia.
1: O país de eleição da minha mãe.
0: Na Rússia, ali aquela zona, nós,
1: ai,
0: nós aguentávamos, nós aguentávamos.
1: Mas então nós temos apenas duas estações.
0: Por não, isso é ele que diz que calhar... temos três, diz que temos mesmo três.
1: Quais?
0: O outono, que é aquela altura que as árvores começam a deixar cair as folhas e tal. Ele diz que é. Que era esta altura, mas não conseguimos bem decifrar e
1: porque
0: saber.
1: Porque o clima quase que é parecido.
0: Não sei se o Dr. Pedro da Rosa consegue saber se conhece bem, um homem viajadíssimo. É, acredito
1: parece que sim.
0: Não sei se o microfone consegue chegar aí para dar também o nosso bom dia ao Dr. Pedro da Rosa, que é da nossa família, Rádio Nacional de Angola, é nosso. É. Há variadíssimos anos, é verdade. Bom dia, bom dia.
2: Bom dia, Cristino. Bom dia, Verónica. Olha, para dizer que estou a gostar muito do programa, está fantástico. E vocês fazem uma dupla maravilhosa para já.
0: Muito obrigado, obrigado. Nós agradecemos pela parte que nos encosta.
1: E que nos toca.
0: Muito bem. Então, sabia dessa do inverno e do cacimbo?
2: Não, olha,
0: dizem que não, não.
2: Inverno, podemos ter essas fases de transição, no outono e a primavera, mas na verdade tem mesmo duas estações, não é?
0: É verdade.
2: O tempo
1: são
2: frio
1: duas.
2: E o quente.
0: E essa altura já faz somar.
2: Agora entramos para a fase de transição, que vai até meados de setembro.
0: Ontem
2: ainda
0: estava
2: frio.
0: Um frio que é uma coisa.
2: Eu estou a sair do Kwanza Norte e está a fazer um frio.
0: Fantástico.
2: Daqueles mesmo, com neblina matinal e tudo.
0: E a esta altura então convém também estamos ainda agasalhados nas primeiras
2: naturalmente,
0: horas do dia. E as últimas, o período da noite e as primeiras.
2: Lembrar que é na fase de transição que surgem as doenças respiratórias, né? Porque o organismo habituou-se àquele frio, depois vem quente, vem
1: mudanças
2: frio.
1: Mudanças bruscas.
2: E
1: não é?
2: O nosso organismo não resiste, não acompanha muito rapidamente essas mudanças. Então, o resfriado comum é muito comum, é muito habitual nesta fase.
0: Sem querer empurrar a brasa da sua sardinha, mas assim rapidinho, o que é que vamos ter amanhã no Boa Noite Angola?
2: Olha, vamos falar das doenças negligenciadas, doenças tropicais negligenciadas, vamos falar da oncocercose, a cegueira dos rios.
0: Cegueira dos rios.
2: Exatamente.
0: Então amanhã você não pode perder, às 21 horas, na
2: Rádio 21 horas, sim.
0: Nacional de Angola.
1: É.
0: O médico em sua casa. Bem, voltamos então amanhã do domingo,
1: habituados...
0: que ainda é o primeiro dia da semana.
1: Estávamos habituados por falar em clima. Aqui dá o tempo seco e tempo chuvoso.
0: É verdade.
1: É assim
0: que
1: às vezes chamamos.
0: Esta altura que os amigos começam a procurar bebidas mais frescas, mas também na transição alguns estão ainda à procura daquelas mais quentes. E quentes até não dizer
2: mais. Só para curiosidade, Cristino e a Verónica, esse termo cacimbo deverá ter surgido do quimbundo, que é quixibo. Mais ou menos assim. Então, quixibo, cacimbo é uma grande proximidade.
0: Fizemos aí uma adaptação com
2: exatamente,
0: português, com quimbundo, pronto.
1: Quixibo,
0: cacimbo.
1: E ficou.
0: Está aí. Exatamente. E foram os nossos antigos colonizadores que estiveram também aqui durante largos anos e há coisas que nós fomos adaptando. Bom, voltando então aqui à nossa sala.
3: Eles não conseguiam dizer quixibo. Então quixibo de ser quixibo.
1: Quixibo.
3: Ficou quixibo.
1: São 10 horas e 32 minutos. 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Manhã de domingo, hoje especial de família. E temos duas amigas.
0: É verdade, nós estamos a ver, aqui.
1: Ah, as famosas bests.
0: Agora são as minhas bests.
1: Yeah, as bests.
0: Bom dia às duas.
4: Bom dia.
0: Eu disse há pouco a dupla M.
1: Dupla,
0: a
1: ainda
0: Marisa
1: bem.
0: E a Marlene.
1: Marisa Marlene. Olha, Marlene é nome da minha mãe.
0: Ah, é?
1: Uhum.
0: Ah, sim.
1: O quê?
0: Então, a tua mãe está aí, do outro lado, numa versão mais jovem.
1: É, exatamente.
0: Bem-vinda às duas. Está tudo bem com vocês?
4: Está tudo bem.
5: Tudo bem, obrigada.
0: E eu nem quero perder mais tempo.
4: Uhum.
0: Vocês têm já aí os vossos papelitos para explicar aqui rapidamente, vocês que chegaram agora, qual é a regra. Qual é a regra, Verónica?
1: A regra é cada uma falar do que
0: sabe sobre a outra. Nós vamos fazer uma pergunta. Vocês têm aí um papel e uma esferográfica. Uhum. Vão escrever a resposta em simultâneo, se bem que vocês estão muito próximas, não, isto aqui já não está a cheirar bem.
1: Porque Cristino, as amigas, quando tem já aquele colorido ao meio, e ele está atrás, ouve.
0: Mas são as amigas que escolhem o namorado da outra, né?
4: Não.
0: Está
1: e
0: lá
1: há outras
0: em cima
1: que agitam. Essa aqui.
0: Cabeça nada. Grande. À toa, não sabe vestir. Quer dizer, se precisamos.
1: Não, amiga. Tens
0: damos do carimbo da amiga para saber. Mas vamos já à pergunta. Mas estão muito próximas. Isso aí está incomodado. Isso vai
4: não,
0: dar batota
4: aí.
0: Desse
4: lado. Não vai. Não vai. Não.
0: Bem, então eu vou perguntar às duas uma coisa que a Verónica é que vai perguntar afinal, não vou perguntar nada.
1: Okay.
0: Qual é a pergunta?
1: Só para, antes da pergunta, cresceram juntas?
5: Não.
0: Há quanto tempo é que vocês são amigas?
5: 2 anos.
0: 2 anos é tempo para muita conversa e muita partilha.
1: É tempo para muita conversa.
0: Já dá para saber algumas coisas.
1: Qual é a cor da roupa interior a cor? Da roupa interior da Marlene e qual é a da Marisa?
0: Que ela mais gosta?
4: Estamos a...
1: Ai, que estão a usar.
0: Agora vai ser difícil.
1: Porque as amigas, Cristino.
0: Você vai toda. Ela não vai. Não vai. Ela não perguntou. Que ela mais
1: não,
0: gosta?
1: Não, estão perdoadas. A que mais gosta?
0: Vão escrever. Não, isso não é para falar.
1: Nem para responder.
0: É para responder escrevendo.
1: A cor da roupa interior que mais gosta.
4: Ok.
0: A Marlene
1: Cristino, porque,
0: vai dizer da Marisa.
1: Não,
0: e a Marisa
1: estás a ouvir,
0: vai dizer.
1: Porque as amigas contam a sair. Amiga, qual é. Elas sabem. Não, tem aquela assim, não sei o que e tal. Aquela, já. Uhum.
0: Aparecem as duas de azul, foi já combinado, né?
1: Que algumas acho? Combinam,
0: eu
1: outras.
0: Vou pôr amarelo. Amarelo torrado. Então, vou pôr também umas calças amarelas e a coisa assim vai.
1: É, as amigas, não te metas.
0: Mas qual
1: é?
0: Dessas amigas
6: qual
0: que
6: foi? Por que é que tu está nessa?
0: A seguir com um ou com outro que estivesse a galantear a senhora. Também aconselho as amigas, fulano não. Muito bruto.
1: Não, alguns que você vê, essa aqui vai maltratar a minha amiga. Essa aqui...
0: É um mentiroso compulsivo, não aceites.
1: E agressivo. Manipulador, habilidoso, essa aqui, amiga, pensa bem. Só que a amiga atrás.
0: Mas também depois nunca ficaste arrependida assim, depois não, afinal. Ih, eu acho que fiz uma leitura errada. Bom moço que perdeste.
1: Olha, das vezes
0: terias
1: que eu
0: um marido daqueles.
1: Eu disse, olha, foi bom. E ela depois disse, olha, foi
0: sempre
1: bom.
0: Acertas, o teu papito não falta, não falha. Bem, a Marlene diz que, ou escreve, que a cor preferida da Marisa
1: é.
0: É a cor preta.
5: Sim.
1: E a Marisa diz que a cor preferida da Marlene é...
0: Não digas. Qual é a cor preferida?
4: A vermelha. A roupa aí, a minha...
0: Eu já sei.
1: Não, vocês...
0: Eu ajudei, mas eu consegui apanhar.
1: Não disse que elas tinham essa. Não, tá certo, Falcão. Calma, tens muito jovem. Não disse que elas conhecem.
0: Mas é?
1: Estão
0: lá, estão em sintonia.
1: Agora, vamos à próxima pergunta.
0: Vamos aos números?
1: É
0: vamos
1: números?
0: Aos números também? Tu como gostas de números, cintura...
1: Hã? Quem empresta principalmente perucas... A quem?
4: É para responder ou escrever?
0: É para escrever. Tudo é para escrever, não há batotas
4: incrível.
0: Aqui.
4: Isso até incrível.
1: Porque amiga, olha, tem aquela saída, sabe aquela peruca, amiga? Ouve.
0: Quem mais pede coisas emprestadas a outra? Pode escrever eu, pode escrever ela.
1: Quem mais pede, né? Não são perucas.
0: E outras coisas, né? Porque as amigas, só as mulheres mesmo é que têm essas coisas de partilhar. Estas coisas de roupas e sapatos e etc. Os homens não.
1: Mas não
0: isso.
1: Mesmo?
0: Não.
4: Nada.
1: Nem aquele vestido, amiga.
0: Nada. Vi, gostei, ainda, acho pronto, que...
4: Ainda, há 2 anos ainda não tivemos essa oportunidade.
0: Vocês têm mais ou menos a mesma altura e o mesmo corpo,
7: não?
0: São diferentes?
7: Bem comprida ou bem baixinha.
0: Ela tem a altura de tirar lâmpada, né?
4: Não.
0: Sem buscar lâmpada.
4: Eu tenho a altura própria.
0: A própria?
4: Uma mulher, 1,75m.
0: E ela tem uma altura imprópria. Foi abreviada. É isso que está a tentar dizer? Isso?
4: Sim, sim.
0: Está a ver? Está a dizer que a amiga é cambuta. É baixinha.
1: Ela é que disse.
0: Ela é que disse. Mas e ela disse. Nunca, disse, não teve, nunca teve coragem de dizer, está a dizer hoje aqui. Não. É indireto.
1: Está mesmo, já te dizem a verdade.
0: É assim. Essas amigas de hoje.
1: Quanto é que... No número, agora vamos para números, não é?
0: Não, agora vamos a datas... comemorativas.
1: Acertaste.
0: Aí vocês, agora tu é que escolhes aí qual delas é que vamos. Que data é que vamos agarrar? A Marlene vai escrever, mas isso tem que ser mesmo distante, não pode haver batota aí. A data de aniversário da Marisa e o
1: Inácio. Não, mas...
0: Assim não?
1: Elas estão muito próximas. Como têm dois microfones, eu acho que tinham mesmo que separar... Exatamente, tem mesmo que separar.
0: Então,
1: Marlene, Marisa, vem para aqui para esta mesa.
0: Marlene vai encostar-se um bocadinho mais.
1: A Marlene vem mais. Não,
0: assim não,
1: senta-te onde saiu a Marisa.
0: Ah,
1: okay.
0: Agora ficou tão bonito. Agora não há mais truques. Não há mais truques. Acabou, Marisa.
1: Boa sorte.
0: Acabou, Marisa, lamento. É que agora os toques que estavas a dar, os sinais com os olhos, já não serão possíveis. Bem, agora vocês vão escrever a data de aniversário uma da outra. Dia, mês e ano que a amiga nasceu.
1: E onde? Dia, mês, ano e onde?
0: Aí não é mais difícil?
1: Não.
0: É fácil?
1: É muito fácil.
0: Está bem. Vamos lá ver se é verdade. Vamos lá ver se é verdade. Estamos então neste jogo de afinidade com casais e amigos... Família Chifulo está ainda também conosco, a Bissolela e o Roberto, com o Rebento, a Nair, que é a primeira filha. Temos agora a dupla de amigas, Marisa, Manuel e Marlene Pedro, duas amigas de longa data, 2 anos, não é? De relação de amizade.
4: Boa tarde, essa vez.
0: Porque... Contam os segredos todos uma da outra. Uma rouba o dinheiro, a outra esconde. Estou a brincar.
1: Já?
4: Ou na verdade, a Marisa vai me matar desta. Mas vamos que assim mesmo. Março.
0: Olha, desculpa.
1: Mas vocês
0: pois.
1: Falam sobre tudo?
4: Sim, sim.
1: Os babados mesmo. Porque, óbvio, Cristina.
0: Marisa, falam de tudo. Ou tudo não é tudo?
4: Tudo.
0: O microfone.
7: Tudo, sim.
1: E como é que te esqueceste da data do aniversário da Marisa?
4: Olha, as datas eu sou mesmo imprevisível. Esqueci as
1: e
4: datas.
1: E se fosse o teu parceiro a esquecer a tua data de aniversário?
0: Imperdoável, um absurdo.
4: Esquecer a minha data?
0: Pois.
1: O que é que farias?
0: Normal?
4: Não seria normal. Mas eu mesmo apagar o agora.
1: Como é que te sentes, Marisa?
0: Podes esquecer, você pode esquecer da data.
1: Não, mas Marisa, acertaste a data de aniversário?
7: Esqueci.
1: Acertaste?
0: Qual é a data?
1: Vamos lá ver.
7: Acho.
0: Qual é a data? Marlene, qual é a
4: minha
0: sua data?
4: A minha data é 30 de outubro.
0: Afinal, a Marisa
1: não,
0: é mais
1: atenta.
0: Não,
1: mas espera, falta o ano e o local.
0: De 1664.
4: Ela não colocou a data, o ano. Colocaste.
7: Coloquei! 94!
4: 94.
1: Sim,
4: 94.
0: 33
1: anos.
0: Não, está de parabéns. Está de parabéns. Mas agora. O que é que vens agora? Está certo, certíssimo.
1: Qual é o número de calçados?
4: Isso aqui é...
0: Elas trocam, não, elas não trocam sapatos, então é possível que não saia.
1: Sim, Marisa?
4: Sim.
0: Vamos aos números rapidamente. Eu só colocar
1: é para escrever.
0: Um número e mais nada.
1: E vem já as duas perguntas, para não ter que... Se calhar vinham já as duas. Uhum. Vamos para a cintura, quanto
0: vamos
1: é cada uma veste?
0: Conseguem vocês?
7: Sim.
0: Sabe?
7: Sim.
0: Marisa, sabe quanto é que... Qual é o número da cintura?
1: É número ou letras que vais dizer?
7: Pode ser letra, não?
4: Sou letra. Letra.
0: Vamos com as letras então, as duas.
4: Já.
0: E Verónica, tu tens uma amiga assim que contas também tudo?
1: Eu já não conto tudo.
0: Agora, porquê? Vamos ao alfabeto. Vamos ao abecedário. Em que letra é que pararam aí?
8: Tem um pata grande.
0: A Marlene, que não sabe a data de aniversário da Marisa.
1: Mas sabe.
0: Isso eu estou a falar para lembrar, para aumentar aí a raiva
4: não,
0: da Marisa. Mas... Marisa.
4: Só
0: não se esquecer
4: apagão.
0: Que ela não sabia.
4: Foi em março, mas a data.
1: Não, mas não sabe mesmo.
8: Não, por acaso ela sabe, porque me parabeniza sempre.
4: Sim, ah, é. Só deu
0: ela
4: um apagão.
0: Ajuda o Facebook. O Facebook ajuda.
8: Não usa o Facebook.
0: Não?
8: Não.
4: Apá, deu-me um apagão, mas eu sei. Eu sei.
1: E já agora podes dizer?
4: Agora não.
0: Agora já não.
1: Então já não é apagão.
4: Mas antes de terminar o programa, eu vou dizer.
1: Não, até lá já também já passou.
4: Até lá já
1: agora
4: não,
1: vamos
0: as
1: ver.
0: As mulheres altas também têm tendência de esquecer com uma facilidade.
1: Mas nota-se muito, né?
0: Bem, a Marlene, a esquecida.
4: Cuidada de mim.
0: Bem, ela escreveu aqui que a Marisa tem como o número da cintura? A letra M.
1: Sim.
0: E, Verónica?
1: Dun, dun, dun, dun. Essas partes é que o Falcão devia estar.
0: O Falcão está aí.
1: Ah, agora sim, agora sim.
0: Estamos aqui com a
1: Marisa. É a Marisa, a que foi esquecida. Disse que a Marlene veste... Marlene,
0: qual é o teu número da cintura?
7: Letra M.
0: A letra, qual
4: M.
0: é?
4: A letra M.
1: Ok. Antes de dizer se acertaram, a Marisa diz que a Marlene calça 30...
4: 40.
7: A sandália casa 39... 39,40.
1: 39,40.
0: Marlene, sim. Quanto é que você tem de altura?
4: Eu tenho 1,75 de altura.
0: Uma altura de Miss. De outra altura, não sei, né? Nas alturas, as Miss tinham que ter mais ou menos isso. Agora, acho que reduziram. As mulheres estão a crescer
1: e
0: pouco.
1: E 70, né? E 75.
0: Agora 75, né?
1: Agora é 75. Era quase 2.
0: Então, Verónica.
1: E para...
0: Vercajan Pinto. O que é que dizes?
1: Presente. Não, agora diga-me quanto é que calça a Marisa.
0: Aqui,
1: vamos ver
0: a
1: se a Marlene acerta.
0: Que é 40.
7: Marlene. Salto, Marlene. Calço 40.
0: 40?
7: Sim.
9: E qual é a medida?
7: É grande.
9: Qual é a medida?
0: Não
1: M.
0: parece.
1: É
7: baixinha com pé grande.
0: Compensaram
1: não,
0: o pé.
1: Eu cresci e ela está dizendo, Verónica, eu tenho pata grande.
0: Uma mulher que se pisar no pé do homem, o homem vai sentir que
1: falhou. Prosseguimos.
0: Vamos agora escrever a cor preferida de roupa. O que é que vocês gostam mais de vestir? Aliás, a Marlene, a Marisa vai escrever qual é a cor da Marlene e o inverso também. A cor preferida de roupa que vocês mais gostam. É o amarelo, é o azul, é o rosa. É o verde.
1: É o terracota. É o nude.
0: Verónica, gostas mais de...
1: Olha, eu gosto mais de roupas... Eu prefiro sempre
0: mas
1: roupa
0: cores,
1: preta.
0: Assim, com as quais mais... mais
1: no meu roupeiro tenho sempre roupa preta.
0: Preta não falha.
1: Branco, preto e...
0: E também esqueceu. É do grupo da Marlene. Esquecem muito.
4: Quem nunca?
1: Mas tu és muito jovem.
0: Como diz o meu amigo, é triste.
1: Muito do triste. Nada.
0: Bem, continuamos aqui no Proteia Hotel a fazer a nossa brincadeira desta manhã do domingo. Em que nós estamos a ver então este nosso jogo da afinidade, dia 16 de agosto, do mês que dá agosto, que já vai a meio caminho andado.
1: E vamos à Marlene.
0: E é verdade.
1: Marlene, eu, olha, qual é... Espera,
0: fui usar
1: Cristina,
0: o casaco
1: espera
0: já está a começar a ficar quente.
1: Pois, estás a falar de outras coisas. Marlene, também o chá, né?
0: O chá.
1: Aqui, o Proteia Hotel.
0: Receba a todos de braços abertos.
1: Muito abertos. Marlene, qual é a tua cor preferida?
4: Prontos, a minha cor preferida, eu sou versátil, né? Eu sou gosto de estampa.
0: Gostas de muitas cores?
4: Sim, gosto de muitas cores. Então não tenho uma cor definitiva, não.
0: As cores vivas, amarelo.
4: Amo. Gosto do amarelo, manteiga, gosto do verde, gosto do rosa, então sou um tropical.
0: A sua vida é multicolor. Cores tropicais.
4: Gosto, amo.
1: E
0: Marisa.
1: Qual é a tua cor preferida?
9: Preto e branco. Mas uso mais preto.
1: Não, vocês combinaram.
9: Não, não.
1: Não pode.
9: Eu quem digo que eu posso usar só preto e branco. Uso mais só. Preto.
0: Então, Verónica, que acertaram ou erraram?
1: Acertaram mesmo.
0: As duas?
10: Certo!
0: Dá para ver que elas conhecem um bocado.
4: Sim,
0: pouco.
4: Perguntas.
0: Vocês conversam muito?
9: Sim.
4: Muito.
0: Ao telefone?
9: Não, pessoalmente.
4: Pessoalmente. Saímos mais.
0: Quem é a mais chorona?
9: Não tem isso.
1: Não, mas tem uma assim mais melancólica que está sempre ali. Olha.
9: Não.
0: Tá quem bem. É a mais indecisa?
1: Confusa.
0: Marlene, quem é a mais indecisa?
4: Já, acho que eu.
9: A Marlene é que quer fazer tudo.
4: Yeah.
0: Quem é que cumpre mais e melhor os horários? Espera aí, esta agora também é para responder. Esta é para responder já escrevendo. Não, agora vamos ver quem é que nunca. Combinam as 10. Combinam as 10 e só está pronta às 12.
4: Não é preciso.
0: Porque as mulheres.
4: Não é preciso escrever.
0: Porque as mulheres. Eu não gosto de generalizar, mas as mulheres têm problemas com horários, não é, Verónica? Se o encontro for às 20, o homem tem de dizer que é às 17. Para chegar lá às 20. E ela dizer, olha, estou mesmo quase a sair, dá-me só mais 15 minutos. E ela deixa depois de 20 minutos. Eu já passei por isso. Já passei por isso. É triste, mas é verdade. Verónica, inventei alguma coisa.
1: Não.
0: Exagerei.
1: Não. Mais o quê?
0: És pontual.
1: Não,
0: és pontual.
1: Tens razão.
0: És pontual, Verónica.
1: Só pontual.
0: Sempre.
1: Sempre
0: ou fazes pontual. Um esforço?
1: Não, eu sou pontual mesmo.
4: Sim.
1: E me estresso com facilidade com quem atrasa. Não é
0: se
1: mesmo...
0: Se és da 7, és da 7.
1: Eu 15 não horas, 15 horas, já fiz quase tudo. E a Vissolela também parece que é pontual.
0: As mulheres dizem que não, é porque tenho que empurrar o cabelo mais para o lado, a franja, é a roupa, depois é complicado. Ser mulher é difícil, Verónica?
1: É dificílimo. Não queiras... Não queiras.
0: Também
1: mesmo.
0: Não preciso.
1: Uhum.
0: Agradeço. Agradeço, mas dispenso.
1: Não queiras. Só uma pergunta. Vocês já terminaram, já estão na faculdade? As duas?
4: Eu já terminei.
1: Ok.
0: Já.
9: Corrigir algo, pode ser?
1: Não, já está. Aqui já não se corrige nada.
0: Aqui já entrou no cartório. Já vamos reconhecer esse
9: não,
0: documento.
9: Não, só o que está mal.
1: Já está escrito.
0: Está, a vida é assim mesmo. Quando
1: até saímos, porque foi pensado, né?
0: Já estamos não. Na rua, esquecemos o telemóvel, está esquecido. Então, as chamadas que entraram não vai conseguir atender.
1: Vamos bem, lá ver.
0: Marlene. Uhum. A Marlene escreveu aqui. Olha, o Pedro César escreveu. A Verónica não é pontual.
1: Quem disse?
0: O Pedro sabe, depois falas com ele.
1: Pedro, já falámos no off. Mas onde é que eu mato? Tu é que te atrasas sempre.
0: Pois. Estamos a descobrir também as coisas aqui.
1: É, estamos aqui a descobrir.
0: A Marlene diz que quem é melhor com os horários, com cumprimento dos horários, é a Marisa.
4: Não. Foi um erro. Eu percebia que era para escrever quem é a mais atrasada.
0: Como
4: então
0: diz o outro,
4: é
0: Murilo,
4: a Marisa.
0: Erraste
4: é
0: mal.
4: Erraste mal. Não, mas eu percebi que era para escrever, né? Quem atrasa mais dos compromissos.
1: E a Marisa diz que a Marlene é melhor com o horário.
4: Ah, yeah, eu sou mesmo pontual.
0: Pontual, né?
4: Pontual.
0: E ela está sempre atrasada?
4: Sempre.
0: Horas?
4: Horas. Ah, não, eu já cheguei cedo, só estava à espera dela no portão, que era para poder entrar
0: ela
4: juntas.
0: Ela sempre que faz atrasar.
4: Sempre, a sim. Mas já está a mudar.
1: Marisa, qual é o curso que a Marlene... É para escrever, não é?
0: É para escrever. O campo de formação e atuação. Com o que é que a Marisa trabalha?
4: Okay.
0: Com o que é que a Marlene trabalha?
4: Boa.
0: é que às vezes até casais de namorados, não vou dizer marido e mulher, né? Mas namorados que já estão há 3 anos, mas não sabe o que é que a moça faz da vida. Só sei que ela trabalha ali, não sabe o que faz, não conhece o último nome, o nome de família. É triste.
1: Triste, muito triste.
0: E há até mulheres que já chegam, e já falamos isto de outras alturas, que chegam mesmo até a ficar grávidas do indivíduo, mas só sabe que o nome dele é Manelas. Sim. Minguito.
1: Adiloi.
0: Chiquito.
1: Mas Adilson, não citei nome.
0: Nada pessoal.
1: Pedrito, Zezinho.
0: Não, mas é verdade. Há casos de pessoas que já estão há anos namorados e não sequer sabem o nome da família.
1: Por exemplo, a Tatiana dos Santos, só quem só sabe que eu sou namorada da Tati. Pois não é. Sabe se é Tiana.
0: E nós também já vamos chegar aí à Kilzia e à Adriana.
1: Para ver se
0: vocês vão tentar combinar coisas aqui, mas nós
1: já. E elas já estão
0: nem
1: combinadas.
0: Nem nós sabemos quais as perguntas vamos fazer. Nem nós sabemos. Ah, é? Já vamos saber se vocês são mesmo muito próximas ou só estão juntas.
1: Se estão juntas ou estão próximas.
0: Já, vamos saber. Daqui a pouco. Já temos as respostas? A Marlene diz que não.
10: Já.
1: A Marlene diz que
0: não. Tentou combinar aí com o olhar.
10: Não.
0: Vocês conseguem também comunicar-se assim só com olhares?
10: Sim.
0: Aí é?
1: Dizer, vamos embora.
10: Uma fofoca assim.
0: O moço já pediu para dançar 2 vezes e ela de longe faz o sinal.
10: Já não.
0: E depois a Marisa abandona o moço na pista de dança.
1: Já estão as respostas?
0: Que a outra já disse que não vale, não serve. A Marisa quer chorar, mas não vale a pena, não vai adiantar nada. Nesse momento vai chegando aqui a nossa mesa do Proteia Hotel, a resposta da Marlene. Que eu não vou dizer antes da Marisa responder. Marisa, que não é fadista e nem pinta o cabelo em louro ou loiro. Os dois valem, né? As duas valem. Loiro e louro está correto. Corretíssimo.
1: Está corretíssimo.
0: Marisa? Está connosco?
11: Sim.
0: O que é que você faz da vida?
11: Vendas.
0: Vende órgãos?
11: Roupa.
1: Cristina, tu és muito jovem.
0: Só perguntei, só foi para saber.
1: Isto é mais calma.
0: Estou um bocado nervoso, mas só foi para saber.
1: Já vamos saber da...
0: Ah, é?
11: Eu sei que esquece.
0: Enquanto vamos também ter aqui a resposta da Marisa em relação à Marlene. Marlene, está tudo bem?
10: Cada vez melhor.
0: Uma voz forte de uma moça esquecida.
1: Mais esquecida.
0: Mas que a voz é forte.
1: Qual foi o teu curso na universidade?
10: Ciências Criminais.
0: Dito assim...
1: A resposta...
0: Estou triste.
1: Estás?
0: Porque a resposta...
10: Está certa, não
0: é? É verdade. As duas acertaram.
12: Certo!
0: Sabem.
1: Certíssimo. E as duas agradecemos por esta...
0: presença aqui no programa e por participarem da brincadeira.
1: Mas é muita parceria.
0: É, mas dá para ver que vocês de facto estão em sintonia. Eu estou a ouvir uma música lá no fundo. Quando também temos uma presença que é associada ao nosso artista convidado de hoje, o João Ayonda, que está connosco.
1: Mas já percebeste que o João tirou as tranças, não?
0: Tirou, e ele nem avisou.
1: Os dreads. Mas João, tu és muito
0: assim.
1: Jovem.
0: A última vez que vi o João, estava ainda com os locos.
1: E não precisas brincar com os sentimentos das pessoas.
0: Ele nem perguntou aos fãs se gostaram,
1: a
0: se
1: mim,
0: gostariam.
1: A mim, por exemplo, nem consultaste.
0: Yeah. Bom dia, bom dia.
13: Muito bom dia.
0: Tudo
13: maravilha.
0: Bem consigo, João Ayonda?
13: Está ótimo, graças a Deus.
1: Vós,
0: muito trabalho.
1: Estás a ouvir?
0: É de família.
1: Nota-se.
0: É de família. Nota-se. E não é coincidência nenhuma o Jó ter como o nome de família Ayonda. Não é?
1: Sangue forte.
0: Sangue forte.
11: Maravilha.
0: Uma família de talentosos.
1: Mas vamos então brincaste com os sentimentos das pessoas, João?
11: Bem, o que é que acontece?
1: É ela? É por ela?
11: Não, na verdade não. Não existe ela.
1: Não, mas
0: só existe ela a vida.
1: Está entre nós.
0: Só existe ela a vida.
1: Só existe a vida.
0: Ela,
1: só existe
0: a vida. É dela
11: a minha
0: que falava.
11: Vida. Por enquanto.
1: Deixa só ter só os óculos, quero ver uma coisa.
11: Ai meu Deus, não faz isso. Só tem um rosto de neném.
0: Eu prefiro não comentar. Porque
1: diga,
0: quando comento, muito
1: que
0: obrigado,
1: é
0: tenho dito, não digo mais.
1: Tenho dito e nada mais digo. Diga só.
11: Bem, na verdade eu precisava sentir, né? E dizem que as melhores coisas na vida são aquelas que acontecem naturalmente. Durante muito tempo comuniquei algo que não fazia propriamente parte daquilo que me caracteriza. Foi uma estratégia comercial, eu queria ter uma imagem na altura que chamasse mais atenção. Mas só que estamos numa fase em que precisamos comunicar mais aquilo que a gente realmente é.
0: Okay.
11: Né? E neste contexto eu tive que seguir um pouco mais aquilo que são os nossos padrões, como os irmãos Ayonda. Atualizei o meu cabelo do jeito que eu me sentisse mais limpo e mais tranquilo, mais leve.
0: Quer
11: mais
0: dizer que tu, a qualquer momento pode mudar também. O artista tem este...
11: Da mesma forma que surpreendi deste jeito, é da mesma forma que a qualquer momento posso surpreender com uma coisa que ninguém está esperando.
1: Mas me avisa só. Meu coração é muito fraco.
11: Quando a mulher lhe avisa, ela se prepara. Ela prepara a contra-julgada.
0: É
11: não pode haver contra-julgada.
0: É
11: tem que
0: também,
11: só.
0: Você também tem um melhor amigo que partilha quase tudo?
11: Bem, tenho dois amigos que somos amigos a partir da religião, isso desde 2008 até hoje. São os meus dois amigos que até agora andamos juntos e cada um sabe tudo sobre o outro e nos defendemos mesmo a sério.
1: E a tropa, viste aquela baby? O que é que achas? Nada, aquela...
0: É só dar o sinal. Esse é teu número.
1: O número.
0: Ah, já
1: vocês.
0: Está. Quer dizer que encaixa. Bem, já vamos à música agora. Daqui a pouco vamos ter música também aqui ao vivo com João Ayonda.
1: É, não, já está a música. Isabel de Cueno Ayonda.
0: É
1: Isabel.
0: Verdade, uma viagem. É, os bons da música angolana moram aqui também no palco do Manhã do Domingo. Bom dia.

Tu vives em mim com a presença de Quenayonda, que também tem outros talentosos na sua família. E nós estamos aqui como convidado, temos aqui como convidado o João Ayonda, que é o artista que também vai fazer desfilar o perfume da sua música. Agora aqui e ao vivo, no manhã de domingo, voz e violão. Agora, ao vivo, é outra coisa. Bem, vamos então ter agora o João Ayonda. Daqui a pouco vamos voltar então ao jogo da afinidade com mais duas amigas, a Kilzia Lopes e a Adriana de Almeida. É para mais daqui a pouco. Agora é momento de termos música ao vivo no manhã de domingo. João Ayonda!

0: E nós estamos aqui no Proteia Hotel, no Morro Vento. Joy Onda.
1: Sempre.
0: Este é sozinho, horas. Né?
1: Sozinho, exatamente.
0: E não está sozinho, está conosco.
1: E João, exatamente.
2: E João, quando perguntavas, onde está você agora?
0: E onde estão as chaves palmas?
2: Estamos no Proteia Hotel. Não respondeste.
1: Estamos no Proteia Hotel.
2: E no Morro Vento, Gameca Direita.
0: É verdade. E hoje, o mês, estamos ainda no mês que dá gosto. No meio de tantos gostos, o dia. Hoje que dia é? Eu estou assim ainda meio perdido.
2: Cristina, não faz brincadeira.
0: Dia 16 de agosto. É um dia importante, tal como todos os dias da nossa vida. Mas num dia como hoje, nascia a vontade de vir ao mundo. E a vontade de uma mãe, de um pai, de receber alguém de...

0: Parabéns à Verónica Pinto. Está a fazer hoje 16 anos de idade. Enganei-me, são 17. É verdade. Um dia de festa, um dia de muita alegria. Que venham mais 1000 vitórias neste dia 16 de agosto.
1: Olha, na verdade, Verónica, isto é uma singela homenagem à pessoa que tu és para nós na rádio, aquilo que tu representas para nós na Dipro, pelo tempo que dedicas à rádio e a todos nós também. Mas mais do que eu, tu tens estado a trabalhar um bocado mais com o Dr. Pedro, e ele não podia sair daqui sem dizer uma palavra para ti.
2: Olha, dizer que realmente este encontro é uma homenagem a uma menina, uma senhorita que eu realmente prezo muito. E eu perguntei à Verona quando é que ela fazia anos. Ela disse dia 16, então disse, uau, neste dia vamos organizar alguma coisa para ela, especial. É uma das vozes da Rádio Nacional que eu realmente admiro. Gosto de ouvir a Verónica, também gosto de ouvir o Cristino. Então, quando o Toné disse que vai juntar as duas vozes, eu disse, não, eu tenho mesmo que lá estar. Então, estou aqui para também me juntar a esta homenagem a uma senhorita que eu realmente, volto a dizer, prezo muito.
0: É verdade.
2: Parabéns, Verónica.
0: As merecidas salvas de palmas.
1: Sim, senhora.
0: Esta senhora menina que cresceu aqui na Rádio Nacional de Angola.
1: É daquelas motivadoras para o emagrecimento. Vocês não queiram perceber como é que ela era há 2, 3 anos atrás e como é que está agora.
0: Determinada.
1: Está a ficar slim fit. A cintura tá, já não era pequena, mesmo grande. Já tinha cintura, agora!
0: Está quase nos 28.
1: Está a barbear!
3: Qual foi? Por que é que tu está nessa?
1: Então, Verónica, parabéns. Daqui para amanhã, domingo, também já passaste pelo amanhã, domingo. E nós escolhemos mesmo este dia porque é o dia do teu aniversário. Calhou bem, num domingo do teu aniversário, nós cantamos parabéns e tu estás a fazer o programa connosco. Não é fácil. Num dia do nosso aniversário, estaria se calhar de chinelo e panos amarrados a fazer um bombom, né? A bater uma bilada. Estás aqui conosco a comemorar. Então, este bolinho que a Proteia oferece é uma singela homenagem àquilo que é e o carinho que temos por ti. Beijinhos. Bem.

0: Agora,
1: não.
0: Verónica, vocês, consegues dizer algumas palavras depois de tudo isso?
1: Vocês fizeram isso comigo.
0: Algumas? Uma ou duas palavras só?
1: A palavra de ordem é gratidão. Gratidão, gratidão, gratidão, porque eu tenho estado a aprender todos os dias. Aliás, eu me considero uma eterna aprendiz. E a Rádio Nacional não só me deu o trabalho, mas como me deu uma grande família. E aqui agradecer a Dipro, que matura, que não é fácil aturar uma beldade como eu, claro.
0: Ela sabe.
1: Muito obrigada a todos os colegas. Não vou citar nomes porque senão...
0: É uma lista quase interminável.
1: É enorme, mas a Rádio Nacional, a Dipro em particular, a minha gratidão. Também quero felicitar o Lito Chuva, que também hoje está a completar mais um ano de vida.
0: Atenção, Gonçalo Agostinho, que também, nós já falamos
1: Agostinho,
0: sobre isso.
1: Que também trabalha hoje, é de contacto. E também felicitar o Didier Silveira, diretor da Rádio Kwanza Sul.
0: Kwanza Sul, nosso colega.
1: Didier, aquele abraço.
0: Um grande abraço aqui também.
1: Muitos parabéns, estamos juntos. É o trio da Rádio Nacional que está hoje a completar mais um ano de vida. Tem mais outro colega, Big Tona, parabéns. Então, Dr. Pedro da Rosa, eu tenho o Dr. Pedro da Rosa como um pai. Obrigada por todos os ensinamentos, ralhetes, tudo. O Dr. Pedro da Rosa está sempre aí. Eu tenho, Dr. Pedro, olha. Enfim, há coisas que às vezes não conseguimos dizer por palavras, mas está no coração. Gratidão uma vez mais. Tipo Paulito, tu sabes, né, de hoje. Cristino, Adilson e a todos os nossos convidados aqui presentes. Jó, a minha família e a Tatiana.
0: A dona Marlene.
1: Que também cuida sempre de mim. Ai...
2: É sorriso.
0: E a música já vem aí. A música já vem aí.
1: Eu confio em ti. Eu estou emocionada, família, sério. E para quem está me vendo, eu estou trêmula, porque eu sinceramente não esperava. E agradecer também a Protea Hotel por este bolo, por esta surpresa. Está bonito. Quem está aqui presente está a ver. Quem não está, está a perder.
0: Quem não está, continua aí ligado à Rádio Nacional de Angola.
1: Pode estar ligado.
0: Já é alguma coisa.
1: Não, tipo, Olito, vê só. Ah, não, tens de trabalhar domingo. Eu disse, ei, domingo, dia do meu aniversário, doutor Pedro.
0: Foi de propósito.
1: Mas o meu coração é grande. Cabem todos. Muito obrigada.
0: Nós agradecemos. Nós agradecemos e vamos voltar aqui, Verónica. Agora,
1: deixa eu molhar a palavra. Deixa eu molhar a palavra.
0: É pena que seja só chá.
1: É mesmo,
0: mas
1: chá.
0: Pronto.
1: E o que é que estás a me sugerir?
0: Para algum lado,
1: já
0: né?
1: Agora, o que é que me estás a sugerir?
0: Mais tarde vamos ver aí alguma coisita para... muito obrigado. Tenho dito e não digo mais. Bem, voltando aqui ao manhã do domingo, porque a festa aqui continua. Temos ainda outros momentos em que as best, tal como disse... aqui a aniversariante do dia. Sim, o que é que temos aqui?
1: Ah, sim.
0: As perguntinhas para as senhoras meninas que também estão connosco e juntaram-se a esta festa e essa edição especial do Manhã do Domingo. É Kilzia ou Kilzia? Kilzia?
1: Kilzia.
0: O microfone já está aí, acho que vocês já podem começar a usá-lo. Bom dia, Kilzia.
3: Olá, bom dia.
0: Tudo bem consigo?
3: Tudo
0: boa
3: sim.
0: Disposição?
3: Sempre, sempre lá em cima.
0: É uma grande amiga ou uma amiga mais ou menos?
3: Depende do dia.
1: É já amiga
0: Depende
1: e irmã.
0: Do dia.
3: Amiga e irmã. Já.
0: Qual é o seu maior defeito? Esta pergunta fica para depois. Mas temos aqui algumas ainda e já vamos também voltar. Adriana da Almeida, bom dia. Tudo bem consigo? Boa disposição. Amanhã é cinzenta, mas o sol aqui brilha.
4: Amanhã está ótima.
0: Vocês são amigas há quanto tempo?
4: Há 6 anos.
0: E como é que foi o vosso encontro? Como é que, como dizem os brasileiros, como é que deram de cara uma com a outra?
4: Olha, eu vou usar agora um termo que eu não gosto muito, é muito fuleiro. Mas ela é o meu presente de Deus.
0: Ah, é? São aquelas frases feitas.
4: E nós conhecemos-nos numa fase em que eu realmente precisava de uma amiga, uma pessoa de verdade que me apoiasse, que estivesse presente. E ela entregou desde então e tornou-se família e tudo mais. Filha da mesma mãe.
0: E é destes tudo mais e outras coisas que vamos querer saber, Verónica Pinto.
1: É tudo mais e mais alguma coisa.
0: Tudo bem que é o teu aniversário, mas vamos aqui ainda às questões que vamos colocar aqui às nossas convidadas.
1: Tal como dissemos, eu e o Cristino, que nem sequer fazíamos ideia de que pergunta vos íamos fazer, mas surgiu-nos uma pergunta.
0: Tomás Falcão, continua assim mesmo, que estás bem.
1: A pergunta é a seguinte. Já sabem que a pergunta é para as duas, não é?
0: Pergunta é para as duas.
1: Uma mesma pergunta para as duas.
0: E vão responder escrevendo. E a pergunta é: qual é o maior vício da Quilcia? E qual é o maior vício, o grande vício da Adriana? Ou seja, a Adriana vai dizer qual é o da Quilcia e a Quilcia vai dizer qual é o da Adriana. Já são amigas há algum tempo. Ela não sabe que... Ela nem sabia que a Adriana tinha vícios. Nem sabia. Afinal, tem. É, já estou a ver que isso aqui...
1: Enquanto elas escrevem, só para dizer que o meu telefone não para de tocar... Quando acabar de fazer
0: depois,
1: o programa, eu vou retornar todas elas. Obrigada pelo carinho. Podem deixar mensagens.
0: Tens vícios, Verónica?
1: Eu não sei se diria vícios, mas eu posso talvez dizer.
0: Ah, não sabes se dirias.
1: Mas não é
0: vício.
1: São
0: vícios mesmo.
1: O que é vício?
0: É triste.
1: O que é isso?
0: É triste, é triste. Tudo aquilo que é feito e que traga consequências.
1: Consequências. Então não é vício.
0: Vício.
1: Então não é vício.
0: Não.
1: Aliás, as consequências são boas ou más. Agora tenho sim vício.
0: Ah, sim.
1: Corrida.
0: Também se foi por exagero. Por exageradamente, é um vício.
1: É,
0: eu
1: já tenho vício.
0: Regular e...
1: Eu já sou viciado.
0: Equilibrar as coisas, já.
1: É, o meu vício é esse. Não importa a hora, o dia.
0: Todos os dias.
1: É. É. Não é à toa que o Paulo Toné falou sobre... Aqui as mudanças, não é?
0: São mudanças de carros automáticos.
1: O Luís Fernandes diz que eu saí de Pacaça para Rinoceronte. Já ouviste?
0: Isto é uma evolução.
1: O Luís Fernandes disse: a Verónica saiu de Pacaça para Rinoceronte. Eu não sei o que é que ele queria dizer. Consegues traduzir
0: ele? Ele depois explica. Meninas, vocês já responderam? É que eu chego aí.
1: É, quer chegar? Chega,
4: eu
1: vai
4: já.
1: Lá. Vamos ver se as duas acertaram ou estão em sintonia. Vamos ver se estão realmente afinadas. Vamos saber se as duas amigas estão realmente... Ou seja, se conhecem-se de facto. Os vícios. O que é que cada uma faz e que traz consequências? E a outra diz: mas eu te aviso sempre, eu falo contigo sempre sobre isso. Vamos lá ver, Cristina, o que é que achas? Eu falo sempre contigo sobre isso e...
0: Só acho coisas quando procuro e não procurei nada.
1: E...
0: Mas tem aqui a resposta das duas.
1: Mas a Adriana diz...
0: Da que recebeu o presente de Deus.
1: Diz da outra que...
0: Essa.
1: Mas faz
0: é
1: as escondidas porquê? Porquê é que faz as escondidas sem avisar?
0: Sei, é só elas mesmo para responder.
1: Talvez vamos perguntar agora.
0: Adriana diz que parece que a Quilcia...
1: Mas perguntes a Quilcia mesmo, não é melhor?
0: Quilcia, qual é o teu vício?
4: Está escondida? Então quando é que eu faço escondida?
0: Ah, é?
1: Qual, Quilcia?
0: Dentre as quais... Vou-te falar de algumas. Não existe crimes perfeitos. Alguém sempre sabe. Alguém sempre vê.
4: Estás escondida? Posso...
0: Há coisas que fazes...
4: Assim não me lembro de
0: nada. E não sabes que a Adriana sabe.
4: Acredito que ela sabe, mas...
0: Ela tem uma equipa.
4: Não está me lembrar exatamente qual é o vício que eu faço à escondida.
0: Não? Qual é o teu vício?
1: Costumas ir aonde sem aquilo?
3: Mas será um vício? Acho que já é um hábito.
0: Tem algum vício?
3: Já é um hábito, acho que tornou-se vício também.
0: Mas o que é que é? Queremos saber.
1: Aquele que depois a Adriana te diz, eu te avisei.
3: Acho que seria mais fácil o vício dela, mas... Só que o dela não podia falar aqui, infelizmente. Porque também tem crianças aqui.
1: Meu Deus. Será que é o que estás a pensar?
3: Tive que dizer uma outra coisa que ela faz qualquer coisa.
0: Eu não sou muito de pensar. Coisa de pensar não é comigo. Não é minha praia. Nem
1: Adriana,
0: é meu rio.
1: Adriana.
0: Qual é o teu grande vício, Adriana?
4: Como gosto muito de comer, eu gosto muito de cozinhar. Talvez faça parte.
0: Comer é um desporto para si.
4: É.
1: Para além de comer, gostar de cozinhar, o que em particular gostas de fazer na cozinha?
0: Quando começa a fazer, não quer parar mais?
4: Eu gosto muito de fazer bolos. Eu sou muito dada à pastelaria. Eu gosto muito de fazer bolos.
0: Trabalha com isso?
4: Não exatamente. É só por gostar mesmo.
0: Então está quase
1: qualquer
0: está quase
1: da
0: a trabalhar.
1: Noite que
4: principalmente à noite.
1: Fazer bolinhos.
4: Sim.
0: Quando ninguém está acordado.
4: Exatamente.
0: É triste.
3: Faz uma coisa de bruxa, só que...
1: Bem, então quem gosta de sair sozinha às escondidas?
3: É escondida?
4: Vou perceber.
0: Quer dizer, são duas amigas, são amicíssimas, mas parece
3: escondida,
0: que...
3: Não.
0: Aquilo
3: não,
0: escondida
4: não. Se calhar a palavra escondida...
0: Várias vezes trai a Adriana.
1: Sair sozinha, não avisa a Adriana.
0: Sozinha. Mas
1: Adriana
0: é sozinha.
1: Nunca sabe onde está aqui,
0: Ufia. Mas é verdade que sai sozinha, muitas vezes?
3: Algumas vezes.
0: E deixa a Adriana para trás?
3: Ela demora muito e é complicado.
0: Ah, pois.
3: Demora muito.
0: É verdade, Adriana?
4: Não exatamente por isso. Eu acho que
0: esse
4: há coisas...
0: Esse meio segundo que fez aí, diz tudo. Não é bem assim, né?
4: Ela gosta muito de estar sozinha.
0: Ah, ela gosta de estar sozinha.
4: É um defeito.
0: É verdade?
3: Exatamente.
0: Então, mas não é com os amigos que devemos partilhar?
3: Então, às vezes há pensamentos que sozinho a gente...
0: Há necessidade de uma introspeção quando estamos sozinhos.
3: Sim.
0: Muito bem.
1: Então vamos para a próxima.
0: O tempo não perdoa. Estamos com 11 horas e 28 minutos. Já há mais de meio caminho andado da nossa última hora de programa.
1: Não, perguntou o Joanda, onde está você agora? Onde é que estás, Cristina?
0: Eu estou aqui no Protea Hotel. Morro Bento. Bem localizado. Localizadíssimo, diria eu. Vá lá, pergunta que temos agora.
1: Vamos para a cozinha. Continuamos na cozinha, porque a Adriana gosta de fazer bolinhos.
0: De bolos, é mesmo ali com o forno.
1: Porque as que gostam de fazer bolinhos nas pastas têm sempre um bolinho. Já não
0: mas é que olhando assim, não parece, não vejo onde é que vai tanta massa.
4: Também não.
0: Eu
4: também.
1: Mas
0: amigo,
1: parece que ela gosta da
4: eu
1: ela
4: também não.
0: Tem um estômago
3: mas
0: que
3: isso,
0: vai até
3: bruxa,
0: ao joelho.
3: Lá, sério.
4: Gostaria
0: vai
4: que fosse mais notório.
3: 3 da manhã, sério.
0: Não vai parece. Ver. Verónica. Que mandas?
1: Prato de comida que ela não dispensa.
0: É aí que... Onde é que está a resposta? Espera, Dilson.
1: Que prato
0: aquilo
1: de comida que ela não dispensa.
0: Adriana é aqui. Muito obrigado ao nosso técnico de serviço, Adilson Dias.

0: disseste que é? Gin sombra, já disseste que provaste, mas não disse. Yeah, agora não disseste se gostaste ou não gostaste. Fica assim. Por a audiência
1: ser,
0: quer saber.
1: Por ter sido a primeira vez, pareceu estranho.
0: Primeiro
1: estás
0: a explicar, mas a resposta não veio.
1: É, pareceu
0: estranho.
1: Podia ter
0: sido ao contrário, não é?
1: Pareceu estranho.
0: Pareceu estranho.
1: Uhum.
0: Talvez por ser um paladar que, pronto, que não.
1: Pois, ter sido a primeira
0: um
1: vez.
0: Que
1: daí
0: era
1: a explicação. Mas há quem adora.
0: Doutor Pedro da Rosa disse que gosta. Disse que gosta.
1: Sim, doutor.
0: De um bom gin sombe. Com funjo ou com arroz, doutor? Doutor Pedro, quem não disse isso vai responder depois.
1: Mas eu gosto de feijoada.
0: Feijoada? Mas como é que é a feijoada? Eu digo que há feijoada e há feijoada. Que não é bem feijoada.
1: É mesmo.
0: É feijão
1: feijoada
0: com algumas coisas assim. Aquilo para mim não é feijoada. Feijoada é mesmo tudo lá. É tudo.
1: O que é que é isso? Não, há coisas que eu já não como, então eu tiro.
0: Todas as carnes, os legumes, todos. Aquilo é feijoada. Depois tem a feijoada.
1: Gosto também de massa, da boa massa. É. Gosto de massa.
0: A massa.
1: Também gosto de massa.
0: Sabias que tem cachupa de peixe? Pergunta aos cabo-verdianos, eles sabem.
1: Também, eu tenho prato preferido.
0: Já provei. É ótimo. Já provei.
1: Eu gosto, mas já há coisas que eu tenho restrições.
0: Ah,
1: já não
0: restrições.
1: Devo comer. Ah, já não.
0: Por causa desta nova fase da vida.
1: Da minha nova fase, de autocuidado.
0: Autocuidado. Coisas que nós que.
1: E recomendo às pessoas a comerem.
0: Já da terceira idade.
1: O que é necessário. Mas nota-se muito.
0: Enfim, falámos disso em off. As respostas
1: vamos
0: das senhoras
1: ser.
0: Que
1: já
0: são amigas.
1: Adilson, parece que agora o papel é teu.
0: De longa data. Que uma foge da outra variedíssimas vezes para sair sozinha.
1: Desde 2020, foi em tempo de Covid que vocês conheceram, não é?
2: Sim.
0: No momento em que Adriana precisava de um presente e Tatanzambi mandou. Na cozinha, falando de pratos, a Adriana diz que Kiuzia, qual é o seu prato preferido?
2: Tem muitas preferências.
0: Não é o de
1: sim,
0: alumínio,
1: mas tem
0: não,
1: aquele que dizes, peixe seco.
0: Não é o de cerâmica.
2: Não.
0: Não é. Qual é?
2: Nem de plástico.
0: É de plástico? Ah, é? Sim. Qual é? Vai funge, vai massa, vai uma feijoada ou uma feijoada? Um calulu?
1: Nem funge?
0: Não.
1: Assim, hoje, domingo, nada?
0: Lasanha?
2: Também não. Tem muitas preferências, sério.
0: Não. Não muamba de galinha.
2: Também não.
0: Também não. É mais de pratos nacionais ou internacionais?
2: É para o que tiver é comer, a gente come.
0: Ela come o que tiver.
1: Viste que ela é mais confusa?
2: Sim.
0: É característica
1: ela própria. Ela própria nem se conhece.
0: Pois.
1: Se
0: sai sozinha, mas tem uma melhor amiga.
1: Lhe leva para almoçar. Vais também dizer qualquer coisa serve.
2: É para o que ela tiver que comer, eu como. Não, mas muitas vezes, porque ela gosta muito, sem seja, mas gosta muito de muita gordura e é complicado.
1: Mas onde é que vai a gordura?
3: Vai com as senhoras. Acho que o senhor recebe a toda.
0: Adriana, o que é que gosta mais de comer? A senhora dos doces.
3: Eu particularmente não tenho nada, nenhuma preferência quanto a prato, eu gosto mesmo de comer.
1: Mas no teu prato tem sempre alguma coisa, envolve sempre alguma coisa.
0: Ela é o bom marceneiro que não nega a obra.
1: Carne.
3: Eu
0: preferência
3: carne,
0: são
3: carne
0: as carnes.
3: De porco, com certeza.
0: Carne. De porco. Carne. Acompanhado, qual é a guarnição? A guarnição que vai?
2: Qualquer coisa.
0: Arroz, massa.
2: Qualquer coisa com
0: funge.
2: Carne. Eu adoro massa,
1: desde que tenha carne,
2: fungos, desde
1: está tudo
2: que
1: bem.
2: Tenha carne.
0: Bem.
1: Ok.
0: Senhora Adriana, que diz que a Kiuzia sai sozinha e a pessoa que sai sozinha é acusada de gostar
1: de funge.
0: Muito de funge.
1: E só funge,
0: só
1: ou seja...
0: Só funge. É o que a Adriana diz.
3: Há uma justificativa
0: mas
3: plausível.
0: Mas a Kiuzia diz que não. Ela come tudo, mas não tem preferência. E a Adriana também, ou seja, a Kiuzia diz também que a Adriana diz o quê, Verónica?
1: Qualquer coisa que envolva carne.
0: Ah,
1: mas
0: é é carnívora?
1: A carne de porco.
0: Carne de porco.
1: O porco.
0: Ah, tá bem. Suíno, né?
3: Falou.
0: Tá bem.
3: Daqui então, isso é muito mais difícil. Aqui você não gosta muito de comer. Ela não gosta muito de comer. Ao contrário de mim, ela não gosta
0: ela
3: muito.
0: Ela só come para viver, né? Para manter-se viva. É, comeu ou não comeu?
3: Exatamente assim.
0: Daqui,
3: então, é muito
0: calhar,
3: mais
0: só,
3: fácil que ela coma
0: só a próxima sexta-feira que ela há de ter uma refeição. Sexta-feira à noite. Bem.
1: E
0: a resposta, como é que consideras, Verónica?
1: Bom. Uma não sabe o que é, mas para Adriana, aquilo se acertou.
0: Vamos acertar, vamos dizer que está certo. São certas as respostas.
4: Certo!
0: Está mais ou menos, não está tão bem, mas mais
1: sim,
0: ou menos.
1: O que mais?
0: No jogo da afinidade aqui no manhã de domingo entre amigos e casais.
1: Amigos e casais. Vamos a mais duas perguntas? Mais duas perguntas. O que mais te irrita na Quilcia? Quilcia, o que mais
0: escrevendo
1: te irrita
0: rápido,
1: na Adriana?
0: Rápido, rápido, em tempo recorde, que temos aqui não muito tempo.
1: Assim, dizer...
0: O João ainda vai cantar, o João Ayonda ainda canta para nós.
1: Nada?
3: São tantas coisas.
0: É, música da Roberta Miranda.
1: São tantas coisas. Oh, já não respondeste, vê só.
0: Mas já temos resposta ou não? Já temos a resposta aí das duas? É que elas não querem dizer nada assim específico para depois não falharem, é um truque. Só que nós já não vamos cair nessa. Não vamos. Tem que ser alguma coisa assim mesmo em específico. Aqui o Cia está a frangir a testa. Não sei o que isso significa. Está difícil. Música do Anselmo Rau.
1: Está difícil.
0: Adriana, está difícil? Está?
1: Ei.
3: Elas que vieram.
0: Tenta.
1: Será que acertam?
0: Olha, estou a fazer figas para que sim, né?
3: Que é um mar de chatices.
0: Não vão sair daqui e chegar à conclusão, triste conclusão, de que afinal estão em frequências
1: diferentes.
0: Mas a ouvir a mesma rádio, né? Aquilo é nos 93, mas
1: 5.
0: A outra nos 90.0. Então também dá para
1: é a mesma
0: funciona,
1: frequência.
0: Né?
1: É.
0: Se você estiver
1: Rádio Nacional
0: a usar uma ou outra, está a acompanhar o Manhã do Domingo a partir do Morro Bento no Protei Hotel. Verónica. Diz aí a resposta da Adriana.
1: A Adriana diz que aquilo... Se é...
0: Ainda não digas.
1: É muito...
0: Ah, cortei a tempo. Cortei a tempo. Ainda não.
1: Thelma Manuel, seja bem-vinda.
0: Bem. Já estamos com a ditadura do tempo às costas. Agora 11:37.
1: Mas Quilcia, que resposta.
0: Lopes.
1: O que é que a Quilcia diz sobre a Adriana? Está difícil.
0: Adriana?
3: Sim.
0: Então, qual é a resposta em relação à questão que nós fizemos?
1: O que é que mais te irrita? Naquilo?
3: Muitas coisas. Mas... A teimosia.
0: Ah, ela é uma teimosa. Teimosa. Uma coisa que também tem a ver contigo, Verónica.
1: Sim.
0: Também. Mas... Teimosa invertebrada.
1: Eu sou teimosa, é verdade.
0: Mas também nunca disseste aquela palavra, não é? Eu também sou outra.
1: Não, nem sou outra.
4: É só isso.
0: É pá, deixa.
4: É boato.
0: Olha, aquilo se a diz que o defeito, ou seja, o que mais irrita, que o defeito já foi, né? É que a Adriana entrega-se muito, em demasia. Ela entrega-se e depois sofre.
3: Tu trouxeste isso para a rádio.
1: Quer dizer, falta algum equilíbrio, Adriana.
0: É. Ela é teimosa. Então aí, acho que aí já mais ou menos certo, né? Porque ela é teimosa, não ouve, entrega-se. E depois sofre.
1: A que entregas?
0: Porque teimoso
1: sofre.
2: Também sofre.
1: Já viste?
0: É verdade.
1: Estão
0: entregas.
1: Na frequência.
0: Entrega-se com muita facilidade e depois.
3: Sim, eu ainda acredito.
0: Escorrega na casca de banana.
3: Eu ainda acredito no amor.
0: Do Titanic? Ou...
3: Do Titanic.
4: É, só. Aquilo.
0: Ou no Amor ao Próximo.
2: É uma coisa irritante também, né? Tá sempre a sofrer depois.
3: Também.
0: Também.
3: Também.
0: O amor existe, o amor fraterno ou o amor entre pessoas do sexo oposto? Homem, mulher, mulher, homem.
2: Fala.
1: A verdade.
3: Todos os amores são importantes. Nós precisamos de amor. É muito bom dar amor aos outros.
0: E assim
3: a vida
0: muito
3: recompensa,
0: rápido.
3: O Senhor recompensa.
0: Nós estamos a viver uma fase em que o amor está atrelado a transferências bancárias. O que é que diz? Rapidinho.
3: Quero o amor mostrar aumenta o tamanho... muito
0: quer...
3: mais.
0: Quer... Ah, pois.
1: Não, mas fala,
0: quero
1: fala.
0: Mostrar o tamanho do teu amor por mim? Faça uma transferência.
3: Não.
0: Ai de ti que
1: mas
0: só
1: é
0: mandas 7
1: né?
0: mil.
1: Não, mas aqui entre ai nós, sabes ti. Que...
3: Aumenta muito no amor. Eu gosto de devolver.
1: Mas Adriana,
0: eu
1: tu neste momento... Está bem. Mas neste momento, como é que está?
2: De amor?
1: Uhum. Amiga,
0: tem
1: fala.
0: Muito dar. Tem muito
1: fala,
0: dar.
1: Amiga.
0: De amor tem muito.
1: Estás a sofrer, não?
3: Queres falar sobre isso?
0: Não, é melhor não. É melhor não,
1: é melhor não né?
0: É melhor não.
1: Não, é só dizer, não precisa dizer o dono.
3: Não, está tudo bem. O coração está bom, está na paz do Senhor.
2: Pois é.
0: Descansado.
1: Está descansado. Isso é o que mais importa.
0: Sempre
3: estamos
0: pronto
3: a dormir
0: a
3: bem,
0: entregar-se.
3: Não há stress com ninguém, graças
0: a Deus. Sempre pronto a entregar-se. Muito obrigado. Entendemos a resposta.
1: Percebemos. Vamos
0: lá, então. A resposta da... da Adriana em relação a Kilcia.
1: É teimosa.
0: Ah.
1: Sim.
0: E é verdade?
2: Sim. Muito, muito.
0: Muito, muito. É o que mais irrita. E ela irrita-se com isso.
2: É uma coisa irritante.
0: Ela irrita-se, mas diz que irrita-se, fica irritada, não? Guardou para nós, agora para sabermos aqui?
2: Não, ela fala.
0: Ela fala, mas ainda assim...
2: É passo.
0: Mudar só mesmo de roupa.
3: Sim.
2: É complicado.
3: Aqui já não acaba nada.
0: É. Enfim, vamos então sabendo. Então as respostas estão, Verónica?
1: Exatas.
0: Certo! O que é que mandas agora, VP?
1: A próxima, qual é que ela mais ficou zangada consigo? O que mais te deixou zangada com a Kilcia? E o que mais te deixou zangada com a Adriana? Assim, rapidamente.
0: Alguma coisa que eu tenha feito e que tenhas ficado zangada comigo, Verónica?
1: Deixa
0: fala agora. Fala
1: ou,
0: agora
1: ou
0: nunca
1: para
0: mais.
1: Sempre, né?
0: Nem vou querer ouvir. Ou vais dizer agora ou nunca mais.
1: Não.
0: Não ouve.
1: Mas tu és
0: sou
1: teimoso.
0: Um poço de
1: não. Já.
0: Sou teimoso.
1: Tu és muito teimoso.
0: Faço parte do grupo.
1: Do
0: da
1: grupo
0: Kilcia.
1: Da Kilcia.
0: Assim, ela é a nossa diretora.
1: Tu e a Kilcia são assim.
0: Para assuntos de teimosia.
1: Cristino tu és o CEO na empresa da teimosia.
0: Benedito.
1: Cristino Benedito é teimoso.
0: Até nem tanto.
1: Vamos perguntar a Iola.
0: Vamos saber um dia desses.
1: Tu és teimoso.
0: Um dia desses,
1: e já agora, alguma coisa que eu tenha feito que te deixou irritado comigo?
0: E... Não, a teimosia também é um prato que comes.
5: Porque
0: a teimosia
5: é
0: um prato que a Verónica
1: mas
0: Pinto
1: não me
0: come todos os dias. Não, eu só estou a dizer que também és teimosa. Teimosa, és formada nisso. És formada, recebeu o diploma também de teimosia.
1: É uma só teimosa?
0: É unânime, todo mundo sabe que sim. Todo mundo
1: Tatiana,
0: sabe.
1: Tatiana, sou teimosa?
0: O doutor Pedro da Rosa também já assinou com a cabeça a dizer claro.
1: Sou teimosa.
0: Muito bem, vamos então ouvir aqui agora, aliás, ter aqui a resposta da Adriana. Kilcia, está tudo bem? A teimosia tem uma coisa que caminha consigo dia a dia. Qual foi, afinal de contas, a coisa ou a situação em que a Adriana te colocou e que ficaste ou ficou?
1: Ficaste mesmo?
0: Zangada, zangadíssima. Nem respondia às mensagens e às chamadas dela.
2: Epá, isso foi muito recente.
0: Muito recente. Quer dizer que a coisa está assim já...
1: No rosto da Adriana?
0: Arranjada ou ainda... A cola ainda não começou a fazer efeito, não está a juntar bem?
2: Ainda não.
0: Ainda não, está, é um processo, né?
2: Não, mas ficou brava, super brava. Porque acaba sempre acabando para ela mesmo.
1: É. Mas podes dizer?
2: Melhor não.
1: Podemos dizer?
2: Epa. Tem muita coisa agora, não sei o que exatamente ela escreveu aí.
1: Mas diz, o que é que deixou mesmo irritada? Que tu sabes que ela ligou tantas vezes e não conseguiste atender e percebeste que ela está completamente irritada contigo.
2: E para não sei ficar à espera.
0: É que.
2: O tempo.
0: A Adriana diz.
1: Não diga.
0: Não, não, muito obrigado.
1: Adriana.
0: Muito obrigado por não me deixar dizer.
1: Qual foi a coisa que, como dizem, cuja qual o que mais te deixou, o que mais deixou irritada a Kílcia, que a Kílcia ficou irritadíssima contigo? E são coisas repetidas.
3: Sim, eu sei, tenho noção. A Kílcia chateia-se muito pelas minhas más experiências amorosas.
1: Escolhas, né?
3: Sim.
0: Ela tem aquilo que se chama, como dizem os nossos irmãos brasileiros, dedo podre. Dedo podre, estragado, mal conservado, que não ficou no congelador para não estragar, não apodrecer. Quando o assunto é relacionamentos amorosos.
1: É como dizem, não escolhes muito, né?
3: Eu escolho muito, escolho mal.
0: Escolho mal.
3: Eu sou a que escolho muito.
1: Então daí.
0: É formada nisso, é formada nisso. Tem diploma quando o assunto é escolher mal.
3: Por acaso ontem tivemos uma conversa em que eu lhe disse que, visto que eu tenho escolhido tão mal, apontas tu.
0: Agora ela passa a ser. Apontas tu. Exatamente. Fica a diretora para os assuntos de escolhas da Morona.
2: Eu acho que sim, porque assim, desse jeito agora não vamos, vamos longe.
1: Agora vamos saber, Cristino, qual é...
0: Ok.
1: O que é que mais irrita?
0: Bem, a Adriana diz que a Kílcia está sempre a irritá-la.
3: Não foi uma vez, foi o que mais irritou.
0: Variadíssimas. Porque ela é chamada para participar de coisas, de encontros, de eventos, de idas, saídas e... Ela não, nunca está. Nunca faz parte, nunca está presente.
1: Principalmente no nascimento dos filhos.
0: Essa dor.
3: Foi uma coisa que magoou-me. Sim.
0: Marcou.
3: Doeu, irritou-me bastante.
0: E qual foi a desculpa esfarrapada, que nem o arame farpado, sim, que ela usou?
2: Estava grávida também.
0: Também está. Ah, estão a competir para ver quem faz mais filhos? Estão sempre empatados. Eu acho que elas combinam. Olha. Vamos ficar grávidas. E os parceiros nunca sabem.
3: Os maridos. A última, por acaso, estávamos juntas.
2: Estava grávida também.
0: Foi combinado? Foi combinado? Foi combinado?
2: Foi.
0: E não. Esse silênciozito aí, percebi que sim. Eles não sabiam não, e ficaram sem.
3: Na verdade, escondemos uma da outra até os
2: filhos.
3: Até os sei lá quantos
0: filhos. Ok. É verdade que nunca está.
2: É, nunca tive presente, infelizmente.
0: Porquê?
2: Para circunstâncias da vida, se calhar. Na última.
0: Não foi
2: mesmo...
0: justificado.
2: Eu estava grávida mesmo, também.
0: Também estava.
2: Sim.
0: E de facto, a gravidez.
2: Não,
0: tu estava
2: do parto fresco.
3: Não,
2: porque eu nasci primeiro.
3: No caso, foi eu não ter feito parte do nascimento dos filhos dela.
2: Eu estava de parto fresco.
3: Foi isso que irritou-me.
0: Bem. Deu para ver que...
1: Deu para perceber aqui a vossa afinidade.
0: Há coisas que nós vamos conseguir arranjar, pelo menos elas vão sair daqui e vão estar mais próximas uma da outra. A partir de agora aqui você vai começar a fazer mais parte dos momentos importantes da vida da Adriana e vice-versa. A teimosia, se calhar, talvez, vai ver o seu diploma rasgado.
1: Cristina, agora vamos voltar para a Naira.
0: Uma salva de palmas para vocês.
1: 11 horas.
0: Tomás, as palmas para elas.
1: As palmas mesmo. Para as amigas.
0: Conhecem-se um pouco, já é um bom começo.
1: 11:49, manhã de domingo, especial família, aqui no Morro Bento, a unidade hoteleira Proteo Hotel, que albergou-nos nesta manhã cinzenta de domingo.
0: Uma manhã cinzenta, teimosa, que teima. Tal como aqui o sensei teimosa e continua cinzenta, mas nós aqui fazemos aquecer esta sua manhã de domingo. Vamos seguir para outros momentos de música.
1: Não, vamos à música, não. Vamos para a Naira.
0: Vamos para a Naira.
5: Termina a Naira e o João fecha, é melhor.
0: Vamos embora então. A Naira que não sabe qual é o prato preferido do pai, só sabe que é um prato de vidro. Pensou que fosse plástico.
5: A mãe está a dar sopros aqui.
1: Vamos.
5: A mãe está a dar sopros.
1: Tipo, Paulito, passa por favor o telefone à Naira. Naira, vira-te para mim, Ainda bem que estás com o microfone.
0: Naira, já deu para combinar alguma coisa aí, só que não. É que tu não sabes quais são as perguntas que vamos fazer. Então não adianta.
1: Naira, diz-me uma coisa.
0: Andaram aí a combinar coisas, não vai dar certo.
1: Mas não vai, não vai mesmo. Naira, o que é que o papá faz quando chega à casa?
0: É para escrever, Naira. Nem digas uma palavra.
1: Aliás...
0: Mas o papá já escreveu? É que assim depois vai ser batota.
1: Assim,
0: papá tem de escrever também. E tudo em simultâneo. Depois as duas respostas chegam aqui. Ah, pois...
1: Espera, não, deixa lá anotar a próxima questão, é melhor.
0: Fazemos assim, já duas?
1: Fazemos as três, pelo menos três,
0: né? Vamos já fazer as três, pronto.
1: Fazemos três. O que é que o papá faz quando chega à casa? Já está? A segunda é, qual é o prato que a mamã mais gosta? O que mais a mamã gosta de comer? A terceira, quem é? Ai, ai, ai.
0: Quem é que está mais vezes que monopoliza o comando da TV em casa?
1: Quem mais está com o comando da TV em casa? Os pais gostam de ver jogo e tal, a mamãe a novela.
0: Para já, quando chego à casa.
1: A Naira, o boneco.
0: 20 horas.
1: Desenho animado.
0: Se vê desenhos animados, alguém vai ser punido por isso. Eu, estando ou não, devo ter notícias a passar na TV quando eu chegar. E se não tiver aí notícias, posso punir alguém.
1: Vamos às respostas, Cristina.
0: Vamos?
1: Da Naira para o pai e a mãe. Deixa-me dizer que a primeira pergunta, que é o que mais o papá, o que o pai
0: Olha
1: faz
0: coisa,
1: quando,
0: né,
1: chega a casa, a Naira respondeu. Vamos ver do pai... Eles não estão alinhados.
0: Não estão.
1: Porque a Naira diz... O que é que o papá faz mesmo, Naira?
6: Trocar de roupa.
1: E papai, o que é que o papá faz, Roberto?
7: A primeira coisa que faço quando chego em casa é beijá-las.
0: Mas elas vão logo receber à porta com abraços e beijinhos? Ou não? Ou têm mesmo de ir à procura delas?
7: Eu é que vou onde elas estão.
0: É que vocês assim vão sair do testamento. O pai é que tem de ir à procura de vocês.
7: Eu vou onde elas estão e beijo-as, as duas, e depois é que vou trocar de roupa.
1: A segunda questão, do prato preferido da mamã. Mamã, qual é o teu prato preferido?
3: Eu gosto de...
0: Muitas coisas. Muitas coisas que já estão escritas.
1: Vamos
0: aqui.
1: Vamos ver se o Roberto e a Naira acertaram sobre a vissulela.
0: Frutos do mar. Lagosta. Não.
1: Feijão.
0: Peixe frito com arroz. Agora lembrem-me daquele feijão. Aquele arroz de feijão molhado.
1: Gostas?
0: Ai, nem perguntes.
1: Com Joaquinzinho.
0: Nem perguntes.
1: Com Joaquinzinho.
0: Olha, atenção, tem de ser bem feito.
1: O Adilson
0: feito.
1: Dias diz que gosta do Joaquinzinho.
0: Bem feito. Não é qualquer pessoa que saiba fazer.
1: 10 segundos para responder.
3: Arroz com bife, eu gosto.
0: Vissolela,
1: é o que
0: certeza.
1: Preferes.
0: Tem certeza?
1: Vissolela.
0: Será? Vamos fechar a resposta?
1: Fecha.
0: Alguém está
1: então,
0: a soprar aí.
1: Vissulela, conforme
0: mas
1: a espera.
0: Soprar, mas está errado.
3: Não, eu gosto de muita coisa, né?
0: Eu disse.
3: Mas
0: juntos. Que assim, abertos,
1: e o que tens a dizer sobre o Mufet?
3: Eu gosto
0: de... É do meu grupo.
1: É do teu grupo, né?
0: Mufet.
1: O Roberto e a Naira acertaram. Mas
0: vai de chopa, vai de carapau, vai de calafate. Certo! Pois.
1: E a terceira questão sobre a monopolização do comando.
0: Quem mais está com o comando da televisão?
1: Deixa a Vissulela responder.
0: É só perguntar quem gosta mais de novela aí. Acaba a estragar.
1: Não, deixa a Vissulela. Quem mais monopoliza o comando?
2: A Naira.
1: Roberto.
7: A Vissulela.
1: Naira.
0: Falsas acusações.
1: Naira.
2: Eu.
0: Isso aqui, quer dizer, cada um culpa o outro, né?
1: Cada um culpa o outro.
0: Yeah.
1: A Vissulela culpa a Naira. O Roberto
0: diz que é a Vissulela.
1: E a Naira diz que é ela.
0: É assim, vamos ter que precisar de uma quarta pessoa para apontar qual dos três é que é culpado. Já vê. Como é que ficamos divididos nessas três respostas?
1: Bom, Cristina, o tempo já não nos é amigo.
0: O tempo está curto, que nem uma mini saia.
1: Menos 5 para as 12.
0: É, já não temos mais tempo. Mas não então temos. Agora como é que ficamos aqui? Está certo, está errado? Estão a empurrar.
1: Todos eles têm razão. Fica assim, todos eles têm razão.
5: Bom, então assim. Nessa parte final, porque já nos faltam 5 minutos e quase nada, o jogo vai fechar. Mas para dizer que... vamos despedir, sim, senhora. Para dizer que o Protea Hotel oferece... Aqui, nas perguntas, quem mais acertou dos amigos? Quem foi mais assertivo? A Marlene e a Marisa ou a Kilsa e a Adriana?
1: Marlene e a Marisa.
5: Prontos, o hotel oferece um almoço para vocês.
0: Quer dizer que...
5: Está resolvido o problema.
1: As duas estavam muito aqui. Bem alinhadas.
5: Hã?
1: As duas estavam alinhadas.
0: Eu acho que houve aí também. Muito obrigado, não digo mais.
5: Então, assim mesmo também, como disse, e as amigas ganharam o almoço, o casal e a filha também têm direito a um almoço. Então, muito obrigado. Eu vou deixar o João tocar, cantar, fazer o que melhor sabe fazer.
0: E aproveitamos também com o fundo da música já a despedir-nos. Verónica Pinto. Fomos hoje à Rádio Nacional de Angola com a coordenação de João Pedro. Nos programas de fim de semana, a realização foi de Paulo Toné.
1: O Elkei Manero.
0: Elkei Manero. Quem está a fazer a técnica?
1: O Falcão Tomás e Adilson Dias.
0: Ao microfone, Verónica Pinto, aniversariante do ano.
1: E Cristino Benedito, muito obrigada pela surpresa. É sempre um prazer fazer parte desta equipa. É sempre bom, é gostoso ser... Rádio Nacional de Angola.
0: E assim seguimos, já sabe, próximo domingo tem mais nas ondas da Rádio Nacional de Angola.
1: Não se esqueça, insista. Que você é o grande amor da sua vida, Jô Ayonda.
7: Muito obrigado.
0: Insista, persista, não desista.
7: Protea Hotel.
0: Até já. Jô Ayonda.
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0: Viva, em Angola já se diz boa tarde, são 12 horas em todo o espaço nacional. A seguir, informação com Daniel Marques.
1: RNA reforça a mobilização aos cidadãos do Cubango para adesão ao registro eleitoral.
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1: Ora, muito boa tarde. A Rádio Nacional de Angola, através da sua emissora provincial no Cubango, promoveu neste sábado um programa de mobilização para adesão ao registro eleitoral oficioso com natureza de prova de vida. A partir das instalações do Balcão Único de Atendimento em Menongue, foi emitido um espaço em direto para massificação da informação sobre a importância da ida dos cidadãos maiores aos BUAP. Outros dados com Pelicano Batista.
3: A iniciativa aconteceu em colaboração com o Gabinete Provincial dos Registros e Modernização Administrativa. O programa de 3 horas esclareceu dúvidas, apelou os cidadãos e, no final, quem lá esteve, falou.
4: Vim cá fazer a atualização a fim de cumprir com aqueles que são os parâmetros de voto. O atendimento foi bom, foi rápido e esperemos, quando chegar o momento, e cumprirmos com aquele que é o nosso dever como cidadão.
3: Já o pastor José António ouviu os apelos pela rádio, fez-se ao BUAP, realizou a atualização dos dados e apelou.
5: É importante este processo para nós, os angolanos, portanto, para que amanhã ou depois da manhã podemos exercer o nosso direito de eleger quem vai dirigir o país. E se queremos ter desenvolvimento no país, temos que eleger os governantes que Deus indicar para o efeito.
3: Durante o programa matinal, o diretor do Gabinete Provincial dos Registros e Modernização Administrativa, Afonso Mukanda, revelou que o BUAP está instalado nos 11 municípios que conformam o Cubango e até agora mais de 30 mil cidadãos já realizaram a sua prova de vida na província.
6: Nesse momento o diagnóstico é favorável, a questão da implementação dos BUAP a nível da província está ao bom ritmo e concluímos a abertura de todos os balcões únicos de atendimento a nível da província das sedes municipais.
3: Rádio Quando Cubango do Grupo Rádio Nacional de Angola promove programas em direto a partir dos BUAP para despertar a atenção dos cidadãos maiores sobre a importância da sua ida a essas instalações para a atualização dos dados no âmbito do registro eleitoral oficioso. A reportagem Rádio Nacional, Pelicano Batista Menongue, a capital do Cubango.
1: Onde a Rádio Nacional de Angola promoveu no Cubango o programa de massificação de informação sobre a importância da adesão dos cidadãos maiores aos BUAP para atualização do registro eleitoral oficioso com natureza de prova de vida. O governador do Namibe defende maior celeridade na implementação da descentralização administrativa 9 anos depois do início do processo. Archer Mangueira considera fundamental uma maior proatividade dos órgãos centrais do Estado para aproximar a governação das comunidades e garantir uma resposta mais eficaz às necessidades das populações. Edson Henriques.
7: Chegou a hora de os órgãos centrais do Estado agirem com rapidez para a efetivação da descentralização administrativa, com o objetivo de aproximar a governação das comunidades. Este é o entendimento do governador provincial do Namibe, Archer Mangueira, que sustenta a sua argumentação no facto de, há 9 anos, o pacote da descentralização administrativa ainda não ter sido concluído.
8: É um processo que tem feito o seu caminho, mas ainda acho que deve haver maior proatividade por parte dos órgãos centrais do Estado para que essa descentralização seja feita com alguma rapidez.
7: Archer Mangueira disse que a nível local tudo tem sido feito para garantir que as políticas públicas concebidas se traduzam efetivamente na melhoria da qualidade de vida das populações em diferentes domínios.
8: Nós temos feito tudo no sentido de conceber bem os nossos projetos, fazer com que as políticas públicas se transformam em realidades concretas e que se traduzam na melhoria da vida das populações nos diferentes domínios.
7: O governador do Namibe, Archer Mangueira, defende que chegou a hora para a efetivação da descentralização.

0: Estádio de futebol em São Bernardo do Campo, na região metropolitana de São Paulo, onde fez história como líder sindical ao liderar greves no final da década de 1970, onde chegou a ser preso pelo regime militar do país. Já Flávio Bolsonaro escolheu a orla costeira da praia de Copacabana, onde fará uma passeata com apoiantes, retomando o legado dos comícios promovidos pelo pai, o ex-presidente Jair Bolsonaro. Boa tarde.
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2: 12 horas, 5 minutos.
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2: Então, a seguir a sua melhor atenção, Maria do Carmo Lourenço Pedro, Ana Karina Lourenço, Andreia Sarila Salvaterra Lourenço e Nelson Luquini Lourenço comunicam o falecimento do seu pai, Manuel Lourenço Pedro, também conhecido por Manuelito, ocorrido na República da Namíbia. O funeral será realizado em data a anunciar. José Martins, Sofia José e Maria José comunicam o falecimento de sua mãe, Nzambe Madalena, ocorrido em Luanda por doença. O seu funeral realiza-se em data a anunciar. O óbito decorre na sua residência, no bairro São Pedro da Barra. E já a fechar, Totonha, Juliana, Joaninha, Lito, Tininho, São, Carlota e demais familiares comunicam o falecimento de Lourença Teixeira da Costa Paim, também conhecida por Tia Santa Costureira, ocorrido no dia 14 de agosto, vítima de doença. O seu funeral realiza-se em data a anunciar. Gratos pela atenção que nos quiseram dispensar.
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2: 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São 12 horas, 7 minutos.
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2: Sintonia da Rádio Nacional de Angola, agora 12 horas 10 minutos. Estamos vivos, por isso vamos recordar.
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1: Angola, boa tarde. Vamos dar início ao nosso Recordar é Viver de hoje. Este Recordar é Viver, que é trazido por Dionísio Rocha e Tomás Santana. Gostaríamos imenso de que o Recordar é Viver chegasse-vos em ótimas condições e que seja, de facto, um aperitivo para o nosso almoço. A desejar. Eu sei que os temas são bonitos e são de vossa satisfação. Por exemplo, vocês lembram-se do Tunga Tunguinha, um tema da velha guarda que nos fazia trazer o pensamento pelo Bana, ou que nos faz recordar o Bana, que durante muitos anos interpretou isso para nós. E nós não perdemos uma única oportunidade de dançar e quantas vezes conviver com o Bana e este tema. Nosso cabo-verdiano mais famoso daquele tempo e que nós não queríamos perder nenhum tema dele, é isso mesmo, é esse que vocês estão a pensar. Mas escutem, por exemplo, o Tunga Tunguinha, Josinho Alves, é o autor deste arranjo que pretendemos apenas sem letra, mas que de tantas vezes ouvirmos o original, fica-nos com uma pontinha de saudade deste Tunga Tunguinha. Escutemos o Tunga Tunguinha, então, nesta interpretação de Josinha Alves. Vamos embora.

foi bom nós recordarmos Tunga Tunguinha. E por que não recordarmos também Elias Ochoa? Lembra-se do Elias Ochoa, que algumas vezes passou no nosso programa, mas que muitas vezes passou durante dezenas e dezenas de repetições, fizemos-la aqui no nosso espaço, recordando também a música cubana. E aí foi Elias Ochoa em Que Dias Compai.

E agora, por que não? Lembranças. Ivone Calbero. E o Ivone Calbero, ao recordar-nos as lembranças, fazem-nos lembrar também, às vezes, porque que tantas vezes ouvimos essa música à distância, no Marçal, por que não no bairro Operário, ou mesmo na ilha de Luanda. Mas foi assim, com essa nostalgia toda, que nós recordamos do Ivone nas lembranças. Escutem.

Luís Moraes também está presente na sequência de representações de música cabo-verdiana. Luís de Moraes vai interpretar Linda Melodia, naquele clarinete dele que só ele sabia interpretar. Vamos ouvi-lo.

E aqui vamos recordar a Fátima Leão, no, na, naquela zona mais agradável que o Rio de Janeiro tem, que nós gostávamos de passar algumas horas durante as noites. É, Deus sabe, se não tem engano. Fátima Leão.

Ouvimos durante muitas vezes nas farras e nas dedicatórias musicais das diversas radioclubes do nosso país, que todos os dias, a partir das 14h30, ou seja, 14h30, tínhamos dedicatórias musicais. E havia uma voz que nós gostávamos muito de ouvir e que interpretávamos temas que nós dizíamos, é verdade, isso, esse beijo foi mesmo roubado pela fulana ou beltrana. Beijo roubado vai ser interpretado por Cesária Évora. Vamos ouvi-lo desta feita, recordando também aqueles bons tempos que ouvíamos dedicatórias musicais e não só, mas recordemos-nos o beijo roubado.

Elvio, traz-nos memórias de nós. Isto é um trabalho trazido e trazido há bem pouco tempo para produção discográfica através do nosso amigo Carlos Ferreira, e que hoje aqui o Elvio recorda-nos tão nostalgicamente, ouvindo com muito gosto este tema do Cassé. Aqui é a recolha do Cassé, e no fim até parece-nos ter a voz do Carlos António, aquele declamador muito famoso. Bom, mas ficamos por aqui e vamos ouvir o Elvio. Memórias de nós.

0: Agora, chamarei a amiga cotovilha e pedirei que peça ao Ronchidão do dia, que peça ao Sabiá para levar depressa esta abigrama. Pátria minha, saudades de quem te ama. Vinícius de Moraes.
1: E por que não ouvirmos um tema sobre o carnaval, mas aqui interpretado por Ângelo Teta. Ângelo Teta a interpretar Carnaval.

A miudagem já está a dizer, o cota hoje não está tá a trazer aquelas bodas que mexem muito conosco. Não, vamos trazer uma, pelo menos, do Paulo Flores, boda. Lembram-se? Foi aí uns 4 ou 5 anos atrás que o Paulo Flores lançou isso, ficou preso no nosso ouvido e nós gostamos todos, tanto adultos como juventude. E nós ouvimos a boda assim.

E a sensação que vos deixa é que não estamos a ficar velhos. É, mas cada ano que passa, sentimos que mais velhos ficamos, mais respeitados em alguns casos somos, e noutros até nem tanto assim. Mas o ideal é recordar-vos que Yuri da Cunha, um jovem que nos acompanha sempre, ele de volta e meia olha para nós e diz conosco, cabelos brancos, meus cabelos brancos, é, a vossa atenção para Yuri da Cunha, nesses cabelos brancos, que eu gosto muito de ouvi-los. Para todos vocês, Yuri da Cunha.

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Neste momento ouvimos boa música e de bons tempos. Yuri da Cunha foi o último. Obrigado. Boa

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1: Angola, boa tarde. Algumas das 19 vítimas do acidente de aviação na Estrada Nacional 100 começam a ser sepultadas hoje em Benguela. Economista Paulo Forquilha defende a implementação de políticas para o desenvolvimento local. Época 2026-2027 do Unitel Girabola abre hoje no IJE com a disputa da supertaça entre Petro de Luanda e o Ilhete de Benguela. Arranca hoje a campanha eleitoral no Brasil. Lula da Silva vai a São Paulo. Já Flávio Bolsonaro escolheu a praia de Copacabana. Jornal da Tarde de domingo, 16 de agosto de 2026. A edição é de Manuel Vicente. Técnica de José Domingos Mante. Daniel Marques vai apresentar as notícias.
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1: Abrir, vão hoje a sepultar algumas vítimas do trágico acidente de viação ocorrido na Estrada Nacional número 100, na província do Kwanza Sul. Desde a ocorrência da tragédia, as famílias têm vivido momentos de profunda dor e angústia enquanto aguardavam pela identificação e a entrega dos corpos para a realização das cerimónias fúnebres. Outros dados com o jornalista Samuel Vilarinho.
3: Começam hoje as cerimónias fúnebres das 19 pessoas que morreram carbonizadas no acidente ocorrido na Estrada Nacional número 100, na província do Kwanza Sul, depois de que o Laboratório do Serviço de Investigação Criminal, SIC, concluiu com a identificação de todas as vítimas. Os corpos foram entregues às famílias após o trabalho de identificação pericial realizado pelo SIC. A médica legista do SIC em Benguela, Fátima de Almeida, confirmou que todas as vítimas foram identificadas, abrindo assim possibilidade para que as famílias procedam aos funerais conforme as suas agendas e rituais religiosos.
4: Vamos fazer a entrega das urnas. Algumas urnas, as vítimas mortais transladadas para Luanda, nomeadamente Luanda com 4 vítimas, Kwanza Sul, Sumbe com 2 vítimas, município da Conta com 1 vítima, Benguela com 4 vítimas, Lobito com 3 vítimas, Namíbia com 1 vítima e Bahia Farta, 3 vítimas. Foram realizadas colheitas de amostra nos familiares e nas vítimas, na qual foram enviadas para o laboratório de criminalística em Luanda, nomeadamente no Departamento de Biologia Forense, na qual tiveram os resultados com sucessos. Quanto aos perfis genéticos, foram identificados todos os casos à identificação individual.
3: Em vários pontos do país, familiares visivelmente consternados falaram da angústia e do sofrimento vividos durante o período de espera e da dor de agora sepultarem os seus entes queridos.
5: Residente do Monte Belo, tenho o meu filho, juntamente a esposa. E estão aí mesmo. O nome é São Paulo Guilherme. Chegamos ontem, assim vai ser enterrado mesmo aí no, na Bahia. Não tenho como a dizer porque, poxa, o rapaz, bastante de tempo, nunca se vimos e trabalhou no Sumbe, no Macrino.
6: Sou Sebastião Domingos Agostinho da Silva. Vamos enterrar ele em paz, ele vivo, era uma pessoa respeitada. Praticamente não tem nada, é como se fosse uma meia embrulhada de várias coisas. É uma coisa pequena, o saco é grande, não tem corpo nenhum, nem osso tem.
7: Graças a Deus foram identificados depois de muitos dias de esperança. Finalmente acabamos de receber os corpos para fazer um funeral condigno. Muita dor, muita tristeza. Não temos como descrever isso.
3: Fazer referência é que o processo de entrega dos corpos decorreu em coordenação entre as equipas forenses, autoridades locais, líderes comunitários que auxiliaram na organização dos cortejos fúnebres e nos contactos com as famílias. Rádio Nacional de Angola em Benguela com Augusto Flocas e Samuel Vilarinho.
1: Em Benguela, algumas famílias começam hoje a sepultar os seus entes queridos, vítimas do acidente na Estrada Nacional número 100, na província do Kwanza Sul.
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1: Terminou no município da Cala, na província do Ambo, a peregrinação ao Santuário da Nossa Senhora do Monte. A Romaria é o Santuário da Nossa Senhora do Monte, juntou fiéis católicos.

0: Participaram em momentos de oração, celebrações litúrgicas e atividades de renovação espiritual. Na homilia, na condição de anfitrião, arcebispo do Ambo, Dom Severino Zeca Martins, destacou a peregrinação como um momento de manifestação de fé em Deus.
1: Queremos, pela nossa fé, dizer de uma só voz que há um só Deus, Pai de todos, de quem tudo procede e para quem viemos. Que em Jesus Cristo alcançamos a salvação. E que temos uma mãe, Maria, que intercede pelos seus filhos e filhas para que obtenham os bens espirituais de que muito necessitam. Reunidos hoje, dia do encerramento da nossa peregrinação diocesana, a Nossa Senhora do Monte Mangela, nesta esplanada já testemunha de vários acontecimentos celebrativos da nossa arquidiocese.
0: Dom Severino Zeca Martins apelou aos peregrinos a transformarem cada momento da caminhada numa oportunidade de aprendizagem e fortalecimento da fé, tendo Maria, Mãe de Jesus Cristo, como exemplo de união entre a oração e o serviço a Deus.
1: Cada passo da nossa peregrinação deve ser uma aprendizagem. Maria é modelo e exemplo para todos nós.
0: Por sua vez, os peregrinos consideraram a peregrinação uma oportunidade para aprofundar a fé, fortalecer a espiritualidade e renovar o compromisso com Deus.
2: Serafim Mandanga Julião, eu me senti tão aprofundado em um momento único jamais. Para minha família, eu levarei a bênção que o Senhor me deu. A bênção que o Senhor ainda me vai dar até o último momento que eu me retirarei deste monte.
3: Elsa Francisca, essa peregrinação significa muita coisa para nós católicos. Tenho uma boa experiência. Levo para minha família a bênção que recebi aqui na igreja.
0: Participaram ainda na homilia o governador do Ambo, a ministra da Educação, vários secretários de Estado, dentre outros. Rádio Nacional de Angola no Ambo, Álvaro Jamba, Madalena Catovala e Francelino Pedro.
4: Peregrinação ao Santuário da Nossa Senhora do Monte no Ambo juntou mais de 45 mil fiéis católicos. E a peregrinação da Nossa Senhora da Vitória em Maçangano, na província do Coanza Norte, termina hoje depois de vários dias de atividades religiosas iniciadas na passada sexta-feira. Durante a peregrinação, centenas de fiéis participaram em momentos de oração, celebração e reflexão espiritual numa demonstração de fé e devoção. Outros dados com Sebastião Serafim.
5: Participam da romagem mais de 8 mil fiéis católicos e dos de vários pontos do país, com intercessão individual e a favor das famílias angolanas. Ontem o ponto mais alto foi a procissão de velas.
6: Procissão significa paz, bênção, é uma festa da mamã, é vitória, muita coisa que representamos aqui, as graças que nós recebemos.

0: em Deus em nossas vidas, nós não somos ninguém.
1: O peregrino Pedro da Rosa sempre marcou presença da romagem anual ao santuário de Massangano.
2: Eu venho aqui todos os anos, extremamente confortável e alegra-nos para já estar aqui. E eu aproveito convidar a todos que venham cá no próximo ano. Quem é devoto de Maria sabe que as bênçãos vêm através dela.
1: A reportagem Rádio Nacional de Angola no Kwanza Norte, Valentim Miguel, Daniel Dálio, Sebastião Serafim.
3: Peregrinação da Nossa Senhora da Vitória termina hoje em Massangano, província do Kwanza Norte. 13 horas e 9 minutos, terminou neste sábado em Moçambique, de província do Namibe, o Fórum dos Municípios e Cidades de Angola, que decorreu de 14 a 15 deste mês, o evento que se cingiu na Semana do Desenvolvimento Local teve como grande vencedor o município anfitrião Moçambiques e arrebatou o prémio de melhor município de Angola, edição 2026, Bernabé Cipriano.
4: Infraestruturas, mobilidade urbana e inclusão social são as áreas que permitiram Moçambiques ser o grande vencedor da edição de 2026, o que aumenta a responsabilidade da equipa do administrador Abelardo Lemba.
5: Esta distinção acarreta sempre isso. O melhor município da tipologia A em Angola, a nossa responsabilidade enquanto gestor público aumenta de que maneira? E o nosso foco será sempre no atendimento das necessidades básicas das nossas populações, com a melhoria do abastecimento de água, energia, mais serviços de educação e saúde, infraestrutura.

0: Itália.
1: Duas vezes na segunda posição. Mas desta vez, o município do Porto Ambuim, no Kwanza Sul, sagra-se vencedor da tipologia B. Foi difícil, admitiu o administrador Adérito Jorge.
2: Como tudo na vida, nada é fácil, portanto, foi difícil. Vencemos e quero dedicar esta conquista a todos os munícipes de Porto Ambuim, de uma forma geral e em particular aos funcionários da Administração Municipal de Porto Ambuim, que tudo fizeram para que pudéssemos alinhar, portanto, os nossos projetos, as nossas propostas, de acordo com os critérios que estão estabelecidos nas normas que regem a participação neste concurso.
1: Muxa Luando venceu na tipologia C. O administrador Oscar Pangula adiantou que o dinheiro arrecadado vai servir para projetos sociais.
3: Queremos ver a situação do posto de saúde, da creche e também vermos a questão de um campo muito útil para a nossa juventude.
1: Que o Abanzós, município pertencente à província de Malanje, venceu na categoria D, também graças ao envolvimento dos munícipes, de acordo com o administrador José Neves.
4: Durante o ano todo se engajaram nos projetos que aqui nós concorremos e vencemos.
1: A gala de prémio de melhor município de Angola está inserida na Semana do Desenvolvimento Local, que decorreu de 14 a 15 e criou a fórmula para mudar o paradigma de governação em Angola, de acordo com o ministro da Administração do Território, Daniel Félix Neto.
5: Saíram daqui comprometidos de que vamos mudar o paradigma de governação, vamos ser mais incisivos, vamos produzir mais resultados para que a nossa população sinta o efeito da nossa ação governativa. E, portanto, estamos totalmente satisfeitos. Com o prémio, foram aqui demonstrados aquelas que são as atividades que os senhores administradores realizam nos seus municípios e que têm estado a mudar o modo de vida das nossas populações.
1: Ministro da Administração do Território, Daniel Félix Neto. Prémios por tipologia. Moçambique do tipo A encaixou 100 milhões de kwanzas. Porto Ambuim do tipo B, 90 milhões. Muxa Luando da classe C, 80 milhões. Kiwabanzoj da D, 70 milhões. E Punguandongo do tipo E, 60 milhões de kwanzas. Entre o Mar e o Deserto, Rádio Nacional de Angola, Barnabé Cipriano.
6: Terminou neste sábado em Moçambique dos Província do Namibe o Fórum dos Municípios e Cidades de Angola, que teve como vencedor o município de Moçambique, que arrebatou 100 milhões de kwanzas. E o governador do Namibe, Asher Mangueira, defende celeridade na descentralização do Estado. Segundo Asher Mangueira, na transferência de poderes às autoridades locais vai permitir a aproximação dos serviços às comunidades.
7: É um processo que tem feito o seu caminho, mas ainda acho que deve haver maior proatividade por parte dos órgãos centrais do Estado para que essa descentralização seja feita com alguma rapidez. Nós temos feito tudo no sentido de conceber bem os nossos projetos, fazer com que as políticas públicas se transformam em realidades concretas e que se traduzam na melhoria da vida das populações nos diferentes domínios.
6: Governador do Namibe, Asher Mangueira, defende a celeridade na descentralização do Estado para aproximar serviços às comunidades. E o economista Paulo Forquilha considera importante a realização do Fórum da segunda semana do Fórum de Desenvolvimento Local. Segundo Paulo Forquilha, nestes encontros, que seja encarada como a oportunidade para se discutir modelos económicos para os municípios.
8: A nova divisão político-administrativa alterou significativamente aquilo que era a organização territorial do nosso país. Angola passou de 18 para 21 províncias, de 164 municípios para 326 municípios. Isso significou aproximar administrativamente o Estado das populações, mas também aumentar substancialmente aquilo que são as necessidades de recursos humanos, de infraestruturas, de financiamento e também da própria capacidade de gestão. Por isso, do ponto de vista econômico, a Semana do Desenvolvimento Local deve ser entendida para além do encontro dos administradores municipais, dos governadores provinciais. Eu penso que é uma oportunidade que se teve, mais uma vez, para se discutir que modelo econômico queremos construir para os municípios angolanos.
6: O economista Paulo Forquilha defende a implementação de um modelo económico nos municípios. De acordo com Paulo Forquilha, este padrão vai permitir a identificação das potencialidades de cada município, identificar as suas potencialidades e captar investimentos.
8: Durante muitos anos, grande parte das administrações municipais funcionou essencialmente como uma extensão administrativa do Estado Central, muito dependente das transferências financeiras provenientes do Orçamento Geral do Estado. O desafio agora é fazer com que cada município conheça melhor a sua base econômica, identifique as suas potencialidades, consiga, de facto, atrair investimento e também procure aqui desenvolver progressivamente capacidades para gerar receitas próprias. E aqui devemos reconhecer, é claro, que os municípios angolanos são profundamente diferentes. Há municípios com potencial agrícola, outros com potencial pecuário, mineiro, pesqueiro, industriais, logísticos e até turísticos. Portanto, não podemos ter uma política de desenvolvimento local de tamanho único. Cada município precisa de identificar aquilo que economicamente sabe ou pode fazer melhor.
6: Economista Paulo Forquilha considera importante a realização da Semana do Desenvolvimento Local. A população das cidades do litoral da província de Benguela vai ver-se melhorado o abastecimento de água potável. Neste momento estão em curso obras estruturantes que visam acompanhar o crescimento demográfico destas cidades. Adelaide Ferreira.
0: As obras estruturantes em curso estão avaliadas em 191 milhões de dólares, priorizam a construção de reservatórios de 1.000 metros cúbicos e a reabilitação do sistema de captação, tratamento e distribuição de água para acompanhar a explosão demográfica que o litoral da província registra. Neste momento, o nível de execução das obras estão na ordem dos 30%, segundo o diretor de estudos e projetos da empresa provincial de água e saneamento de Benguela, Manuel Simões.
9: Nesse momento decorrem obras de reperfilamento e revestimento do canal condutor, isto que poderá permitir que o transporte saia de 3 metros cúbicos por segundo para 6 metros por segundo. De certa forma, vai aumentar o volume de captação e, comitentemente, o volume a ser transportado que para o tratamento. A ideia principal é a recuperação da capacidade instalada e, posteriormente, aumentar para 2.0 metros cúbicos por segundo. O objetivo visa mesmo o melhoramento do abastecimento de água nas cidades litorâneas. Estamos a falar das quatro cidades, não é? Que é do Lubito, Catumbela, Benguela, Navegantes e Bahia Farda. Daí que estão a decorrer obras de ponto de vista estruturais no que se refere à reabilitação e construção de novos reservatórios que com capacidades não superior a 1.000 metros cúbicos.
0: Com o aumento dos níveis de distribuição do precioso líquido, a centralidade do Lubito e alguns bairros da zona alta do município vão ver o problema de água resolvido.
9: Com este volume, teremos praticamente a abrangência de todos esses bairros.
0: Diretor de Estudos e Projetos da Empresa Provincial de Águas e Saneamento de Benguela, Manuel Simões. Rádio Nacional de Angola no Lubito, com Rebeca Loura, Edson Santos e Adelaide Ferreira.
6: Governo de Benguela realiza obras estruturantes no sistema de abastecimento de água potável nas cidades do litoral da província. Já estão selecionadas as empresas que vão reabilitar, construir e explorar o corredor do Namibe num período de 30 anos. O ramal vai ligar-se à Zâmbia, à Namíbia e à Zâmbia. Outros dados com o Martinho Xing.
10: O concurso público para a concessão do direito de exploração, gestão e manutenção do corredor do Namibe está cedido às empresas Copia Group of Companies e consórcio instituída pela Africa Finance Corporation e a African Road International, admitida condicionalmente. O concurso prevê a concessão do corredor do Namibe por um período inicial de 30 anos e abrange exploração, operação, manutenção e conservação da linha férrea de Moçambique Menong, bem como o material que vai circular nas infraestruturas associadas, entre outros. O presidente do processo de avaliação, José Roberto, fala de uma economia sustentável nos próximos anos.
11: Haverá aqui um contacto um bocadinho mais estreito, alavancar a economia nacional e dinamizar o corredor.
10: O projeto contempla igualmente a construção de novos troços, extensões de ramais, ligações ferroviárias para Namíbia e Zâmbia. O gestor Luiz Paulo Ndala fala das potencialidades do Namib.
12: O Namib é uma das províncias que tem um potencial extraordinário para oferecer ao nível da região sul. Tem um mar com um porto extraordinário que serve para atracar uma série de navios que dá a possibilidade de fazer a descarga de mercadorias diferentes e, consequentemente, liga um caminho de ferro que leva até a província do Cubango, reduz o tempo de transporte de mercadorias através do caminho de ferro e também o custo.
10: Com cerca de 855 quilômetros de extensão, o corredor constitui um eixo logístico para o escoamento de minérios, rochas ornamentais, produtos agrícolas, entre outros. De acordo com o delegado regional sul da AIA, Francisco Baio Achocolate, os desafios são enormes.
13: O grande desafio é aumentar significativamente esta movimentação e fazer com que mais produção nacional passe pelo corredor do Namib. Nós, enquanto Associação Industrial de Angola, defendemos que o corredor do Namib seja visto não apenas como uma infraestrutura ferroviária e portuária, mas como um corredor de desenvolvimento econômico da região sul.
10: O Copia Group of Companies é um grupo empresarial angolano com atividade nas áreas de fiscalização, tecnologias de construção e gestão de projetos, desenvolvimento de infraestruturas e muito mais.
6: Empresas que vão reabilitar, construir e explorar o corredor do Namib num período de 30 anos já estão selecionadas.
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6: Agora, a atualidade desportiva neste Jornal da Tarde, seja a seguir com o jornalista Osvaldo William, da Rádio 5. Boa tarde.
15: Boa tarde, começamos com o futebol, Supertaça. Petro de Luanda e Ilhete de Benguela discutem o primeiro troféu da época. O desafio entre o campeão nacional e o vencedor da Taça de Angola acontece a partir das 15h30 no estádio Vice António. No Hockey em Patins, Devespor e Petro de Luanda defrontam-se a partir das 18 horas no pavilhão principal da Cidadela para a segunda partida da final do playoff a melhor de 7. O campeão nacional, Devespor, está em vantagem por ter ganho o jogo ontem por 4-1. Nacionais jovens que decorrem um pouco por todo o país, no handball, esta tarde arranca a fase do título do Nacional Juvenil Feminino que decorre em Benguela. És o cartaz das partidas que serão jogadas na cidade do Flamengo, no pavilhão da Casa do Pessoal de Porto Lobito, Macluso de Luanda Sporting de Luanda, Petro de Luanda Obra Social da Machine de Malães, Mora do Vireio de Namib Bravos de Panguila e Casa do Pessoal de Porto Lobito Aliança de Benguela. No Nacional de Futebol do Sub-17, que decorre na cidade de Ungiva, província do Cunene, esta tarde fica definido o quadro das meias-finais, quando jogarem Petro de Luanda, Tuabe do Kwanza Norte e Academia Estrela do Futuro do Ambo, JGM também do Ambo. Quem já está nas meias-finais é o 1 de agosto que goleou o Rei Mandume por 7-3. No Nacional Sub-20 em futebol, hoje observa-se pausa. A prova que se disputa na cidade do Lubango, província da Huila, reata amanhã com o jogo dos quartos de final. O cartaz é este. 1 de agosto, HCB da Bahia Farta, Santa Rita de Cássia do Is, SCK de Icolibengo, Interclube Sporting de Cabinda e Desportivo da Huila, Benfica do Lubango. Lá fora, Camarões e Malawi jogam logo a final do Cano Feminino de Futebol, que decorre no Reino de Marrocos. A partida está marcada para as 20 horas no Estádio Príncipe Moulay Hassan, em Rabat. A Argélia ficou com o terceiro lugar ao derrotar as anfitriãs por 3-2 aos penaltis, após uma igualdade a um golo no tempo regulamentar. Boa tarde.
6: Boa tarde, seguimos agora com a atualidade internacional. A campanha eleitoral no Brasil começa oficialmente hoje com o atual presidente do Brasil, Lula da Silva, do Partido dos Trabalhadores, e o senador Flávio Bolsonaro, do Partido Liberal, a disputarem as sondagens. Lula da Silva marcou um comício num estádio de futebol em São Bernardo do Campo, na região metropolitana de São Paulo, onde fez história como líder sindical ao liderar greves no final da década de 1970, onde chegou a ser preso pelas forças militares do país. Já Flávio Bolsonaro escolheu a orla costeira da praia de Copacabana, onde fará uma passeata com apoiantes, retomando o legado dos comícios promovidos pelo pai, o ex-presidente Jair Bolsonaro. E os chefes de Estado e de Governo da Comunidade de Desenvolvimento da África Austral, SADC, reúnem-se amanhã em Durban, África do Sul, para a 46ª Cimeira Ordinária da Organização. O encontro deverá juntar os líderes dos 16 Estados-membros, com destaque para os desafios de segurança e estabilidade regional, a integração económica, o desenvolvimento sustentável e o reforço da cooperação entre os países da região. A Cimeira marca igualmente a passagem da presidência da SADC para a África do Sul, que vai assumir a liderança da organização para o período de 2026-2027. Jornalista Hélder Silva.
16: Os líderes deverão igualmente avaliar a situação económica, política e social da África Austral, a segurança alimentar, os processos de integração regional e os desafios decorrentes das transformações geopolíticas internacionais. A paz e segurança regional consta também da agenda do encontro, que pretende traduzir em ações concretas os objetivos definidos na visão 2050 da SADC. Este evento acontece numa altura em que os países da África Austral procuram reforçar a integração económica e reduzir a dependência da exportação de matérias-primas. O papel da nova presidência sul-africana poderá ser determinante. O comentador de política nacional e internacional, Faustino Henrique, faz uma antevisão deste encontro.
17: As lideranças da SADC vão procurar avaliar o papel que os minerais críticos, nomeadamente o lítio, o cobalto, o grafite e as terras raras, jogam hoje e numa altura em que se prevê a transição energética. Então, tem um papel fundamental e as lideranças vão procurar abordar a questão relacionada com a exportação bruta desses minerais que a África deve evitar no sentido de agregar algum valor à sua extração e processamento no continente. Portanto, no quesito paz e segurança, penso que vai-se analisar os últimos desenvolvimentos geopolíticos regionais e mundiais, eventualmente a crise do ébola na RDC, cujo o número de casos já excede os 4 mil, bem como o impacto da guerra no Médio Oriente, que acaba por onerar a questão do acesso à energia para alguns países, sobretudo os dependentes de petróleo, localizados aqui na região da SADC. Tanto no quesito integração regional, vão avaliar a execução das decisões já em implementação, vão também analisar alguns programas estratégicos, bem como a mobilização de recursos financeiros para financiar a própria industrialização e as infraestruturas em África.
16: Por outro lado, Faustino Henrique analisa os principais desafios que se colocam à organização regional, com particular atenção para a industrialização, os minerais críticos, a segurança e o aprofundamento da integração entre os Estados-membros.
17: Um estudo do Banco Mundial aponta para perdas anuais de todo o continente, estimadas em 90 mil milhões de dólares, para os fluxos financeiros ilícitos que saem todos os anos do continente. Espero que as lideranças africanas avaliem as perdas que o continente no seu todo e a SADC em particular perde todos os anos com os fluxos financeiros ilícitos que saem da região para o exterior e no sentido de acautelarem formas de buscar financiamentos que não onerem mais ainda as obrigações e a dívida dos países da SADC.
16: Os chefes de Estado e de Governo da Comunidade de Desenvolvimento da África Austral, SADC, reúnem-se nesta segunda-feira em Durban, África do Sul, para a 46ª Cimeira Ordinária da Organização Regional.
6: Angola estará representada na 46ª Cimeira da SADC, que deverá avaliar os principais desafios da região e definir novas prioridades para o desenvolvimento e integração da África Austral. E voltamos à primeira página deste jornal. Algumas das 19 vítimas do acidente de viação na Estrada Nacional número 100 começam a ser sepultadas hoje em Benguela. Economista Paulo Forquilha defende implementação de políticas para o desenvolvimento local. Época 2026-2027 do Unitel Girabola abre hoje no IJE com a disputa da supertaça entre Petro de Luanda e o Ilhete de Benguela. Arranca hoje a campanha eleitoral no Brasil. Lula da Silva vai a São Paulo. Já Flávio Bolsonaro escolheu a praia de Copacabana. A edição deste jornal das 13 teve a caneta de Manuel Vicente, técnica de José Domingos Mante, Daniel Marques apresentou as notícias. Boa tarde.
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0: Angola, meu país, boa tarde.
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0: encontros marcam decisão da Supertaça. Petro procura fugir do Dagosto no Palmarés, enquanto o Iliate quer constar na lista restrita dos consagrados. Angola na elite da ginástica africana, Luana Gomes ascende ao top 3. Missão cumprida. Seleções sub-12 ténis garantem qualificação ao africano. Choque de gigantes em Cardiff, Arsenal e City. Decidem primeiro troféu em solo inglês. Assim vai ser a presença informativa às 13h30 na Rádio Nacional de Angola, com a montagem do António Domingos e Hermínio Vieira Lopes. Na técnica final, o Danilo Ricardo. Alexandre Diniz, quem lhe fala?
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0: Um, dois, três, hora toca andar, a começar o futebol. Petro de Luanda e o Iliad Bangala jogam dentro de instantes, portanto, às 15h30, no estádio Vici António, província Luís, para a decisão da Supertaça de Angola. É a primeira vez na história que o Luís acolhe a grande decisão na Supertaça. Uma partida que vai também estrear o novo estádio Vici António, inaugurado, portanto, como palco de uma decisão nacional. Carlos Pacavira está aqui para a conversa e lançarmos este jogo, que vai ter o apito de Edson Issoco, eleito como melhor árbitro da temporada passada. Pacavira, boa tarde.
2: Viva, viva também, ouvintes.
0: Vai ser um jogo de reencontros, não é? Que ia destacar Beto Bianchi, que já foi treinador do Petro de Luanda, hoje a discutir este troféu, agora nas vestes do treinador do Iliad Bangala.
2: Olha, disseste bem, portanto vai ser um jogo de reencontros, mas permita-me que faça aqui primeiro um enquadramento histórico, porque sempre que a gente comenta, a gente tem que deixar um legado, porque há sempre ouvintes novos que não conhecem praticamente nada de Supertaça de Angola, não é? Uhum. Vamos dizer então que hoje será a final da edição número 37 da Supertaça, que ela começou a ser julgada em 1985, e na altura ela não abria a época, ela fechava a época. Em 1985, o 1º de Maio foi campeão nacional, portanto, pela segunda vez, já tinha ganho o Gira em 1983, e o Ferroviário da Huila tinha ganho a sua primeira Taça de Angola, portanto, na 4ª edição. E então, as duas equipas duelaram naquela altura em duas partidas. Na primeira mão, em Luanda, o Meio venceu por 1-0 o gol de Moisés, e depois, na segunda mão, o Meio goleou por 4-1 o Ferroviário e conquistou com o técnico moçambicano Rui Rodrigues a primeira edição da Supertaça. Até 1984, Diniz, nós tínhamos apenas o Girabola e a Taça de Angola. Em 1984, assumiu a FAF o senhor Luís Gomes de Santos, segundo presidente da história da FAF, que rendera o primeiro presidente, o médico, o cardiologista Eduardo Macedo dos Santos, que também até foi médico do presidente Agostinho Neto. É daí que eu faço esse enquadramento para fazer aqui um apelo à nossa federação, à FAF. Tal como acontece lá fora, é preciso que nós possamos dar um nome oficial à Supertaça. Por exemplo, quando na Alemanha é Supertaça Franz Beckenbauer, em Portugal é Supertaça Cândido Oliveira, e eu aqui estou a fazer um apelo à FAF que, a partir do ano que vem, se eles concordarem, a nossa Supertaça possa começar a ser, portanto, né, chamada Supertaça Luís Gomes dos Santos, porque foi esse senhor, nas vestes do segundo presidente da FAF, quem instituiu em 1985 a Supertaça, portanto, como competição. Tudo bem, como disse, não era para abrir a temporada como hoje, mas era para fechar. Ganhou o Maio, depois, no ano seguinte, o Interclube venceu também a segunda Supertaça, e só depois, em 1988, quando o Petro derrotou numa final o Ferroviário, portanto, do Lubango, primeira mão venceu aqui no Anda por 1-0, o gol do Abel, e depois, na segunda mão, foi perder na Huila por 2-1, mas pô, valeu o gol marcado lá. É que aqui sim, em 88, a Supertaça passou a abrir a época como agora acontece. Por isso, o encontramento histórico aqui é importante. O Petro conquistou a primeira Supertaça no dia 15 de fevereiro de 88, no Lubango. e de lá para cá nós temos então a Supertaça abrir a temporada. Agora, em relação ao jogo de hoje, como disseste, jogo de muitos reencontros, o Bianco já teve também no Petro, portanto, os jogadores estão hoje no Lieto, já passaram pelo Gibelê. Petro, sim, Mabululo, enfim, e acho que vamos ter aqui.
0: Poderá funcionar a lei do S, como se diz, a lei do S. Bom, porque o ataque do Iliade conta com figuras bem conhecidas, não é? Pelos adeptos tricolores. Disseste aqui alguns, como Mabululo e o próprio Gibelê.
2: Olha, pode ser que funcione. Porquê? Porque às vezes dá motivação quando tu defrontas um clube por onde tu já passaste. Mas a equipa de Leite Benguela, que reforçou-se bastante, tal como o Petro, acho que é o ano que o Petro trouxe mais reforços, atenção, reforços também de elevada qualidade, tal como o Leite tem. O Petro repatriou alguns jogadores que são, inclusive, dos Palancas Negras, né? Por exemplo, Depuc, que o último chegou, não vai jogar, mas tem Lucas João, tem Ivan Cavaleiro, tem Helder Costa, enfim, é um Petro Galáctico.
0: Balbúrdia.
2: Sim, Mário. É um Petro Galáctico que vai em busca do seu décimo título, porque o Petro tem 9 para Supertaça, o Pedro Gosto também tem 9, depois tem o Asa com 6, a gente é com 4.
0: Ou seja, o Petro vai procurar fugir do Dagosto, não é? Em termos de palmarés.
2: Sim.
0: As duas equipas têm 9 conquistas cada na taça. Sim.
2: Se manda no Girabola, portanto, em termos de título, também agora quer mandar aqui na Supertaça. Só que vai defrontar um Iliete, porque também tem muitos reforços. Não sei também se vou apelidar, portanto, de Iliete Galáctico, mas prefiro que seja o Petro uma equipa hoje galáctica. O Iliete também está no caminho disso, mas as finais, portanto, não se jogam. Vencem-se, não é? Daí que eu vejo uma partida extremamente equilibrada, disputada, com as equipas a entregar ao seu máximo, que estão realmente recheadas de grandes valores. Petro é o favorito? Não. Nas finais não existem favoritos. 50 para o Iliete, 50 para o Petro, e que possa então vencer o melhor. Depois não tem que reclamar, porque vão jogar num estádio novíssimo, não é? Com uma relva também ainda, como brinco às vezes, no plástico, em totais condições para a prática do futebol. Daí que vamos ter também casa cheia ontem, praticamente não havia mais bilhetes à venda. Como tu sabes, o povo da cidade do Ix, da província do Ix, ama futebol, é casa praticamente cheia, muita gente também saiu de Luanda, gente que é ligada ao Petro, e até onde saí, 25 autocarros saíram de Benguela e já estão na cidade do Ix. Então, público garantido também, espetáculo garantido pela qualidade, portanto, dos efetivos dos lados, dois grandes treinadores, dois grandes dirigentes também, portanto, dois Farias, portanto, Tomás e o Ilson, não é? Que dão tudo pelas suas equipas. Vamos ter aqui uma final memorável e eu achará que possamos ter um jogo também com qualidade lá embaixo, ok? Outro dado.
0: Vai ser também a estreia do treinador João Pedro Sousa, do Petro de Luanda.
2: Sim, que já conhece a equipa, portanto, que já tem bem presente ali o seu ADN. O Petro fez um grande estágio fora. O Iete fez em Benguela, mas também, portanto, fez um estágio muito bem conseguido. Outro detalhe, Vici António, que dá hoje nome ao estádio, em 1985 conquistou a primeira Supertaça para o 1º de Maio. Eu gostaria muito que fosse ela, inclusive, hoje, a entregar o troféu de vencedor da Supertaça ao capitão ou do Petro ou do Iliete, porque ele, entre aspas, hoje é o dono do estádio, né? Tem o nome dele, e ele venceu a primeira Supertaça pelo Maio em 1985.
0: E aqui também, Bianchi, que vai para a sua segunda Supertaça consecutiva. Lembramos que na última edição, ao serviço do Cabo Escorpo do Palanca, defrontou também o Petro, e o Petro foi feliz. Ganhou por 3-1.
2: O Petro, por essa altura, venceu em 24, 25, as últimas, não
0: três,
2: é?
0: As últimas três.
2: As últimas três, e hoje, portanto, vai tentar chegar ao tetracampeonato, portanto, em termos de Supertaça. Vai tentar chegar à décima, enquanto o Iliete corre atrás da sua primeiríssima vez, porque até agora 11 equipas já conquistaram a Supertaça: Petro, de Agosto, Asa, Entre Clube, Libolo, Cabo Escorpo, Desportivo da Huila, Benfica de Luanda, Santos, 1º de Maio, Independente do Tombo. Então, se hoje o Iliete vencer, torna-se-á na 12ª equipa a conquistar a Supertaça, um troféu, como disse, muito apetecível e que abre a nossa época do futebol. E que eu espero mesmo que o ano que vem já possa ter o nome oficial. E já adiantei aqui, Luís Gomes dos Santos, o segundo presidente da Federação 84-90, foi ele quem instituiu a competição e acho que ele merece dar nome também à Supertaça.
0: É. Bianchi que reencontra o Petro Luanda. Lembramos que o Beto Bianchi tinha rescindido o contrato com o Petro Luanda em 2019. Já vamos voltar à conversa. Carlos Pocavilha, vamos ouvir os protagonistas ao jogo. Vamos ouvir primeiro o treinador do Petro Luanda, João Pedro Sousa, portanto, que fala da prontidão petrolífera para a grande decisão marcada para as 15h30.
3: Nós temos a consciência absoluta que vamos encontrar um adversário com muita qualidade, que se reforçou muito bem, tem excelentes jogadores, tem um excelente treinador, portanto, é um adversário, eu até posso arriscar dizer que está à altura do troféu, da supertaça, porque também, na minha opinião, são as duas melhores, pelo menos na última época, foram as duas melhores equipas em Angola. Um desafio grande, um desafio exigente, mas estamos preparados para competir e para conquistar o troféu, que é esse o nosso grande objetivo.
0: Aqui declarações de João Pedro Sousa, o treinador do Petro de Luanda, que faz hoje estreia oficial à frente do campeão nacional, técnico de 54 anos de idade, escolhido pela direção tricolor para suceder ao português Alexandre Santos, e tem a exigente missão de manter a hegemonia do clube em Angola e a brilhar nas afrotaças, mormente na Liga dos Campeões. Beto Bianchi conhece bem a equipa petrolífera, sabe que vai encontrar dificuldades nesta grande decisão.
4: As pretensões não é outra a não ser que pensar em ganhar. Sabemos que o Petro reforçou muito essa temporada, com jogadores bastante experientes, mas o Liete também tem seus argumentos. Nós fizemos uma excelente pré-época, os jogadores estão bastante motivados e a intenção, logicamente, é ganhar esse primeiro título da temporada, sabendo das dificuldades que vamos encontrar, mas também o Petro não vai encontrar um jogo fácil.
0: Beto Bianchi, o treinador do Iliate de Benguela. Carlos Pocavira aqui, discursos otimistas, não é? Do João Pedro Sousa, do Petro de Luanda e também do Beto Bianchi para a Supertaça. Discursos que mostram uma enorme ambição, mas também o desejo de resolver contas do passado. Olha. Sim.
2: Acho que está realmente certo, porque de facto o Beto Bianchi já passou pelo Petro, não tem vontade de derrotar o Petro em campo. Missão não é impossível, porém hercúlea, porque vai estar do outro lado. Não só o 5 vezes campeão de Angola, mas uma equipa que tem, em termos de unidade, um pouquinho de mais qualidade em relação aos jogadores do Iliete, que também são muito bons, portanto, mas o Petro...
0: O Beto Bianchi vai procurar transformar o investimento em glória. Todo o investimento, sim, que tem feito o Iliete, resta glória, que é a consagração, sim, no caso.
2: Beto Bianchi, portanto, vai tentar considerar algum favoritismo, portanto, que é atribuído ao Iliete, apesar de que eu sempre digo que em finais não há favorito, não é? Mas depois, portanto, olhar para a bolsa das apostas, muito mais gente aposta numa vitória do Petro do que o Iliete, porque o Iliete realmente em pouco tempo tornou-se a segunda força do futebol de Angola, portanto passou até o de agosto, daí vive-se campeão de Angola, e Beto Bianchi, permite também que essa expressão, portanto, é um animal bastante competitivo, ele não gosta de perder. Um técnico novo no Petro, que sabe também que tem de começar a sua empreitada com uma vitória, que é sempre muito importante quando tu vences logo na tua estreia, portanto são aí um duelo de dois bons treinadores. Petro e Iliete estão bem servidos de técnicos, de investimento, de atletas, e então têm sim a obrigação às 15h30 de nos mostrarem, portanto, um jogo com qualidade. São equipas angolanas que vão para a Liga dos Campeões, têm a obrigação, repito, de nos apresentarem um jogo com muita qualidade, porque têm jogadores com qualidade nos dois lados. Agora, quem vai vencer, portanto, uma resposta que só Deus sabe ainda, não sou profeta, mas uma coisa é certa, vamos ter um jogo muito disputado, muito corrido, com dois goleadores lá em campo. Portanto, vai ser também a estreia hoje de Mabululu, para que não faça o torneio amizade, portanto, o Petro também não vai tirar o Depu, mas tem jogadores para que são goleadores, tem Lucas João, tem Helder Costa, tem o Tiago Régio, tem o Tiago Azulão, enfim, nas duas equipas tem jogadores para que dispensam a apresentação, que tem muita, muita qualidade. A qualidade está garantida, o espectro está incluído, hein? Só espero que o fair play possa prevalecer.
0: Carlos, também hoje é um dia de desforra militar, a apresentação do plantel do de agosto para a temporada que se avizinha, mais um ano civil que se abre hoje. Os militares que têm o jogo com Águia de Congo, ou Águias do Congo, se preferirem, é a segunda vez que as duas partes se defrontam. Vai acontecer no estádio Fransandal. Lembramos que, na abertura, quando o Dagosto apresentou o plantel para a época passada, esta mesma equipa congolesa ganhou por 2-0. E tem hoje o jogo, mais uma vez, o jogo que inicialmente estava marcado para ontem.
2: Olha, fala-se também na apresentação de alguns reforços militares. Um deles pode vir a ser Geraldo, não é? Um jogador muito experiente também, já passou para o 1 de agosto, já andou um bocadinho pelo mundo, tanto a jogar. Se realmente Geraldo for apresentado hoje, é um bom reforço, portanto tem qualidade também, conhece bem tanto o clube militar, mas vamos ver se isso vai realmente acontecer. Mas o de agosto mantém a base do ano passado, Diniz, e vem de uma conquista boa no torneio, mas é onde fez bons jogos. Uhum. Esse 1 de agosto, com mais 5 reforços, portanto, com qualidade, deu um seríssimo candidato ao título. Por quê? Porque o 11 base praticamente está aí, por ser o Neblu, que está no Petro, mas o de agosto também conseguiu alguns jogadores interessantes, portanto, o Selmo, que passou pelo Capes Corpo também, opa, que é um bom homem ali na posição número 1, enfim, é um de agosto que esse ano está mais preparado para defrontar esse adversário. E que pode hoje dar uma boa resposta, porque o 1 de agosto atravessa agora, já início de temporada, um momento de forma desportiva muito bom. A equipa está a correr, a equipa está muito compacta, e acho que vamos ter aqui no Fransandalo, quem se deslocar não vai se arrepender, um jogo também muito bem disputado. Portanto, é um particular, um jogo de apresentação, mas qualquer jogo a meta é sempre vencer, não é? E então o Dagosto, como disse, está hoje bem melhor que o ano passado e tem possibilidade, sim, de desforrar-se derrotando dessa equipa Águias do Congo, da RDC.
0: Ontem foi a vez do Cabos Corpo, que apresentou o plantel aos sócios e adeptos, levando o melhor diante do Interclube, ganhou por 1-0.
2: A apresentação foi do Interclube.
0: Exatamente, do Inter.
2: O jogo foi em casa para o Interclube.
0: No 22 de junho.
2: Serviu para apresentar, portanto, os dois plantéis, não é? O Inter, que mantém a base do ano passado, começou por um 11 inicial com 7 jogadores do ano passado, trouxe alguns reforços bem interessantes. Paulo, um central, portanto, que veio da Cala, bom jogador. Depois também trouxe o Alcides, portanto, que jogou com a 14, que veio da Lunda Sul. O Sandro, número 37, faz médio também atacante, que veio do Cabos Corpo. E o Peter Loaça, um jogador que veio do Uganda. Mas vimos aí o Inter, que mesmo tendo perdido para um Cabos Corpo completamente renovado, Diniz deixou muito boas impressões. Pelo que vi ontem, tanto o Inter quanto o Cabos Corpo claramente vão lutar por título, porque este Inter está muito melhor que o ano passado. O técnico novo, Divaldo Alves, já mostra ali as suas impressões digitais. É um Inter que joga muito rápido, também futebol, portanto, apoiado, com muita transição, muito rápido pelas alas, enfim. Só que, do outro lado, teve um Cabos Corpo que teve em campo, no 11, apenas 4 jogadores para a época passada. 7 eram novidades. Para teres uma ideia, o Cabos dispensou 19 jogadores no plantel atual, apenas 8 continuam do ano passado. E então essa malta nova do Cabos que entrou ontem, mesmo com pouco entrosamento, já mostraram ontem que aí para a Palanquina vai ser 2 vezes mais forte para o ano passado. Vem perguntar aos jogadores que vieram do Congo para aquele pacote de novo, né? Se jogaram, sim, pois jogaram pelo menos 5 ou 6. Atenção, são jogadores com muita, muita, muita qualidade. Esse Cabos Corpo deste ano vai realmente competir forte, tanto no Girabola como na competição africana, porque é uma equipa que daqui a mais 2, 3 jornadas, quando começar a Liga, Diniz vai apresentar ainda muito mais qualidade. Venceu ontem o Inter.
0: Não... Está com uma armada da RDC, não é? Aquele Platinim Piana.
2: Platinim Piana, portanto, é um jogador que tem quase 1,90 m de ponta de lança. Portanto,
0: Zito Mungomba.
2: Joga ali, portanto, junto com Ben Arfa. A equipa ganhou também altura, ganhou mais músculo, enfim, está mais rápida. E ontem venceu o Inter bem, mas repito, num jogo que já teve cara de liga. Jogo realmente muito disputado, muito equilibrado, com muita entrega por parte de quem esteve lá dentro. Inter e Cabos deram ontem um recado à navegação. Estamos aqui também para lutar pela liga. Aliás, nós vamos ter uma liga, talvez, das mais disputadas dos últimos 5 anos, porque as equipas estão a reforçar-se muito, e não é só o Aspetro, portanto, o Iliete, não é só o Dagosto, para que volta está bem, mas também esse Inter que eu vi ontem e as cabos de ontem, que eu vi ontem, prometem muito, porque estão bem reforçadas, bem treinadas, e uma liga muito mais forte, tanto, opa, vende muito mais o que o produto de futebol. E então que venha a liga, que seja uma liga realmente muito boa, repito, pelo que vi ontem, duas equipas bem treinadas com bons jogadores.
0: Mas há aqui o velho problema dos estádios, não é? O Futebol Clube de Cabinda continua a ser recinto para, em casa, neste caso, para realizar os jogos, vai ter o mesmo lugar fora de cabinda. O TAF ainda em más condições, e o que dizer também do Chiasi?
2: Olha, eu tenho comentado isso quase todos os dias com uma mágoa muito grande para o coração, não é? Muito grande, porque o estádio do Chiasi é um estádio ainda novo, foi feito, construído em 2009 para o ano de 2010, Diniz. Nessa altura está em coma profundo, portanto está na UTI, não é? Está a respirar com a ajuda de aparelhos, portanto, a qualquer momento é morte certa. E então eu peço aqui mesmo a quem de direito que olhe para o estádio do Chiasi com os mesmos olhos com que temos olhado para o estádio 11 de novembro. O que me admira, Diniz, e nós somos atentos, todos os anos no orçamento geral do Estado, ok? Aparecem lá verbas cabimentadas para manutenção e recuperação dos quatro estádios construídos aqui em Angola para o Cana. Então, ainda esse ano fui reparar, está lá os valores, não é? O estado do Chiasi recebeu, pelo menos está lá cabimentado. Uma coisa é cabimentação, outra coisa é execução, Diniz. Mas está lá números gordos até para manutenção e conservação do estádio de Cabinda. Eu pergunto, esse dinheiro tem chegado ao destinatário? Leia-se estádio do Chiasi? Para onde tem ido esse dinheiro? Quem recebe esse dinheiro que está no orçamento geral do Estado, que deveria até hoje, não é, deixar o estádio do Chiasi em condições, portanto, para ser praticado lá o futebol? O TAF também tem que trocar a rampa sintética, que já tem 16 anos. Já não dá para jogar, o tempo de vida útil são 10 anos para uma sintética, custa por 250, custa aí coisa como $200 mil, portanto não é uma grande fortuna para o Estado pode comprar duas revas sintéticas, uma para pôr no TAF, outra para pôr em Saurimo, que também, pois para o Esportivo, o Dunda Sul já fez um ano todo, portanto, a jogar no Dundo, vai voltar a fazê-lo, isso já fez a verdade desportiva, mas, repito, porque é que onde vão, para onde vão as verbas alocadas para a conservação e manutenção dos estádios feitos para o CANE? Fundamentalmente aqui para o estado do Chiasi, está no orçamento geral do Estado. Ok? Ah, a cabimentação. Agora, a execução, como disse, é outra conversa, mas vamos continuar a cobrar e vamos exigir respostas às nossas perguntas. Ok? Se está lá no orçamento geral do Estado esses dinheiros para recuperar e conservar e manter o Estádio Nacional do Chiasi, será que esse dinheiro tem chegado para esse fim? Aquele estádio? Uma pergunta que fica no ar, Diniz. Mas isso magoa muito, muito, muito, porque acho que nós somos um país único de Cabinda ao Cunene e então não podemos continuar a olhar para o Chiasi como está. Não podemos.
0: Carlos Pacavira, falando deste monstro abandonado no ponto mais ao norte do país, que sai de cena. Um grande abraço, Carlos Pacavira. Estamos juntos.
2: Ok.
0: Muito bem, 13:55, 5:14, é o Desportivo à Tarde, em cadeia nacional, o braço desportivo do corpo RNA. Vamos olhar para outras matérias, olhar aqui para a ginástica. Angola, na elite da ginástica africana, Luana Gomes ascendeu ao top 3, sai da posição 4 do ranking africano, como nos vai reportar o jornalista Jaime Samuel. A atleta agora está no top 3.
5: Luana Gomes passou para o top 3 de ginastas do continente africano.
6: Tendo em conta o nosso continental, que infelizmente fiquei em quarto lugar, apesar de ter feito uma grande competição, consegui subir ao lugar, portanto passei a estar no top 3 de melhores ginastas africanos, passando assim a ginasta da África do Sul, que competindo na África do Sul não foi fácil de passar, portanto no campeonato africano fiquei em quarto lugar. Volto a estar nas três primeiras do continente. Para manter este nível tenho que continuar a trabalhar as dificuldades, a execução e sobretudo a parte artística, mas principalmente quero manter muita consistência e disciplina nos meus treinos para que nas próximas condições consiga manter o mesmo nível.
5: A experiência foi importante no Mundial da Alemanha.
6: Foi uma experiência muito importante para mim e estou muito feliz por ter conseguido competir num palco tão grande. Sei que se podemos sempre melhorar e sei que posso melhorar bastante, mas levo daqui muita aprendizagem, motivação para continuar a trabalhar e evoluir.
5: Luana Gomes, ginasta angolana, que participou recentemente no Mundial de Ginástica Rítmica, onde ocupou a posição 67.
0: Aqui o jornalista Jaime Samuel e a proeza da ginasta angolana que fez bonito em Frankfurt, Alemanha. A morte é caído, conseguiu chegar ao top 3, ascendendo um lugar no ranking africano. Sai da posição 4 para a posição 3. No outro desenvolvimento, os sub-12 de ténis garantiram a qualificação. A prova africana ainda sem local de disputa, Paula Pende. Para ouvir Paulo Lepande daqui a pouco, mas antes, olhar aqui para o choque de gigantes que vai acontecer em Cardiff. Vai opor as formações do Arsenal e do Manchester City. Vai ser a discussão do primeiro troféu da época em solo inglês. O jogo vai marcar, portanto, a abertura da época futebolística na Inglaterra. Arsenal e Manchester City, que se defrontam pontualmente às 15 horas no Principality Stadium, em Cardiff, para decidir o grande vencedor da Supertaça da Inglaterra. Um jogo de elite que abre oficialmente a nova época do futebol inglês. O Arsenal entra em campo com o estatuto de campeão da Premier League, enquanto o Manchester City procura o troféu como o grande vencedor da última taça de Inglaterra. Devido aos constrangimentos de calendário no habitual estádio do Wembley, a Federação Inglesa mudou a grande decisão para Cardiff, no país de Gales. O Principality Stadium, conhecido pelo seu ambiente infernal e teto retrátil, volta a acolher a supertaça inglesa, algo que já não acontecia desde os anos 2000. Para já, o avançado norueguês Erling Haaland entra em campo com os índices de motivação no máximo. O Arsenal é uma das equipas a quem o camisola 9 do City adora marcar golos, prometendo ser a maior dor de cabeça para os defesas centrais dos Gunners. Este jogo marca a estreia oficial do italiano Enzo Maresca no banco do Manchester City, em jogos, portanto, o técnico Mikel Arteta, que conhece perfeitamente a estrutura do City, por ter sido adjunto de Pep Guardiola, vai tentar explorar o facto da equipa de Manchester ainda estar a adaptar-se às novas ideias do seu treinador. Lembramos os destaques desta edição. Reencontros marcam decisão da Supertaça. Petro procura fugir do Dagosto no Palmarés, enquanto Iliade quer constar na restrita lista dos consagrados. Angola na elite da ginástica africana. Luana Gomes ascende ao top 3. Missão cumprida. Seleções sub-12 ténis garantem qualificação ao africano. Choque de gigantes em Cardiff. Arsenal e City decidem primeiro troféu inglês. Assim fomos nós no Desportivo à Tarde, com Hermínio Vieira Lopes, Danilo Ricardo e Alexandre Diniz, que comunicou consigo de peito aberto e coração apaixonado. Um grande abraço, fique bem.
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0: Grandes amigos, está no ar mais uma edição do Rádio P.O. O cantinho da brincadeira, a música e a aprendizagem andam sempre de mãos dadas. Boa tarde, Celestina.
1: Boa tarde, Gerson. E boa tarde a todos os amigos que nos acompanham.
0: Boa tarde, amigas. Boa tarde, amiga Samantha e Eduardo. Como é que vocês estão?
2: Eu estou bem. E tu, Gerson?
0: Também estou muito bem, por acaso. Como é que está a vossa disposição nessa tarde de domingo?
2: Está muito boa.
0: Eduardo, não falas nada?
3: Olha, primeiro temos que dar a prioridade às mulheres.
0: Muito bem. É isso mesmo. Queridos amigos, exatamente, nós somos o Rádio P.O. E se estás em casa, no carro, a visitar os avós, a brincar com os amigos ou simplesmente a descansar, fica connosco porque preparamos uma tarde cheia de música, muita conversa, curiosidades e, claro, a participação dos nossos ouvintes.
1: Exatamente, Gerson. Aqui somos uma verdadeira aventura de alegria. E hoje é domingo e já sabes, amigos, é encontro marcado com Rádio P.O. na Rádio Nacional de Angola.
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isso mesmo, queridos amigos, somos Rádio Pio, o único espaço que dá vez e voz a todas as crianças deste país. E para dar ainda mais cor à nossa festa, vamos a um momento musical e voltamos já.

0: Começamos muito bem, queridos amigos. Se vocês estão sentados, talvez estejam a mexer os pés. Se estiverem a brincar, podem continuar a brincar ao som da nossa música.
1: É isso mesmo, Gerson. E dizer que brincam conosco hoje, nesta edição de domingo, na realização Rui Assunção, com apoio de

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2: É isso mesmo, queridos amigos, somos o teu melhor amigo e hoje queremos propor-te uma brincadeira ou uma pequena missão. Olha à tua volta e repare nos momentos simples que estás a viver. Pode ser alguém da família a preparar o almoço, um irmão a brincar, a avó a contar uma história, o papá a fazer alguma tarefa ou simplesmente todos juntos à mesa.
3: Isso mesmo. São momentos que parecem normais hoje, mas que podem tornar-se lembranças muito especiais amanhã.
2: E é justamente sobre isso que vamos conversar.
3: Hoje é domingo, 16 de agosto. Vamos falar sobre a importância da fotografia. Pois, já no dia 19, assinala-se o Dia Mundial da Fotografia, uma data que nos convida a olhar para as fotografias e perceber o papel que elas têm nas nossas vidas, não é, Gerson?
2: É isso mesmo, Celestina. Então, os nossos amigos já sabem sobre o nosso tema de conversa. Hoje nós falaremos acerca da importância da fotografia e saibam que vocês também podem participar deste lindo momento. Basta deixarem as vossas mensagens na nossa página do Facebook, que a propósito, qual é, Samantha?
4: Rádio Pio com acento circunflexo sobre o O da palavra Pio.
2: 14:07. E Samantha, a respeito desse tema sobre a fotografia, será que gostas de fotografias?
4: Sim, eu gosto de fotografias e ainda amo tirar fotos nas pessoas para guardar como lembrança quando eu não estiver ao lado delas na próxima vez que nos encontrarem.
2: E quanto a ti, Eduardo?
5: Realmente, eu sou muito fotogênico, aliás, no meu telefone tem muitas fotos minhas e fotos dos meus familiares.
2: Isso é muito bom. E Celestina?
3: Eu raramente tiro fotos, mas também gosto muito de tirar fotos com as pessoas que eu amo para recordar aquele momento e poder marcar, não é? Aquela história e sim, é muito importante, eu gosto muito.
4: E tu, Gerson?
2: Eu, no meu caso, eu sou como a Celestina. Eu até gosto de fotografias, só que eu raramente as tiro. Eu raramente faço fotos.
4: Sobre ti ou sobre os teus parentes?
2: Eu gosto mais de fazer fotos, gosto mais de tirar as fotos, ou seja, pegar num telefone ou numa câmera e fazer fotos de lugares, de pessoas,
4: paisagem,
2: com a devida autorização, claro. E eu até tenho fotos minhas, só que faço pouco.
4: Sim, sim.
2: E nesse caso, para vocês, é melhor fazer fotos, do tipo tirar fotos ou que as fotos sejam feitas de vocês?
4: Bem, para mim, eu acho melhor fazerem fotos de outras coisas. Eu não gosto muito de também tirar fotos. E tu, Eduardo?
5: Dizendo a verdade, eu mesmo gosto de tirar foto a mim mesmo. Não importa se é outra pessoa. O meu telefone está cheio de minhas fotos. E aí eu gosto mesmo muito de fotos. É uma das melhores coisas que eu gosto de fazer nos meus dias a dias.
2: E nesse caso, Eduardo, dá para ver que gostas muito de fotografias.
5: Eu amo a fotografia.
2: Com que frequência tu fazes foto?
5: Bem, diariamente. É quase o meu cotidiano.
3: E a nossa amiga Samantha?
4: Bem, eu só tiro fotos quando vejo algo que me marcou ou num momento especial da minha família, quando faço fotos deles, mas de mim mesma não, claramente.
2: Dentre todas as fotos que vocês fazem, será que tem uma foto que é especial para vocês?
4: Sim, eu tenho várias fotos especiais para mim, como na aniversário da minha avó, fiz uma foto dela, como também uma paisagem que eu gostei, entre vários. E tu, Celestina?
3: As minhas fotos especiais, específicas, são as fotos dos meus aniversários, mas também aquelas fotos de momentos com a família, passeios, viagens, que eu também amo muito relembrar. E o Eduardo, qual é a foto, de todas as fotos que tu tens, porque já percebemos que és muito fotogênico, qual é a foto mais especial para ti?
5: Olha, a foto mais importante que eu tenho no meu telemóvel é a foto minha.

0: minha e de todos os meus familiares em conjunto. Porque é uma lembrança que nós tiramos. Já tiramos e até agora me lembro.
1: Muito bem, o nosso amigo Gerson, qual é a foto que mais te marca, qual é a foto mais especial para ti?
2: São muitas fotos e fica mesmo um pouquinho difícil de escolher. São muitas fotos, mas eu lembro-me do Natal em que nós fizemos uma. Estivemos em família na casa da minha avó e eu carrego uma cópia dessa foto até hoje. Foi uma foto muito marcante e eu gostei muito dessa foto. 14 horas 12 minutos, ainda a respeito do nosso tema de conversa, vamos ouvir o que os nossos amigos sabem acerca da fotografia. Se eles gostam mesmo de fazer fotos e se têm algumas fotografias favoritas. E então, viva Nair!
3: Pior! Hoje estou aqui para falar-vos de um tema que faz parte do nosso dia a dia e que nos ajuda a guardar momentos muito especiais: a fotografia. Hoje vamos descobrir o que nossos amigos pensam sobre a fotografia. Será que gostam de tirar fotografias? O que gostam mais de fotografar? E será que uma fotografia pode contar histórias? Vamos agora ouvir as opiniões dos nossos amigos.
4: Eu sou a Isabel Eduarda.
5: Isabel, gostas de fazer fotografias?
4: Sim, gosto de fazer fotografias.
5: És mesmo fotogênica? Ou seja, quando tu fazes foto, saís bem?
4: Há vezes que não saio bem porque estou de mau humor.
5: O que gostas mais de fotografar?
4: Gosto mais de fotografar paisagens.
6: Tu preferes tirar fotografias pessoas ou aparecer nas fotografias?
4: Eu prefiro tirar fotografias pessoas.
6: Gostas de tirar fotografias com os teus amigos, colegas, familiares?
4: Sim, gosto de tirar fotografia com os meus familiares.
6: Tens alguma fotografia em casa que tu gostas muito?
4: Sim, tenho. Quando era mais pequena.
6: E como é que se sentiste ao ver a tua fotografia quando eras um bebê?
4: Estava muito emocionada com a minha fotografia de bebê.
6: Em casa o papai e a mamã têm uma máquina fotográfica? Ou simplesmente tiram fotografias com o telefone?
4: Simplesmente tiramos fotografia com o telefone.
6: E quando cresceres, gostarias de ser uma fotógrafa?
4: Sim, gostaria.
6: E se pudesses ir a um lugar do mundo para tirar fotografias, onde irias?
4: Nos Estados Unidos da América.
6: Oh, por quê? Onde é que tu irias fazer fotografia lá nos Estados Unidos da América?
4: Frente ao palácio.
6: Em casa tens um álbum de fotografias?
4: Sim, temos um álbum de fotografia.
6: O que tens a dizer para os nossos amigos que não gostam de fazer fotografias?
4: O que eu tenho a dizer é que fazer fotos é bom. Façam fotos. Fotografia não faz nada de mal, simplesmente só nos mostra quem somos realmente.
7: Chamo-me Maria Paulo.
6: Maria, gostas de fazer fotografias?
7: Gosto muito.
6: E de tirar fotografia?
7: Gosto também.
6: Quando tu vais fazer uma fotografia, sais bem nas fotos?
7: Por vezes, sim, saio muito bem, mas quando estou nervosa ou desapontada, não saio bem.
6: Quem costuma tirar fotografia na tua família?
7: Por vezes, o meu tio. Ele é muito fotogênico.
6: Quais são os momentos em que tu fazes fotografias? Quando estás feliz, quando estás triste, quando estás em família ou quando estás com os amigos?
7: Quando estou em família.
6: E quando estás sozinha, não fazes foto?
7: Faço, e muitas.
6: Tens alguma fotografia em casa que tu gostas muito?
7: Tenho. É a minha fotografia quando bebê.
6: E quando viste essa fotografia quando eras bebê, como é que tu te sentiste?
7: Muito feliz.
6: Em casa tem uma máquina fotográfica ou fazem simplesmente fotos com o telemóvel?
7: Com o telemóvel.
6: E se pudesses viajar em uma parte do mundo para tirares uma foto, onde é que tu irias?
7: Paris.
6: Por que Paris?
7: Porque eu gosto muito de olhar a Torre Eiffel.
6: Tens algum álbum em casa?
7: Sim, temos.
6: Tiras algum tempinho para recordar os tempos passados por intermédio das fotos?
7: Sim, tiro com os meus irmãos.
6: E qual a mensagem que deixas para nossos cambas lá em casa que não gostam de fazer fotos, não gostam de tirar fotos?
7: Que possam começar a tirar fotos, que possam ser amigos uns dos outros. Quando forem tirar fotos, não fiquem nervosos ou chateados, que possam fazer bem as vossas fotos.
8: Eu sou a Madalena Bernardo.
6: Gostas de fazer fotos?
8: Gosto.
6: E quando fazes foto, saís bem?
8: Sim.
5: Quem costuma fazer as fotos em família?
8: A minha mãe.
5: Tens alguma fotografia que tu gostas muito lá em casa?
8: Tenho. Eu, em casa, tenho uma foto de família que eu gosto muito, que tem lá minha mãe, meu pai, minhas irmãs, sou eu.
5: E já viste uma fotografia quando eras uma bebê?
8: Já.
5: E como é que se sentiste?
8: Se senti bem e se senti feliz.
5: E quando cresceres, queres ser uma fotógrafa?
8: Quero.
5: Por quê?
8: Porque eu gosto muito de fotografias.
5: Se pudesses viajar em uma parte do mundo, onde irias para tirares uma foto?
8: Iria para a Coreia do Sul, Rio Hana.
5: Tens algum álbum de fotografia em casa?
8: Tenho.
5: E tens sempre um tempinho para ver as fotos passadas?
8: Sim.
5: E qual a mensagem que deixas para nossos amigos que não gostam de fazer fotografias?
8: Para não se irritar na fotografia, para fazer sempre fotografia, porque é bom.
9: Meu nome é Teresa Kamala.
5: Teresa, gostas de tirar fotografias?
9: Gosto e muito.
5: És fotogênica, ou seja, quando tu vais fazer fotografias, sais bem nas fotografias?
9: Sim, saio bem, mas às vezes não saio bem porque às vezes fico nervosa.
5: O que mais gostas de fotografar?
9: Animais.
5: Preferes tirar fotografia ou aparecer nas fotografias?
9: Prefiro tirar.
5: Quem costuma tirar fotografia na tua família?
9: Às vezes eu, às vezes a mamãe que anda a tirar.
5: Quais são os momentos que tu mais gostas de fazer fotografias?
9: Quando estou com a minha família, estamos reunidas, gostamos de tirar fotos.
5: Tens alguma fotografia em casa que tu gostas muito?
9: Sim, tenho, que estamos reunidas na família. Eu gosto muito daquela fotografia.
5: Já viste uma foto quando eras bebê?
9: Sim, já.
5: E o que é que tu sentiste?
9: Senti alegre.
5: Tens uma máquina fotográfica em casa?
9: Não.
5: Gostarias de ser uma fotógrafa quando cresceres?
9: Sim, gostaria.
5: Por quê?

0: no Rio de Janeiro.
1: Tens algum álbum de fotografias em casa?
0: Sim, tenho, porque gostamos de fazer foto.
1: E quando tem um tempinho, reúnem toda a família para verem as fotos que fizeram ao longo do ano?
0: Sim, reunimos.
1: E qual a mensagem que deixas para nossos cambas lá em casa que não gostam de fazer fotografias

0: fotos.
1: Mariana José.
2: Mariana, gostas de tirar fotografias?
1: Sim, gosto muito.
2: És fotogénica?
1: Normalmente sim, mas quando eu não estou assim tão bem, não saio tão bem também nas fotografias.
2: O que mais gostas de fotografar?
1: Gosto de fotografar paisagens e animais.
2: Preferes tirar fotografias ou aparecer nas fotografias?
1: Eu gosto mais de aparecer nas fotografias.
2: E quem costuma tirar foto na tua família?
1: É, geralmente sou eu, mas eu também gosto de aparecer. Então, às vezes, troco de lugar com um tio ou uma prima.
2: E gostas de tirar fotografias com os teus amigos, colegas?
1: Sim, gosto muito.
2: E tens alguma fotografia que tu gostas muito?
1: Eu gosto de todas as minhas fotos, porque eu acho que em todas elas eu saio muito bem.
2: E já viste alguma fotografia quando eras bebê?
1: Sim, já vi muitas.
2: E como se sentiste?
1: Eu me senti muito feliz, porque eu era uma criança muito bonitinha.
2: Em casa tem uma máquina fotográfica ou tiram foto com o telefone?
1: Tiramos apenas com o telefone, mas eu gostaria muito também de ter uma câmera fotográfica.
2: E quando cresceres, gostarias de ser uma fotógrafa?
1: Sim, gostaria. É muito interessante.
2: E se pudesses viajar em um lugar do mundo para tirar uma fotografia, onde irias?
1: Eu iria ao Brasil, propriamente no estado de São Paulo, porque é uma cidade muito movimentada.
2: Tens algum álbum em casa?
1: Sim, temos vários.
2: Tiras algum tempinho que é para ir ver as fotografias dos anos passados?
1: Sim, porque eu gosto muito de olhar como a minha família era antes.
2: E qual a mensagem que deixas para os nossos amigos lá em casa que não gostam de fazer fotografias?
1: Passem a fazer fotografias porque são boas, porque nos ajudam a registrar momentos especiais.
2: E estas foram as opiniões das nossas amigas sobre a fotografia. Como vimos, uma fotografia pode ser muito mais que uma simples imagem. Pode guardar um momento, uma pessoa, um lugar ou uma recordação muito especial. Eu sou a Nair Quilombo e espero estar convosco nas próximas oportunidades. Até à próxima, amigos!
3: Até à próxima, companheira Nair Quilombo. E aí estão as respostas dos nossos cambas, onde nós ouvíamos os nossos companheiros que falaram sobre aquilo que gostam de fotografar, sobre as suas memórias e também sobre os cuidados que devemos ter quando partilhamos imagens. 14 horas 21 minutos, para quem só agora ligou o seu rádio, saiba que está sintonizado à única rádio que une o país, a Rádio Nacional de Angola, e nós somos o Rádio Pio. E hoje temos como tema de conversa a importância da fotografia. Mas por agora, queridos amigos, vamos ouvir mais uma musiquinha e voltamos daqui a pouco.

0: Neste mundo de infância.
1: Só sei até ali.
0: Mas é claro que o Rádio Pio é mesmo um mundo de infância, é uma casa de alegria, não é, Gerson?
1: É isso mesmo. Queridos amigos, é isso mesmo, o Rádio Pio é o espaço que dá vez e voz a todas as crianças. E, como a Celestina muito bem disse, o Rádio Pio é a casa da alegria e a casa da criança. E é por isso mesmo que nós temos duas amiguinhas em estúdio e elas que, a propósito, elas também fazem música, o que significa que elas levam alegria e essa diversão infantil para várias outras crianças. Trata-se da nossa amiga Rosa Adão e também da amiga Valdeza Adão. Boa tarde, amigas. Como é que vocês estão?
2: Estão bem.
0: Sejam muito bem-vindas ao nosso programa, o programa de todas as crianças de Angola.
2: Obrigada.
1: Já agora, há quanto tempo vocês são cantoras?
2: Há 3 anos.
1: Muito bem.
0: E quem vos incentivou a cantar? O papá, a mamá ou foram vocês mesmas?
2: Decidiu? O papá.
0: Muito bem.
1: E quem escreve normalmente as vossas músicas?
3: DJ mexicano.
1: Diga?
3: DJ mexicano.
1: Quantas músicas vocês já têm lançadas?
3: Uma.
1: Muito bem.
0: E qual é a mensagem que trazem na vossa música que já está lançada? O que é que fala a música?
2: Fala sobre a proteção.
1: Diga, não sei se os nossos amigos ali em casa conseguem vos ouvir. Será que tem como repetirem?
3: A professora.
2: A professora.
1: Muito bem. E nesse caso, como é que tem sido conciliar o lado artístico, ou seja, de cantoras, que vocês são, com a escola?
2: É muito bom.
1: Será que atrapalha?
2: Não.
1: E como é que tem sido? Dá para levar bem as duas coisas?
3: Sim.
1: E quanto a apresentações, principalmente em palcos, como é que tem sido? Vocês ficam nervosas ou nem por isso?
3: Não.
0: Mas para a melhor compreensão lá em casa, melhor as nossas amigas falarem uma por uma. Primeiro pode falar a Rosa e depois a Valdeza, para facilitar a comunicação dos nossos amigos lá em casa, tá?
3: Sim.
1: Uhum, boa ideia. E então vamos começar com a nossa amiga Rosa. Sobre o que nós tivemos a conversar, penso que a Celestina disse que é bom levarmos essa boa compreensão aos nossos amigos. Então, para melhor entendimento e para contextualizar mesmo, como é que tem sido isso, levar a escola e a música?
3: A escola é muito boa para todas as crianças.
0: Não, como é que vocês conseguem lidar com a escola? A música não atrapalha a escola? Vocês conseguem fazer todas as provas, estudar bem?
3: Sim.
0: A música não atrapalha, certo?
3: Não.
0: Muito bem.
1: E como elas são mesmo cantoras, nós agora podemos dar uma pequena e curta pausa para nós ouvirmos a música delas.
0: Boa
1: porque
0: ideia.
1: Eu estou muito curioso de ouvir, cantar e dançar. Então, DJ, som na caixa.

0: Muito bem, boa música, música animada, música que ensina, música que educa, e músicas como essas passam aqui no Rádio Pio. E essa foi a música da nossa dupla, das nossas amigas Rosa Adão e Valdeza Adão. E a respeito do nosso tema de conversa, nós hoje temos um tema muito interessante, que é sobre a importância da fotografia. E nós queremos ouvir de vocês, como cantoras, se vocês gostam de fazer fotos. Gostam de fotografias?
1: Gostamos.
0: Podem responder uma de cada vez, por favor. Normalmente, qual é, neste caso, o aparelho que vocês usam para fazer fotos? Câmaras, telefones, como é que tem sido?
1: Telefones com câmeras.
0: E a Valdeza?
2: Também.
3: E com quem normalmente gostam de fazer fotos? Com os amigos, com os professores, com os nossos fãs? Com quem gostam de fazer fotos?
1: Com nossos pais, os professores e os amigos.
3: Muito bem.
0: E será que vocês têm um álbum de fotos em casa, por exemplo? Um cantinho ou um álbum em que vocês normalmente têm olhado as vossas fotos? Será que têm?
1: Sim, temos.
0: E qual é a foto mais especial para vocês, das fotos que vocês já tiveram, que já tiraram?
1: Quando eu era criança.
0: E quanto a ti, Valdeza?
2: Também quando eu era criança.
0: Muito bem. Amigas, foi muito bem ter vocês aqui e nós esperamos que vocês possam aparecer nas próximas edições.
2: Sim.
0: Por agora, será que vocês querem dizer alguma coisa, querem deixar algumas mensagens para os ouvintes?
3: E também aproveitar e deixar o vosso número para shows.
2: Sim.
0: Mas antes, podem mandar beijinhos para alguém que vocês conheçam, algo do gênero?
1: Beijinho para todos os meus amigos, e para o meu professor, a minha professora, e para meus irmãos, e para meus pais e minhas mães.
0: E quanto a ti, Valdeza?
2: Beijinho para meu pai, beijinho para minha mãe, beijinho para minha família, e beijinho para a Rádio Pio.
3: Muito bem. E agora o vosso número de telefone, para quem puder contactar?
1: 955... 160233.
0: Muito bem, amigas, até a próxima. Queridos amigos, como vocês muito bem sabem, hoje nós estamos a falar acerca da importância da fotografia. Mas ainda neste programa nós temos um recadinho para os adultos que nos acompanham. As crianças continuam de férias, por isso nada de transformar o descanso numa corrida, onde as crianças normalmente são obrigadas a fazer as tarefas escolares. Mas já é uma boa altura para os encarregados de educação começarem a organizar o próximo período, desde tratar das matrículas, confirmar documentos, verificar o material escolar.
3: E assim, quando chegar a hora do regresso às aulas, ninguém precisa correr de um lado para o outro. Não é mesmo, Gerson?
0: É isso mesmo. Queridos amigos, para quem não sabe, fica já a saber que a primeira fotografia permanente que conhecemos foi feita pelo francês Joseph Nicéphore Niépce por volta de 1826 ou 1827. Ele utilizou uma técnica muito diferente das câmaras e telemóveis que temos hoje. E sabem quanto tempo poderia ser necessário para aquela imagem ficar registada? Várias horas de exposição à luz, o que significa que, hoje em dia, por exemplo, nós ao fazer uma foto basta um clique, mas na altura para fazer uma foto era muito mais difícil.
3: Isso mesmo, Gerson. Antigamente, tirar uma fotografia era muito diferente. Era preciso utilizar máquinas próprias, escolher cuidadosamente o momento e muitas vezes esperar para revelar as fotografias.
0: É isso mesmo. Então, queridos amigos, saibam que uma fotografia pode contar uma história sem dizer uma única palavra. Pensa numa fotografia de uma festa de aniversário, por exemplo. Só de olhares para ela, talvez consigas lembrar-te do bolo, das pessoas que estiveram presentes, das brincadeiras, das músicas e até das gargalhadas.
3: Isso mesmo. Agora, amigos, imagina uma fotografia antiga dos teus avós. Talvez estejam num lugar que hoje já não existe da mesma maneira, ou talvez já não estejam vestidos dos tempos que vestimos hoje. A fotografia permite-nos comparar o passado com o presente.
0: É isso mesmo, Celestina. Ela ajuda-nos a perceber como crescemos, como mudamos e como as pessoas e os lugares à nossa volta também se transformaram.
3: Isso mesmo. E há fotografias que passam de geração em geração. Uma fotografia pode sair das mãos de um avô, passar para os pais, muitos anos depois chegar aos netos. Por isso, uma imagem pode tornar uma história numa família.
0: E é uma coisa muito bonita. Nem sempre precisamos de uma fotografia perfeita. Às vezes a fotografia em que alguém está a sorrir, uma criança está a correr ou alguém aparece distraído pode ser mais especial do que uma fotografia toda organizada.
3: Porque ali está um momento verdadeiro. A fotografia também nos ajuda a recordar. Quando vemos uma imagem antiga, podemos lembrar-nos de pessoas, lugares, cheiros, vozes e situações relacionadas com aquele momento.
0: E mesmo quando éramos demasiado pequenos para nos lembrarmos de alguma coisa, as fotografias podem ajudar-nos a conhecer essa fase da nossa vida. Por isso, queridos amigos, guardem as boas memórias, mas é claro que devemos nos lembrar que nem todas as memórias precisam de ser publicadas na internet, e já vamos explicar o porquê. A nossa conversa está a ficar muito interessante, não está? Mas agora queremos saber o que você pensa. O Rádio Pio também é feito com a participação dos seus ouvintes. Podes mandar uma mensagem para o 930-92-2305 ou ligar para o 932-03-3616. Ou também podem nos procurar no Facebook, achar a nossa página e deixar um like, bem como as vossas mensagens. E a nossa página, Samantha, qual é?
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0: É isso mesmo, queridos amigos. 14 horas 42 minutos e nós continuamos a fazer a festa na sintonia da Rádio Nacional de Angola.

0: Exatamente, já voltamos. Para quem só agora ligou o seu rádio, saiba que está sintonizado à Rádio Nacional de Angola. O programa, todo mundo já sabe, o Rádio Pio. E então, amigos, sobre o nosso tema de conversa, estivemos a falar que as fotografias são muito importantes, onde vocês muito bem disseram que gostam de fotografias. E agora eu quero saber de vocês, será que vocês têm um álbum de fotografias em casa?
1: Bem, na minha casa eu tenho vários álbuns, e alguns são de casamentos, outros são de passeios em família, e entre vários.
2: Olha, é do jeito que a Samantha disse, também o meu álbum de fotografias é tal e qual, igual. E algumas mais, como também passeios na praia, com os familiares, e entre outros.
0: E dentre essas várias fotos, já alguma vez vocês se depararam com alguma fotografia que chamou a vossa atenção e que, consequentemente, vocês perguntaram ao mano, ao papá ou à mamã?
1: Sim, várias vezes, como também as fotos das minhas tias, que algumas não conhecia, e também sobre as avós que ainda não tive a chance de conversar com elas.
2: Bem, todas as fotografias são importantes para mim, principalmente as fotografias que tiraram-me. Quando era criança, aquele bebezinho tão fofo, até a minha mãe dizia sempre que, epa, eu era um menino muito fofo.
1: E tu, Celestina?
3: Sim, também tem algumas fotografias que, de certa forma, surgiram curiosidades de quando eu era bebê, de alguns familiares que infelizmente não conheci e de lugares onde os meus pais ou os meus avós já moraram. E eles contam-me a história toda das fotografias. Então, as fotografias ensinam-nos que também podemos aprender.
0: A Celestina e o Eduardo tocaram num ponto muito interessante. Vocês falaram sobre as fotografias que vocês têm de quando eram bebês. Como é que tem sido olhar para essas fotografias? O antes e o agora?
2: Olha, Gerson, eu, dizendo a verdade, amo-me quando eu era bebê, mas agora estou a me amar ainda mais. Isso é verdade.
3: Eu sou muito vaidoso.
0: Olha quem
2: que
0: fala.
2: Você faz uso um pouco das vezes. Às vezes.
1: Ele é muito egocêntrico.
0: É.
1: Sim.
0: Sério?
1: Sério.
0: E tu, Celestina?
3: Bem, eu sinto uma enorme felicidade quando vejo as minhas fotos de quando era bebê. Até porque em casa tem um álbum específico só para essas fotos. Tem fotos minhas e dos meus irmãos de quando éramos bebês. E eu hoje olho e vejo que surgiu sempre uma grande evolução nas fotografias. Ou porque eu cresci muito e, sim, gosto muito de ver as fotografias quando era bebê. E tu, Gerson?
0: Eu também gosto muito. Ainda nessa semana eu me deparei com uma foto de quando eu era bebê e fiquei muito feliz em ver. Gostei muito de ver.
3: E já agora, qual é o lugar que gostariam de tirar fotos aqui em Angola?
1: Bem, o lugar que eu gostaria de tirar fotos é nas quedas de Calândula.
2: Olha, eu também estava pensando nisso agora mesmo.
0: Mossulo, o lugar onde eu gostaria de fazer fotos, simplesmente Mossulo. E quanto a ti?
3: O lugar onde eu gostaria de fazer fotos seria perto da estátua das heroínas, porque são pessoas que marcaram, de certa forma, a história de Angola também.
0: Muito bem. Queridos amigos, a nossa conversa está muito divertida, mas infelizmente estamos quase a dizer bye-bye. Mas é claro que antes de nos despedirmos, há muitos amigos que também merecem aparecer no nosso programa de hoje. É claro que eu me refiro aos aniversariantes. Então, se estás a fazer anos hoje, prepara o sorriso, porque esta música é especialmente feita para ti.

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0: mesmo, parabéns e muitos parabéns a todos os aniversariantes do dia e também da semana. Que tenham um dia cheio de alegria, saúde, muito carinho e o que mais, Celestina?
1: Família, amigos.
0: E é claro, um delicioso bolo.
1: E se esquecer Deus no coração.
0: Com toda a certeza. E assim chegamos quase ao final de mais uma tarde de domingo. Hoje aprendemos que uma fotografia pode guardar uma história, conservar uma lembrança e aproximar-nos de momentos que já passaram.
1: Mas também, Gerson, aprendemos que devemos ter cuidado com aquilo que fotografamos e principalmente com aquilo que publicamos na internet.
0: É isso mesmo, Celestina. Então, queridos amigos, guardem bem estas três ideias. Fotografa com carinho.
1: Guarda as boas memórias.
0: E partilha com responsabilidade.
1: E aos adultos que nos acompanham, fica novamente o lembrete. Aproveitem estes últimos dias de férias para tratar as matrículas, organizar documentos e preparar com calma todo o material escolar.
0: Aos nossos pequenos amigos, aproveitem as férias, brincam, descubram, perguntem, leiam e também passem bons momentos com quem gostam.
1: Nós somos o Rádio Pio da Rádio Nacional de Angola. Brincaram convosco na realização, produção e coordenação Rui Assunção, com apoio de Josué e Antônio. Na técnica esteve Falcão Tomás. Na assistência, as nossas companheiras Nair Quilombo, Alexandra Gama e Eliana da Conceição. E a falar para todos com muito amor e carinho estivemos nós,
2: Samantha Bernardo,
3: Eduardo Mante,
0: Gerson José
1: e Celestina Ramalhoso.
0: Um beijo enorme e até a próxima.

0: São 15 horas em Angola, a seguir notícias com Luís Fernandes.
1: Universidade Manduma e Andemo Faio, com mais de 1.200 vagas disponíveis para o próximo ano académico. 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Para muito boa tarde, a Universidade Manduma e Andemo Faio tem disponíveis mais de 1.200 vagas para o ano académico 2026-2027 nas províncias da Huila e Cunene. São vários os cursos disponíveis naquela universidade, sendo que o curso de Direito é o que mais vagas tem, com um total de 300. Mais informação com a jornalista Lídia Jacob.
2: As vagas estão disponíveis para os cursos de Medicina, Enfermagem, Análises Clínicas e Laboratório, Direito, Economia, Engenharia Agronómica, Engenharia Zootécnica, Engenharia Geológica, Engenharia Civil e Engenharia Mecânica. A informação foi avançada pelo Vice-Reitor para os Assuntos Académicos da Universidade, Francisco Cambanda, que fez saber que o curso de Direito dispõe de mais vagas, com um total de 300 nos períodos regular e pós-laboral.
3: O curso de Direito, tempos regulares 130 vagas, para o pós-laboral também 150 vagas. Economia tem 120 vagas regulares e 120 vagas pós-laboral. A Medicina tem 100 vagas. A Engenharia Agronómica tem 45 vagas regulares e 70 vagas pós-laboral. A Engenharia Zootécnica tem 40 vagas regulares e 70 vagas pós-laboral. As Ciências Geológicas têm 40 vagas regulares. A Engenharia Civil tem 40 vagas regulares e 70 vagas pós-laboral. A Engenharia Mecânica tem 40 vagas regulares e 70 vagas pós-laboral. Em Ongiva, nós temos Análises Clínicas e Laboratório, 80 vagas. Enfermagem, 80 vagas.
2: Vice-reitor da Universidade Manduma e Andemo Faio e a oferta formativa para o ano académico 2026-2027. Josefina Francisco, Avelino Mendonça, Lídia Jacob, Rádio Nacional de Angola, Lubango.
1: Lídia Jacob, Universidade Manduma e Andemo Faio tem mais de 1.200 vagas disponíveis para o ano académico 2026-2027, na Huila e no Cunene. A indústria de lapidação de diamantes foi reforçada com a inauguração de uma nova fábrica na Lunda Sul. A nova unidade fabril está instalada no Polo de Desenvolvimento Diamantífero de Saurimo. Na ocasião, o ministro dos Recursos Minerais, Petróleo e Gás, Diamantino Azevedo, avançou que o volume de diamantes brutos retidos para transformação local aumentou em 150%. Jornalista Hortêncio Michel.
4: A unidade fabril é a primeira da empresa Diaraf Angola, que conta com investidores indianos e é mais um marco decisivo na transformação da economia angolana. 82 jovens, não só da Lunda Sul, mas também de outras províncias do nosso país, ganharam o primeiro emprego nesta nova fábrica de lapidação de diamantes.
5: Bruno Rosário Mwimba, agradecer a Deus. Estou muito orgulhoso.
6: Isabel Jorge, graças a Deus me sinto tão feliz, porque não foi fácil estar nesta fábrica.
4: E o governador da Lunda Sul, Gildo Matias José, acredita que a nova fábrica de lapidação de diamantes que o país ganha vem igualmente trazer outro valor acrescentado para o setor económico da província, dando espaço para a valorização do capital humano.
7: Esta inauguração em muito virá certamente acrescentar valor a uma das nossas potencialidades do ponto de vista económico.
4: Já o ministro Diamantino Azevedo fez saber que o volume dos diamantes brutos retidos para a transformação local registrou um crescimento impressionante de 150%, passando de 25 mil para 62 mil quilates de diamantes lapidados em Angola.
8: Entre 2021 e 2025, o volume de diamantes brutos retidos para transformação local registrou um crescimento impressionante de cerca de 150%, saltando de 25 mil para mais de 62 mil quilates lapidados.
4: Ministro dos Recursos Minerais, Petróleo e Gás, Diamantino Azevedo. Angola ganha nova fábrica de lapidação na Lunda Sul e atualmente a transformação dos diamantes brutos está com um crescimento na ordem dos 150%. A reportagem da Rádio Nacional com a Hermenegilda Mocineno e o Hortêncio Michel na Lunda Sul.
1: Hortêncio Michel, Angola ganhou uma nova fábrica de lapidação de diamantes.
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1: Petro de Luanda e o Iliete discutem hoje a Supertaça, época futebolística 2026-2027. Abre oficialmente hoje, quando o Petro de Luanda e o Iliete Benguela medirem forças às 15h30 no duelo da Supertaça, marcado para o estádio Vici António, na cidade do Ige. O desafio vai colocar frente a frente o campeão do Girabola e o vencedor da Taça de Angola na temporada passada, num palco virgem que acolhe pela primeira vez uma partida desta envergadura. Atualidade no estrangeiro, as fronteiras de Ceuta e de Melilla, enclaves espanhóis em África, permaneceram sem incidentes durante a manhã de hoje, segundo o governo local, que aumentou a vigilância após incitação nas redes sociais para uma nova entrada em massa de pessoas. Segundo a agência EFE, o governo local não divulgou dados sobre o número de agentes mobilizados, embora tenha confirmado que as forças de segurança continuam mobilizadas e preparadas para intervir caso ocorra alguma contingência. Voltamos às 18 horas.
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0: 15 horas e 6 minutos.
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0: realiza sem data a anunciar. O óbito está a decorrer na sua residência, no bairro São Pedro da Barra. Totonha, Juliana, Joaninha, Lito, Tininha, São, Carlota e demais familiares comunicam o falecimento de Lourença Teixeira da Costa Paim, também conhecida por Tia Santa Costureira. O seu funeral realiza sem data a anunciar oportunamente. Termina aqui o serviço de utilidade pública da Rádio Nacional de Angola a esta hora.
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0: 15 horas, 8 minutos.
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1: 15 horas 14 minutos, fica agora com o programa Domingando.
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0: Ora viva, boa tarde, com vida e gratidão nós chegamos. Hoje é domingo, 16 de agosto de 2026. E é claro que a sintonia você já sabe, 93.5, Rádio Nacional de Angola.
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0: E vamos juntos até bem perto das 18 horas. A distribuir esta alegria e boa disposição para si que está aí desse lado e acompanha este programa.
2: Olá a todos, eu sou o Paulo Flores. Estou aqui para vos convidar a juntar a família e os amigos. Vamos domingar.
0: Vamos,
2: domingar.
0: Vamos sim, senhora, domingar quando são 15 horas 15 minutos. E hoje, a trabalhar para si, está na realização João Pedro. Na técnica está o Falcão Tomás. Olá, Falcão, boa tarde.
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0: Meu nome é Langevina Chiaca. Falo para si com muito gosto e também muita responsabilidade.
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0: E já sabe que neste programa nós temos muitas histórias para contar. Histórias para serem confessadas. E temos também aquele jogo de afinidade. Temos aquela viagem turística que você também gosta. Temos no fim do programa o Canta ou Encanta. Então está aqui feita a apresentação do nosso menu ao domingo. Convida os seus amigos, colegas, familiares. E se você estiver numa festa, baixo volume do gravador, do altifalante, e coloque os auriculares nos ouvidos para acompanhar todos os momentos deste programa. Agora sim, vamos saudar musicalmente quando são 15 horas 17 minutos. Este é o seu Domingando, até bem perto das 18 horas.

0: rádio, manda um beijo, vamos cantar din, din.
1: É isso, Paulinho. O que é que vais fazer? É isso, Paulinho. O que é que vais fazer então? Este domingo? Vais tomar um cacho.

0: abraço a si que nos acompanha neste exato momento, se calhar está no trânsito. E é claro que já sabe, condução cuidada, mesmo. Se estiver na cama de um hospital, nós desejamos rápidas melhoras. E se estiver a descansar, bom descanso, que amanhã é segunda-feira. Se estiver a trabalhar tal como nós, bom trabalho. E não se esqueça, dê sempre o seu melhor para ajudar Angola a crescer.
1: É só isso. O resto é boato.

0: Passar para a primeira rubrica deste programa e desta tarde, com certeza, e se fosse consigo.
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2: Sou um jovem trabalhador, solteiro. Não sou de levar amigos e amigas à casa. Mas nos últimos meses, uma vizinha da minha faixa etária, bonita, de forma voluntária, varria na minha porta. A nossa conversa não ia além da saudação, se é que podemos chamar de conversa. Desde que a trouxe uma amiga a conhecer a minha casa, a vizinha pura e simplesmente deixou de varrer na minha porta. Depois que notei, questionei o que se passava, o que estava a acontecer como tal, ou que ela ficou sem jeito, mas disse que não sabia que eu tinha esposa em casa. Expliquei-lhe que não tenho mulher como tal e que aquela era apenas uma amiga que veio conhecer a casa. Para meu espanto, ela disse que da próxima vez que eu levar uma mulher à casa, pura e simplesmente deixaria de me dar confiança. Deu as costas e foi-se embora. Fiquei sem jeito e sem entender o que se estava a passar. O que é que ela queria comigo? Será que devo pagar-lhe para continuar a varrer na minha porta? Não consigo perceber. Família, ajudem-me.
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0: São 15 horas e 40 minutos. Vamos ouvir mais uma vez o áudio. E quando voltarmos, você vai ligar para nós. O 925-38-8000 já está disponível para receber a sua ligação e dizer se fosse consigo.
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2: Sou um jovem trabalhador, solteiro. Não sou de levar amigos e amigas à casa. Mas nos últimos meses, uma vizinha da minha faixa etária, bonita, de forma voluntária, varria na minha porta. A nossa conversa não ia além da saudação, se é que podemos chamar de conversa. Desde que a trouxe uma amiga a conhecer a minha casa, a vizinha pura e simplesmente deixou de varrer na minha porta. Depois que notei, questionei o que se passava, o que estava a acontecer como tal, ou que ela ficou sem jeito, mas disse que não sabia que eu tinha esposa em casa. Expliquei-lhe que não tenho mulher como tal e que aquela era apenas uma amiga que veio conhecer a casa. Para meu espanto, ela disse que da próxima vez que eu levar uma mulher à casa, pura e simplesmente deixaria de me dar confiança. Deu as costas e foi-se embora. Fiquei sem jeito e sem entender o que se estava a passar. O que é que ela queria comigo? Será que devo pagar-lhe para continuar a varrer na minha porta? Não consigo perceber. Família, ajudem-me.
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0: Nossa Senhora, 15 horas 42 minutos, 925-38-8000. Você pode ligar para nós e dizer se fosse consigo, o que é que faria neste caso? E já temos alguém, Falcão? Ainda não? 925-38-8000 é para ligar mesmo, não é para enviar mensagem, é para ligar. Porque nós queremos conversar consigo. Parece que o nosso ouvinte não se apercebeu que a vizinha bonita, tal como ele diz, tem algumas intenções. Sim, porque ninguém vai deixar de falar com o vizinho só porque recebeu visita. Não, alguma coisa. São sinais sutis. 15 horas 43 minutos, 925-38-8000. E se fosse consigo? É para ligar e não deixar mensagens. Nem áudios. WhatsApp não. É para ligar. 925-38-8000.

0: 15 horas 48 minutos. E o nosso contacto é sempre o mesmo, 925-38-8000, e por sinal temos o primeiro ouvinte. Boa tarde.
1: Boa tarde, sim.
0: Com quem tenho o prazer de falar, seja bem-vindo.
1: Obrigado.
0: O seu nome, por gentileza?
1: Carranga Tomás Manuel Ibrahim, que é o meu nome.
0: A partir de onde, Ibrahim?
1: A partir da Lunda Norte.
0: Muito bem. E se fosse consigo, Ibrahim?
1: Desculpa. Pode me repetir a pergunta para me ouvir bem?
0: Nossa Senhora. Vamos colocar novamente o áudio, tá bom? E depois volte a ligar para nós, certo?
1: Certo, certo.
0: Até já.
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3: Sou um jovem trabalhador, solteiro. Não sou de levar amigos e amigas à casa, mas nos últimos meses, uma vizinha da minha faixa etária, bonita, de forma voluntária, varria na minha porta. A nossa conversa não ia além da saudação, se é que podemos chamar de conversa. Desde que a trouxe uma amiga a conhecer a minha casa, a vizinha pura e simplesmente deixou de varrer na minha porta. Depois que anotei, questionei o que se passava, o que estava a acontecer como tal, ou que ela ficou sem jeito, mas disse que não sabia que eu tinha esposa em casa. Expliquei-lhe que não tenho mulher como tal e que aquela era apenas uma amiga que veio conhecer a casa. Para meu espanto, ela disse que da próxima vez que eu levar uma mulher à casa, pura e simplesmente deixaria de me dar confiança. Deu as costas e foi-se embora. Fiquei sem jeito e sem entender o que se estava a passar. O que é que ela queria comigo? Será que devo pagar-lhe para continuar a varrer na minha porta? Não consigo perceber. Família, ajudem-me.
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0: Solta a sua sinceridade no 925-38-8000. Olá, boa tarde.
4: Muito boa tarde.
0: Com quem tenho o prazer de falar?
4: Fala o Folos, a partir do Cubango, propriamente Menong.
0: Muito bem, está tudo bem aí?
4: Bem, obrigado. E vós?
0: Estamos bem também. E se fosse consigo?
4: Olha, se fosse comigo, claramente que a vizinha gosta do vizinho. E dava umas dicas, porque ela já estendeu ao vizinho que gosta dele. Uhum. É só o vizinho estar ali, é mais atento na vizinha que está afim.
0: Porque ela já deu o primeiro passo.
4: Certamente, o vizinho estava tratado de dar conta.
0: Pois, muito bem. Obrigada, certo, por ter ligado. Estamos juntos, até já.
4: Viva!
0: Agora são 15 horas e 51 minutos. Ainda temos tempo para atender a sua ligação no 925-38-8000. Olá, boa tarde.
5: Sim, tá, boa tarde.
0: Com quem falo?
5: Daniel Gonçalves.
0: A partir de onde, Daniel?
5: De Colibengo, Zango 8000.
0: Muito bem, está tudo bem aí?
5: Sim, está tudo, está tudo.
0: Ainda bem. E se fosse consigo, Daniel?
5: Primeiro, a vizinha já demonstrou que gosta do vizinho.
0: Uhum.
5: Tendo uma atração pela vizinha, resolveria o problema da vizinha. Depois dava.
0: Nossa Senhora! Então ela já mostrou, não é?
5: Ela já mostrou.
0: Muito obrigada, Daniel. Estamos juntos até já. Ela já deu o primeiro passo. É só estar atento. 15 horas e 52 minutos, 925-38-8000. Está disponível, boa tarde. Alô, baixo volume do seu rádio, por gentileza.
6: Boa tarde.
0: Baixo volume do rádio, por gentileza. E vai desligar.
6: Sim.
0: Muito bem. Com quem tenho o prazer de falar?
6: A mesma pessoa, Ibrahim.
0: Ah, muito bem. Então, já sabe do que é que estamos a tratar aqui hoje, certo?
6: Já. Estou na Lunda Norte, Dunda.
0: Muito bem. E se fosse consigo?
6: Ela própria já se manifestou, então podemos avançar.
0: Podemos avançar.
6: Exatamente.
0: Muito bem. Obrigada por ter ligado. Até já.
6: Obrigado.
0: São 15 horas e 53 minutos no 925-388-800. Você pode ligar também e deixar aqui a sua opinião. E se fosse consigo, será que a vizinha gosta do vizinho? Ou está simplesmente a fazer um favor de varrer aí na porta do vizinho e ficou um bocadinho chateada? Só por isso, nada mais. E o nosso relógio não para, são 15 horas e 54 minutos, temos 6 minutos para receber a sua ligação. Deixe a sua opinião no 925-388-800. E se fosse consigo? Aqui faltou perguntar se a vizinha também é solteira, né? Também é solteira? Será que é solteira?
2: Sim!
0: Ai, ai. Enfim.
2: Diga a verdade. E se fosse consigo? Solta a sua sinceridade.
3: Sou um jovem trabalhador, solteiro. Não sou de levar amigos e amigas à casa, mas nos últimos meses, uma vizinha da minha faixa etária, bonita, de forma voluntária, varria na minha porta. A nossa conversa não ia além da saudação, se é que podemos chamar de conversa. Desde que a trouxe uma amiga a conhecer a minha casa, a vizinha pura e simplesmente deixou de varrer na minha porta. Depois que notei, questionei o que se passava, o que estava a acontecer como tal, ou que ela ficou sem jeito, mas disse que não sabia que eu tinha esposa em casa. Expliquei-lhe que não tenho mulher como tal e que aquela era apenas uma amiga que veio conhecer a casa. Para meu espanto, ela disse que da próxima vez que eu levar uma mulher à casa, pura e simplesmente deixaria de me dar confiança. Deu as costas e foi-se embora. Fiquei sem jeito e sem entender o que se estava a passar. O que é que ela queria comigo? Será que devo pagar-lhe para continuar a varrer na minha porta? Não consigo perceber. Família, ajudem-me.
2: Diga a verdade.
0: Sim. Oh, vizinho, pagar? Pagar que nada. Olá, boa tarde.
7: Boa tarde, Lange Finichiaca.
0: Com quem tenho o prazer de falar?
7: Líder das audiências, Fininho Fumado. Quem não me conhece já está sentindo o cheiro. A partir de Luanda, Benfica, bairro Bié, é a banda, mas estou aqui na Samba.
0: Está tudo bem aí?
7: Tá, aqui está tudo bem, está tudo bem. E a Langevine, como é que está?
0: Graças a Deus. E se fosse consigo, Fininho Fumado?
7: Se fosse comigo, se eu estaria solteiro, e se ela fosse o meu tipo, né, eu avançaria com o processo já.
0: Muito bem. Obrigada por ter ligado. Estamos juntos. São 15 horas e 56 minutos. E nós vamos somar e seguir. Temos 3 minutos para atender a sua ligação no 925-388-800. Olá, boa tarde.
8: Alô, boa tarde, pô.
0: Com quem temos o prazer de falar?
8: Ok, fala com o TDMC.
0: Baixe o volume do rádio, por favor.
8: Ok.
0: Já baixou?
8: Fala com... Sim, sim.
0: Muito bem.
8: Com fala quem... com o TDMC a partir da província do Namibe, propriamente no município do Tomboa.
0: Muito bem, muito bem. E se fosse consigo?
8: No meu caso, se a vizinha fosse solteira, avançaria com o processo.
0: Avançaria com o processo.
9: É.
8: Certo.
0: Sim, senhor. Obrigada por ter ligado. Até já.
8: Ok, estamos juntos.
0: Avançaria com o processo. sem mais demoras. 15:58. Ainda temos tempo. No 925-38-8000. 925-38-8000. É para ligar. Boa tarde. Alô, boa tarde.
9: Boa tarde.
0: Com quem falo?
9: Alfredo Jamba.
0: Alfredo, a partir de onde? A partir de onde, Alfredo?
9: Do Cunene.
0: Do Cunene. Está tudo bem aí?
9: Graças a Deus.
0: Muito bem. E se fosse consigo, Alfredo?
9: Se fosse comigo, se ela é solteira, eu claro que avançaria. Também se for do meu tipo.
0: Ah, ok. Mas o que é ser do tipo, então? Vamos entender. O que é ser do tipo?
10: Só isso.
9: Epa, assim, das minhas qualidades.
0: Ah, é? Está bem. Obrigada, estamos juntos.
9: Agradeço.
0: Até já. Agora são 15:59. Ponto final.

0: São 16 horas em Angola.
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0: 6:19, é o seu Domingando na Rádio Nacional de Angola. Agradecemos o carinho da sua audiência, você que está aí desse lado a acompanhar este programa bastante animado.
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a música. Daqui a pouco voltamos para a próxima rubrica, Confissões. Mas antes a música termina. Até já.

0: Agora sim, 16 horas 23 minutos, vamos à rubrica Confissões com a Constância Videira.
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2: Boa tarde, ouvintes do programa Domingando. A história que eu trago hoje é da senhora Josefa André. Vamos acompanhar a sua confissão.
3: Quando era mais jovem, tive um caso com o senhor. E neste caso, acabei por conceber. Tenho uma filha de 8 anos. E eu vivo com o marido. Mas, infelizmente, o meu marido não sabe que a filha que ele está a criar não é dele. Porque quando eu acabei de separar com o pai desta bebê, acabei por conceber e ele me perseguia. Já sabe aquilo. Então, toda mãe procura sempre dar um pai para um filho. Para falar no pai da criança que eu estou grávida, me custou porque até já estávamos em desavença e o marido atual que convive comigo estava a mostrar mais atenção. E eu olho para aquela felicidade em casa, não consigo falar. Eu tenho com ele 2 filhos, os 2 são rapaz. Mas eu tenho medo de abrir este segredo, tanto faz para ele, tanto faz também para o pai da criança. Porque vou estragar a família em casa. O marido atual que convive comigo, ele pensa que a filha é dele, mas a filha não é dele. E se eu explicar no pai da criança, também ele vai duvidar. Então eu estou com este peso de consciência. Em tempos atrás eu estava doente, eu estava a pensar que ia morrer, mas muito doente mesmo. E eu estava a pensar que eu ia morrer com este segredo. Eu estou à espera pelo menos que a minha filha cresça. Quando ela crescer, eu vou falar com ela. Se eu tiver em vida. Mas por enquanto, eu não confio nem na minha mãe, nem nos meus irmãos. Porque se eu falar, ainda podem estragar a minha casa. Sinto muito na alegria que meu marido transmite na filha e a alegria que a filha transmite. Eu vivo deste peso, um peso mesmo de consciência. Já tentei marcar uma audiência com o pastor, se confessar, mas não consigo falar. Não consigo falar. Não consigo. Nós, os homens, somos complicados. Cada um tem sempre um amigo. Pro eu que vendo, nós falamos um amigo de dedo e unha. Ou seja, minha amiga, minha confidente. Mas uma amiga tem sempre também outra amiga dela. Por isso eu vim aqui neste programa do Segredo de Confissão, para tirar este peso que está na minha mente. Eu durmo e acordo com este peso. Quando a criança chega para nos dar o bom dia com aquela alegria, e o pai recebe a criança com aquela alegria, não consigo, não consigo. Tento às vezes olhar para o olho dele, tentar desabafar, falar para ele, mas não consigo. Porque se eu falar, vou estragar a minha casa, meu marido vai deixar de me acreditar. Mas eu digo que eu nunca traí o meu marido, assim, pegar, tô a viver com meu marido e trair, não. É só mesmo esta filha que eu tive que dar a ele. É só esta filha que eu tive que dar a ele. A menina tá com 8 anos e tem os irmãos mais pequenos, mas o marido sabe que nós temos 3 filhos. Na altura eu tava com 28 anos e hoje tô com 37. Várias vezes eu peço, várias vezes, principalmente nas minhas orações, peço tanto, mas não consigo, porque eu tenho medo. Eu, mãe, já sou zungueira, vendo? O pai biológico não tem possibilidade para pagar os estudos da menina. E o pai de criação, que é o pai que vive com ela atual, tem. Eu, mãe, já não estudo, pelo menos que a minha filha estuda um bocadinho. Então, isto me pesa. Eu pegar, descobrir esse segredo no marido, eu vou estragar muita coisa. Ele vai deixar de acreditar em mim. Vai dar a mesma separação. Eu amo muito dele, eu gosto. Gosto muito dele, principalmente do ser dele, conforme ele me trata, um marido amigo, amigo, conselheiro, muito confidente a mim. Agora, eu pegar, desfazer este nó, não estou a ver como, não estou a ver como. Eu vou matar 3 vidas de 3 crianças. Eu vou matar a vida de 3 crianças, que são os 2 rapazes e tem a menina de 8 anos. Isso me pesa mesmo bastante eu falar. Muitas das vezes, aí vem e bato com a língua nos dentes, tento falar, mas ele não entende, o marido não entende. Às vezes eu tento falar e lembro, amarro de novo. Pelo menos assim consegui desabafar algo que eu não consigo falar para ninguém. Por enquanto, não consigo estragar o crescimento de 3 pessoas. Isto não é um peso pequeno, é um peso muito grande que eu carrego. É verdade que eu estou a falar, eu vivo nestas condições. Triste.
2: foi mais uma edição do Confissões. Próximo domingo tem mais. Acompanhamos a história da senhora Josefa André, que veio ao nosso programa e deixou aqui a sua confissão.
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0: Muito bem, Constância Videira, foi então a rubrica Confissões. Hoje ouvimos esta história que é de apertar o coração. E para desanuviar, vamos ouvir música. Até já.

são 16:32. Esta música de Dina Medina e Morgadinho, Verdade Cruel, e tem muito a ver com o assunto que acabamos de ouvir no espaço Confissões. Há verdades difíceis de engolir e esta é uma delas. E nós vamos continuar com música. Até já.

0: Olha o tempo, são 16 horas 39 minutos. Vamos sim, agora a rubrica Confissões. Não serão confissões, não. Não, não, não, não. Jogo de afinidade, assim é que está correto.
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2: Estimados ouvintes da Rádio Nacional de Angola, muito boa tarde. Estamos na cidade de Menonga, capital da província do Cubango. Esta cidade que, rasgada ao meio pelo rio Coebe de um lado, do outro lado o rio Louca, com um ambiente muito refrescante e que convida a gente de todas as partes do país e do mundo. Ora, estamos a mais de 1000 quilómetros de distância entre Menonga, Cubango, e até a capital do nosso país, Luanda. É desta cidade de onde vos falamos e marcamos a presença para nesta edição de hoje deste jogo da afinidade que vai ao ar aos domingos. Hoje o Cubango marca a presença com duas figuras da nossa sociedade, da nossa praça, aqui na cidade de Menonga. Bom, não é um casal, mas pessoas que convivem há muito tempo e têm uma história partilhada. Tenho o grande prazer de apresentar para o país e o mundo Graciana Shela Betatela. Boa tarde, seja bem-vinda à Rádio Nacional de Angola.
3: Obrigada, boa tarde, sim, obrigada.
2: Bem disposta?
3: Sim, sim.
2: Qual foi o almoço no dia de hoje?
3: É realmente almocei um fonche com galinha.
2: Uau! Deus, galinha?
3: Sim, sim.
2: É? Ok.
3: Sim,
2: ok.
3: Sim,
2: galinha,
3: sim.
2: Ou galo?
3: Galinha, uma galinha mesmo.
2: Muito bom, uma galinha. Ok.
3: Sim.
2: Ok. Muito bom. Como já disse, seja bem-vindo a este jogo então da afinidade.
3: Obrigada.
2: Muito bem. Agradecer a disponibilidade. Do outro lado, saudar também a Maria de Lourdes Betatela Kusuma. Boa tarde.
4: Boa tarde, caros ouvintes.
2: Seja bem-vinda.
4: Muito obrigada.
2: Muito bom. Agradeço a disponibilidade, como disse, mais uma vez, e por terem aceito este nosso desafio de hoje. Como eu disse, hoje trouxemos duas pessoas e vamos começar por aí. Vamos começar com a senhora Graciana. Senhora Graciana, estamos neste jogo de afinidade hoje. Como eu já disse, trouxemos duas pessoas que se conhecem muito bem, partilham teto, partilham tudo.
4: Sim, sim.
2: Mãe e filha. Quem é a Maria de Lourdes?
4: Obrigada, caros ouvintes. Maria de Lourdes realmente é minha primeira filha. Eu gosto muito dela. É uma menina que não me deu muito trabalho, graças a Deus. Uma mulher competente, uma mulher que em particular temente a Deus. Uma coisa que eu gosto tanto é uma menina que, não, graças a Deus, honrou a respeitar os seus pais e seguir a carreira do que uma mãe quer, o propósito para sua filha. Então, nessa altura, eu gosto muito da minha filha mesmo, porque é uma filha que é dedicada aos estudos. Não, graças a Deus. Gostei muito dela mesmo. E que Deus lhe dê mais forças para caminhar mais em frente. Para amanhã ser alguém na sociedade. Obrigada.
2: Ok.
4: Sim, sim.
2: Muito bem. Dedicada aos estudos, não deu muito trabalho.
4: Sim, sim.
2: É formada em quê? Ou o que exatamente? Qual a área da atuação dela?
4: Ela vai defender já o direito. Tá a seguir direito.
2: Ok.
4: Sim, sim.
2: Ok.
4: Ah,
2: onde?
4: Na escola privada do SPPM. É verdade.
2: Bom, gaguejou um bocadinho. Gaguejou,
4: sim,
2: um bocadinho.
4: Sim, sim, sim.
2: Gaguejou um bocadinho.
4: É,
2: e aqui ninguém salva ninguém.
4: É.
2: Tá bom. Se gaguejar, fica assim.
4: Está bem.
2: Ok. Muito bom.
4: Uhum.
2: Já voltamos. Vá lá. Kusuma, gosta muito de ser tratada assim, não é?
5: Gosto.
2: Maria de Lourdes Betatela Kusuma. Uhum. Vamos lá. quem é a Graciana Sheila Betatel? Ponto de partida.
4: É minha mãe. É uma senhora muito especial. É minha mãe. É uma senhora muito especial, não só por mim, mas para aqueles que estão ao redor dela. Ela é muito doce, meiga. É bom. Acho que não falo isso por ser minha mãe, né? Mas pela maneira que ela trata as pessoas, a forma dela carinhosa de lidar com as pessoas. É uma senhora simpática, divertida.
2: Dança?
4: Dança. É uma senhora que me dá muito orgulho, né? Principalmente da maneira em que eu fui criada, né? Graças a Deus. Se hoje sou essa Maria, né? Graças a ela, ela deu muito, né? Tanto na minha educação, na formação. E hoje estamos aqui, graças a ela.
5: Ok.
4: É. Então ele é o meu mundo.
5: É o teu mundo.
4: É o meu mundo, ela é a minha. É a minha força, né? Ele é o meu pilar. Ele é o meu refúgio. Uhum,
5: ok. Teu pilar, teu refúgio, teu mundo. Vamos lá então ver se conhece bem esse mundo onde mergulha. Vá lá. Qual é o bilhete dela? Qual é o bilhete da mãe? Nome completo. Já disse. Bilhete da mãe.
4: Ai. Bom,
5: é teu mundo. Quando...
4: É o meu mundo.
5: Okay.
4: O nome dela completo é Graciana Sheila Betatel. É filha do senhor João Batista, meu avô, e a minha avó Angelina Hello. Bom, por questões de privacidade, não vou aqui ditar o número dela do bilhete, mas sei.
5: Não, o número do bilhete, eu quando pedi o bilhete, é mesmo a identificação, não o número do bilhete.
4: Perfeito.
5: Ah, por isso é que assustou. Não, imagina. Tá. Exatamente. Ok, quando pedi o bilhete, mesmo quem é ela, quando nasceu. Quando nasceu?
4: Ela nasceu no dia 4 de dezembro de Mãe, vou falar aí. Vou falar o ano?
5: Sim, não, aqui não tem. Aqui não. É para isso mesmo.
4: Mael, 1979.
5: Ok.
4: Uhum.
5: Ok. Onde?
4: É, na província de Benguela, município do Cubal.
5: Bairro.
4: Cubal sede.
5: Não é de ensinar, disse muito bem. Ok. Muito bom. Ok. Então este é o bilhete da mãe, não é?
4: Certo.
5: Ok. Estado civil.
4: Viúva.
5: Ok. Há quantos anos?
4: Há 3 anos. 4 anos.
5: Há 4?
4: 5 anos.
5: 5?
4: Há 5 anos.
5: Há 5?
4: Sim.
5: Tem certeza?
4: Absoluta.
5: Válida?
4: Ah, válida.
5: Ok. De acordo?
4: Sim.
5: Ok. Quantos sóis?
4: 2.
5: 2 irmãos?
4: Sim.
5: Ok. Todas?
4: Não, eu primeira. E o meu irmão.
5: Ok. Não, ok.
4: Não gosto de falar assim.
5: Ok. Ok. Muito bom. Voltamos à filha.
4: Sim.
5: O bilhete dela.
4: Graças a Deus.
5: Vamos ao microfone, por favor.
4: Graças a Deus, o bilhete dela, ela é Maria de Lourdes Betatel Kusuma, natural de Lobito. Data de nascimento, ela é do dia 18 de maio de 1999.
5: Ok.
4: Sim.
5: Ok. Exato. Vamos lá. Ela disse que é seu mundo, é seu pilar, é tudo. Quanto ela calça?
4: Ela, Brasil, calça 4. E sapatos normal é 5, 6. Nessa altura é 36, 37.
5: 36, 37.
4: Sim.
5: Ok. A cor dela preferida?
4: Complicada.
5: Vamos encostar o microfone, por favor.
4: Sim, ela é escura, mas ela é muito achada. falar que eu sou mulata, epá, não sei.
6: Ok.
4: Mas ela é escurinha.
6: Ok. E agora acorda. Oh my God, ok. O chocolate, não é? Ok. A cor da roupa. A cor dela preferida.
4: Ela gosta muito de usar coisas brancas, realmente.
6: E está mesmo aqui de branco, não é?
4: Sim,
6: branco,
4: vermelho. Vermelho, é. A cor dela preferida, graças a Deus.
6: Ela diz porquê?
4: Até não sei, ela parece que pude explicar. Mesmo eu quando viajo, é a cor mais que eu procuro mais.
6: Para ela?
4: Porque ela é da preferência dela.
6: Porquê? Porque já comprou para ela? De mais importante.
4: Muitas coisas, não posso contar.
6: Uma, a mais sonante.
4: Ainda recordo o ano antepassado. Eu comprei uma blusa muito bonita vermelha, uma calça branca. Essa roupa gosta muito de usar e eu também gosto quando ela usa.
6: Ok.
4: Senão, muitas coisas tenho comprado para ela.
6: Ok.
4: É.
6: Ok. Bom, o que a Kusuma mais gosta de fazer? Vamos encostar o microfone.
4: Sim. Ela é uma divertida nas crianças. Eu acho. Ela é uma formadora também das crianças, isso é na igreja. Ela gosta muito de divertir assim com as crianças.
6: Qual é a igreja?
4: Nós somos católicos, somos da Igreja Católica. E há uma formação sempre nos sábados de megista em um grupo da Rede Mundial da Oração do Papa. Ela gosta mais muito, não, mas graças a Deus.
6: Onde trabalha?
4: A Maria de Lourdes. Ela atual é supervisora provincial do SIP.
6: SIP.
4: SIP, sim, sim.
6: Ok. Ok.
4: Sim. Yeah.
6: Ok, já voltamos.
4: Sim.
6: Maria. Tô a andar. Quanto a mãe calça?
7: A mãe calça 38.
6: Cor preferida?
7: Preta. Sapato.
6: Ok. O que mais ela gosta de fazer?
7: Ela gosta de ir à igreja.
6: Verdade?
4: É verdade isso.
6: Okay.
7: Ela gosta disso.
6: O que mais gosta de comer?
7: O que mais gosta de comer? Arroz com feijão, frango.
6: Sério?
7: Sério?
6: Com certeza?
7: Absoluta. Ela gosta muito de feijão.
4: Preferida.
7: A comida dela preferida.
6: Ok. Bebida?
7: Sumo, que sangue.
6: Que tipo de sumo?
7: Com pau.
6: Ok, industrializado.
7: Industrializado, exatamente.
6: Ok. A cor preferida?
7: Branco, também.
6: Ah, é?
7: Sim. Herdei.
6: Herdou ela. Outra pergunta que eu gostaria de fazer. Qual é o passatempo da mãe?
7: Com seus netos.
6: Quantos são?
7: Ah! É um batalhão. Mas em casa são 7.
6: Ok.
7: 7 netos.
6: Ok. Bom, mas tem quanto? Tem 2 filhos?
7: Sim.
6: 7 netos? Como é que se explica?
7: É, netos. Filhos dos. Ela, particularmente, tem 2 filhos. Mas o nosso pai, o meu pai, tem um outro filho.
6: Ok.
7: Tem outros filhos. E esse, um deles está lá conosco no quintal e tem os seus filhos.
6: Ok.
7: Muito
6: bem. Quem mais é zangada entre as duas? Quem é mais nervosa? Só perguntar à mãe. Bom, começa com a mãe. Quem é mais nervosa, estressada?
4: Normalmente eu, como sou hipertensa mesmo, se zango à toa. Só que, graças a Deus, elas conseguem me estudar. Quando já estou assim, ela assim já vem, te improvisa, é uma filha muito brincalhona, assim já esqueces tudo, mesmo que estavas para coisa, começas a rir. Ela é assim, uma filha assim. Mas quando sim, vê sim, que a mãe está nervosa, ela arranja a maneira de brincar contigo. Mãe, está vendo aquela coisinha.
6: Mas ela é estressada.
7: Quem é estressada?
4: Eu.
6: Ok.
4: Sim.
6: Já bateu?
4: Graças a Deus, não, nunca. Nunca
6: bateu. Desde que nasceu?
4: Desde pequena.
6: Ok.
4: É.
6: Ok.
3: Nunca.
6: Já discutiu com a mãe, Maria? Discussão feia de não, não querer conversar mais.
7: Não.
6: Discussão mesmo. Discussão.
7: Não, graças a Deus, não.
6: Nunca discutiu. Okay. Nunca. Animal de estimação da Maria?
4: Ela é um pouco esquisita. Realmente é um pouco esquisita, mas quando fica animada, também é divertida.
6: Okay.
4: Divertida, sim, sim.
6: E o animal que ela mais gosta?
4: Ah, o animal.
6: Animal de estimação.
4: Realmente ela tinha esses cães de veludo, né?
6: De raça.
4: De raça. Só que o dia que roubaram, ela passou o dia a chorar. Muito, foi assim, essas cores de cor branca.
6: Ok.
4: Sim, sim. Ela gostava muito mesmo.
6: E roubaram?
4: Sim, ele roubaram com ele.
6: Animal de estimação da mãe?
7: Mãe, tens mesmo?
4: Não.
7: Não tem?
6: Leão, não tem?
4: Não gosto.
6: Não.
7: Ok.
4: Não gosto. O que gosta mais é o irmão dele cria okay. cães, só
6: Bom.
4: Que eu não gosto.
6: Ok. Qual é o país dos sonhos da Maria? Que ela bate e quer conhecer? Ou já esteve? Já esteve em algum país?
4: Sim, já.
6: Qual?
4: Nesse projeto, é um projeto que ele...
7: Fala seu pai, onde eu estava.
6: Ok.
4: Ela ia em Vinduque, onde vive a minha irmã que me segue, e a África do Sul. Frequentou mais esses países.
6: Qual é o país dela de sonho que ela quer conhecer e luta todos os dias? Fala sempre.
4: Não sei, né? Mas...
6: Não sabe, ok. Pulamos este ponto.
4: Sim.
6: Ok. Maria, país de sonho do seu mundo?
7: Namíbia.
6: A Maria só pergunta.
7: Não, lembrei. É Namíbia, onde estão os parentes dela.
6: País de sonho? Ok. Bom. Entre a mãe e a filha, a Maria e a Graciana... Quem é mais organizada em casa? A mãe é mais organizada? Tu deixas as coisas dispersas?
7: Deixava, mas agora não.
6: Ok. Porque... Quantos filhos tem a Maria?
4: Não, ela ainda é uma menina que está a estudar. É moça ainda.
6: Ok.
4: Ainda não tem filho.
6: Namorado? Bom, este aqui...
7: Isso aqui a mãe não precisa me olhar, é?
6: Sim, namorado.
4: Agora vou falar.
6: Que jogo!
7: Ai.
6: Olha lá, vamos lá.
7: Fala.
6: Vamos
7: tem,
6: lá.
7: Não,
4: ela tem um namorado. Subi.
7: Só não vai te falar quem.
4: Ainda não.
6: Claramente, não precisamos também quem.
4: Falar nada. Sim.
6: Não, mas a Maria não precisa ficar muito coisa.
4: Sim, okay, limitar.
6: Ok?
4: Sim.
6: Tem? Conhece?
4: Conheço.
6: Ou só ouviu?
4: Conheço.
6: Ok.
4: Sim.
6: Qual é o sonho dela com este? O que é que ela quer? Disse que não lhe deu trabalho. Quando disse que não lhe deu trabalho, em que sentido?
4: Realmente, eu tenho vizinhas que os filhos lhes dão muito trabalho.
6: Beber,
4: andar à toa, beber, não sei o quê. Pelo menos a minha filha essas coisas não registrei. Por isso que eu disse que ela é especial para mim, okay. Porque...
6: Álcool não vai?
4: Não.
6: Ok. Do outro lado, Maria, álcool do outro lado?
7: Não, não vai.
6: Ok.
7: Não vai, graças a Deus.
6: Então não deu muito trabalho?
4: Não.
6: Ok. Música preferida? Tipo de música preferida?
7: Da mãe?
6: Sim.
7: Católicas.
6: Música?
7: Sim.
6: Louvores?
7: Sim, louvores.
6: O universo? Também?
4: Sim. Gosto muito de louvores.
6: Ah, é?
4: É.
6: E a Maria? O que ela gosta?
7: Também.
6: Certeza?
4: Maria.
6: Há quantos anos a Maria conduz?
4: Diga?
6: A Maria conduz carro há quantos anos?
4: Há um ano.
6: Há um ano?
4: Sim.
6: Ok.
4: Há um ano.
6: Quanto custou o carro da Maria?
7: Mas eu...
4: O carro...
7: Mas está a me expor.
6: Está
7: a me expor.
6: Sabe? A mãe sabe?
7: Sabe.
4: Sim, sim.
7: Sabe.
6: Tem certeza?
4: Sim.
6: Ok.
7: Não, Ismael. Okay. Isso é me expor, Ismael.
6: Ok.
7: Passamos.
6: Ela já sabia conduzir quando comprou o carro ou aprendeu depois?
4: Não, antes. 3 anos antes é que estava Aí na escola.
6: Ok.
4: Sim.
6: Ok.
4: Sim.
6: Eu quero agradecer de coração a vossa presença aqui na Rádio Nacional de Angola.
4: Obrigada.
6: Graciana Shela Betatela.
4: Amém.
6: Obrigado.
4: Obrigada.
6: Até à vista. Foi um prazer muito grande.
4: Obrigada igualmente.
6: Maria de Lourdes Betatela Kusuma. Foi um prazer ter lá aqui hoje. Obrigado.
8: Obrigada.
6: Até à vista.
8: Até à vista, Ismael.
6: Obrigado. Pois bem, então, para si e ouvintes da Rádio Nacional de Angola, é tudo que podemos descrever neste jogo da afinidade. Hoje, duas mulheres, do lado a mãe, do outro lado a filha. Graciana Shela Betatela, Maria de Lourdes Betatela Kusuma. Portanto, como já dissemos, procuramos fazer diferente nesta edição de hoje. Normalmente tem sido este espaço que se tinha, está aberto aos casais, amigos, colegas, enfim, e hoje então procuramos saber a vida destas duas mulheres daqui da província do Cubango. Ficou essencial, de longa, os cumprimentos são efetivamente do Gracias Pinto, José Vieira, eu sou Ismael Zeferino. Abraçamos o país, boa tarde, foi um grande prazer, somos Rádio Nacional Angola, unimos o país, até ao próximo jogo da afinidade. Quem será? Pergunta no ar, resposta no dia D. Estamos juntos.
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0: Muito bem, Ismael Zeferino. Agora são 17 horas.

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estamos na última hora do nosso encontro, mas ainda temos mais coisas boas para oferecer. Tal é o caso da rubrica Nós e o Turismo, que entra daqui a pouco. E lá no fim você vai ligar para nós no espaço Canta ou Encanta. Então prepare já o seu telemóvel, aproveite carregar, coloque já saldo suficiente para que quando chegar o momento você consiga ligar para nós. E claro, a música, prepare já também a música. Música completa, o título e tal, o dono da música, porque quando você liga para nós e diz que se o título causa um transtorno, né? É para daqui a bocado, por enquanto vamos ouvir esta música. Até já!

0: tempo não para, são 17 horas 31 minutos. Agora sim vamos chamar a Elizabeth Smith para nos indicar o próximo destino turístico. Nós e o turismo.
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2: Olá, chegamos para mais uma viagem e a proposta que trazemos hoje é uma visita ao Museu Nacional da Escravatura, localizada no Morro da Cruz, aqui na província de Luanda. O Museu Nacional da Escravatura é um património cultural que guarda as peças originais de artigos valiosos que foram usados na época do tráfico de escravos. O museu é um importante património cultural de Angola que se dedica na preservação da memória coletiva referente aos 500 anos de escravatura a que os angolanos foram submetidos. Inaugurado em 1977, este importante sistema de informação está recheado de artefatos de elevado valor histórico que preservam e relatam a longa história da escravatura no território angolano. A sua sede está na Capela da Casa Grande, templo do século XVII, onde os escravos eram batizados antes de embarcarem nos navios negreiros que os levavam para a América. O museu, que reúne e expõe centenas de peças utilizadas no processo do tráfico de escravos, está instalado na antiga propriedade de Álvaro de Carvalho Matuso, um dos maiores comerciantes de escravos da costa africana na primeira metade do século XVII. Além do encanto proporcionado pela história por detrás de cada uma das centenas de peças presentes nas coleções, o museu possui diversos atrativos, com principal realce a teatro, poesia, música e palestras, sendo que as peças teatrais, na maioria dos casos, retratam de forma fiel a história do tráfico de escravo no país. Mesmo estando no presente, a história e os artefatos do Museu Nacional da Escravatura oferecem uma autêntica viagem ao passado. Tanto a história como as peças emblemáticas deste importante património têm encantado todos os que visitam o local. Contudo, os artefatos do museu não podem ser removidos por ninguém. Dada a importância e atração deste património cultural, anualmente o museu recebe muitos visitantes estrangeiros e nacionais, com grande fluxo de estudantes de várias escolas do país e pessoas singulares. O melhor turismo é a combinação de lazer, conhecimento, experiências inéditas. Nada melhor do que visitar o Museu Nacional da Escravatura e viajar no tempo, conhecendo o processo de colonização que durou quase 5 séculos. Fique bem e para a semana vamos explorar os encantos de um outro lugar desta Angola dentro.
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0: Muito bem, Elizabeth Smith, vamos sim visitar este lugar quando são 17 horas 36 minutos.

17 horas 43 minutos, chegou aquele momento que você vai ligar para nós, com certeza já tem a música escolhida, vai dizer quem um cantor, vai imitar e nós vamos tocar. O momento é do espaço Canta ou Encanta.

0: Oh, encanta. There were nights when the wind was so cold. Solta a sua voz. Muito bem. O nosso contacto é o 925-38-80-00, 17h44. Boa tarde. 17h44. Nossa, baixo volume do rádio, por favor.
1: Boa tarde, sim, boa tarde.
0: Com quem tenho o prazer de falar, mas antes baixo o volume do rádio.
1: É, daqui fala o Roberto, o artista.
0: Roberto, baixo volume do rádio.
1: Sim, sim, já baixei.
0: Muito bem. Fala-nos a partir de onde?
1: Fala a partir do Kwanza Sul, propriamente da Gabela.
0: Muito bem. Qual será a música para hoje?
1: A música que eu gosto muito é do artista Dita Finha, com o título Imperfeito.
0: Canta um bocadinho, por gentileza.
1: Ok, ok.
0: Vamos embora.
1: A música é... 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Mais ou menos isso.
0: Ai, meu Deus. Está bem. Obrigada, estamos juntos.
1: Está bem, obrigado.
0: 17h45. 925-38-80-00. Você também pode ligar

925-38-80-00, canta ou encanta, ligue agora, já com a música escolhida. E nós só queremos que você ligue e diga quem é o cantor, o título da música e depois comece a cantar. É só isso que nós precisamos. Mas é cantar mesmo. É cantar mesmo. 17h46, aproveitem. Porque no fim é aquela correria. É aquela correria que todo mundo quer ligar e ninguém consegue. Por enquanto temos 14 minutos. 925-38-80-00. A música do Dita Finha não vai tocar. Podemos tocar outra, Falcão, né?

8000, ligue para nós. Queremos ouvir a sua música preferida. Mas é bom aproveitar.

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1: São 17 horas 48 minutos. Boa tarde. Alô, boa tarde. Boa tarde.
2: Alô?
1: Sim, boa tarde.
2: Boa tarde, sim.
1: Com quem falo?
2: Edson de Lemos.
1: Edson, está tudo
2: sim,
1: bem?
2: Edson de Lemos. Está tudo bem, sim.
1: Fala a partir de onde?
2: É Ranhães em Gombote, a banda.
1: Muito bem. E qual será a música para hoje?
2: É Nova Cooperação Dom Caetano.
1: Vamos cantar?
2: Vamos, sim.
1: Bora.
2: Mwaje tu mangola bedi xingana. 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É mais ou menos isso aí.
1: É mais ou menos isso. Obrigada. Isso, estamos juntos.
2: Okay, obrigado.
1: Ei! Ai, ai, ai.

0: 17h54, vamos atender o último ouvinte. Boa tarde. Alô, boa tarde.
1: Boa tarde, sim.
0: Com quem falo?
1: Boa tarde, sim.
0: Com quem falo?
1: Adão Teixeira.
0: A partir de onde, Adão?
1: Adão Teixeira.
0: A partir de Kwanza onde?
1: Sul.
0: Kwanza Sul, muito bem. E qual será a música?
1: Quando... Félix.
0: Como?
1: Kwanza Sul Félix.
0: Sim, qual a música que vai imitar?
1: Preciso de uma música de Matias Damas.
0: Qual é o título da música e tem que cantar um bocadinho?
1: A música, o título é...
0: Fugiu?
1: Saber Amar.
0: Saber Amar? Canta um pouco.
1: É preciso saber. É preciso saber.
0: Esse é o Calô Pascoal, não?
1: É preciso saber amar.
0: É Calô Pascoal.
1: Ah, Calô Pascoal, que é o que é.
0: Obrigada, estamos juntos.
1: Obrigado.
0: E nós vamos nos despedir ao som desta música, porque já são 17h55, já não temos tempo. Agradecer o carinho da sua audiência. As despedidas são do João Pedro, Falcão Tomás e Lange Vina Chiaca. Tchau, tchau, beijinhos e até ao próximo domingo.

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2: Boa noite, são 18 horas no país. Notícias na Rádio Nacional com Luís Fernandes.
3: Mais de 1.500 bilhetes de identidade foram entregues no IJO.
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3: Ora, muito boa noite. A campanha de entrega massiva do bilhete de identidade no IJO já permitiu mais de 1.500 cidadãos terem acesso ao documento. A Delegação da Justiça e dos Direitos Humanos fala em bom passo para se pôr fim ao abandono de cerca de 10 mil bilhetes nos postos de emissão daquela província. Todos os detalhes com o jornalista Ngonga Francisco.
5: A campanha já foi promovida em duas edições no IJ e, segundo a delegada provincial da Justiça, Isabel Tola, pelo número de documentos já entregues, foi reduzido o volume contabilizado há 3 semanas de 10 mil bilhetes de identidade abandonados desde 2023.
6: Esse é o desafio. Faremos o possível de entregar todos os bilhetes que temos acumulados nos postos. Daqui em diante faremos umas campanhas.
5: Já com o BI em mãos, Salomão Vunge, estudante, exprime a sua satisfação.
7: Já levante. Foi muita demora, mas já resolveram, graças a Deus. Muitas coisas que eu não conseguia fazer por causa do bilhete.
5: Condicionada também pela falta do bilhete de identidade em alguma circunstância de sua vida, esteve a cidadã Inês da Costa, que cedo aderiu à campanha de entrega massiva.
8: O bilhete de identidade é muito importante porque ele nos dignifica. E é através do BI que teremos acesso a várias etapas na nossa vida. Queria tanto ingressar para concurso, mas infelizmente...
5: A delegada provincial da Justiça e dos Direitos Humanos no IJ, Isabel Tola, diz que a morosidade na entrega do BI já vai sendo ultrapassada com a atual descentralização de serviços de emissão, que está a permitir aos utentes tratar e receber o documento na hora, pelo menos no posto da Ana Paula, com capacidades para emitir 400 bilhetes de identidade.
6: Noutra hora, o posto da Ana Paula é um posto offline, é um processo. Nós fazíamos a recolha dos dados biométricos, fazíamos a exportação dos dados, a emissão do bilhete de identidade de Luanda. Agora, já com a descentralidade dos serviços, a aderência tem sido muito boa. O utente trata e levanta já o seu bilhete de identidade.
5: Campanha Só Cidadão já entregou 1.547 bilhetes de identidade abandonados no IJ. Reportagem em Rádio Nacional, Ngonga Francisco, no IJ.
3: Ngonga Francisco, mais de 1.500 cidadãos no IJ receberam os seus bilhetes de identidade na campanha de entrega massiva do documento. Inicia amanhã na província do Cunene o inquérito ao setor informal, uma operação estatística com duração de 3 meses. O INE no Cunene diz que vão ser inquiridas cerca de 600 famílias em várias zonas da província. A reportagem é do jornalista Venâncio Isaías.
9: Arranca esta segunda-feira, aqui na província do Cunene, o inquérito ao setor informal, uma operação estatística que terá duração de 3 meses. De acordo com o chefe dos Serviços Provinciais de Estatística, Índio Neto, o principal objetivo do inquérito é medir o peso do setor informal na economia nacional e contribuir para uma melhor avaliação do produto interno bruto. Para o efeito, serão inquiridos 600 agregados familiares em diferentes pontos da província do Cunene.
10: Este inquérito vai decorrer de 17 de agosto a 14 de novembro, são 3 meses efetivamente. Para a província do Cunene, nós vamos entrevistar aproximadamente 600 famílias. Essas pessoas que praticam alguma atividade informal, elas têm uma casa, têm uma residência. Portanto, essas pessoas serão encontradas nas suas residências por meio das entrevistas que nós vamos realizar. É o primeiro inquérito do país a realizar-se também pelo Instituto Nacional de Estatística para que possamos assim compreender melhor a economia informal no nosso país. Nós sabemos que o setor informal em Angola gera emprego, gera rendimento e também gera muitas oportunidades. Portanto, é um setor bastante importante e é imperioso nós aqui sabermos qual é o peso do setor informal no PIB.
9: Índio Neto apela às famílias na província do Cunene a colaborarem com os inquiridores durante o processo de recolha de dados e fornecerem informações credíveis.
10: Pedimos que colaborem com os nossos inquiridores, respondam com sinceridade ao questionário. A vossa participação é fundamental para que possamos conhecer a verdadeira dimensão da economia em Angola.
9: Chefe dos Serviços Provinciais de Estatística no Cunene, Índio Neto, e o arranque esta segunda-feira do inquérito ao setor informal. Reportagem, Rádio Nacional, com André Gaspar e o Venâncio Isaías, em Ondiva.
3: Venâncio Isaías, Cunene, dá início amanhã o inquérito ao setor informal.
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3: O Petro de Luanda conquistou o primeiro troféu da época futebolística 2026-2027. O campeão nacional venceu na tarde deste domingo o Iliete Benguela por 1-0, com golo de Ivan Cavaleiro, no encontro disputado no estádio Vici António no Ige, para a Supertaça. Esta é a décima conquista da Supertaça para a galeria do Petro de Luanda, que passa a ser a equipa com mais troféus da competição, que marca a abertura da época futebolística nacional. Atualidade fora de portas, o número de mortos no naufrágio de um barco no Lago Cariba, no Zimbábue, nesta semana, subiu para 80 após a recuperação hoje de mais corpos, anunciou a polícia zimbabueana. Na passada sexta-feira, a polícia divulgou a identidade das 44 vítimas identificadas, incluindo 18 crianças com idades entre 1 e 5 anos, além de crianças mais velhas. Às 20 horas, nós voltamos com mais notícias.
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2: São 18 horas e 6 minutos.
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0: Ouvintes, boa noite, saúde e paz para todos. Sejam bem-vindos a mais uma edição de Quitanda Cultural, programa da Rádio Nacional de Angola, virado essencialmente para as artes e o turismo interno, transmitido aos domingos, das 18 horas às 20. Hoje, na rubrica Nomes com História, vamos falar de duas figuras consideradas santas, que marcaram uma determinada época histórica do povo Mussolongo, na província do Zaire. Vamos ter também a presença habitual da Elisa Coelho e o resumo do projeto podcast Cudicunda, com abordagens socioculturais. Hoje vamos ter ainda a presença da Rádio Cultura Angola, com algumas informações que marcaram o panorama cultural durante a semana. A rubrica Convergências traz mais um clássico internacional, desta feita o romance O Vento do Atlântico, da escritora senegalesa Fatou Diomé. Então, vocês já sabem, só ficar connosco. Esta é mais uma coordenação e realização do João Pedro, com a participação da Estrela Castelo e Elisa Coelho e Céu Pilartes. No controlo técnico final está o Falcão Tomás. E a falar para todos vocês, a Céu Marques. São 18 horas e 16 minutos, vamos então falar de duas figuras consideradas santas que marcaram uma determinada época histórica do povo Mussolongo na província do Zaire.
1: 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A partir do Soio, trazemos nesta edição a história de dois santos, figuras que marcaram uma determinada época histórica do povo Mussurungo, devido à realização de supostos milagres. Uma história oral contada ao longo dos tempos, de geração em geração, e que até hoje continua a ser valorizada e respeitada devido ao seu forte impacto no seio dos Mussurungos. Já lá vamos, mas antes saiba que o Soio é um dos 11 municípios da província do Zaire, com uma população estimada em 221.555 habitantes, sendo o município mais populoso da província, de acordo com os dados do censo de 2024. Com a nova divisão político-administrativa, o município do Soio ficou reduzido administrativamente com duas comunas, o Munassete, o Soio, e a Pedra de Feitiço, realidade que fixou a extensão territorial em 3.164 quilómetros ao quadrado. A valorização e respeito pela tradição, hábitos e costumes foram sempre características do povo Mussurungo, sendo elementos considerados importantes e fundamentais para o convívio saudável nas comunidades. E as histórias que nos dias atuais consideradas supersticiosas também fizeram sempre parte dos Bassolongo, como também são conhecidos os naturais do Soio. As duas figuras misteriosas que depois foram elevadas a santos é um exemplo dessa realidade. Conta a história oral, antes da chegada dos portugueses nesta região, no ano de 1482, já existiam as duas pessoas que realizavam milagres, como por exemplo, na falta de chuva, essas figuras eram consultadas para que voltasse a chover, bem como na escassez de peixe durante a pesca. Entre outras ações consideradas também milagrosas, estavam à cura de diversas doenças da época, tidas impossíveis de tratamento em vias normais. Narra ainda a história, os santos tinham igualmente o poder de dar fertilidade a uma mulher que não pudesse conceber. O soba da aldeia do Quimvica Vemba, Garcia Isabel Sebastião, conta o que sempre foi-lhe contado ao longo dos tempos sobre as curas e os milagres dos dois santos.
2: Quando houvesse, iam lá, ajoelhavam, fazia um pedido. E o pedido era aceito. É por isso que se chamavam santas. Ora, os pedidos que lá se podia formular, quando houvesse escassez de peixe, iam pedir. E o peixe caía. Quando houvesse uma senhora que não ia lá, fazia-se o pedido. Se por acaso ela tirasse as lágrimas, então alguma coisa que está a dizer. Então aproximava-se a esta mulher, metia-lhe o fio. Pronto. Depois de lhe meter um fio, essa senhora alcançava-se.
1: As duas figuras tinham nomes próprios, como conta o Soba Garcia. Mádia, nome atribuído à santa que tinha maior destaque em relação ao seu acompanhante, Tony. Cada nome tinha o seu significado. Mádia, traduzido em português, significa refeição. E o Tony significa, em português, um olhar persistente. A história oral avança que essas duas figuras só se comunicavam em gestos e que depois da chegada dos portugueses foram batizados de Santa Maria e Santo António. O Soba Garcia Sebastião diz que a história oral não explica a proveniência das duas figuras. O certo é que se acredita num poder divino para a chegada dos mesmos no território que hoje se chama Açoio, o que o Soba considera de fenómeno.
2: É um fenómeno. Aconteceu um fenómeno. É um casal que foram encontrados aí. De onde veio a gente também não sabemos. Mas eles olhavam as pessoas. Tinham olhos. Não falavam, mas podia fazer qualquer coisa. A gente não sabemos onde é que ia buscar o algodão. Ele tinha um algodão e que fazia fio. E as pessoas aproximavam-se a essas duas criaturas. Prontos. Houve alguns trabalhos que necessitavam deles. E executavam. Eles não falavam, mas sim gesticulavam. Linguagem gestual. Mas ouvia. Mádia, que se chama Mádia, veio por uma denominação Mádia. Mádia quer dizer refeição. Procuramos de refeição. Então, deu-se o nome de Mádia. Assim que vieram os portugueses, já encontraram Mádia e Tony. Então, os portugueses, depois de ouvirem o nome de Tony, denominaram-no Antônio. Mas o nome não é Antônio. Tony. O que quer dizer Tony? Em português, Tony é fixar o olhar numa pessoa. Tony, fixação, olhar numa pessoa. Mas das pessoas.
1: Na história fala-se mais do papel de Mádia do que Tony.
2: Quer dizer que quando as pessoas saíssem lá, eu creio que eles conferenciavam. Quando conferenciassem, pronto. Quem tomava a responsabilidade de poder transmitir-se com as pessoas era Mádia.
1: Devido à sua capacidade de realização de milagres, os portugueses entenderam levar os santos a Portugal, numa ação que teve consequências drásticas, porque a Mádia, ou a Santa Maria, nunca aceitou abandonar o seu povo, conta o Soba Garcia. Com a referida tentativa, terão morrido muitos portugueses, mas os portugueses conseguiram levar o acompanhante da Maria, o Santo António, e que até nos dias de hoje, conta a história oral, o Tony permanece em Lisboa, Portugal.
2: Quando os portugueses vieram, viram as ações que estavam a desempenhar, viram que essas são santas. Podem ter uma ação preponderante em Portugal. Eles queriam transportá-lo, o casal, para Portugal. O que é que aconteceu? Depois de buscarem, meteram nos barcos, a Mádia não queria ir. Lá levantou-se um grande ventania. As ondas do mar foram insuportáveis. Matou muita gente lá. A pessoa até que levou a santa, que colocou no barco, foi encontrado com a palma da mão fora, mas ele enterrado. A Maria submeteu lá o pé e foi se parar no Pinda. É isso que aconteceu. Os portugueses queriam levar os dois santos em Portugal, mas o Antônio foi. O Tony foi, até hoje. Mádia não quis ir.
1: A Santa Maria não terá seguido a Portugal, tendo permanecido na aldeia do Mpinda, onde tempo depois terá desaparecido e até hoje nunca mais foi vista.
2: A Mádia se via aí no Pinda, mas nós somos africanos. Eles começaram a fazer ações que a Maria não suportou. Agora já não se sabe onde é que para. Se via. Por quê? Porque aquilo que ele fazia lá na ponta, continuou a fazer lá no Pinda. Ficou sob a custódia das pessoas, não é sob a custódia dos padres, mas com os habitantes lá do Pinda. Naquela altura ainda não tinham padres, os padres vieram depois. Então, a ação que desenvolvia lá na ponta do Padrão, continuou a desenvolver lá no Pinda. Quando houvesse escassez de chuva, ia-se lá e a chuva via. Rogava-se e resolvia-se o problema.
1: O secretário do Rei do Povo do Soio e regedor do bairro Pangalá, Francisco Angelina Bala, também confirma a existência das duas figuras, mas também nunca ninguém lhe contou a proveniência dos mesmos.
3: Segundo a história, Santo Antônio e Santa Maria, de estarem aqui os portugueses, acharam levá-los a Portugal. Os portugueses encontraram esses santos aqui e entenderam levar a Portugal. De onde vieram nunca ninguém explicou. A Maria não queria que fosse a Portugal. E então atiraram a Maria, e por isso que lá na Ponta do Padrão tem um sítio onde tem a pegada de Maria, o dito Tambi que é Maria. E acredito que talvez dos próprios naturais do Soio mesmo alguém encontrou e poderoso dela. Desde aquela altura já ninguém conseguiu dar conta com quem estava.
1: A história oral atesta ainda que depois da sua recusa a ir a Portugal, terá sido construída uma residência na aldeia do Pangalá, chamada de Nzuanquiche. Traduzido em português, significa casa de proteção de todos os males, onde a Maria supostamente deveria estar. Mas mesmo assim, a Maria nunca mais terá sido vista, fala o regedor.
3: Aqui havia uma casa chamada Nzuanquiche, onde andava a Maria, aqui no Pangalá. Falaram que a Maria que andou naquela casa, quando foi poderado por alguém, talvez dos nossos mesmos ancestrais, então desapareceu.
1: A casa da Maria de Pauapic era exclusiva e que no ato da sua construção não poderia levar material moderno. Essa era a primeira casa erguida depois do sequestro fracassado dos portugueses de tentarem levá-la a Portugal. Francisco Angelina Bala conta as características da Casa da Maria, que tinha apenas uma porta.
3: Esta casa era de pau a pique, o telhado era de capim. Uma casa normal de pau a pique só tinha uma porta, porque quando construíram, disseram que a casa era, o formato era assim. Tinha uma porta, sem usar esse material moderno de cimento, era mesmo só o lodo saía ali na Baixa do Pinda. Saiu na Baixa do Pinda, o pau a pico, preparado por alguns fios também da mata, o chamado Mintobe. E então construiu-se a casa, naquela altura não se podia pôr até nem emprego. E com o lodo levantou-se as paredes e depois pronto. Fizeram também o telhado mesmo de alguns paus da mata, com alguns fios da mata, e meteu-se lá o capim. Isto é que fez com que aquela casa ficou pronta.
1: O secretário do Rei do Povo e regedor do bairro Pangalá, Francisco Angelina Bala, diz que nunca conheceu a Maria, mesmo o seu pai já falecido não a conheceu. Mas a história oral, passada de geração em geração, confirma a existência da Maria e que era uma pessoa muda e a sua espiritualidade percebia qualquer problema de quem o procurasse e fazia os seus milagres de cura.
3: Sempre foi assim. Dos nossos ancestrados, o meu pai também contou-me que também lhe contaram. Agora, realmente, quem viu, ninguém sabe se realmente como viu, mas contaram exatamente quando era assim, que era uma senhora, era muda, mas conseguia virar os seus olhos e fazia um fio, um rolo de fio e algodão. Portanto, o material era mesmo no algodão e, segundo eles, fazia tratamento até de muitas pessoas. Quando não estivesse a fazer filho, a menina, então levavam aí e ela fazia o tratamento, então colocava-lhe com o fio no pescoço e deixava um ordem que não podia depois virar atrás, enfim.
1: A Maria, conta ainda o regedor, não se alimentava e também tinha exigências para a sua higiene. O banho era feito com base a ovos de galinha. Para que o banho acontecesse, a população era convocada por uma figura de autoridade tradicional que determinava o número de ovo que cada um deveria levar para o banho da santa, num ato que se realizava periodicamente, e daí se escolhia as mulheres para ajudar a Maria tomar o seu banho de ovos.
3: Não comia. Para tomar banho tinha que ser necessário mente arranjar ovos.
1: Foi... para fazer o quê?
3: O banho. Servia de água para banhar. Partia uns ovos, então aquele líquido mesmo dos ovos, aquela gema e a clara, o fazia com que ela tomasse o banho. Era outras pessoas a fazerem por ela.
4: Ela não tomava banho, essa água normal que não usava.
3: Nada.
1: Ter acesso a Maria para qualquer cura ou na realização dos seus milagres não era tão fácil assim, porque a santa, conta Francisco Angelina, andava sob controle de uma determinada família que, para chegar a ela, era necessário, primeiramente, contactar a referida família que procedia a algum ritual antes de se chegar à santa. A família era especificamente da aldeia do Mpinda, os únicos que tinham o poder de cuidar da Maria.
3: Uma família indicada que estava sobre o cuidado dela. É só contactar e depois eles faziam o ritual para que tudo acontecesse. Agora, depois de os portugueses terem se apoderado dela, acabou. Aí mesmo a história perdeu.
1: Que tipo de família deveria cuidar dessa figura na altura?
3: Na altura, pronto, eles explicavam que era mais a fazer esse ritual, são mesmo só do Mpinda. Então eles estavam sobre o cuidado desta santa.
1: Os que deveriam cuidar da Maria eram necessariamente
3: naturais do coelho, do Mpinda, descendentes do Mpinda.
1: Todo o poder da santa deixou de ter efeitos na vida das comunidades desde o momento em que os portugueses tentaram levar a Maria a Portugal. Depois de ter saltado do navio na Ponta do Padrão, a Maria foi tomada por pessoas consideradas maldosas e usam do seu poder em ações negativas, conta Francisco Angelina Bala.
3: Mas depois dos portugueses terem levado, pronto, ficou exatamente sobre a tutela de quem pegasse. Eu não sei se era contrato ou como é que recebiam. Quase todos os anos passava de mão a mão. Se era todos os anos, passava de mão a mão. Estava com fulano, depois passava não sei o quê. Agora eu não sei como é que até conseguiam dar conta com quem está e como é que iam lá receber, quais eram os contratos, mas isto no sonho passou em mãos de muitos velhos mesmo. Os velhos que apoderaram a Maria tinham este poder de dizer que não chove, então ela tinha muito poder, porque eu conheço muitos nomes de alguns velhos que foram acusados, que estavam com esta santa arde uma hora, porque a maioria parte desses velhos que foram conhecidos, que estavam naquela prática de ficar com ele e guardar chuva, já são falecidos. O meu pai me contou uma história que de uma mamã que ainda vive, o pai dele é que tinha. Aquela mamã ficou defeituosa de vista por encontrar aquela santa num quarto que o pai tinha proibido, que ninguém podia entrar. A filha entrou lá e ficou defeituosa de vista. A mamã ainda vive.
1: Mas que poderes essa pessoa tinha quando estivesse com a santa?
3: O que mais era vulgar conhecido é interditar mesmo chuva. E tinha que se procurar maneira de encontrar quem é que está com a chuva, então tinha outros benefícios e pronto.
4: Então Maria tinha esse poder.
3: É exato, perguntavam mesmo o que é que vocês querem. Epa, nós não somos sal, enquanto estamos sair mesmo daqui, podemos ter um coisa, um banho de chuva. E chovia mesmo. Agora,
1: se tivesse a Maria,
3: tinha tudo. Tinha tudo.
1: Tinha outras partes.
3: É, tinha outro poder, tinha outros poderes.
1: Muitos anos depois, a história voltaria a ser reconstituída com um recado supostamente misterioso de um cidadão na altura muito bem identificado. Isto nos anos 80, onde o senhor terá transmitido às autoridades tradicionais que se deveria reconstruir a casa de proteção da Maria Zuan Quiche, porque a santa estaria de volta. Depois do recado, os populares reuniram-se para a construção da casa, uma casa de pau a pique que deveria ser erguida no mesmo dia. Depois da conclusão da casa, mesmo assim, a Maria nunca mais apareceu e a casa foi transformada, nos dias de hoje, em museu rural.
3: Nos anos 80, nós tivemos esta história como um facto. Quem exatamente veio com o recado? Se é minto ou é real, é o falecido mais velho, Abel. O Abel, o famoso Bimbleu, fazia a sua vida na área do Sumba, com a sua Range Rover. Ele que deparou-se, segundo ele, com uma senhora que mandou parar e perguntou se realmente a casa, o Joaquim, existia ainda num Pâmara. A resposta foi que não. E então incumbiu-lhe transmitir esta mensagem, que se construísse a casa, que a Maria podia voltar. Esta parte é que ninguém sabe se é realmente minto, se é verdade. Então, juntou-se Dumbunda até o Kikalakiago, na população do Soio, com apoio da administração, preparou-se o material para o telhado, para a construção da casa, o lodo, enfim, porque a casa tinha que se construir num dia e terminar no mesmo. Terminando a casa, nunca mais Maria voltar.
1: Mito ou não, o certo é que a história dos dois santos é contada de geração em geração e não existe nenhuma bibliografia para sua certificação. E mesmo assim, os mussorongos acreditam na sua ancestralidade, respeitam e valorizam suas histórias. Por isso, a história prevalece. Daqui fica a promessa de estarmos juntos na próxima edição. A partir do Soio, as despedidas são de António dos Anjos, Fátima Alexandra e Alberto II. Até ao próximo encontro. 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

0: E depois desta bonita música, e como já são 18h41, saiba que a 22ª edição do Festival Internacional de Banda Desenhada e Animação Luanda Cartoon 2026 dedica esta edição às mulheres que fazem da banda desenhada, do cartoon, da ilustração e da animação uma poderosa forma de expressão artística. A exposição patente até o dia 31 de agosto teve início no dia 1 de agosto no Bela Shopping e prosseguiu no dia 7 no Centro Cultural Português em Luanda. Jornalista Agostinho Ngunza, da Rádio Cultura Angola.
1: O Instituto Camões acolhe até o dia 31 de agosto em Luanda a 22ª edição de Luanda Cartoon, com o tema de cartaz, a banda desenhada por mulheres, com o objetivo de promover e valorizar as mulheres artistas de banda desenhada. E para esta edição estão convidadas duas artistas vindas da República Federativa do Brasil. Denilson Mergulhão é o coordenador de Luanda Cartoon, que avançou mais detalhes do evento a decorrer.
2: Vou Luanda Cartoon. Para este ano, que é a 22ª edição, nós temos duas novidades do Brasil. São duas autoras de banda desenhada que vieram diretamente do Brasil, São Paulo, para prestigiar o nosso evento e com revistas com temas muito bons. Como o tema deste ano é a banda desenhada e as mulheres, nós decidimos homenageá-la, darmos mais valor a mulheres artistas que fazem banda desenhada, mas têm muita dificuldade em publicar e criar. Para esta edição, nós temos lançamento da revista da Isabel Ondiza, que é uma autora formada pelos estúdios Olhando o Mar, que tem feito trabalhos muito bons. Também temos a Fátima Fernandes, é uma escritora que tem feito participações com o cartunista Altino Schindelli. A nossa escritora, que tem feito trabalhos muito, muito bons, é uma menina que nós temos seguido, não só ela, como outras que têm feito trabalhos bons. E para essa edição, nós decidimos dar mais valor às mulheres. Tem se ouvido muito pouco falar de mulheres que criam, fazem desenhos ou escrevem em Angola, né? É um número muito reduzido. Mas com esta edição, desses 22 anos, acredito que mais mulheres que fazem banda desenhada, mas estão escondidas no armário, conforme é chamado, vão se poder fazer mais presente. Nós estamos abertos para todas, não só para as mulheres, como os homens também. Nós temos a nossa academia, o Estúdio Olhando o Mar, para os interessados que vão para lá, toquem mais experiência conosco, nós estamos abertos para todos.
1: Isabel Ondiza escreveu o livro em sua homenagem com o título Ondiza, apresentado para o público de banda desenhada feita apenas por mulheres.
3: Temos uma obra intitulada Ondiza, na verdade é homenagem a mim mesma, já que é a minha primeira obra no mercado. Mas em contrapartida, a história fala de um povo sem memórias. Ela conta um bocadinho sobre a história de um povo que abdicou das próprias memórias por conta de eventos muito dolorosos. E eles acharam que a alternativa mais fácil ou mais viável era apagar aquelas lembranças ruins. Mas a moral da história está em nós aprendermos a conviver com aquilo que nos fez mal e superarmos, não esquecermos. Porque, na verdade, as nossas memórias fazem quem nós somos. Ou seja, nós somos o que somos graças às nossas lembranças. As memórias boas e ruins fazem quem nós somos. Por exemplo, nós, em Angola, tivemos eventos, por exemplo, muito traumáticos, guerras e muito mais. E até hoje nós vivemos eventos muito dolorosos. Mas esses mesmos acontecimentos fazem quem nós somos hoje.
1: E da República Federativa do Brasil, para Luanda Cartoon, como convidada especial, Mazone Comizio. Pela primeira vez em Angola, falou da experiência e o contato com a exposição Luanda Cartoon.
4: Eu não sabia que existia esse evento da Luanda Cartoon, até o Lindomar me falar. E ele pediu para que eu trouxesse os meus quadrinhos, que era um evento só de mulheres, o que foi incrível, assim. Ele tá elaborando esse trabalho tão necessário para evidenciar nós mulheres. E eu trouxe os meus quadrinhos do Brasil, que eu faço de maneira independente e juntamente com outros roteiristas do mundo todo. Tô amando a experiência, é o segundo país que eu venho visitar, a Angola, né? Eu fui pro Brasil, agora tô aqui em Angola. Tá sendo, assim, muito especial pra mim ter esse contato com o povo angolano e com a cultura.
1: A exposição Luanda Cardon, a decorrer junto a artistas de várias idades que se fazem presentes com os seus desenhos, representando as suas histórias e vivências em Cardon.
5: Eu sou Luna Chagas, tenho 13 anos e sou quadrinista independente angolana. Eu comecei a desenhar muito cedo mesmo e criei interesse pela coisa. Eu gosto muito, assim, de representar a fauna angolana. Um ambiente muito amigável para mim, porque eu encontrei pessoas que compartilham o mesmo interesse que eu. Continuo a dar visibilidade a artistas angolanos independentes, porque isso é algo que o país precisa.
1: Caetano de Carvalho é o mentor e coordenador do projeto social Quintal Criativo, Casa Infantil e Artes Multigeracional, com 12 crianças que representaram em cartoon o retrato do dia-a-dia e vivências em Luanda através de desenhos.
6: Viemos partilhar também o nosso saber com o Lindomar. 12 crianças presentes nesta oficina, que foi super fantásticas. Crianças que não estavam ligadas muito ao mundo do desenho, mas o despertar do desenho lhes empolgou, deu outro parecer. As crianças ofereceram aquilo que tem no nosso dia a dia, os seus ideais próprios, as suas vivências. Foi essas sabedorias que transmitiram aqui na nossa exposição.
1: Instituto Camões acolhe até o dia 31 de agosto em Luanda, 22ª edição de Luanda Cartoon, com o tema A Banda Desenhada e as Mulheres, com o objetivo de promover e valorizar as mulheres artistas de banda desenhada.
0: Estivemos com o jornalista Agostinho Ngunza, da Rádio Cultura Angola, que nos falou da exposição Patente até o dia 31 de agosto, que teve início no dia 1 deste mesmo mês no Bela Shopping e prosseguiu no dia 7 no Centro Cultural Português em Luanda. 18:48, vamos a mais um tema musical.

0: 18 horas 53 minutos, aqui Tanda Cultural na sua rádio. E saiba que há um ano nasceu no coração do bairro Prenda, em Luanda, o Quintal Criativo, um projeto social que promove a inclusão cultural e educacional de crianças dos 4 aos 14 anos de idade, através da arte, da literatura e de outras atividades educativas. O Quintal Criativo comemorou no dia 8 do corrente mês um ano de existência. Vamos a uma reportagem da Rádio Cultura Angola que nos mostra como a criatividade pode transformar vidas e fortalecer os laços comunitários.
1: De um quintal no coração do bairro do Prenda, em Luanda, nasceu há um ano o Quintal Criativo, um projeto social que combate a exclusão cultural e educacional e fortalece os laços comunitários através da arte e da literatura. O projeto acolhe crianças dos 4 aos 14 anos de idade, residentes no bairro Prenda e arredores, proporcionando-lhes a oportunidade de aprender mais sobre literatura, artes, etiqueta e línguas estrangeiras. Caetano Carvalho é o mentor e coordenador do Quintal Criativo, que funciona de forma gratuita para as crianças do bairro do Prenda, estando igualmente aberto a outras comunidades.
2: Concretamente, no nosso Quintal Criativo, as crianças aprendem a literatura, têm aprendido aulas de língua estrangeira, tanto o inglês como o francês, têm o trabalho de arte e as aulas de etiquetas que são dadas quinzenalmente. O projeto é especialmente para a comunidade do Prenda, mas uma vez que o nosso projeto é totalmente gratuito, nós abrimos exceção para as outras crianças que precisam, que querem também sentir esse calor. Concretamente, no nosso quintal não temos só crianças do Prenda, temos também crianças que pertencem à comunidade do Catambora.
1: No espaço, o desenho é uma das atividades preferidas das crianças. Entre corações, casas e gelados, estes foram alguns dos elementos mais escolhidos pelos pequenos artistas.
3: Olá, eu sou a Josiane. Fiz o desenho de arco-íris e eu estou gostando muito de estar aqui.
4: Olá, eu sou a Jenny. Eu gosto muito de estar aqui.
5: Desenho uma casa.
6: Eu me chamo Adélio de Carvalho Paulo e desenho uma igreja e gostei de estar aqui.
7: Meu nome é Silvio Domingos Tavares Francisco. Desenho em Boca de Pato e gosto de estar aqui.
8: Olá, chamo-me Jocília Cássia Banda Panila e fiz um gelado e estou gostando de estar aqui.
9: Chamo-me Isabel.

0: criativo, no quintal criativo, e fiz uma floresta, uma casa na floresta.
1: Caetano Carvalho pretende continuar a trabalhar para que o projeto tenha cada vez maior reconhecimento e apela ao envolvimento e contributo dos pais.
2: Precisamos mesmo da colaboração dos pais. Queremos que os pais estejam presentes com as crianças para ajudar que o nosso quintal também, internacionalmente, também seja reconhecido. Somos vistos já em outros países como o Brasil, tanto também na América, que já acompanham o nosso trabalho do nosso quintal criativo, que pensava que o nosso quintal já está há 10 anos de existência, mas estamos há um ano. Um projeto social que incentiva as crianças a ter amor pela literatura e a arte. Completamos um ano de existência, fruto dos nossos desafios. Chegamos até um ano, graças também à nossa biblioteca humana, que tem nos fortalecido grandes histórias dentro do nosso quintal criativo. E esse é o nosso desafio. Graças também às dificuldades, nós chegamos um ano.

0: à procura de parceiros, concretamente vamos batendo algumas portas. Uma vez que a nossa biblioteca não é física, mas é humana, tem criado também aberturas para outros parceiros partilharem esse saber dentro do nosso quintal.
1: O Quintal Criativo é um projeto social destinado a crianças dos 4 aos 14 anos de idade, que visa combater a exclusão cultural e educacional, fortalecendo os laços comunitários através das artes e da literatura.

Um mundo cheio de amor constrói-se com atenção, dedicação e cuidado para com as crianças. E isso o Quintal Criativo, no coração do bairro Prenda, sabe bem fazer. Da Rádio Cultura Angola, Agostinho Gunza e Henrique.

0: São 19 horas no país.
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0: 19 horas, 10 minutos, entramos já para a hora final do nosso encontro. Agora vamos ter aqui a Elisa Coelho para nos apresentar o espaço podcast Cudicunda.
1: Olá, boa noite. Já cá estamos para mais uma rodagem do nosso resumo Cudicunda. Somos uma presença garantida todos os domingos no Quitanda Cultural para os momentos que marcam a presença dos artistas que se sentam à mesa do Cudicunda Podcast para contarem as histórias dos seus percursos e falarem da identidade cultural dos povos de Angola. O primeiro convidado do episódio número 5 deste projeto chama-se Simão Leão Pululo, filho do Uige, e é com ele que vamos continuar ainda nesta edição.
2: Eu tive a oportunidade de ser eleito no seio dos artistas como deputado da Assembleia do Povo em 1991. Fui eleito no Seio dos Artistas, até quem foi para lá, Mário Silva. Não sei se anda aí, eu ainda ouvi.
1: Mário Rui Silva ou Mário Silva?
2: Mário Silva. Ele pertenceu também ao grupo Kisangela.
1: Já transitou para outra dimensão.
2: Tive a Mário oportunidade de ser mandado para vir buscar equipamentos que eram do Kisangela. Eu é que levei nos.
1: Ah, é?
2: Saxofone, trompete, bateria. Havia alguns amplificadores, farfisa. O Secretariado Nacional, na altura, o camarada Carlos Lamartine era o secretário para o Departamento de Cultura, Recreação e Desportos. E eu estava nesse departamento, mas a nível da província. Falei com um piloto aí da Força Aérea.
1: Levou o equipamento.
2: Nós já tínhamos formado uma banda. O camarada Cananito me orientou.
1: Cananito Alexandre.
2: Sim, para que organizasse uma banda. Arranjei solista, viola baixo, ritmo, todo o elenco que é necessário para um agrupamento. E formamos o agrupamento que se denominou Som da Juventude. Aí começamos a tocar, tocamos e a guerra não deixou e o equipamento estava na rádio, acabaram de queimar tudo. Dizer isso porque houve um momento que depois nós abandonamos aquilo e tivemos que se enveredar em fazer outras coisas.
1: Sim.
2: Porque ficamos dispersos cada um por aí, mas eu que tive mais possibilidade de participar em muitos festivais a nível nacional. Estive no Ambo. Representei a província do Uige no Festineto, cantar Agostineto.
1: Mas sei que também o Cota cantou música dos versáteis.
2: O camarada Cananito gostava de me chamar quando tivéssemos que escrever algumas letras.
1: Ah, é?
2: Ficávamos 2, 3 dias em casa dele, a partir do Uige, incluindo até aqui em Luanda.
1: Ah, é?
2: É isso.
1: Conviveu muito tempo com o Cananito.
2: Sim, o camarada Cananito, quando morreu, eu fui chamado para cantar todas as músicas dele no,
1: lá no Óbito,
2: no pavilhão do Futebol Clube do Uige.
1: Então, nós estamos aqui com um ilustre, atenção, seguidores do Cudicunda. Nós fazemos descobertas, as revelações são feitas aqui. Ilustres e anônimos em edição Cudicunda Podcast, uma parceria Rádio Nacional de Angola, Complexo Turístico UESA Paradise e a X-Click. Não vamos perder mais tempo mesmo, porque já nos encontramos no Uige. Vamos pedir ao Leão Pululo, então, para a música.
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0: Leão Pululo, o nosso cota. Nosso cota do Uíge, a representar aqui a província do Uíge. Esta compilação que fez também é recolha ou é mesmo uma letra?
1: Essa música não é bem do João Alexandre, é uma música de um cananito Alexandre. Eu como sobrinha, ele é que gravou.
0: Fala,
1: a autor da música, o cananito
0: Alexandre. E o que é que diz a música?
1: A música fala de uma situação que ocorreu quando se trata de uma questão de apreciar a pessoa. Ele diz que ele estudou a pessoa, o olhar, a forma como é, então que fez com que tivesse sonhos que lhe levaram a concretizar que, na realidade, a pessoa...
0: É uma canção de amor?
1: Canção de amor, sim.
0: É uma canção de amor. Os jovens estão aqui a beber também dos nossos cotas, da nossa história. Todos felizes, então, o Cláudio Coelho e o Elmano. Não conheciam, isso só acontece na nossa Rádio Cultura Angola e também no Cudicunda Podcast. É só irem à plataforma YouTube e vão encontrar todos os episódios que contam as histórias das vivências dos nossos artistas e tudo fazem para que a nossa história não morra. Vamos ao grande Sassa para a história que tem para os nossos ouvintes e também os seguidores do nosso YouTube, Sassa.
2: Nesta rubrica, nós tratamos de trazer histórias, mas aqui, dizer, abrir um parênteses, que tudo aqui que foi exposto é recolha. E a literatura tem deste tendor, ir buscar esta recolha. De facto, no que é de recolher, tipo, trazemos hoje o Mimbo Amazundo. Mimbo Amazundo quer dizer o cantar dos sapos. Todos nós sabemos e conhecemos perfeitamente que, ao passar numa lagoa, principalmente nós os do mato, à beira de rios, sabemos que logo pela manhã, assim, ao qual estivermos a passar, há sempre com a charda errante de um lado e do outro lado, em perfeita harmonia, os sapos, com um tom um pouco mais grave. E isto deu, de facto, alguma história que eu trago aqui, histórias e histórias de eu contar em ficção, né? Em gênero de conto, porque é vivência, é uma vivência, e neste coachar dos sapos e da irlãs, os mais velhos também no carnaval foram inventando algumas, e sai essa canção assim, o Mimbo Amazundo. Cada vez que a rã pequena fosse coachar, as grandes diziam, oh, então, mas ali, os mais velhos transformaram aquele encanto. Na dizanda, nós lá no Bengo temos as dizandas que deram grande sucesso no carnaval. Então eles cantavam assim, e no mato andamos andar, e no mato andamos andar, e no mato andamos andar, e no mato andamos andar, tundem, tundem, tundem. E a outra voz grave, que é o do saco maior, grita, andava, a mulher andava, a mulher andava. Transportado no mural da história de hoje, significa que é os nossos hábitos antigos, né? Mesmo até ainda hoje, pais. Quando está a chover, temos as casas lá de cima e as lavras cá embaixo. É claro que quando vem as intempéries, não ficam de sobrevivo, então as casas desabam e muitas vezes as culturas se vão. É no mato.
0: Tem que andar. É no mato. Tem que andar.
2: Tudo é. A mulher andava. A mulher. Deixem-nos que vão morrer. Quando viram assim, tempestade. É mais ou menos.
0: O Amazon. Título qual é?
2: O Mimbo Amazundo.
0: O Mimbo Amazundo. O cantar dos sapos. Muito bem. Cota Pululu, temos pouco tempo já, deixa a sua mensagem, qual é o seu maior desejo?
1: Fiquei muito satisfeito em estar aqui pela primeira vez e espero que possam ocorrer mais vezes. Fiquei um pouco admirado como é que conseguiram me localizar, afinal houve um contacto com o João.
0: Houve contacto com o João,
1: fez muito bem, e porque também quando estamos aqui, estamos a falar que somos anônimos. Daqui muita gente vai saber de nós.
0: O Cota é ilustre, o Cota não é anônimo mais, o Cota é ilustre.
1: Nunca aparecemos, é por isso que digo isso.
0: Fiquem bem, Tadicundo. O ilustre vai fechar.

E assim foi a presença do cantor e compositor nascido na província do Uíge, Leão Pululo. Tivemos ainda um momento com Domingos Santana Faça, que nos contou a história intitulada O Cantar dos Sapos. Fica aqui a promessa de voltarmos no próximo domingo já com o filho das terras de Benguela, Fedi Kalupeteka, que vai falar também da sua odisseia, que já resultou em 6 obras musicais. Boa noite!

19 horas e 29 minutos, Quitanda Cultural na Rádio Nacional de Angola. O programa que fala sobre turismo e cultura. E hoje resolvemos visitar o Bié, que tem alguns locais para fazer turismo. O Quito é uma cidade vibrante, localizada na província do Bié, em Angola, situada nas terras altas centrais, serve como importante centro administrativo e económico para a região. Com as suas paisagens impressionantes e rica herança cultural, o Quito é frequentemente considerado uma joia escondida em Angola. A cidade é conhecida pela sua mistura única da cultura tradicional angolana com as influências da história colonial portuguesa. É caracterizada pelas suas colinas onduladas, vegetação exuberante, clima agradável que atrai tanto moradores quanto turistas. A cidade passou por um desenvolvimento substancial desde o fim da Guerra Civil em Angola, transformando-a em um polo de comércio e comércio. Os mercados locais estão cheios de artesanatos coloridos, têxteis e produtos frescos, mostrando a abundância agrícola da região. Vamos um pouco para o Andulo, uma cidade pitoresca localizada também no Bié, situada nas terras altas centrais. É conhecida pelas suas paisagens deslumbrantes e rico património cultural. A cidade é cercada por colinas onduladas, terras agrícolas férteis e vales verdes vibrantes, tornando-a um local ideal para quem deseja explorar a beleza natural de Angola. Xipipa é uma vila pitoresca, localizada também na província do Bié, aninhada nas terras altas centrais, oferece um vislumbre único da rica tapeçaria cultural da região. Com as suas paisagens exuberantes, colinas onduladas e comunidade vibrante, Xipipa é um destino que atrai viajantes em busca de aventura e tranquilidade. Temos também Camacupa, uma pequena cidade localizada na província do Bié, também aninhada nas terras altas centrais, é caracterizada pelas suas paisagens pitorescas e vibrante cultural local. A cidade serve como um importante centro para áreas rurais ao redor, oferecendo serviços e comodidades essenciais tanto para moradores quanto para visitantes. E vamos passar também uma localidade pitoresca situada no Bié. A região é caracterizada pelas paisagens deslumbrantes, abundante beleza natural e vibrante cultura local. Temos o Quito Carnaval, localizado também no Bié, uma cidade rica em importância histórica e beleza natural, situada na parte sudeste do país. Oferece um olhar único sobre o passado de Angola, enquanto destaca as paisagens deslumbrantes da região. Temos Nambuangong, uma localidade cativante, também situada no Bié. É uma região caracterizada pelas paisagens deslumbrantes, rica herança cultural e vida comunitária vibrante. Nambuangong oferece um olhar único sobre o estilo de vida tradicional angolano, tornando-se um destino intrigante para viajantes que buscam uma experiência autêntica. Temos o Lago Moçambes, que também está situado na província do Bié. É uma joia natural deslumbrante que encanta tanto moradores quanto os visitantes. Este lago pitoresco, cercado por paisagens exuberantes, é um lugar perfeito para amantes da natureza e aventureiros. Temos a Xicala Choluanga, um local cativante, conhecido pela sua herança cultural e paisagens deslumbrantes. Esta área oferece um olhar único sobre o modo de vida local. Cercado por vegetação exuberante e colinas onduladas, Xicala Choluanga é um destino perfeito para quem busca aventura e
tranquilidade. Os visitantes podem encontrar uma comunidade calorosa e acolhedora, com oportunidade para se relacionar com a população local e vivenciar os costumes tradicionais angolanos. A paisagem apresenta uma mistura de cenários rurais e características naturais pitorescas, tornando-a ideal para atividades ao ar livre, como trilha, observação de pássaros e fotografia. Então, você já sabe, visite o Bié, não deixe de visitar estas belas localidades e faça turismo. Mesmo aqui dentro temos locais impressionantes, não precisando de sairmos fora do país. Nós temos também sítios muito bonitos. 19 horas 35 minutos, é a Quitanda Cultural. Hoje um breve resumo do que é a província do Bié em termos de locais para fazer turismo. Portanto, apresentamos aqui um resumo de 10 lugares para você visitar o Bié. A gente já no próximo, nas suas próximas férias, desloque-se então à província do Bié e aprecie a natureza, a aventura e a sua história.

0: Estão para os 40 minutos, caminhamos já para a reta final do nosso encontro, mas temos ainda a nossa rubrica Convergências e hoje mais um clássico internacional, desta feita o romance O Vento do Atlântico, da escritora senegalesa Fatou Diome.
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2: Boa noite, ouvintes. O Ventre do Atlântico é uma obra literária da escritora senegalesa Fatou Diome, que aborda a paixão pelo futebol e as questões identitárias e sociais dos imigrantes africanos na França e dos que desejam emigrar para outros países europeus. O romance retrata a história de Sali, que vive na França e tenta se adaptar à vida como imigrante. O seu irmão Madiké vive no Senegal e é apaixonado por futebol. Este último sonha em viver com o irmão, fazer carreira num clube francês e, para alcançar o seu objetivo, deposita a confiança em Sali. Para este último, a imigração representou uma dolorosa experiência de exílio, solidão, racismo e, por isso, tenta convencer o irmão sobre o quanto pode ser sonhador e o desejo que alimenta. No entanto, Madiké e os seus amigos se apegam ao sonho de um futuro promissor que lhes vai permitir brilhar nos estádios como as estrelas africanas do futebol na Europa. A obra é uma contínua viagem de ida e volta entre o Senegal e a França, onde a autora descreve a situação dos imigrantes, que rapidamente se tornam ilegais, enfrentam todas as sevícias que vão do racismo às ameaças de expulsão. Mas Fatou Diome também é honesta, não deixa de falar do Senegal, quando descreve problemas sociais como o analfabetismo e a situação das mulheres, que são mencionados de uma forma corajosa e sem concessões. A Europa e a África formam o marco das suas obras de ficção. O seu estilo é inspirado na arte tradicional africana, que consiste em contar histórias marcadas por descrições precisas e autênticas, a um humor cruel e linguagem afiada que equilibra aos reflexos perturbadores da chegada e das dificuldades da integração na França, com episódios de nostalgia e prazer da sua infância no Senegal. A autora, na sua obra O Ventre do Atlântico, descreve de maneira autônoma a fusão da cultura do seu país, elementos da religião islâmica e a língua francesa, o que faz a trama uma espécie de miscelânea de vários povos e culturas. A narrativa retrata a vida de vários homens e mulheres do Senegal, país cuja economia é essencialmente sustentada pela pesca e agricultura. Diante de tal realidade, a imigração se apresenta como um horizonte promissor para várias pessoas. Para muitos, o caminho mais curto para chegar à Europa seria o da contratação por uma vasta equipe europeia, principalmente francesa. Para eles, a França é tida como um símbolo da pátria-mãe, que serve de exemplo para os senegaleses daquilo que representa o modelo de nação que se deve ser ilustrada. Ironicamente, muitos alegam que os europeus trouxeram a civilização aos povos africanos. Essa afirmação chega ao ponto de declarar que não havia nada antes da chegada dos europeus. Aliás, as ex-colónias eram povos sem história que passaram a tê-la apenas após a sua colonização. Fatou Diome é uma escritora senegalesa da atualidade que trata especialmente questões de identidade, origem e imigração. Nasceu em 1968 na pequena ilha do Senegal chamada New Dior, situada na costa oeste da África.
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E assim chegamos ao fim desta edição da Quitanda Cultural. O João Pedro coordenou e realizou este espaço com a participação da Estrela Castelo e Lisa Coelho e seu Pilares. No controlo técnico estiveram Falcão Tomás e o Anderson Alfredo. E a falar para todos vocês, a Céu Marques. Fica marcado novo encontro para o próximo domingo, se Deus quiser, a mesma hora e sintonia.

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0: São 20 horas no país. 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
1: Boa noite, vamos às grandes notas da atualidade. Infraestruturas, agricultura e minerais críticos no centro da 46ª Cimeira de Chefes de Estado e de Governo da SADEC a ter lugar amanhã na África do Sul. Municípios premiados na gala do melhor município de Angola procuram consenso sobre o destino das receitas arrecadadas. O NEN inicia amanhã inquérito ao setor informal, que vai abranger cerca de 600 famílias. Petro conquista 10º troféu da Supertaça do Futebol para sua galeria. Naufrágio no Zimbábue sobe para 80 número de mortos. Domingo 16 de agosto de 2026, controle técnico Matson Matari, edita e apresenta o Luís Fernandes.
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1: As notícias em desenvolvimento, os chefes de Estado e de Governo da Comunidade de Desenvolvimento da África Austral reúnem-se amanhã em Durban, na África do Sul. Trata-se da edição 46 da Cimeira Ordinária da SADEC, com foco no desenvolvimento de infraestruturas, na agricultura e nos minerais críticos, com vista a impulsionar a industrialização e a construir uma região SADEC competitiva. Jornalista Hélder Silva.
3: Os líderes deverão igualmente avaliar a situação económica, política e social da África Austral, a segurança alimentar, os processos de integração regional e os desafios decorrentes das transformações geopolíticas internacionais. A paz e segurança regional consta também da agenda do encontro, que pretende traduzir em ações concretas os objetivos definidos na visão 2050 da SADEC. Este evento acontece numa altura em que os países da África Austral procuram reforçar a integração económica e reduzir a dependência da exportação de matérias-primas. O papel da nova presidência sul-africana poderá ser determinante. O comentador de política nacional e internacional, Faustino Henrique, faz uma antevisão deste encontro.
4: As lideranças da SADEC vão procurar avaliar o papel que os minerais críticos, nomeadamente o lítio, o cobalto, o grafite e as terras raras, jogam hoje e numa altura em que se prevê a transição energética. Então, tem um papel fundamental e as lideranças vão procurar abordar a questão relacionada com a exportação bruta desses minerais que a África deve evitar no sentido de agregar algum valor à sua extração e processamento no continente. Portanto, no quesito paz e segurança, penso que vai-se analisar os últimos desenvolvimentos geopolíticos regionais e mundiais, eventualmente a crise do ébola na RDC, cujo o número de casos já excede os 4 mil, bem como o impacto da guerra no Médio Oriente, que acaba por onerar a questão do acesso à energia para alguns países, sobretudo os dependentes de petróleo, localizados aqui na região da SADEC. Tanto no quesito integração regional, vão avaliar a execução das decisões já em implementação, vão também analisar alguns programas estratégicos, bem como a mobilização de recursos financeiros para financiar a própria industrialização e as infraestruturas em África.
3: Por outro lado, Faustino Henrique analisa os principais desafios que se colocam à organização regional, com particular atenção para a industrialização, os minerais críticos, a segurança e o aprofundamento da integração entre os Estados-membros.
4: Um estudo do Banco Mundial aponta para perdas anuais de todo o continente, estimadas em 90 mil milhões de dólares, para os fluxos financeiros ilícitos que saem todos os anos do continente. Espero que as lideranças africanas avaliem as perdas que o continente no seu todo e a SADEC em particular perde todos os anos com os fluxos financeiros ilícitos que saem da região para o exterior e no sentido de acautelarem formas de buscar financiamentos que não onerem mais ainda as obrigações e a dívida dos países da SADC.
3: Os chefes de Estado e de Governo da Comunidade de Desenvolvimento da África Austral, SADC, reúnem-se nesta segunda-feira em Durban, África do Sul, para a 46ª Cimeira Ordinária da Organização Regional.
1: Hélder Silva, a 46ª Cimeira Ordinária da SADC vai ter lugar no Centro Internacional de Conferências de Durban, na África do Sul. 20 horas 5 minutos, Moçambique, capital do Namíbia, é o grande vencedor do Prémio Melhor Município de Angola, edição 2026. A distinção aconteceu na gala Prémio Melhor Município de Angola, que Moçambique acolheu neste sábado. O evento consagrou também outros municípios que vão priorizar a procura de consenso junto dos respectivos conselhos de auscultação das comunidades para definir o destino do dinheiro arrecadado. Jornalista Bernabé Cipriano.
5: Os consagrados na gala do Prémio de Melhor Município de Angola vão priorizar a busca de consensos junto dos respectivos conselhos de auscultação das comunidades para definir o destino das verbas arrecadadas. O objetivo central é garantir que o investimento financeiro responda diretamente às reais necessidades das populações locais. Abelardo Lemba, administrador de Moçambique, o grande vencedor da tipologia A, que arrecadou 100 milhões de kwanzas, sustenta que este exercício de concertação social vai ser executado com base no que está estabelecido em decreto presidencial.
6: O decreto presidencial estabelece como devemos gastar esses valores. Então, com base naquilo que nós vamos ouvir dos nossos conselheiros, da nossa população, iremos criar balizas para poder encaixar e podermos gastar nos termos.
5: Por sua vez, o setor social surge como o destino obrigatório para os fundos do Porto Ambuim, vencedor da tipologia B, premiado com 90 milhões de kwanzas. O administrador Adérito Jorge argumenta.
7: Bom, o destino do valor vai ser dedicado para questões sociais. Esta é uma conquista da população do município de Porto Ambuim e o dinheiro tem que ser destinado para o benefício da população.
5: Na tipologia D, o município de Quabanzoge, pertencente à província de Malanje, concorreu em 11 das 12 categorias do prémio, segundo o administrador José Neves.
8: Concorremos em 11 projetos, nas 12 categorias e, portanto, vencemos esse grande prémio na categoria de tipo D. Nós vamos reunir o CACS, que é o Conselho de Auscultação das Comunidades, para que juntos possamos definir aquilo que são as prioridades dos valores.
5: Vencedores privilegiam consensos com comunidades para aplicar verbas do Prémio de Melhor Município de Angola. Entre o Mar e o Deserto, Rádio Nacional de Angola, Bernabé Cipriano.
1: Bernabé Cipriano, consagrados na gala Prémio Melhor Município de Angola, vão à procura de consensos junto dos respectivos conselhos de auscultação das comunidades para definir o destino do dinheiro arrecadado. E a província do Bengo, que participou no Fórum dos Municípios e Cidades de Angola, arrecadou 15 prémios. Na tipologia B, o município do Panguila destacou-se nas áreas da boa governação, transparência e qualidade na execução orçamental, qualidade dos serviços públicos, tráfego e mobilidade urbana. Mais dados com o jornalista Eduardo Mota.
9: Panguila, Muxaluando, Ambriz, Nambongongo e Kikunzu estiveram entre os municípios distinguidos, reforçando a importância da implementação de projetos que impulsionem o desenvolvimento local e melhorem as condições de vida das populações. Entre as áreas que registaram maior destaque estão a conectividade, o empreendedorismo e a inovação, a boa governação, a transparência e a qualidade na execução orçamental, bem como a segurança e ordem pública, o desporto, a cultura e o lazer. Por se considerar que a vida das populações acontece nos municípios, o administrador municipal do Panguila, Domingos João Lourenço, destaca que os 6 prémios conquistados pelo município representam o reconhecimento do trabalho realizado e reforçam o compromisso de continuar a apostar na melhoria das condições de vida das comunidades.
10: Esses prémios recebidos pelo nosso município representam o quanto temos cumprido com as orientações

0: dia, a água, as burgalheiras com a iluminação pública e a zona dos mucegos.
1: Administrador Municipal do Panguila, Domingos João Lourenço. Reportagem Rádio Nacional de Angola. João Mendes e Eduardo Mota, no Bengo.
2: Eduardo Mota no Bengo, o Bengo que arrecadou 15 prémios durante o Fórum dos Municípios e Cidades de Angola. Agora vamos até ao município dos Gambos, na Huila, ao encontro da jornalista Lídia Jacob, da equipa da Rádio Nacional de Angola, que está na cidade do Granito Negro, que assinala amanhã 74 anos. Lídia, boa noite.
3: Boa noite, Luís Fernandes. Estamos neste momento do município dos Gambos, que assinala amanhã 74 anos desde que foi elevado à categoria de vila. O município, que é também conhecido como o Rei do Gado e do Granito Negro, está a apostar fortemente na transformação dos serviços de saúde, como avança a diretora clínica do Hospital Municipal, Luzia Paiala.
4: O Hospital Municipal dos Gambos, hoje em dia, constitui uma instituição de referência para a comunidade dos Gambos. Presta vários serviços, dentre os quais os mais recentes são serviços de hemoterapia. Já não transferimos casos, por exemplo, de anemia severa para o Lubango, né, que tem sido o local onde as doenças mais complicadas que os nossos utentes têm apresentado, temos estado a referenciar. Então, esse serviço vem para acudir essa demanda também. E outro serviço também mais recente ainda é o serviço de ultrassonografia, que são as ecografias de uma doença específica, que tem estado a acudir às demandas, sobretudo das nossas gestantes, está ligeiramente limitado só para as gestantes, mas tem sido um benefício satisfatório para toda a população, visto que reduziu significativamente os casos que nós temos estado a referenciar para auxiliar nos diagnóstico e melhorar a abordagem.
3: E a construção do Hospital Municipal dos Gambos é vista pelos munícipes como um bem que vem por fim às longas caminhadas para se ter assistência médica.
5: É Eulária Carlota Cacolitila, é de agradecer e é louvável para nós mulheres, que também tem a importância da ecografia, é para ver o estado, não só da mãe, também como do bebê. Qual posição o bebê se encontra, para vermos se está numa posição boa ou não. Quando não tinha mesmo esse serviço, era mesmo viajar daqui para o Lubango. E também era mesmo um pouquinho gastável, né? Por causa do táxi e as consultas.
6: Eu faço a KMBAPES, estou muito grata porque sou uma das beneficiárias da ecografia cá no município. Antes tem sido uma dificuldade porque tínhamos que nos deslocar do nosso município para outra localidade. Mas agora já temos a ecografia aqui no nosso município dos Gambos e estamos muito grata por isso. Hoje estou muito grata por isso.
7: Úrsula Alberto, para mim, enquanto mulher, o serviço de ecografia a nível municipal representa um grande ganho para nós. Antes eu me deslocava ao Lubango para fazer essas consultas. E era muito cansativo. Saber que temos esses serviços cá no município é um bom sinal.
3: Luís Fernandes, dizer que ainda a Rádio Nacional de Angola se junta às festividades do dia dedicado ao município dos Gambos, 17 de agosto, com a emissão nesta segunda-feira do programa Manhã Informativa e o Jornal da Tarde. Então, estamos de volta amanhã.
2: Então, até amanhã. Lídia Jacob, município dos Gambos, assinala amanhã 74 anos.
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2: E amanhã, na província do Cuné, no inquérito ao setor informal, uma operação estatística com duração de 3 meses, o INE no Cuné, Instituto Nacional de Estatística, diz que vão ser inquiridas cerca de 600 famílias em várias zonas da província. A reportagem é do jornalista Venâncio Isaías.
9: De acordo com o chefe dos serviços provinciais de estatística, Índio Neto, o principal objetivo do inquérito é medir o peso do setor informal na economia nacional e contribuir para uma melhor avaliação do produto interno bruto. Para o efeito, serão inquiridos 600 agregados familiares em diferentes pontos

0: da província do Cunene.
1: Este inquérito vai decorrer de 17 de agosto a 14 de novembro, são 3 meses efetivamente. Para a província do Cunene, nós vamos entrevistar aproximadamente 600 famílias. Essas pessoas que praticam alguma atividade informal, elas têm uma casa, têm uma residência. Portanto, essas pessoas serão encontradas nas suas residências por meio das entrevistas que nós vamos realizar. É o primeiro inquérito do país a realizar-se também pelo Instituto Nacional de Estatística, para que possamos assim compreender melhor a economia informal no nosso país. Nós sabemos que o setor informal em Angola gera emprego, gera rendimento e também gera muitas oportunidades. Portanto, é um setor bastante importante e é imperioso nós aqui sabermos qual é o peso do setor informal no PIB.
0: Índio Neto apela às famílias na província do Cunene a colaborarem com os inquiridores durante o processo de recolha de dados e fornecerem informações credíveis.
1: Pedimos que colaborem com os nossos inquiridores, respondam com sinceridade ao questionário. A vossa participação é fundamental para que possamos conhecer a verdadeira dimensão da economia em Angola.
0: Chefe dos Serviços Provinciais de Estatística no Cunene, Índio Neto, e o arranque esta segunda-feira do inquérito ao setor informal. Reportagem, Rádio Nacional, com André Gaspar e o Venâncio Isaías, em Ondiva.
2: Venâncio Isaías, Cunene, dá início amanhã o inquérito ao setor informal. 20 horas 16 minutos, a campanha de entrega massiva do bilhete de identidade no IJ já permitiu mais de 1.500 cidadãos terem acesso ao documento. A Delegação da Justiça e dos Direitos Humanos fala em bom passo para se pôr fim ao abandono de cerca de 10 mil bilhetes nos postos de emissão daquela província. Todos os detalhes com o jornalista Ngonga Francisco.
3: A campanha já foi promovida em duas edições no IJ e, segundo a delegada provincial da Justiça, Isabel Tola, pelo número de documentos já entregues, foi reduzido o volume contabilizado há 3 semanas de 10 mil bilhetes de identidade abandonados desde 2023.
4: Esse é o desafio. Faremos o possível de entregar todos os bilhetes que temos acumulados nos postos. Daqui em diante faremos mais campanhas.
3: Já com o BI em mãos, Salomão Vunge, estudante, exprime a sua satisfação.
5: Já levantei. Foi muita demora, mas já resolveram, graças a Deus. Muitas coisas que eu não conseguia fazer por causa do bilhete.
3: Condicionada também pela falta do bilhete de identidade em alguma circunstância de sua vida, esteve a cidadã Inês da Costa, que cedo aderiu à campanha de entrega massiva.
6: O bilhete de identidade é muito importante porque ele nos dignifica. E é através do BI que teremos acesso a várias etapas na nossa vida. Queria tanto ingressar para concurso, mas infelizmente...
3: A delegada provincial da Justiça e dos Direitos Humanos no IJ, Isabel Tola, diz que a morosidade na entrega do BI já vai sendo ultrapassada com a atual descentralização de serviços de emissão, que está a permitir aos utentes tratar e receber o documento na hora, pelo menos no posto da Ana Paula, com capacidades para emitir 400 bilhetes de identidade.
4: Noutra hora, o posto da Ana Paula é um posto offline, é um processo. Nós fazíamos a recolha dos dados biométricos, fazíamos a exportação dos dados, a emissão do bilhete de identidade em Luanda. Agora, já com a descentralidade dos serviços, a aderência tem sido muito boa. O utente trata e levanta já o seu bilhete de identidade.
3: Campanha Só Cidadão já entregou 1.547 bilhetes de identidade abandonados no IJ. Reportagem em Rádio Nacional, Ngonga Francisco, no IJ.
2: Ngonga Francisco, mais de 1.500 cidadãos no IJ receberam os seus bilhetes de identidade na campanha de entrega massiva do documento. O índice de violações dos direitos da criança na província do Zaire preocupa o governador Adriano Mendes Carvalho, que foi hoje ao encontro de irmãs gêmeas supostamente maltratadas pela madrasta. Os relatos dão conta de que as meninas órfãs de mãe passavam o dia num buraco colocadas pela madrasta, a situação que chocou a sociedade naquela província. Jornalista Norberto Francisco.
7: O repto foi lançado neste domingo pelo governador do Zaire, Adriano Mendes de Carvalho, no final de uma visita a duas crianças que sofriam maltratos pela madrasta. Através de uma denúncia, as autoridades tomaram conhecimento de que as meninas, por sinal gêmeas, atualmente residentes no centro Frei Jorge Zulianelo, eram obrigadas a passar o dia num buraco onde eram retiradas de noite. Facto condenado pelo governador Adriano Mendes de Carvalho.
8: Isso chocou a sociedade, chocou-nos a todos. As meninas perderam a mãe há algum tempo e ao perderem a mãe nesse contexto fizeram com que ficassem abandonadas. Trata-se de um pai, por aquilo que eu me apercebi, e a madrasta não conseguiram cuidar bem destas meninas. O papel que eu tenho que fazer é para todos. Os pais devem começar a ter conhecimento dos 11 compromissos da criança. Devem respeitar. Todos nós, para sermos pais, um dia também fomos criança. E se chegarmos onde estamos, é porque os nossos pais, os nossos avós, cuidaram também de nós.
7: Susana Mucate, educadora social no Centro de Acolhimento Frei Jorge Zulianello, fala do estado atual das crianças.
9: Nesse momento, as meninas encontram-se mais calma na questão emocional e psicológica devido ao acompanhamento que têm tido com a psicóloga e os educadores que cá se encontram. O estado que recebemos as meninas foram péssimas, mas estamos a conseguir atenuar algumas situações que elas vieram apresentando quando vieram para o centro de acolhimento.
7: Pais e encarregados de educação no Zaire, chamados a tomarem contacto permanente com os 11 compromissos da criança. A Rádio Nacional de Angola em Banza Congo com Álvaro Tuindula Júnior, Luís Mamana e Norberto Francisco.
2: Norberto Francisco, irmãs gêmeas libertam-se dos maus tratos da madrasta e estão agora no centro de acolhimento Frei Jorge Zulianello, no Zaire, que recebeu hoje a visita do governador Adriano Mendes de Carvalho. E especialistas nacionais e internacionais em saúde mental incentivam o governo de Angola a continuar a apostar na construção de infraestruturas hospitalares a vários níveis e na formação de quadros angolanos para dar solução aos problemas de saúde no país. Os profissionais dizem que Angola está a seguir o caminho certo para desenvolver a medicina virada para a humanização dos serviços de saúde. Jornalista Dito Tavares.
10: A construção de infraestruturas hospitalares e a aposta na formação de profissionais de saúde, técnica e cientificamente bem preparados, é o cartão postal do Ministério da Saúde. São ações que estão a contribuir na melhoria da assistência médica e medicamentosa em prol dos cidadãos. O médico, psiquiatra e diretor da Unidade de Saúde Irmãs Hospitaleiras de Portugal, Pedro Varanda, fala que Angola está a caminhar na direção certa.
11: Angola, da forma que se está a construir e da implementação do que já estão a conseguir, penso que o caminho está a ser aberto para que o futuro da saúde mental e do tratamento dos doentes com doença mental prossiga no bom caminho.
10: Rafael Richard é brasileiro. Médico-psiquiatra focado em autismo infantil e adulto, diz que a estratégia montada para o setor da saúde em Angola mostra o compromisso do governo angolano para com a sua população.
12: Ter medicação para a população e ter acesso à saúde mental. Todo o governo, toda a área de saúde está mostrando compromisso com a população. Isso é muito importante.
10: E a psiquiatra brasileira Carla Bita incentiva o governo de Angola a prestar uma atenção especial na prevenção de doenças causadas por bebidas alcoólicas e drogas.
13: Eu sugiro que tenhamos muitos cuidados, porque melhor do que termos condições de tratar, não precisarmos entrar nessa vida de adições.
10: Fausta da Conceição é médica angolana. Defende reforço na promoção da saúde mental em Angola, baseada na prevenção com vista a tornar os angolanos mais saudáveis e preparados para os desafios da nova Angola.
14: Não há saúde física se não houver saúde mental. Queremos ter uma pirâmide crescente, mas com saúde mental, para evitarmos o envelhecimento precoce.
10: Especialistas em saúde mental são de opinião que construção de infraestruturas hospitalares e aposta na formação de profissionais de saúde, técnica e cientificamente bem preparados, está a dar uma outra dinâmica na assistência médica e medicamentosa centrada na humanização em Angola.
2: Dito Tavares, a construção de infraestruturas hospitalares e a aposta na formação de profissionais de saúde, técnica e cientificamente, é o cartão postal do Ministério da Saúde.
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2: Desporto com Alves da Silva, da Rádio 5. Boa noite.
16: Boa noite, Luís Fernandes. Futebol a abrir. Petro Luanda conquista o primeiro troféu da época futebolística 2026-2027. O campeão nacional venceu na tarde deste domingo no Estádio Nacional Vicente António, na cidade cafícola do Ije, o Iliete de Benguela, por 1-0. O único golo da partida foi marcado por Ivan Cavaleiro à passagem do minuto 16 da primeira parte. Assim, o Petro de Luanda isola-se no que a conquista de troféus da Supertaça diz respeito. Passa a contar com 10 troféus contra 9 do 1º de agosto. Ainda do futebol, o 1º de agosto apresentou-se igualmente hoje aos sócios e adeptos e com um amistoso diante dos Eagle do Congo Democrático. Resultado desfavorável, já que a equipa visitante venceu por 1-0. E na ginástica, a atleta angolana Luana Gomes ascendeu à terceira posição do ranking africano. Terminou na posição 67 do Campeonato do Mundo de Ginástica Rítmica, que decorreu em Frankfurt, na Alemanha. A prova foi também qualificativa aos Jogos Olímpicos de Los Angeles 2028, nos Estados Unidos da América.
2: Atualidade internacional, o número de mortos no naufrágio de um barco no Lago Cariba, no Zimbábue, nesta semana subiu para 80, após a recuperação hoje de mais corpos, anunciou a polícia zimbabueana. Na passada sexta-feira, a polícia divulgou a identidade das 44 vítimas identificadas, incluindo 18 crianças com idades entre 1 e 5 anos, além de crianças mais velhas. 20 horas 25 minutos, o ELA, antigo braço armado da FNLA, celebrou hoje o seu 64º aniversário no município dos Molenvos. Na cerimónia, o secretário de Estado para os Antigos Combatentes e Veteranos da Pátria, Artur de Oliveira, reafirmou o compromisso do Executivo com a integração e valorização dos ex-combatentes. Mais dados com o jornalista Ricardino Neves da Glória.
17: O secretário de Estado da Defesa para os Antigos Combatentes, Artur de Oliveira, disse neste domingo que o Executivo continua empenhado na integração, inserção socioeconómica e valorização de todos os ex-combatentes que deram o seu contributo para a independência nacional sem qualquer discriminação.
18: Então, celebrarmos os 64 anos da fundação do ELNA, braço armado da FNLA, nascido em 1962, à semelhança de outras forças militares de outros movimentos combateram o regime colonial português. Portanto, neste ato central, eu curvo-me com profundo respeito perante a memória daqueles que tombaram e perante a coragem dos que sobreviveram.
17: Já o político e nacionalista Ngola Kabango defendeu a redefinição da narrativa histórica nacional, propondo a construção de um monumento tripartido na capital do país, com vista a homenagear os três signatários dos acordos de Alvor.
19: Em tempos, eu fiz uma proposta, lancei uma proposta à República, que os três históricos iam ser honrados, dignificados, da mesma maneira. António Agostinho Neto Quinamba, Paulo Roberto Iembe e Jonas Malheiro Savim Siai. Erguendo uma estátua tridimensional, a expressão é minha. Eu não sou engenheiro arquiteto, mas tenho noções de construção civil. E a estátua devia ser erguida, colocada lá onde está atualmente o Quilamba, apontando para Caxicana, sua terra natal.
17: Político e nacionalista Ngola Kabango, a reportagem da Rádio Nacional de Angola em Viana, com o ex-secretário e Ricardino da Glória.
2: ELNA, antigo braço armado da FNLA, celebrou neste domingo o seu 64º aniversário no município dos Molenvos. A Arquidiocese do Ambo conta com 7 novos sacerdotes e 9 diáconos que vão reforçar a missão evangelizadora da província. Os novos sacerdotes e diáconos foram ordenados neste domingo na missa solene que marcou o encerramento da peregrinação ao Santuário da Nossa Senhora do Monte no município da Caala. Jornalista Francelino Pedro.
20: Durante a peregrinação, os fiéis participaram em momentos de oração, celebrações litúrgicas e atividades de renovação espiritual. Na homilia, na condição de anfitrião, arcebispo do Ambo, Dom Zeferino Zeca Martins, destacou a peregrinação como um momento de manifestação de fé em Deus.
21: Queremos, pela nossa fé, dizer de uma só voz que há um só Deus, Pai de todos, de quem tudo procede e para quem viemos. Que Jesus Cristo alcançamos a salvação e que temos uma mãe, Maria, que intercede pelos seus filhos e filhas para que obtenham os bens espirituais de que muito necessitam.
20: Dom Zeferino Zeca Martins apelou aos peregrinos a transformarem cada momento da caminhada numa oportunidade de aprendizagem e fortalecimento da fé, tendo Maria, Mãe de Jesus Cristo, como exemplo de união entre a oração e o serviço a Deus.
21: Cada passo da nossa peregrinação deve ser uma aprendizagem. Maria é modelo e exemplo para todos nós.
20: Por sua vez, os peregrinos consideraram a peregrinação uma oportunidade para aprofundar a fé, fortalecer a espiritualidade e renovar o compromisso com Deus.
22: Serafim Mandonga Julião, eu me senti tão aprofundado em um momento único jamais.
0: Elsa Francisca. Levo para a minha família a bênção que recebi aqui na igreja.
20: Participaram ainda na homilia o governador do Ambo, a ministra da Educação, vários secretários de Estado, dentre outros. Rádio Nacional de Angola no Ambo, Álvaro Jamba, Madalena Catovala e Francelino Pedro.
2: Francelino Pedro, 7 novos sacerdotes e 9 diáconos ordenados hoje vão reforçar a missão evangelizadora da Arquidiocese do Ambo. De volta aos títulos, infraestruturas, agricultura e minerais críticos no centro da 46ª Cimeira de Chefes de Estado e de Governo da SADEC, a ter lugar amanhã na África do Sul. Municípios premiados na gala do melhor município de Angola procuram consenso sobre o destino das receitas arrecadadas. O NEN inicia amanhã inquérito ao setor informal, que vai abranger cerca de 600 famílias. Petro conquista 10º troféu da Supertaça de Futebol para sua galeria. Naufrágio no Zimbábue sobe para 80 número de mortos. Controlo técnico Matson Matari. Editou e apresentou Luís Fernandes. Boa noite, estamos em sintonia.
1: São 20h31. 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

0: Ora, boa noite, já chegamos para o Desportivo à Noite neste domingo, 16 de agosto de 2026.
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0: Petra Holanda conquista supertaça em futebol. 1 de agosto apresenta três forças na derrota ante o Aigle da República Democrática do Congo. Diverspor amplia para 2-0 a vantagem na final dos playoffs do Nacional de Hockey em Patins. Arsenal goleia Manchester City na Supertaça da Inglaterra. Assim será o Desportivo à Noite. Mais uma produção da Rádio 5, com montagem de registros do Jacinto Alves Amaro, técnica final do Tomesquim Nunes e na edição o Bravo da Silva, que também comunica consigo.
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0: A abrir o futebol, o Petro Luanda, campeão nacional, conquistou a Supertaça da Angola ao derrotar o Ilhata de Benguela, detentor da taça, por 1-0 neste domingo em partida realizada no estádio Vicente António, na província do Ige. O único golo do encontro foi apontado por Ivan Cavaleiro aos 16 minutos. Análise da partida. Petro de Luanda 1, Ilhata de Benguela 0 na Supertaça de Angola em futebol, com o comentador Rádio 5 no IS, Joaquim Fernandes Quinito.
2: Numa festa, habitualmente há choros pela emoção, e o jogo é emoção. O futebol é aquilo que muitos consideram como o ópio do povo, se esse termo se adapta. Enquanto a galera do Ilhete vai chorando, mas no futebol os erros pagam-se caro. E aqui a equipa do Ilhete, sobretudo naquele enrolar, naquele frango peru ou a cegonha, conta no score final. Tem que se queixar a equipa do Ilhete. O jogo não foi muito bem concebido, é um jogo feito mais pela emoção do que pela razão. Estamos sim no início da época, já no finalzinho, ali aos 89 minutos, a equipa técnica do Petro Atlético de Luanda, numa visão, numa capacidade holística do jogo, fez substituições e as suas substituições encerraram, então fizeram com que a toada da equipa do Ilhete de Benguela fosse reduzida. Ganhou o Petro, ganhou os espectadores, mas notas importantes: é preciso atrair para o Ige este público ávido, que cheira, que gosta, que vive, que emociona-se pelo desporto, pelo futebol. Precisamos de iniciativas não só para manter viva a chama do próprio futebol, mas também para manter a esperança do povo nestes 50 anos da nossa independência.
0: Joaquim Fernando Esquinito, comentador Rádio 5 Luís, e a vitória do Petro de Luanda 1-0 diante do Ilhete Benguela na Supertaça da Angola. João Pedro Sousa Timoreiro, do Clube do Catetão, elogiou a postura dos seus atletas.
3: É um sentimento de muito orgulho, muita satisfação, pelo trabalho que os jogadores fizeram hoje, um jogo extremamente difícil, com um adversário muito complicado, mas felizmente as coisas acabaram por correr bem, e estamos todos muito contentes por entrar a ganhar o primeiro jogo, uma vitória e um título.
0: João Pedro Sousa, técnico do Petro de Luanda, Hugo Marques, guarda-redes dos Petrolíferos, falou com entusiasmo do triunfo no duelo de abertura da temporada.
4: Hoje é um bom jogo de 150 pelo Petro, é o 10º título e isto deixa-me extremamente feliz, porque desde que cheguei disse que ia lutar por títulos. É um sentimento de orgulho para toda a gente aqui do Ige e para o resto do Luanda. O Ilhete reforçou-se muito bem, foi um digno vencido e nós agora vamos lutar cada vez mais para aumentar o nome do Petro em todo lado.
0: Hugo Marques, guarda-redes do Petro de Luanda, do lado dos verdes e amarelos da rua Bartolomeu Dias de Benguela. O técnico hispano-brasileiro Pedro Bianchi frisou que a sua equipa teve maior posse de bola, porém não conseguiu transformar em golo.
5: Se analisamos bem o jogo, eu acho que nós fomos superior ao Petro. E não estou falando isso por ser o técnico do Liete, é pelo que nós vimos durante os 90 e poucos minutos. Petro teve essa felicidade de um falho defensivo nosso e praticamente nós controlamos bem o jogo. Faltou talvez um pouco mais de paciência ali no ataque, um pouco mais de estar um pouco mais fino na finalização. Mas no jogo em geral, nós dominamos completamente o Petro. Todos viram que a única saída de bola do Petro era a bola longa. E não é porque eles jogam assim, é porque a pressão que nós fizemos e taticamente, nós tivemos muito bem em campo. Mas infelizmente, campeão moral não existe no futebol. A gente fica com essa boa impressão da equipe e já pensar no primeiro jogo do Girabola.
0: Beto Bianchi, técnico hispano-brasileiro do Ilhete de Benguela, e a derrota ante o Petro 1-0 na Supertaça. Vici António, antigo avançado e médio ofensivo, figura mítica do nosso futebol, que atuou nos construtores do IS, que dá nome ao estádio da província cafeícola, ficou deslumbrado com o momento.
6: Estou imensamente congratulado, contente de assistir pela primeira vez a abertura do campeonato em Angola de futebol no meu estádio. Esse é o primeiro, a minha alegria, estar aqui na minha casa, na minha província, primeira vez, assistir mais um jogo de Girabola, da Supertaça. O nível dessa competição, estou muito satisfeito, porque estou há 4 ou 5 anos sem pisar nenhum estádio para ir assistir jogo. O alegria já está dentro das veias daquilo que o estádio fez para mim. E nunca vou esquecer, agradeço a todo mundo, toda a gente que se empenhou para a construção desse estádio.
0: Vici António, figura mítica do nosso futebol, que dá nome ao estádio do IS, que albergou a Supertaça de Angola, em que o Petro de Luanda ganhou o Ilhete de Benguela por 1-0. Alves António, presidente, neste caso Alves Simões, melhor dizendo, Alves Simões, presidente da Federação Angolana de Futebol, espera que as equipas angolanas melhorem de nível para defrontarem de igual para igual as equipas mais fortes do nosso continente.
7: O jogo entre duas melhores equipas do país, em minha opinião, e pensei que foi um jogo, foi um sucesso, e tudo quanto assim é, o nosso futebol, ano após ano, vai mudar e vai ganhar outros contornos para que possamos jogar de igual para igual com outras equipas, sobretudo as do Maghreb.
0: Alves Simões, presidente da Federação Angolana de Futebol, e Miguel Saraiva, presidente da Associação Provincial de Futebol do IS, considerou positiva a realização da Supertaça na sua província.
8: Almejamos tanto que essa Supertaça saísse do jeito que saiu, mil maravilhas, que fomos nós prometemos ao longo da semana que estávamos a fazer a antevisão do jogo. Conseguimos então assim concretizar aquilo que é o sonho de poder fazer a casa cheia, e na verdade aconteceu, e aconteceu aqui mil maravilha, a festa do futebol. Estamos aqui todos de parabéns para que mais atividade esportiva de gênero possa vir a acontecer aqui no nosso estádio, para o bem da população do Ixo.
0: Miguel Saraiva, presidente da APF do IS, a Supertaça de Futebol conquistada pelo Petro de Luanda, que ganhou o Ilhete de Benguela por 1-0 no estádio Vici António, na província cafeícola. Com a 10ª vitória na Taça de Angola em futebol, o Petro de Luanda eleva para 45 o número de títulos do nosso futebol. É a formação com mais troféus. Os tricolores têm também 20 títulos na Taça de Angola e 15, neste caso, 20 troféus no Girabola, alegria do povo, e 15 triunfos na Taça de Angola. 20 horas 41 minutos, estamos a produzir o Jornal Desportivo neste domingo à noite em cadeia nacional. Mais futebol, o 1 de agosto apresentou 3 reforços. O jogo que deu a conhecer o seu plantel aos sócios e adeptos neste domingo no estádio França Andalo, na sua cidade desportiva, localizada no Mártires de Kifangundo, aqui em Luanda. Foram apresentados o guarda-redes brasileiro Diego Lopes, 27 anos, 2 metros e 8 centímetros de altura, para já um dos guarda-redes mais altos do mundo. Este brasileiro, que vem do clube Novembro de Jaú do Brasil, o defesa central Josué Munguenji, oriundo do Tupuissá Mazembe do Congo Democrático, e o avançado Wilfred Nkaya, de 26 anos, que atuou no Entente Sétif da Argélia. Ele que é também do Congo Democrático. Wilfred Nkaya é de nacionalidade do Congo Democrático. No duelo de apresentação, os militares perderam por 0-1 diante do Aigle, vice-campeão da Liga do Congo Democrático. Análise desta partida e da apresentação do 1 de agosto com o comentador Luís Cazinga. Luizinho.
9: É um de agosto igual a si próprio, um de agosto com as suas responsabilidades, um de agosto que promete continuar a lutar pelo título, um de agosto que tem variantes ofensivas e defensivas, um de agosto que perdeu hoje, mas que sabemos que lutou para que pudesse reverter o quadro a seu favor. É verdade que não conseguiu, em função da qualidade também do adversário, o Eagles, que fez um gol e conseguiu conservar a partida, por isso não é desmerecedor do de agosto. O de agosto tem sempre condições de ganhar a qualquer momento, qualquer equipa, por isso vamos esperar que o de agosto melhore, que crie uma dinâmica forte para que no futuro breve continuam então a ganhar. Do de agosto só esperamos continuidade, só esperamos competitividade, só esperamos muita garra, só esperamos muita qualidade. O de agosto e muitas responsabilidades, porque era naturalmente um clube grande que joga sempre para ganhar, e acreditamos nós que poderá ombrear com o Petro e naturalmente com o Iliete e também com o Brasma aqui e outras equipas, e também com o Cabos Corpo, que é na verdade uma equipa que também se reforçou muito bem, no caso o Cabos Corpo, mas que terá condições de lutar para o título, mas o de agosto vai poder então trabalhar para que tenhamos 4 ou 5 equipas competitivas, para termos um campeonato bom, competitivo, e não haja um passeio da classe de uma equipa ou de outra.
0: Luís Cazinga, Luizinho, comentador Rádio 5, e o 1 de agosto, olhando para a equipa militar que perdeu por 1-0 hoje, frente ao Eagles do Congo Democrático, na apresentação aos sócios e adeptos. Filipe Nzanza, comandante dos militares, é de opinião que a sua equipa tem que ser capaz de transformar em golo as oportunidades que cria.
10: Foi um bom jogo. A equipa jogou, criou mais oportunidade que a equipa adversária. Tinha mais força de bola, sempre com a nossa dinâmica, com a nossa transição ofensiva, criamos muitos, mas muitas oportunidades. Infelizmente não matamos e perdemos o jogo. Penso que todos os jogos que a primeira rodada entra é para ganhar, infelizmente perdemos o jogo, mas isso não é o principal objetivo. O principal objetivo é saber medir a nossa equipa com a equipa do Congo, porque é uma boa equipa, e nós vimos que temos equipa para lutar. Temos equipa para fazer uma boa campanha esse ano. Essa equipa do Congo é uma boa equipa. O ano passado saiu campeão do Congo, o ano passado saiu em segundo lugar. Nós medimos força com eles. Eu quero dizer que aquilo que nós vimos, eu penso que nossa equipa pode jogar com qualquer equipe.
0: Filipe Nzanza, treinador do 1 de agosto. Já Bruno de Jesus, médio ofensivo dos militares, que esteve lesionado mais de um ano, está de volta aos relevados. O jogador diz estar preparado para esta época.
11: É um regresso muito bom, satisfatório. É com muita alegria que eu sinto-me, e também poder agradecer pela oportunidade, né, e a confiança que a direção teve comigo e a equipe técnica, né, aproveitar pela essa confiança, e estou muito feliz por isso.
0: Bruno de Jesus, médio ofensivo do 1 de agosto, está de volta depois de uma grave lesão que o deixou fora dos relevados mais de um ano. Falando após a derrota do seu clube, o de agosto, diante do Eagles, vice-campeão do Congo Democrático, por 1-0 na apresentação da formação militar aos seus sócios e adeptos. 20 horas 46 minutos, Esportivo à Noite, ginástica. A atleta angolana Luana Gomes ascendeu a 3ª posição do ranking africano, terminar a posição 67 do Campeonato do Mundo que decorreu na Alemanha, em Frankfurt. A prova foi também pontuável para os Jogos Olímpicos de Los Angeles, Califórnia, Estados Unidos, em 2028. No hockey em patins, a Devespor ampliou para 2-0 a vantagem na final de playoffs a melhor de 7 partidas. A DV derrotou o Petroluanda por 5-3 neste domingo, na segunda partida no pavilhão principal da Cidadela. Benevides da Almeida, vídeo técnico da Devespor, afirmou que a sua equipa começou mal a partida, porém terminou bem.
12: Começamos mal ontem, hoje também começamos mal por causa dos aspectos defensivos. Houve uma pequena bandalha, mas depois acertou-se todo e conseguimos virar o resultado. E acredito que os próximos jogos que se avizinham teremos um resultado mais de imediato para que a malta chegue até o quarto jogo e vencermos isso sem querer descurar o adversário, com todo o respeito.
0: Benevides de Almeida Vide, ele que é o técnico da equipa da Devespor, que está em vantagem na final de playoffs do Nacional de Hockey em Patins, e Alpino Mungungo Magalhães, treinadora do Petro de Luanda, afirmou que tem que melhorar na eficácia, visando as próximas partidas.
13: Não conseguimos. Hoje falhou-se muito. E quando se falha nesse tipo de campeonato é complicado. Estamos dando os parabéns ao DV, conseguiu marcar mais do que nós. Mas hoje o campeonato ainda não acabou. Esse é o segundo jogo. Faltou só marcar. Porque houve muitas situações, um contra três, que não conseguimos marcar. Então é complicado ganhar dessa forma. Então, epá, os meus lutaram até o final. Mas ainda temos muitos jogos pela frente.
0: Elpino Mungungo Magalhães, treinador do Petro de Luanda, que está em desvantagem de 0-2 na final do Nacional de Hockey em Patins, nos playoffs da melhor de 7 partidas. A Devespor venceu o primeiro jogo por 4-1 e ganhou o segundo duelo por 5-3. O terceiro jogo está marcado para esta terça-feira, às 18, no pavilhão principal da Cidadela. No ténis, a tenista angolana Camila da Costa estreou-se com vitória no circuito J100 em Barcelona, Espanha. Jornalista Paula Panda.
14: A jovem tenista angolana garantiu uma vitória importante sobre a espanhola Marina Niang por 2-7-0, pelos parciais de 6-1 e 6-0, e fica a um triunfo do quadro principal. O encontro começou marcado pelo nervosismo num clube com forte tradição no tênis mundial. No entanto, segundo o treinador Mauro Costa, a atleta soube manter a compostura, ajustou a tática e executou o plano delineado com precisão.
15: Estamos muito felizes com o resultado de hoje da Camila. Portanto, foi um bom começo para este torneio de qualificação para o J100 em Barcelona. E o jogo começou assim um bocado tremido, porque trata-se de um clube muito famoso, né, que tem uma história muito grande a nível do ténis mundial, não é? Que é o Clube Real de Ténis de Barcelona. Mas depois ela conseguiu acalmar, não é? E conseguiu então focar-se novamente na estratégia que tínhamos para o jogo. E felizmente tudo correu bem.
14: Mauro Costa, pai e treinador da tenista Camila da Costa, que está a competir no torneio J100 de Barcelona. Com o foco renovado e o primeiro objetivo cumprido, a comitiva mantém a serenidade para a próxima fase da prova em solo espanhol, na Academia Real Clube de Tênis Barcelona 1899, que viu passar e formar várias das maiores lendas do tênis mundial e espanhol, com destaque para o sócio do clube e campeão recordista Rafael Nadal, cuja pista central tem inclusive o seu nome.
0: Jornalista Paula Pande, tenista angolana Camila da Costa, estreou-se com vitória no circuito J100 em Barcelona, Espanha, e está um triunfo do quadro principal. Avançamos agora para o desporto internacional, 20:50. Um olhar para o desporto internacional, começamos pelo nosso continente. Nesta altura estão a jogar Camarões-Malawi, o intervalo é a final do CAN do futebol feminino. Camarões está a ganhar por 3-0. Equipa camaronesa em grande estilo a golear o Malawi, a passagem dos mesmos 45 minutos, com golos de Ngá já no minuto 20 do encontro, 2-0, Joao Eto'o. Vamos lá ver se é familiar de Eto'o. Eto'o, Miriam Jô, também tem esse sobrenome, Eto'o, nome de craque nos Camarões, fez o 2-0. 3-0, novamente por Ngá, no minuto 45 mais 3. Esta Ngá, estupenda jogadora, que está de facto a fazer uma boa partida, a marcar o segundo golo, já tem 2 golos. Camarões, intervalo, a ganhar por 3-0 a equipa do Malawi na final do Cano Feminino. Digo, o Cargélia terminou na terceira posição desta prova. A formação argelina venceu por 3-2 a equipa anfitriã Marrocos aos penaltis, pois de igualdade a uma bola no tempo regulamentar no jogo. Equipas que, aliás, Camarões, Malawi, Argélia e também Marrocos estão no próximo Mundial de Futebol Feminino, marcado para o próximo ano no Brasil. Um olhar agora para a Supertaça da Inglaterra, vitória do Arsenal, 3-0 na conhecida Community Shield. A equipa do Arsenal ganhou exatamente por 3-0. Grande jogo da equipa do Arsenal no Principal Estádio em Cardiff, no País de Gales. Vitória clara do Arsenal, que começou a construir muito cedo o triunfo. 1-0 pelo italiano Riccardo Calafiori no minuto 1 do encontro, 2-0 pelo alemão Kai Havertz no minuto 28 e 3-0 rubricado pelo dinamarquês Martin Odegaard no minuto 48 do encontro. Em termos de supertaças, não é tudo. Nesta altura, em França, estão a jogar Lens Paris Saint-Germain. Lens a ganhar por 1-0 ao Paris Saint-Germain, jogo no estádio Bollard de Lille em Lens, em França. 1-0 para o Lens. Lens que marcou exatamente no primeiro tempo um golo algo madrugador, olhando para o quilate das duas equipas. Foi o craque internacional francês Florian Thauvin, que aos 33 anos ainda brilha. Thauvin marcou no minuto 32, embora o Lens tenha tido um percalço. Lens está a jogar com menos um jogador ainda no primeiro tempo. Um dos jogadores do Lens, defesa, viu exatamente o cartão vermelho, e o Lens está nesta altura numa situação complicada, já que tem menos um jogador. Mas é uma equipa do Lens que sai a vencer a passagem dos primeiros 45 minutos exatamente por 1-0. Este duelo diante do Paris Saint-Germain, para acompanhar ao longo da emissão o resultado deste jogo. Olhando agora para as ligas do velho continente, andamento da primeira jornada da Liga Espanhola. Hoje, Racing Santander 2, Villarreal também 2. Digo que, em relação a este duelo, a equipa do Racing de Santander esteve a ganhar por 2-0 com golos de Martin no minuto 1 do encontro e Martínez no minuto 34. Depois, Villarreal empatou o jogo com Pape Gueye no minuto 45. Pape Gueye, o senegalês, a fazer o 2-1. 2-2 por Nicola Pepe, o ivoirense, no minuto 45, mais um nesta Liga Espanhola. O arranque do campeonato, uma primeira jornada na Liga Espanhola, que tem adiados os jogos dos grandes, nomeadamente o duelo entre o Atlético, nesse caso, o duelo do Real Madrid, do Barcelona. Barcelona, referente ao Atlético Bilbao, só joga dia 27, Real Madrid com a Real Sociedade no dia 26. Próxima semana, aí sim, entra em cena o Atlético de Madrid, outro candidato ao título. Quanto a Portugal, a segunda jornada da Liga Portuguesa em andamento. Esta noite vimos o Portimonense 2, Gisela 0. Hoje é um dos jogos, não é? Neste caso estamos a olhar para a segunda divisão, agora retificamos, primeira divisão, assim é que está correto. Nacional da Madeira 2, Estoril Praia 0, e ainda o Arouca 4, Moreirense 0, nesta altura Famalicão 1, um também para o Marítimo. Esta jornada número 2 em Portugal, que já viu a formação do Porto a conseguir mais um triunfo. Digo que a equipa do Benfica joga à frente ao Casa Pia nesta segunda-feira para o andamento desta Ronda 2 em Portugal, que viu o Porto ir à casa do Rio Ave ganhar por 2-0. O Santa Clara foi a casa académica de Viseu ganhar por 1-0. Real saída para a vitória apertada do Sporting 3-2 frente ao Vitória Guimarães. Com esta notícia voltamos à primeira página do Esportivo de domingo à noite e recordamos os títulos. Petra de Luanda conquista a Supertaça de Angola em futebol. Vitória no Is ante o Yate Bengala por 1-0. Golo de Ivan Cavaleiro. 1 de agosto apresenta três fortes na derrota de 1-0 frente ao Eagles da República Democrática do Congo. Um deles é um dos guarda-redes mais altos do mundo, se calhar o maior, com 2 metros e 8 centímetros de altura, é brasileiro. Deve-se-por amplia para 2-0 vantagem na final de playoffs do Nacional de Hockey em Patins diante do Petra de Luanda. Arsenal goleia Manchester City por 3-0 na Supertaça da Inglaterra, conhecida Community Shield. Fizeram equipa no Esportivo à noite. O Jacinto Alzamaro na montagem de registros. Técnica final do Tomskin Nunes e na edição o Bravo da Silva, que também comunicou consigo. Boa noite, Angola.

0: São 21 horas em Angola.
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0: Maria do Carmo Lourenço Pedro, Ana Karina Lourenço, Andréia Sarila Salvaterra Lourenço e Nelson Luqueni Lourenço comunicam o falecimento de Manuel Lourenço Pedro, também conhecido por Manuelito, ocorrido na República da Namíbia. O seu funeral realiza-se em data anunciada. José Martins, Sofia José e Maria José comunicam o falecimento de Nzamba Madalena, ocorrido em Luanda. O seu funeral realiza-se em data a anunciar e o óbito está a decorrer na sua residência no bairro São Pedro da Barra. Totonha, Juliana, Joaninha, Lito, Tininho, São Carlota e familiares comunicam o falecimento de Lourença Teixeira da Costa Paim, também conhecida por Santa Costureira. O seu funeral realiza-se em data a anunciar oportunamente. Foram as informações no Serviço da Agenda Nacional.
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0: 21 horas, 1 minuto.

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3: São 21 horas e 7 minutos. A seguir, conversas ao domingo.
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0: Viva, chamado ouvinte, o nosso Minto, boa noite. Em instantes, a música Te Quero, dos SSP, de resto, um grupo criado inicialmente na Alemanha, onde residia Big Nell, a partir do convívio dos jovens integrantes da banda. O grupo que, de resto, alcançou depois em Angola, isto em 1992, um estrondoso sucesso com um estilo musical marcado pelo rap e influenciado por vários outros géneros musicais, nomeadamente jazz, soul, funk, salsa e reggae. Bem, está no ar mais uma presença do seu e nosso Conversas ao Domingo. Já sabe que habitualmente ao domingo a Rádio Nacional de Angola traz até si este momento para os corações apaixonados. Servimos também, de alguma forma, como terapia para fortificar a sua relação com o próximo e também com o seu parceiro ou a sua parceira. E hoje trazemos um tema atual e atuante, principalmente a olhar para a era da digitalização da informação, em que tudo está migrado no digital por intermédio da internet. Hoje vamos falar nada mais e nada menos do que amor em época de redes sociais. É, isso mesmo. Um tema polémico, com vários contornos socioculturais, e faz todo sentido olharmos para esta realidade que continua a trazer novos capítulos, quer na perspectiva positiva quanto na negativa. Na perspectiva positiva, há relacionamentos que começam nas redes sociais e se eternizam. Entretanto, na perspectiva negativa, há relacionamentos que, apesar de começarem de forma virtual, não têm tido um bom desfecho. Terminam em tragédia por parte de um ou do outro, e numa altura em que o executivo angolano também já criminaliza os crimes informáticos, passa a redundância, as ações cometidas por via das redes sociais. E aqui olhar para um dos fenómenos das redes sociais que muito tem servido também de debate, as fake news, as falsas informações, volta e meia o falso perfil, e não sabemos por detrás afinal quem está, qual é a personalidade, qual é a forma de ser e estar, o caráter, e volta e meia caímos nestes erros, nestas distrações. E faz todo sentido olharmos aqui para este provérbio, né? Quem vê cara não vê coração. E as redes sociais são, de resto, esta maquiagem, esta camuflagem. Se olharmos aqui para o significado da palavra pessoa, do latim persona, que significa máscara. Estamos na era das redes sociais, é verdade, deste avanço tecnológico, mas também na era das máscaras. Porque ninguém sabe quem é quem. Ninguém sabe ao certo o que vai no pensamento, no íntimo do parceiro ou da parceira, e quanto mais uma relação que começa de forma virtual. Ora, o que é facto é que o amor na era digital é marcado por uma série de desafios e oportunidades. As redes sociais têm revolucionado a forma como nos comunicamos e nos relacionamos, mas também trazem consigo a necessidade de manter um equilíbrio emocional e psicológico. A busca por validação externa e a comparação social disfuncional são, de resto, fenómenos comuns que podem impactar a autoestima e a saúde mental dos indivíduos. Além disso, não quero mais salientar que a falta de privacidade nas redes sociais pode comprometer a intimidade e a conexão emocional entre os parceiros. É por isso mesmo essencial que os relacionamentos amorosos na era digital sejam construídos com base em valores autênticos e em diálogo honesto, evitando assim a superficialidade e a idealização que as redes sociais podem promover. Amigo ouvinte, está lançado o convite, é sobre isso mesmo que vamos falar hoje. Amor em época de redes sociais. O nosso convidado residente é o Roberto Campos, já aqui está. Olá, Roberto, muito boa noite. Bem-vindo mais uma vez.
1: Boa noite, Rufino. Boa noite a todos os ouvintes da rádio que nos une, e sempre aos domingos nesse horário para uma conversa agradável. E o tema hoje é deveras sugestivo.
0: Como se diz na gíria, está na moda.
1: Está na moda. E estender aqui a nossa saudação a todos os participantes da plataforma Finder e também familiares que nos têm acompanhado, amigos e colegas.
0: Ok. Muito bem, então está lançado o tema e o Roberto Campos é terapeuta de casais e está aqui de forma periódica a trazer-nos estas elucidações à volta da forma de ser e estar nos relacionamentos e hoje vai trazer aqui dicas e também vai deixar a sua opinião à volta deste tema. Ora, nós somos equipa jovem e dinâmica. Realização Jesse Fortes e Silvio Capuepue, técnica de Anderson Alfredo. Na apresentação, o Fernando Rufino. Estamos com 21 horas 21 minutos. O relógio está bonito na Nacional de Angola. Obrigado a si pelo carinho da audiência e já sabe onde quer que vá, o que quer que faça, somos o seu fiel companheiro. 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

0: estimado ouvinte, viagem musical até o arquipélago de Cabo Verde e ouvirmos esta belíssima voz de Maria de Lourdes Assunção Pina, mais conhecida nas lides musicais por Lura, cantora portuguesa de ascendência cabo-verdiana, e suas composições baseiam-se na música tradicional cabo-verdiana, como por exemplo o Morna, o estilo que ouvimos em instantes, o Funaná e o Batuque, e influenciadas pela música ocidental africana e contemporânea. 21 horas 27 minutos, conversas ao domingo. A sintonia da Rádio Nacional de Angola, que leva até si este programa com o principal objetivo de levar até si o conforto e também reforçar os laços de amor, de fraternidade para as famílias angolanas. Grande abraço ao Zaz Ricardo, que está na Central Técnica de Programas. Na agência de estúdio está o Martinho Campos. E nos transportes, os nossos companheiros José Moraes, Beto Garcia e o Castro Calo Vila. Muito bem, amigo ouvinte, já sabe que habitualmente temos três principais momentos que justificam a nossa presença. Começamos com o coquetel do amor e hoje o tema está virado ao amor em época de redes sociais. Conversa com o convidado residente Roberto Campos, ele que é terapeuta de casais. Na sequência, dentro das 22 horas, vai ter o espaço consultório do coração, onde você tem vez e voz para ligar e deixar a sua pergunta e deixar também, enfim, questões para que possa de alguma forma fortalecer o seu relacionamento com a esposa, com o filho, com, enfim, o seu próximo, independentemente da questão que colocar, obviamente, aqui ao nosso convidado. Bem, e a nossa terceira e última hora de emissão está reservado ao espaço Músicas da Alma com a Jassi Fortes. São então estes três principais momentos que lhe vamos trazer nesta edição referente a domingo 26 de agosto de 2026. Assim que completa hoje 16 de agosto, mais um aniversário, votos de muitas felicidades, tudo de bom, que não falte amor, principalmente daquelas pessoas que o amam de forma incondicional. Bem, vamos então abrir a nossa conversa, sem esquecer que você vai também deixar a sua mensagem ou ligar para nós dentro da hora 22, isto no 925-388000, para ligar 925-388000 e para deixar mensagem é o 930-932305, 930-932305. Horas 30 minutos, Roberto Campos, um tema sui generis, já que estivemos a falar à volta do impacto que tem atualmente, olhar aqui para o significado e impacto que tem este tema. Inicialmente, para que realidades, de forma objetiva, é que estamos a olhar aqui ao apontarmos o amor em época de redes sociais? Só para a introdução e para a melhor percepção da nossa audiência.
1: Obrigado, Rufino. Amor em época de redes sociais é um tema enquadrado na perspectiva das dinâmicas sociais e atualmente as dinâmicas sociais, as vivências, os relacionamentos interpessoais são fortemente impactados pelas redes sociais, são em muitos casos determinados pelas redes sociais e também em muitas latitudes e com casos também aqui em Angola. Muitos relacionamentos são até produzidos para, não disse, são resultantes, não é, de contactos a partir das redes sociais. Ou seja, há também casais a se formarem ou a serem formados a partir das redes sociais. Hoje a era digital, com as culturas da globalização, não temos como, enquanto pessoas, enquanto homens e mulheres, viver desassociados desta realidade que são as redes sociais, que têm dinâmicas próprias, muitas delas determinadas por algoritmos, dependendo do tipo de plataforma e a forma como essas plataformas nos levam a comunicar, a forma como essas plataformas acabam atendendo determinadas necessidades ou demandas, isso também acaba tendo uma implicação direta na vida do indivíduo. Há aqueles indivíduos, aquelas pessoas, homens e mulheres, que é, por exemplo, nas redes sociais onde encontram aceitação, onde encontram aprovação, através dos likes, através de comentários, e muitas vezes produzem-se conteúdos para se ir atrás desses feeds, não é? E então, até mesmo a forma como algumas pessoas acabam conquistando ou acabam atraindo outras pessoas para as suas vidas e dali começarem um relacionamento, é pelo que elas veem do outro no seu perfil, não é? No seu perfil digital. E até, inclusive, um filme de produção angolana, eu acredito.
0: Falso perfil.
1: Falso perfil. Então, quantas pessoas já não acabaram sendo atraídas, acabaram sendo conquistadas, acabaram sendo manipuladas por falsos perfis? Por essa via, a burla ganhou algum protagonismo de um tempo a esta parte. Entretanto, vamos aqui também poder trazer estudos que dão nota de que não se deve considerar que todos os relacionamentos que tiveram como ponto de partida, de início, começo, através das redes sociais, devem ser considerados a partir dos relacionamentos fracassados.
0: Se tivermos de repartir aqui o nosso tema, fazemo-lo em duas vertentes ou perspectivas. A primeira tem que ver com o lado positivo.
1: Que nós podemos aqui hoje chamar, e de facto é uma das perspectivas que trazemos, é olhar para essa forma de relacionamento, essa manifestação de relação conjugal, do ponto de vista de oportunidades. Que oportunidades as redes sociais oferecem para aquelas pessoas que entendem começar a se relacionar assim?
0: Mas quem normalmente é que opta por esta via? É quem tem dificuldades de se socializar no mundo físico ou de interagir com o sexo oposto no mundo físico, já que hoje por hoje muita gente é dependente, até emocionalmente, das redes sociais, do mundo virtual. Quem é? Qual é o perfil de quem?
1: Sim, não. Vamos
0: tende
1: lá chegar.
0: A ter relacionamento via virtual.
1: Vamos lá chegar. A primeira questão que, por regra, se aponta é mesmo a questão geográfica. Uhum. Não é? É mesmo a questão geográfica, e também associada a essa questão geográfica está a questão do alcance. Ou seja, porque acabam sendo pessoas que nós nunca as conheceríamos.
0: Conhecer aqui na perspectiva
1: física, pessoalmente
0: ou superficial, né?
1: Porque... não, ainda do ponto de vista de alcance.
0: Okay.
1: Ou seja, imagina que se eu nunca tivesse a oportunidade de estar na Rádio Nacional, uhum, ou pronto, noutras latitudes onde conhecemos.
0: Exato.
1: Com o Rufino, eu nunca teria a oportunidade de conhecer o Rufino. Uhum. Então, se não houvesse o Facebook, nós não teríamos a oportunidade de alcançar determinadas pessoas que que alcançamos, e muitas pessoas até fora de Angola e outras até dentro de Angola, mas em províncias, em municípios que nunca tivemos um outro qualquer interesse em lá estar, ou não teríamos uma oportunidade, condições financeiras para o efeito, não é? Então aqui as redes sociais, um dos grandes benefícios das redes sociais é exatamente a conectividade, a conexão e a aproximação entre as pessoas, não é? Então há pessoas que pautam ou acabam se relacionando por esta perspectiva. Não muito ainda na perspectiva de medo por decepções amorosas no físico, não é? Não no presencial. E entender que olhar para as redes sociais como sendo um refúgio, entendendo que há menos demanda, se relacionando com alguém no virtual ou no digital, porque depois há sempre expectativa para a formalização da relação, há sempre a necessidade de se dar o passo, não é? De estarem juntos. E eu recentemente atendi um casal na China, que o jovem depois teve que levar a jovem lá para a China, não é? E no presencial as coisas não estavam muito bem, parece que não vi.
0: Parece que as coisas iam melhor. A expectativa foi defraudada, isso?
1: A expectativa, de certa forma, foi defraudada, porque quando ela chega na China, mudou os interesses.
0: Quer dizer, a nossa irmã é que comportou-se dessa forma, não é?
1: Mudou os interesses e tinham dificuldade de se compreender. E são alguns aspectos também.
0: Mas por que razão?
1: Eu não vou entrar muito no detalhe por uma questão profissional, porque terá sido um casal em sede de atendimento.
0: Esta talvez é apenas uma amostra. Existem eventualmente várias histórias.
1: Eu tenho hoje vários exemplos, não é? E um dos exemplos que eu tenho é da minha irmã mais velha, não é? Que já está há mais de 15 anos.
0: Este é um caso positivo, deu certo.
1: Deu certo. E trouxe aqui um caso que também não deu muito certo. Exato. Não é? Então, tem essa questão do alcance, da oportunidade, mas também aquelas pessoas que, entendendo ter alguma dificuldade para começar um relacionamento, sim, pautam pelo digital, porque a presença física tem demandas das quais podemos não estar preparados ainda para começar uma relação.
0: Já ouvi alguém, por exemplo, a dizer: olha, eu fartei-me de ter relacionamentos de forma física, porque todos eles fracassaram, e agora eu opto pelo virtual, porque, né, tem esse efeito de suspense,
1: não, a relação...
0: surpresa.
1: A relação...
0: É um bom motivo, é uma boa justificação.
1: Pois, o que nós vamos chamar de a relação no virtual, precisamos entender que eles começam como, vamos assim dizer, as startups, não é? Uhum. Ou seja, ele começa inicialmente no virtual, começa inicialmente no digital, mas vamos considerar relação como tal, aquelas que vierem a resultar numa relação com a vida a dois, porque depois há sempre a necessidade de formalizar a relação, porque a outra característica, vamos ter relacionamentos espontâneos ou relações instantâneas, como é o caso de como é o caso de pessoas que no presencial têm relacionamentos ocasionais, mas entretanto têm um encontro, têm uma ficada, não é? E fica por ali. Então há, de facto, também conexões ocasionais. Existem plataformas digitais, existem sites
0: de relacionamentos
1: virtual, mas instantâneo.
0: Okay.
1: Eu penso que não é tanto essa a perspectiva do nosso tema, porque a perspectiva do nosso tema, no que nós podemos depreender, é mesmo aqueles que depois acabam sendo formalizados de certa forma, não é? Ele começa no físico, mas de certa forma no digital,
0: depois evolui para o físico.
1: Evolui para o físico. E temos...
0: Com ótimas expectativas, né? Diferente do caso da China.
1: Sim, com ótimas expectativas, diferentemente deste caso que tivemos que intervir a partir daqui para o casal que estava na China. Então, o que é que acontece? existem questões um pouco mais complexas e muito mais desafiantes no digital. Por quê? Porque as redes sociais transformam a forma de nos conhecermos, transforma a forma de nos comunicarmos, transforma a forma de mantermos o relacionamento. É aqui onde estão as oportunidades, por um lado, mas também onde estão os desafios e as questões de alerta, que depois vamos falar no final do programa. Primeiro elemento, ele transforma a forma de nos conhecer, não é? E costumamos a dizer, já é um grande desafio nos conhecermos a nós mesmos, não é? E quanto mais conhecer o outro. E eu aqui vou acrescer, e quanto mais conhecer o outro à distância, não é? Então...
0: E fala-se em termos de relacionamentos, não existe um pleno conhecimento do parceiro, não é? A constância, a vivência vai determinar isso mesmo.
1: Vai determinar.
0: E nas redes sociais o desafio ainda é maior.
1: O desafio é maior. Uhum. Porquê? Porque os relacionamentos conjugais, eles se solidificam na medida de construção de processos. E infelizmente hoje que muita gente não consegue ou não consegue se manter na relação porque não conseguem fazer face a determinados processos que a relação conjugal e a vida dois requer. E uma delas, por exemplo, que é a capacidade de resolver conflitos, a capacidade de resolução de conflitos, de certa forma, alguma maturidade, é algo questionável nas redes sociais. Por quê? Porque as redes sociais nos pedem muito mais informalidade hoje. É muito mais informalidades. As pessoas precisam parecer mais simples, menos descomplicadas, não é? E as redes sociais, através dos emojis, de certa forma, infantilizaram os adultos, não é? Então, a forma como nós procuramos expressar simpatia através das redes sociais não é do mesmo modo como nós procuramos expressar simpatia, de certa forma, no presencial, não é? Então, o outro desafio é a questão do offline, a vida que ele tem no off e a vida que ele tem ou que ele mostra no digital.
0: Já diz o velho adágio, somos quem somos quando ninguém está a olhar.
1: Essa é uma máxima que eu normalmente uso para definir integridade. Não é? Eu defino que integridade é ser e fazer aquilo que fazemos sem que os outros...
0: Uhum. Sem necessidade de aprovação.
1: De aprovação, ou seja, aquilo que fazemos no escuro é o que fazemos à luz.
0: Exato.
1: Não é? Então, depois temos, e estávamos aqui a falar da forma de construção da relação, tem exatamente a questão da diferença ou o impacto na forma de se conectar. Porque quando nós nos relacionamos, nós precisamos de afetos. Nós precisamos do abraço. Nós precisamos de uma conversa que até se pode ter no diálogo no digital, mas que às vezes olhar nos olhos sem lentes é diferente.
0: Isso para o físico.
1: No físico.
0: De forma virtual.
1: Há essa limitação. Uhum. Não, claro, mas Campos, mas eu posso fazer uma videochamada, ok, mas a leitura labial, a leitura facial na videochamada às vezes pode depender muito da qualidade do telefone, não é? Pode depender muito da qualidade do telefone e repara que mesmo essa questão, porque aquelas pessoas que têm critérios para a escolha do parceiro, aquelas pessoas que é muito mais pelo físico, posterior, não é?
0: As preferências, não é?
1: Aquelas preferências, não é? E nós hoje temos nas várias plataformas, existem hoje vários programas de filtro que mudam um pouco a tonalidade da pele, pode colocar lentes azuis nos olhos, às vezes o nariz é um fator crítico, mas tem ali o nariz afinado, não é? Então a pessoa pode a margem da pessoa ser iludida às vezes é maior, porque aquelas pessoas que até fazerem a videochamada eles precisam levar o outro para um nível de qual é o termo certo aqui a usar, depois podemos aqui conseguir. Mas prontos, ele deve conseguir levá-lo a um nível de confiança. Quando ele perceber que não está a falar com um falso perfil, é que ele depois pode, por exemplo, passar a fazer videochamada. Então aquelas pessoas começam com muitas cautelas, não é? E limitam-se apenas em trocar fotografias, não é? Limitam-se apenas em trocar fotografias, em muitos casos também chamadas, mas limitando videochamadas. Por um lado. Por outro lado, há aqueles casais que, por via de videochamada, que inclusive, vamos assim dizer, relacionam sexualmente. Mas fica aqui um ponto, se ali relacionamento sexual no digital.
0: Criam-se várias fantasias, onde o pensamento acelerado, como dizia Augusto Cury,
1: a síndrome de pensamento acelerado. Então, questiona-se se de facto aquilo é um ato sexual, ou se é uma prática sexual, não é? Então... Mas a partir disso, há quem pensa ou quem sente-se satisfeito. Mas eu costumo dizer que o sexo ele é muito espiritual, que precisa que as três componentes do homem estejam conectadas, ou seja, tenham um ponto de contacto. Ou aqui a componente emocional, a componente física e a componente espiritual. Porque a alma humana, ela no fundo é um mecanismo que liga e associa o corpo do espírito, não é? Então, esta é uma das questões.
0: Roberto, estivemos aqui a olhar para o perfil de quem opta por um relacionamento virtual. Qual é o estado psicológico do indivíduo que está neste relacionamento virtual, quer da mulher como do homem?
1: Bom, há pessoas que podem estar num estado normal. Há pessoas que podem estar num estado normal porque ele entende que no meu contexto, no meu meio, no meu seio, não hajam pessoas que venham a corresponder com as minhas expectativas, venham a corresponder com o padrão de beleza, né, com quem eu gostaria de me relacionar e até mesmo do ponto de vista de caráter. E existem essas pessoas nas redes sociais. No fim, nós estamos nas redes sociais. E não somos más pessoas. Então, existem boas pessoas nas redes sociais. Então, não é que haja algum comportamento desviante, não é que haja necessariamente, qualificar necessariamente, que haja algum transtorno de personalidade por parte de um indivíduo que venha a buscar um parceiro nas redes sociais. Não. Por um lado. Por outro lado, sim, podemos ter pessoas com déficit de atenção e que buscam essa atenção, buscam as famosas chupetas digitais, buscam afeto no digital, buscam aprovação no digital, buscam aceitação no digital. As nossas decisões, cerca de 85%, se não 95% das nossas decisões, elas são tomadas na base da emoção. É o emocional que nos guia. Muitas vezes pensamos que é a razão, mas o que nós fazemos depois é ir buscar a razão para justificar decisões que tomamos influenciados pelas emoções. Então, sim, Rufino, é possível que muita gente ou algumas pessoas que procuram parceiros amorosos no digital tenham determinadas demandas emocionais, sem poder qualificar aqui porque pode depender muito dos casos, tenham demandas emocionais que os motiva, e aqui estamos a falar emoções, emotion, não é? Algo que nos motiva à ação.
0: Para o caso de familiares que esperam que o filho, a filha, a sobrinha, a neta, enfim, o neto apresente o parceiro ou a parceira, acontece também. Acontece.
1: Faz uma pergunta muito pertinente, Rufino, porque nós, na realidade angolana, já vemos isso. já vemos...
0: Mas então, filho, não, filha, quando é que vai já... apresentar? Ah, não!
1: Ele pode até diz, olha, já estou com alguém, mas essa pessoa está no exterior do país. Uhum. E nós hoje já vemos pedidos, pelo menos até esse nível, apresentação e pedidos. O homem, a mulher, o jovem, a jovem, um está em Angola e o outro está... em qualquer outra parte do mundo.
0: Na maioria dos casos são situações em que já houve ou terá acontecido um encontro no físico, por exemplo.
1: Não, nós já tivemos casos.
0: O noivo está a estudar, né, fora, e a noiva está aqui, e depois há esta realização.
1: É que, sim, na maior parte dos casos eles já tiveram alguma conexão, já tiveram algum contacto no físico, já. É a maior parte dos casos. Mas também houve casos em que o relacionamento começou mesmo a partir do digital, a partir do virtual, e essa pessoa não está em Angola.
0: O alembamento, nunca... enfim, correu...
1: Mas os pais, o irmão, o tio, conseguiram localizar a casa da jovem, uhum, não é? E foram lá ter. Repara, como eu fiz referência, e é um caso que me inspira muito, e eu tenho todo orgulho em poder passar aqui, que é o caso da minha irmã. Eles começaram muito pequenos, eram ali tanto adolescentes, até ali a nona, décima classe.
0: Tudo no virtual?
1: Não, no presencial.
0: Exatamente.
1: Mas eram como que adolescentes. Uhum. Mas ele vai para a Inglaterra, estabelece-se na Inglaterra, e depois de 5, 10 anos, não é? É que a minha irmã foi, estão juntos até. E o pedido foi assim, né? E a minha irmã foi. Então, para dizer que sim, existem pessoas que determinadas falências emocionais é que os leva a poder procurar um parceiro nas redes sociais, porque é aquilo que eu disse, há processos que as pessoas já não querem viver, não é? E parece que não, o processo de conquista, o processo de paquera no digital é bem mais simplificado do que no presencial. Não é? Eu costumo dizer aos jovens, as pessoas conseguem perceber a diferença, a primeira grande diferença no namoro e o casamento, quando ela deixa de depender do pai para dormir e acordar e passa a depender de si.
0: Mas esta é uma tendência que tende a aumentar nos últimos dias por aquilo que recebe no consultório?
1: No caso, a tendência de...
0: Ao relacionamento virtual que evoluem depois para casamento.
1: Há essa tendência... Há essa tendência. Por quê? Porque nós hoje nos tornamos pessoas mais atrativas no digital. Não é? Nós procuramos nos dar a conhecer muito mais no digital do que no presencial. Não é? Então é normal que determinadas pessoas sintam-se atraídas por nós, sintam-se até mesmo apaixonadas por nós, e depois procuram contactar-nos.
0: O tempo corre, e como corre, Roberto, e como corre?
1: Como ainda estamos dentro do tema...
0: Exatamente,
1: sei que pode procurar fazer uma pausa, mas há dois aspectos depois que eu gostaria de colocar.
0: Eventualmente já também para as recomendações, que conselhos é que ficam para quem quer optar, passa a redundância, por este relacionamento virtual?
1: Ok, fazemos aqui a primeira nota, que os relacionamentos virtuais, eles aproximam as pessoas, e também há um potencial que muitos dos casais e muitos dos relacionamentos no presencial têm como dificuldade, que é a comunicação. Os casais no digital comunicam-se muito mais, interagem muito mais às vezes do que os casais no presencial. Hoje, muito daquilo que são questões que nós recebemos através das sessões e quando estamos no consultório, a maior parte dos problemas tem a ver com comunicação. A maior parte dos problemas tem a ver com comunicação. Então, a outra questão é o apoio emocional. No digital, parece que não, a maior parte dos casais apoiam-se mais por causa da distância. Os aproxima, é aquilo que se diz às vezes, não é? A dor, o sofrimento aproxima as pessoas, não é? A dor, o sofrimento aproxima as pessoas. Então, há um estudo, não é? Internacional, a 50 países, que foi feito em 2025, com uma amostra de 6.646 pessoas em 50 países, que dizia que 16% dos participantes conheceram um parceiro no online. Ou seja, no universo de 6.646, só para olharmos para o número, 6.646 pessoas se relacionando no digital, ou começando no digital. Entre relacionamentos iniciados após 2010, esse número subiu para 21%. Em média, os casais que se conheceram online relataram níveis ligeiramente inferiores de satisfação e amor quando comparado aos que se conheceram offline. Ou seja, no presencial, os níveis de satisfação e amor é maior. Ali está. Como entender o ato sexual no digital comparadamente não é, ao físico. Os autores da Society Direct destacam que a diferença foi pequena e moderada, não é? E não significa que estes relacionamentos estejam condenados ao fracasso. Outros estudos ainda sobre a estabilidade conjugal, pesquisas norte-americanas verificam que casais que se conheceram por plataformas online apresentam em média casamentos um pouco menos estáveis e menos satisfatórios. Ou seja, a diferença não é assim tão grande, e o que recomendamos aqui é que os casais possam ter bem presente aquilo que é o seu ideal de felicidade, não é? Possam preparar-se para ter uma capacidade de pressão e conflitos, porque a vida deles vai estar muito exposta, porque ele, apesar de estar no digital, ele quer se expor, não é? E depois o teu networking passa a ser o networking do outro, do teu parceiro. E com a inteligência artificial, então, só piora as coisas.
0: O que é fato é que é possível, sim, este relacionamento.
1: É possível, e é possível dar certo, relacionamentos amorosos, iniciando no digital, mas que depois devem ir para o offline, não é?
0: Entretanto, há aqui também as devidas precauções, né? Por conta dos perigos.
1: E uma das precauções é preparar-se para o ciúme digital, a outra coisa é preparar-se para a infidelidade no digital. E também a dependência tecnológica. Ou seja, tu vais ser muito dependente do telefone, vais ser muito dependente do dispositivo, e depois tu podes não conseguir se desassociar dessa forma de interação e também relacionar-se. Depois dele estar aqui, vocês vão continuar a pensar que estão no digital.
0: É interessante, interessante.
1: Parece Roberto que ele vai ser mais interessante no digital do que no presencial.
0: Bem, foi o espaço Coqueteiro do Amor. O Roberto vai continuar aqui conosco para o espaço Consultório do Coração.

0: Angola, boa noite. São 22 horas em todo o espaço nacional.
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1: Muito bem, estimado ouvinte, instantes a música dos KLB, banda brasileira formada em São Paulo, no ano de 2000, pelo trio de irmãos Bruno e Franco e também o Kiko e Leandro, né? Um grupo que já esteve aqui em Angola e atualmente continua a sua carreira. Ora, nós somamos e seguimos então, somos a Rádio Nacional de Angola, a levar até si mais um Conversas ao Domingo, neste dia 16 de agosto de 2026. No país já são 22 horas 9 minutos, com o Roberto Campos, terapeuta de casais, hoje no espaço Coquetel do Amor. Estamos a falar sobre amor em época de redes sociais. Vamos então continuar a olhar para outros contornos. Roberto, como é que se pode perceber a aceitação cultural entre os parceiros que optam por um relacionamento virtual? Tem também esta aceitação ou não da cultura de um e do outro?
2: Rufino, como dissemos inicialmente, é que a principal cultura que se torna cultura... passa aqui a redundância, é primeiro a cultura global, a cultura digital. Infelizmente, maior parte de nós, ou muitas pessoas, usam tecnologias e telefones altamente sofisticados.

0: cultura é algo muito influenciado pelos usos, hábitos e costumes. Então, se nós não estamos no físico, no digital, muito daquilo que é a minha cultura não transpira. Não transpira no online. A forma como determinados usos, hábitos e costumes que eu tenho, os vivencio. Ou seja, parte da nossa vivência, às vezes, é ocultada no digital. Um elemento de cultura que se pode perceber, claro está, são a questão das crenças e as convicções. Porque determinadas situações que ocorrem com o nosso parceiro, quando as questionamos, a justificação percebe-se que tem como pano de fundo questões culturais. E ali depois é que vamos conseguir perceber quando ele vai dizer, olha, não, na minha família isso não é assim. Não, no meu país isto não é assim. Olha, mas por que estás constantemente a trazer essa ideia, a reforçar aquele... Ou seja, é nos posicionamentos e nas ideias que se consegue filtrar determinados aspectos relacionados à cultura. Salvo aqueles casos que pessoas de forma muito aberta, não é? Têm elementos do seu padrão cultural, do seu grupo étnico, linguístico, e publicam com muita frequência. Por exemplo, de tempo em tempo vê-se isso a Verónica, né? Aqui a Verónica Pinto, muitas vezes tu percebes, ela posta com pessoas da comunidade, pense Yaneca ou Vimbundos, ali você consegue perceber claramente que essa pessoa tem uma identidade, uma cultura e um posicionamento bem firmado. Mas em muitos casos não, porque nós, principalmente a realidade angolana hoje, e nas capitais de províncias, somos muito aculturados, não é? Somos muito aculturados. Então, às vezes, transpiramos pouco determinados aspectos relacionados àquilo que é o nosso padrão cultural, para que o outro perceba. Mas, entretanto, Rufino, a questão do choque cultural, quando não é pelas ideias, através das convicções, dos posicionamentos, ela precisa ser mesmo observada na forma como a pessoa se comporta quando acorda. Não é? E é isso que faz a diferença nos relacionamentos.
1: Já olhamos também um pouquinho, mas não quer demais voltar aqui a sermos mais incisivos em relação à violência silenciosa, este impacto psicológico do abuso digital, destes relacionamentos que se massificam nas redes sociais, o controle excessivo das redes sociais, do parceiro ou da parceira, esta necessidade constante de validação digital e monitorização obsessiva. É uma realidade ou nem se coloca muito quando o amor se baseia nas redes sociais?
0: Coloca-se porque...
1: E passa a ser o estilo, de alguma forma, também do casal, não é?
0: Sim.
1: Já que tudo começou aí.
0: Sim, e coloca-se porquê? Porque um dos principais pilares é a comunicação. E como fizemos referência, a comunicação... ela é muito influenciada por determinados padrões, dependendo da rede social que vamos usar, não é? E fizemos aqui referência de o cuidado da comunicação não ser muito superficial, por um lado, e a falta de escuta ativa. Isso é algo que influencia tanto os relacionamentos no off, como os relacionamentos no digital. Depois, tem a questão dos emojis que substituem emoções reais. Ou seja, as emoções, o nosso cérebro, ele vai se habituar a um padrão de impulsos, ok, que podem esforçar...
1: É possível esta substituição?
0: Esforçá-lo a sentir...
1: Mas é possível esta substituição?
0: É possível, mas a questão não é saudável.
1: E tem o mesmo impacto?
0: Não tem o mesmo impacto.
1: Realidade física?

0: tem o mesmo impacto, porque, por exemplo, há emojis que tentam comunicar abraço que têm muito impacto, mas não têm o mesmo impacto do que receber um abraço, porque ali tu recebes aquilo que nós chamamos o calor. O afeto vem com o calor.
1: Mais uma vez a expressão sinta-se abraçado.
0: Sinta-se abraçado.
1: É apenas sentimento, mas não
0: exatamente. E nós podemos esforçar, não é? No afã, no desejo de realmente sentir o prazer daquele impulso, daquele estímulo, não é? Então, e habituar ao cérebro a isso, ele não vai desenvolver a serotonina no mesmo nível do que no oficial, e pelo contrário, pode elevar o nível de dopamina ou cortisol, que em alguns casos podem nos colocar numa condição depressiva. Ou seja, depois de algum tempo, aquilo pode se tornar depressão, porque você não recebe o estímulo afetivo de facto.
1: Imagine, Roberto, para os casais que têm esta dependência excessiva nas redes sociais, o esposo deixou uma mensagem: por favor, amor, hoje eu quero almoçar isto ou aquilo, e por alguma distração, algum outro motivo, a esposa não tenha visto a mensagem, e depois há esta dificuldade na comunicação. É também um dos dilemas neste relacionamento virtual, quando o amor, nesta época das redes sociais, se apresenta também como solução?
0: Sim, é o que nós chamamos aquela hora como sendo dependência tecnológica. Ou seja, depois, hoje, há uma dependência tecnológica na forma como comunicamos, não é?
1: Exige então que o casal...
0: Ou seja, há aquelas situações que depois de estarmos no físico, uhum. Penso que o caso que colocou é de um casal que vive, tem vivência, não é? Mas que interage muito nas redes sociais ou um pelo outro por vias de mensagem
1: instantânea. É impossível praticamente sem ficar sem...
0: Não, hoje por hoje é impossível. Uhum. Hoje por hoje é impossível. Mas às vezes o que é que falta acontecer? É chegar a casa e poder validar a comunicação que fez. Então, às vezes o parceiro, por alguma ocupação, por algum descuido, por falta de dados, às vezes, não é? E nós vimos o que aconteceu com a capital do país, se não o país, com o problema de uma das telefonias, não é? Era importante chegar e perceber se viu. Então, por não receber o feedback, às vezes chega em casa já carregado de que ela não viu, por alguma maldade, por alguma má fé, e chega já a disparar. Mas ela não viu a mensagem. E às vezes não compreendeu a mensagem. E às vezes faltou conectividade. Mas às vezes tu chega a casa já com palavrões, porque a pessoa não viu, não visualizou, não leu, não respondeu a tempo a mensagem. Mas isso é porque instintivamente a nossa comunicação é muito pautada por aquela via.
1: Mas isso significa o que na prática? Que os casais mais novos tendem a preocupar-se mais com esta comunicação via rede social em detrimento em relação aos casais mais velhos?
0: Em abono da verdade...
1: Ou exige que os casais mais velhos também se adaptem ao novo contexto?
0: Não, os mais velhos ou estão adaptados a esse novo e procuram se adaptar a esse novo contexto. Mas a grande diferença é o tempo e o tempo de qualidade. Por um lado. Por outro lado, é a questão de estabelecer limites. Os jovens têm mais dificuldades em estabelecer limites, por isso é que ele entende que o outro deve estar 24 ou 24 online.
1: Como ele está a fazer.
0: Exatamente, como ele está a fazer. Mas já nos casais muito mais adultos, que privilegiam muito mais o tempo de qualidade, as coisas muito mais no ritmo deles, não é tanto no ritmo do chefe, não é, como eu costumo dizer, não é tanto no ritmo do chefe, essas pessoas têm maior abertura ainda para o diálogo, conseguem ficar offline muito mais tempo do que outras pessoas. Há um estudo que já foi avançado aí há 2, 3, 4 anos, que nós em média consumimos 4 horas só no WhatsApp. Só no WhatsApp, por dia. Para não trazer aqui outras redes sociais. Então, eu queria terminar, Rufino, sei que já não temos muito tempo, vamos passar para outra rubrica, mas dizer que a forma de construir relações saudáveis no digital passa por uma comunicação transparente, passa por aumentar a capacidade de resolução de conflitos, passa por evitar expor discussões nas redes sociais, passa por estabelecer limites, como estávamos aqui a fazer referência, e também procurar formas de priorizarem-se estando no presencial. Dependência excessiva, mentiras no digital e infidelidade digital é um desafio hoje para os casais poderem, e se calhar será tema para... será...
1: É um tema que já está a pedir continuidade, não é? Está a pedir continuidade. Bem, amigo ouvinte, é sobre amor em época de redes sociais que estivemos aqui hoje a falar, no espaço Coqueteiro do Amor, e como sabe, é um tema que não se esgota aqui, tem vários contornos, e você provavelmente esteja a viver esta realidade, ou a optar por esta via. Votos de êxitos, felicidades, tudo de bom, e para aqueles que já promoveram um casamento e têm esta relação consolidada, também toda felicidade é o desejo da nossa equipa em trabalho. Bem, estamos então com 22 horas 22 minutos. Vamos daqui a pouco passar ao outro espaço, Consultório do Coração, onde o amigo ouvinte tem vez e voz para ligar e deixar mensagem ou também ligar. Para ligar é o 925-388000. 925-388000 e para mensagens é o 930-92-2305, 930-92-2305. Assim foi o espaço Coqueteiro do Amor.
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0: Love de James Paul McCartney, ou mais conhecido nas redes musicais por Paul McCartney. É a Rádio Nacional de Angola a levar até si mais uma presença do Conversas ao Domingo, neste dia 16 de agosto de 2026. Bem, já estamos no espaço consultório do coração. Aqui você liga, deixa perguntas ao nosso convidado residente, o Roberto Campos, o terapeuta de casais, e o número para ligar é o 925-388000, para mensagens é o 930-922305. Bem, vamos então atender o ouvinte que está do outro lado. Muito boa noite, seu nome? Muito boa noite.
1: Boa noite, Fernando Rufino. Boa noite, doutor. Boa noite, vasto auditório.
0: Muito obrigado. O seu nome e qual é a sua preocupação?
1: Bem, Fernando, não há lei sem exceção. Eu sou Feliciano Sucofoite, falo a partir do Ambos, cidade de Vida.
0: Muito bem.
1: Mas liguei para o motivo de que eu vou deixar o meu contato e um poemazinho para ver se tem alguém que está na solidão, precisa de ter um coração apaixonado.
0: Muito bem, vamos então fazê-lo de forma objetiva, o Feliciano Sucoquete.
1: Tá bem. Certo, muito rapidamente, diz assim um poema, que no fim vou deixar o meu contato. Diz assim um poema. Ai, bonita, juro que quando nasceste foi o dia mais feliz na minha vida. Por amar-te tanto, eu falo tanto quanto de você. Ai, por amar-te tanto, meu Deus. Por amar-te tanto, eu grito, e só invoco, e só clamo teu nome. Oh, por amar-te tanto. Sim, eu estava sentado à beira do mar, mas de repente ouvi uma voz, e eu olhei, ouvi que era Deus. Então eu clamei com voz alta. Meu Deus do céu. Meu Deus, Pai amado, qual é o melhor pecado, afinal de contas? E Deus, o rendedor de toda a humanidade, ouviu-me e respondeu-me dizendo: meu filho amado, o melhor pecado é você amar e sem ser amado. Juro que nessa noite eu quero amar e ser amado. Quero amar e ser amado porque eu quero navegar na geografia dos teus lábios. Aí eu quero, mas eu quero. Quero navegar na geografia dos teus seios. Aí eu quero, mas eu quero. Quero navegar na geografia das tuas coxas. Aí eu quero, eu quero. Eu quero navegar na geografia das tuas nádegas. Aí eu quero, mas eu quero. Então me diz o que eu faço com esta solidão. Juro que eu tentei te esquecer, mas briguei com o meu próprio coração. Hoje, o meu coração quer você aqui. Então me diz. Porque eu quero uma boleia debaixo dos teus lençóis. Aí eu quero. O meu número é o 925-04 36 4010. Vou repetir: 925 04 36 42. Também tem o Africel, que é o 955 36 58 18.
0: Grande abraço, Feliciano Sucoquete. Grande abraço, muito obrigado.
1: Obrigado.
0: Aqui a comunicação com o Feliciano Sucoquete, a partir da província do Uambo. Bem, temos outras mensagens e vamos daqui a pouco ler estas mensagens. E enquanto isso, a nossa audiência continua a ligar para nós. Lembro que o terminal telefónico é o 925-388000. O Feliciano Sucoquete, que acaba por fazer essa declaração que também ajuda, de alguma forma, a fortificar as relações, né? Coisa raro, como falamos no nosso primeiro tema.
2: Um conservador, parece que é daqueles que ainda escreve cartas, não é? Não, mensagens instantâneas.
0: A moda antiga.
2: Parece ser a moda antiga, bastante inspirado, não é? E parece que é aberto para um relacionamento de romance também à moda antiga. Mas há algo que fez transpirar, que acaba sendo uma situação de muitas outras pessoas como sendo uma preocupação e coloca pessoas com uma sensibilidade acrescida ao romantismo em estado de doença emocional, que é a questão do amar sem ser amado, não é?
0: Amigo ouvinte, é o espaço para você ligar, deixar também a sua mensagem ao Roberto Campos, ele que é terapeuta de casais. Você que tem alguma situação a partilhar conosco, pode fazê-lo no 925-388000 e também deixando mensagem no 930-922-3305.

22:34, Rádio Nacional de Angola, conversas ao domingo. Estamos no espaço Consultório do Coração, onde o amigo ouvinte pode ligar e deixar mensagem. Para ligar é o 925-38-8000, 925-38-8000. Para mensagens é o 930-92-2305, 930-92-2305.

0: Lembranças, música de Ariana Ribeiro. Vamos ao encontro de mais ouvinte. Alô, muito boa noite, o seu nome? Boa noite. Bem, perdemos o amigo ouvinte. Vamos ao encontro de um outro. Muito boa noite, o seu nome?
1: Boa noite.
0: Boa noite, sim, o seu nome?
1: É, prefiro falar o anonimato.
0: Muito bem, vamos então à sua preocupação. Fique à vontade.
1: Ok. É, sempre que eu ouço esse programa, fala-se muito de ejaculação precoce por parte dos rapazes. Então, gostaria de saber ao doutor, em média, quanto tempo uma relação saudável pode levar? Obrigado.
0: É tudo?
1: É tudo.
0: Grande abraço, estamos juntos. Roberto?
1: Estamos juntos, sim, senhora.
2: Bom, aqui voltada, é uma questão voltada para a duração do ato ou da prática sexual, não é? Porque a impunência sexual está exatamente relacionada a isso, apontada aos homens. Vamos atender um outro ouvinte?
0: É, vamos encontrar um outro ouvinte, sim. Depois seguimos então com esta resposta. Amigo ouvinte, muito boa noite, o seu nome?
3: Sim, daqui quem fala é o escritor Josué, a partir do Ambo.
0: Josué, seja muito bem-vindo. A sua preocupação, amigo. Oh. Podemos o amigo Josué a partir da província do Uambo. Estamos então a ouvir as preocupações dos nossos ouvintes no espaço consultório do coração, onde habitualmente você liga ou deixa mensagens para serem respondidas pelo nosso convidado residente. Hoje está aqui o Roberto Campos, terapeuta de casais, para o atender.

0: 6 horas 39 minutos. Temos ouvinte. Muito boa noite. O seu nome? Muito boa noite.
1: Boa noite, sim. João Miguel da Castro Monteiro, é o meu nome.
0: Muito bem, João
1: boa noite,
0: Monteiro.
1: João Miguel da Castro Monteiro.
0: Muito bem, João Monteiro, de onde nos fala e qual é a sua preocupação? Fique à vontade.
1: Província do Kwanza Sul, município da Boa Entrada.
0: Muito bem. A sua preocupação?
1: Gostaria de saber quando é que a gente tem um relacionamento saudável dentro de um lar.
0: É tudo?
1: É tudo, sim.
0: Muito obrigado, João Monteiro. Estamos juntos. Roberto, o João Monteiro pergunta quando é que se está perante uma relação saudável.
2: Mas tínhamos antes uma outra questão,
0: sim,
2: que eu faço questão por uma questão de...
0: Exatamente. O amigo ouvinte falava de ejaculação precoce.
2: De ejaculação precoce, sim. Precisa-se ter em conta que quando se refere à ejaculação precoce associada ao tempo de duração do ato sexual, às vezes, Rufino, não é um problema como se pensa ser. Às vezes pode nem ser sequer um caso de ejaculação precoce, mas outras especialidades podem qualificar melhor. Porque, em média, um ato sexual que é considerável saudável, ele tem a duração de 5 a 7 minutos. 5 e 7 minutos. Aquelas faixas, mas lembrando que esse é o tempo de penetração até a ejaculação. Por quê? Porque com preliminares, estima-se ali poder durar até 15 a 30 minutos, não é? De envolvimento entre o casal, as preliminares, assim. Mas do ponto de vista do tempo de penetração até a ejaculação, é normal se o ato estiver nesse tempo de 5 a 7 minutos. Não é um problema como tal. Mas há aquelas pessoas que tão logo começa o ato de penetração, acabam rapidamente atingindo o ponto da ejaculação. Alguns casos acabam sendo justificados por alguma ansiedade, mas há outros casos que são provados e devem ser comprovados por especialistas e sexólogos também, não é? Mas, entretanto, fica aqui esta nota.
0: Entretanto, fica esta nota e vamos atender mais ouvinte. Muito boa noite, o seu nome?
3: Boa noite, fala o senhor Eliano, a partir de Saurino.
0: Eliano, muito obrigado. A sua preocupação?
3: Bem, a minha preocupação é a seguinte, eu tenho a minha parceira, no caso a minha namorada, mas ela já tem um filho, uma filha.
0: Uhum.
3: No caso, pronto, ela está concebida. Então, os pais dela, da primeira relação que ela teve, ela deixou muito a desejar. A pessoa não assumiu a relação, pronto. Então não foi das melhores. Então, tão logo que a gente estava na fase de namoros, já estamos, já acredito eu, há 2 anos. Mas ela já está concebida e ela, no caso, os pais dela prometeram-lhe de que este ano ela tinha que fazer uma questão de... para fazer um investimento dela em termos de formação e algumas oportunidades que os pais dela prometeram para ela. E ela alegou de que poderia, digamos assim, fazer um aborto, mas eu não concordei. E ela está com receio, se calhar com os pais, se calhar saberem disso, vão cancelar, digamos assim, da formação e de algumas outras oportunidades que queiram lhe proporcionar, sendo que a primeira gravidez deixou muito a desejar e essa pessoa não foi das melhores. E ela está com esse receio, mas eu expliquei para ela, para a gente, ou seja, eu vou assumir, no caso, vou cumprir com os meus deveres como pai, essas coisas todas. Só que ela está com receio e sempre está insistindo mesmo em abortar. E essa questão aqui está me deixando um pouquinho meio confuso, não estou a ver a melhor decisão possível. E eu também estou na fase de me reorganizar, também não... estou assim na, digamos assim, numa fase que pretendo muito ter mais possibilidade financeira, e essa questão aqui está me deixando um pouquinho meio confuso, sendo que ela também já me sugeriu essa questão. Estou assim um pouquinho meio confuso, então preciso ouvir um pouquinho mais do doutor, qual é a melhor sugestão ou a melhor solução disso.
0: Muito bem, Eliano, o doutor Roberto tem uma pergunta para si.
2: Eliano, está com quantos anos? Ela está com quantos anos? E pronto, uma das questões que eu queria fazer, penso que já encontrei aqui a resposta, que neste momento não dispões, não tens também muitas condições financeiras, por exemplo, para assegurar a formação dela, certo?
3: Bem, eu estou com 24 anos e ela está com 23 anos. Uhum. Eu trabalho, mas eu estou na faculdade e vivo na casa de renda, pago a minha faculdade, pago todas as minhas despesas. Mas agora, eu queria assumir esse papel como pai. Poderia fazer de tudo o que é possível que tiver ao meu alcance para, no caso, proporcionar, se calhar, as melhores condições possíveis. Eu sei que vai ser difícil, mas agora, o salário que eu usufrui não vai caber todas as despesas, não vai caber todas as despesas mesmo. Vamos, se calhar, passar por alguma necessidade, porque tem muita coisa que tem que se, digamos assim, que tem que se ajustar. Então, o salário não cabe, não vai caber.
0: Muito bem. Ficou mas, essencial, Eliana. Ficou essencial. Muito obrigado. Grande abraço. Bem, o Eliano aqui com esta preocupação. Quer muito ser pai, tem esta expectativa, mas a parceira sente-se condicionada pelos pais.
2: Sim, nós, a dada altura, precisamos perceber que filhos não deixam de ser um investimento para os pais. E é absolutamente normal os pais tomarem essa atitude. Mas agora, eles não precisam partir para a questão da decisão do aborto sem realmente verem a reação e a decisão dos pais dela.
0: Uhum. Temos mais ouvinte? Alô, muito boa noite, o seu nome? Boa noite.
4: Alô, muito boa noite.
0: Boa noite, sim, o seu nome e a sua preocupação?
4: Alô, muito boa noite.
5: Alô, muito boa noite. Boa noite, sim, seu nome e a preocupação. Alô, muito boa noite.
4: Sou Carlos Bento, falo a partir da província mais a norte do país.
0: Carlos Bento, ouça-nos apenas pelo telemóvel, ok? Evita repetir a voz, ok? Muito bem, a sua preocupação, Carlos. É. Dificuldades aqui na comunicação com o amigo Carlos. Você também pode ligar para nós e deixar a sua preocupação. Ora, o João Monteiro, a partir do Quanza Sul, município Boa Entrada, ele queria saber quando é que se está perante uma relação saudável.
2: Nós estamos perante uma relação saudável quando conseguimos atender às demandas espirituais, às demandas emocionais, as questões intelectuais. Vimos aqui agora um caso, porque às vezes despreza-se o lado intelectual, porque através da intelectualidade se consegue oportunidades, e através das oportunidades se consegue vantagens ou benefícios financeiros, econômicos. Estamos diante de uma relação saudável quando existe uma comunicação empática, em que cada um consegue se expressar em como pensa e o que quer para si e para a relação, e encontra espaço para se realizar na relação, porque o que acontece em muitos relacionamentos é que muitos parceiros acabam sendo ofuscados, determinadas expectativas e desejos acabam sendo como que anulados. Há muita gente a ser anulada nos relacionamentos. Eu costumo ensinar que relacionamentos é um palco para a realização, para os dois, não é? E com aquilo que são então os princípios da vida a dois, se consegue ter uma relação saudável, não obstante os desafios que é a vida conjugal.
0: Muito bem, temos aqui mensagens com perguntas. Este ouvinte diz: boa noite, Rádio Nacional de Angola. Sou Osvaldo Valério, a partir do Quito Bié. Tenho duas perguntas. A primeira, quanto tempo pode durar um relacionamento indesejado ou impróprio para um dos parceiros? E a segunda pergunta diz: eu tinha uma namorada e deixamos de manter comunicação e fala que, pronto, há aqui uma questão, transamos e depois ficou um sentimento que agora não conseguimos saber se é amor ou obsessão. Eu, Osvaldo Valério, está no Quito Bié.
2: Ok, primeiro...
0: Roberto, já vamos responder, temos mais ouvintes, vamos atender este amigo ouvinte. Muito boa noite. Boa noite, o seu nome?
6: Hello.
0: Sim, boa noite, o seu nome e qual é a sua preocupação?
6: Prefiro falar no anonimato, se possível.
0: Fique à vontade, sim.
6: Pois, eu estou com uma preocupação. Não sei se é grave ou não, mas prefiro ouvir a informação dos doutores. Falou-se que uma relação saudável dura em média menos de 5 minutos.
0: Uma relação sexual normal.
6: Estou a viver uma situação já há muito e acho preocupante. Nunca tenho, dificilmente tenho uma relação sexual que dura menos de 5 minutos. Aquilo vai de 45 a 60 minutos. Normalmente, às vezes, faço uma hora e meia. E acabo desistindo. Será que isso é grave?
0: Ok, Roberto. Percebeu a questão?
2: Bom, se percebemos a questão, estamos diante de um caso sui generis e com muitos excessos. Não é? E seria bom se clarificasse se quando fala que vai para além dos 30 minutos ou dos 45 minutos, quanto tempo efetivo de penetração, não é? Porque deveras preocupante, não obstante aquilo que pode ser a saúde sexual dele, preocupa-nos o estado ou a condição da parceira.
0: Mas, oh, Carlos, refere-se a minutos ou segundos, só para especificar melhor?
2: Sim, precisamos aqui de alguma clarificação.
0: Bem, já.
2: Não,
0: já.
2: Chegar até uma hora e meia, precisamos compreender se é...
0: E nem o Carlos, né? O Carlos é o cabinda efetiva. Que falou em instantes. Ok, ficou aqui a preocupação. Pois... a resposta em relação a este caso está dada?
2: Sim, é uma questão de excesso e não pensamos ser saudável.
0: Ok. Temos mais ouvintes. Muito boa noite. O seu nome e a sua preocupação? Alô, boa noite.
7: Alô, boa noite.
0: Boa noite, sim. O seu nome e a sua preocupação?
7: Alô, boa noite.
0: Boa noite. Estamos a ouvi-lo bem.
7: Eden Jacobi.
0: Uhum.
7: Eden Jacobi.
0: Sim, sim, a sua preocupação?
7: Fala a partir da Norte.
0: Uhum.
7: Exatamente. Doutor, eu também vou no ouvinte que acabou de ligar no anonimato agora.
0: Uhum.
7: Que dizia que a ejaculação ou a penetração, né? A penetração que dura mais ou menos 7 a 15 minutos, que é normal. Mas no meu caso também não, esse caso não, é mais que isso.
0: Ok.
7: São por aí o 30, 40 minutos e não sei se isso é preocupante ou não, mas a minha parceira também condiz sempre com esse minuto, até ela pede mais. Não sei se isso é um defeito de nós dois ou como é que é.
0: É tudo, não é?
7: E também, a relação saudável,
0: uhum,
7: tem a ver com...
0: Ficou essencial aqui do Edno Jacob, da Lunda Norte. Bem, Enquanto isso, temos mais ouvintes. Muito boa noite, o seu nome e a sua preocupação. Boa noite, boa noite.
8: Olá, muito boa noite. Fala o jovem Emílio, a partir da província do Guedes.
0: Pois. A sua preocupação, sim, estamos a ouvi-lo.
8: Sim, a minha preocupação é a seguinte, doutor. É que em alguns momentos eu passo em alguns casos difíceis de que, logo numa primeira instância, quando estiveres a conversar com uma mulher, você sente que poderás liberar algumas substâncias no a partir do que? Do órgão genital. E aí isso tem algumas vezes me causando uma preocupação e tem sido muito constante. Por vezes você não fica excitado, mas só o facto de você estar com uma mulher por lá em frente dela, você libera já algumas substâncias. E aí, nesse caso também, eu costumo ver que tem sido muito excessivo e gostaria que o doutor deixasse uma dica, sim, se é preocupante ou é normal.
0: Ok.
8: E por outra também, é a constante, por vezes, eu tenho caído em constante práticas de masturbação. Também isso tem deixado, assim, um bocadinho desconfortável para mim.
0: Ok.
8: Estou a fazer um esforço para deixar, mas está sendo um bocadinho difícil.
0: Uhum.
8: Já fui aconselhado em ter uma parceira, mas eu vejo que ainda não tenho, talvez a idade certa e também algumas vezes algumas condições assim para poder assegurar a relação e tudo mais.
0: Quantos anos tem, Elias?
8: Estou com 22 anos de idade.
0: Ok.
8: Sim, e atendendo também algumas orientações religiosas que sigo, é para não enveredar tanto assim nesta ideia ou prática de querer desenvolver assim com uma mulher. Então isso foi deixado um bocadinho desconfortável para mim. E
0: entretanto, pratica a masturbação, apesar desta orientação religiosa, não é?
2: Elídio, não é?
0: Elias.
2: Elias.
8: Não, Emílio.
0: Emílio, sim, Emílio.
2: O Emílio está em Luanda?
8: Não, estou na província
0: de Namíbia.
2: Emílio, eu vou passar o meu contacto telefónico.
8: Sim.
2: Estamos com pouco tempo, mas eu gostaria de poder conversar um pouco mais consigo.
0: No off.
2: E dou aqui a minha abertura para poderes contactar-me no 930-43-54-24, 930-43-54-24.
0: Grande abraço, Emílio, a partir da província de Bié, e foi o nosso último ouvinte. De forma muito breve, Roberto, aqui recomendações para os nossos amigos ouvintes, sobretudo aqueles que deixaram aqui mensagens e também ligações.
2: Não, de forma muito breve, são os dois casos que nós vimos aqui que precisava de alguma clarificação.
0: Uhum.
2: Se a capacidade que têm de penetração sexual acima de 35 minutos, porque eu precisamos aqui diferenciar se incluía a questão das preliminares, se não, se efetivamente o ato sexual como tal, se passar desse tempo, podemos estar em presença de um casal com muita boa saúde física, porque depois há questões do físico, não é? Que se ressente no ato e na prática sexual.
0: O desgaste.
2: O desgaste, né? E se não mesmo também a questão do esforço físico, porque nós não podemos nos esquecer que o órgão genital masculino, o pênis, é um músculo, não é? Esse músculo, nesse tempo todo de flexibilidade, se não consumirem nenhum suplemento, nenhum aditivo, pode-se questionar por quanto tempo é que eles agora, se calhar podem ser muito jovens, podem levar esse tempo. Mas a curto prazo ou a breve trecho, eles poderão ressentir de outras questões associadas à saúde sexual ou à saúde reprodutiva.
0: Muito bem, Roberto Campos, muito obrigado por mais uma vez estar aqui no Conversas ao Domingo e partilhar estes conhecimentos com a nossa audiência.
2: Obrigado, até já. Aqui só para terminar com um apelo.
0: Sim.
2: Que estamos a lançar a campanha Luto Humanizado, que é uma campanha de recolha de materiais didáticos para crianças órfãos e apoiar aquelas viúvas que estão desesperadas em não saber como colocar ou meter seus filhos a estudar. Então, no nosso contacto eu mesmo, as nossas plataformas Roberto Campos, no Facebook, e terão mais informações sobre a campanha Luto Humanizado. Ajudem-nos, por favor, a transformar a dor em esperança e um futuro melhor para crianças.
0: Muito bem, assim foi o espaço consultório do coração. Estamos com 22 horas a 59 minutos.

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0: Viva, estimado ouvintes, 23 horas 4 minutos. A sintonia é da Rádio Nacional de Angola. Estamos a levar até si mais uma edição do seu e nosso Conversas ao Domingo, neste dia 16 de agosto de 2026. Bem, este é também o segundo dia da época oficial de chuvas, né? O cacimbo já se foi e já estamos na época quente. Em alguns pontos do país já se começa a sentir um pouquinho de calor. Então, saiba, amigo ouvinte, que a época mudou. Daqui a pouco começam as grandes chuvas. 23 horas 4 minutos, nossa última hora de emissão. É reservado ao espaço Músicas da Alma, a seguir com a Jassi Fortes.
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românticos, o domingo despede-se, preparamos-nos para mais uma semana laboral e aqui o coração encontra um refúgio especial. Está no ar o nosso encontro com a música romântica, feito para embalar sentimentos, memórias e sonhos. Portanto, relaxe, entregue-se às melodias e permita que cada canção seja um abraço suave nesta noite encantada. Isto é Músicas da Alma.

0: música é a linguagem universal do amor. Cada acorde, cada verso é uma declaração que toca o coração de quem ouve. E aqui é assim, tentamos transmitir emoções por intermédio da nossa seleção musical até bem perto da meia-noite.
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0: Estamos a ouvir Quero, de Vavá, uma canção que nos lembra que amar é gritar aos quatro ventos, sem medo, sem esconder o coração. Mostra-nos que quando encontramos alguém especial, tudo ganha sentido, a vida, os sonhos, até o silêncio. Uma declaração de que o amor não precisa de segredos, ele pede para ser vivido intensamente e partilhado. Enfim, esta música convida-nos a sentir o amor como força que transforma, que dá esperança e que nunca deve acabar.
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0: romantismo de Cyndi Lauper nesta canção é dedicado e profundo. Ela mostra-nos que amar é mais do que paixão, é cuidado, é paciência, é estar ao lado mesmo quando o mundo parece desmoronar. É o tipo de amor que se repete, que nunca falha, que se renova a cada instante.
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0: Nesta noite deixamos que as notas musicais sejam um abraço que aquece a alma e desperta lembranças.
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Quando a música encontra o amor, nasce uma magia que não se explica, apenas se sente. Aproveite o momento e aproxime-se ainda mais da sua cara metade, mão na mão, olho nos olhos, corpos juntinhos no abraço profundo, e sintam a magia da música sobre o vosso espaço.

Ela é o Emílio Santiago na música Verdade Chinesa, uma das mais marcantes do seu repertório, que traz uma mistura de romantismo e reflexão sobre a vida. A letra fala sobre o desejo

Chegamos ao fim de mais uma noite do romantismo e melodias que aquecem o coração. Espero que as músicas tenham servido de abraço suave e um convite para amar ainda mais. O domingo se despede, mas o amor permanece em cada lembrança, em cada nota que ecoa dentro de nós. Que tenha uma semana iluminada, cheia de ternura e bons sentimentos. Até o próximo encontro. Até lá, fiquem com o beijo, que é sempre carregado de muito carinho, da Jassy Fortes.

Muito bem, estimado ouvinte, agora 23:54, está tudo dito nesta edição de Conversas ao Domingo. Obrigado pelo carinho da sua audiência, amigo ouvinte. Ficam os abraços da Jassi Fortes, do Silvio Capuépué, Anderson Alfredo e do Fernando Rufino. Votos de um domingo abençoado. Daqui a pouco vamos ter o primeiro jornal do dia com o Ernesto Samaria. Boa noite.

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1: Angola, bom dia. O Instituto Nacional de Estatística inicia hoje inquérito a mais de 600 famílias na província do Cunene. Especialistas incentivam Angola a seguir caminho para desenvolver a medicina voltada à humanização dos serviços de saúde. Do desporto, Petro de Luanda conquista o 45º título da sua história. Lá fora, Marrocos detém quase 300 migrantes que tentavam chegar a Ceuta. Jornal da Meia-Noite, segunda-feira, 17 de agosto de 2026. Tem a edição de Virgílio Cardoso, controlo técnico Matson Matar, apresenta as notícias o Ernesto Samaria.
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1: Arranca hoje na província do Cunene o inquérito ao setor informal, uma operação estatística com duração de 3 meses. O INE, Instituto Nacional de Estatísticas, no Cunene, diz que vão ser inquiridas cerca de 600 famílias em várias zonas da província. Venâncio Isaías.
3: De acordo com o chefe dos serviços provinciais da estatística, Índio Neto, o principal objetivo do inquérito é medir o peso do setor informal na economia nacional e contribuir para uma melhor avaliação do produto interno bruto. Para o efeito, serão inquiridos 600 agregados familiares em diferentes pontos da província do Cunene.
4: Este inquérito vai decorrer de 17 de agosto a 14 de novembro, são 3 meses efetivamente. Para a província do Cunene, nós vamos entrevistar aproximadamente 600 famílias. Essas pessoas que praticam alguma atividade informal, elas têm uma casa, têm uma residência. Portanto, essas pessoas serão encontradas nas suas residências por meio das entrevistas que nós vamos realizar. É o primeiro inquérito do país a realizar-se também pelo Instituto Nacional de Estatística, para que possamos assim compreender melhor a economia informal no nosso país. Nós sabemos que o setor informal em Angola gera emprego, gera rendimento e também gera muitas oportunidades. Portanto, é um setor bastante importante e é imperioso nós aqui sabermos qual é o peso do setor informal no PIB.
3: Índio Neto apela às famílias na província do Cunene a colaborarem com os inquiridores durante o processo de recolha de dados e fornecerem informações credíveis.
4: Pedimos que colaborem com os nossos inquiridores, respondam com sinceridade ao questionário. A vossa participação é fundamental para que possamos conhecer a verdadeira dimensão da economia em Angola.
3: Chefe dos Serviços Provinciais de Estatística no Cunene, Índio Neto, e o arranque esta segunda-feira do inquérito ao setor informal. Reportagem, Rádio Nacional, com André Gaspar e o Venâncio Isaías, em Ondiva.
1: Cunene dá início esta segunda-feira inquérito ao setor informal. A capital do Namib, Moçambique, foi a grande vencedora do Prémio Melhor Município de Angola, edição 2026. A distinção aconteceu na gala Prémio Melhor Município de Angola, que Moçambique já acolheu. O evento consagrou também outros municípios que vão priorizar a procura de consensos junto dos respectivos conselhos de auscultação das comunidades para definir o destino do dinheiro arrecadado. Barnabé Cipriano.
5: Os consagrados na gala do Prémio de Melhor Município de Angola vão priorizar a busca de consensos junto dos respectivos conselhos de auscultação das comunidades para definir o destino das verbas arrecadadas. O objetivo central é garantir que o investimento financeiro responda diretamente às reais necessidades das populações locais. Abelardo Lemba, administrador de Moçambiques, o grande vencedor da tipologia A, que arrecadou 100 milhões de kwanzas, sustenta que este exercício de concertação social vai ser executado com base no que está estabelecido em decreto presidencial.
6: O decreto presidencial estabelece como devemos gastar esses valores. Então, com base naquilo que nós vamos ouvir dos nossos conselheiros, da nossa população, iremos criar balizas para poder encaixar e podermos gastar nos termos.
5: Por sua vez, o setor social surge como o destino obrigatório para os fundos do Porto Ambuim, vencedor da tipologia B, premiado com 90 milhões de kwanzas. O administrador adérito Jorge argumenta.
7: Bom, o destino do valor vai ser dedicado para questões sociais. Esta é uma conquista da população do município de Porto Ambuí e o dinheiro tem que ser destinado para o benefício da população.
5: Na tipologia D, o município de Coabanzoge, pertencente à província de Malanje, concorreu em 11 das 12 categorias do prémio. Segundo o administrador José Neves.
8: Concorremos em 11 projetos, nas 12 categorias e, portanto, vencemos esse grande prémio na categoria de tipo D. Nós vamos reunir o CACS, que é o Conselho de Escutação das Comunidades, para que juntos possamos definir aquilo que são as prioridades dos valores.
5: Vencedores privilegiam consensos com comunidades para aplicar verbas do prémio de melhor município de Angola. Entre o mar e o deserto, Rádio Nacional de Angola, Barnabé Cipriano.
1: Consagrados na Gala Prémio Melhor Município de Angola, vão à procura de consensos junto dos respectivos conselhos de auscultação das comunidades para definir o destino do dinheiro arrecadado. A província do Bengo, que participou no Fórum dos Municípios e Cidades de Angola, arrecadou 15 prémios. Na tipologia B, o município do Panguila destacou-se nas áreas da boa governação, transparência e qualidade na execução orçamental, qualidade dos serviços públicos, tráfego e mobilidade urbana foram também os aspectos que o Panguila venceu. Os dados com o jornalista Eduardo Mota.
9: Panguila, Muxaluando, Ambriz, Nambongongo e Kikunzu estiveram entre os municípios distinguidos, reforçando a importância da implementação de projetos que impulsionem o desenvolvimento local e melhorem as condições de vida das populações. Entre as áreas que registaram maior destaque estão a conectividade, o empreendedorismo e a inovação, a boa governação, a transparência e a qualidade na execução orçamental, bem como a segurança e ordem pública, o desporto, a cultura e o lazer. Por se considerar que a vida das populações acontece nos municípios, o administrador municipal do Panguila, Domingos João Lourenço, destaca que os 6 prémios conquistados pelo município representam o reconhecimento do trabalho realizado e reforçam o compromisso de continuar a apostar na melhoria das condições de vida das comunidades.
10: Esses prémios recebidos pelo nosso município representam o quanto temos cumprido com as orientações da senhora governadora, em que devemos ouvir os nossos munícipes e prestar toda a atenção que eles merecem.
9: O município de Panguila vai contar com mais recursos financeiros para investimentos em diferentes setores. De acordo com Domingos João Lourenço, os valores serão aplicados em áreas como energia elétrica, abastecimento de água, iluminação pública no interior dos bairros, saúde, educação e saneamento básico.
10: Estamos a trazer na manga cerca de 126 milhões de kwanzas. Vamos continuar a ver o problema do saneamento, a energia, a água, as burgalheiras com a iluminação pública e a zona dos museus.
9: Administrador Municipal do Panguila, Domingos João Lourenço. A reportagem, Rádio Nacional de Angola. João Mendes e Eduardo Mota, no Bengo.
1: Onde o Bengo arrecadou 15 prémios durante o Fórum dos Municípios e Cidades de Angola. O governador provincial do Zaire, Adriano Mendes de Carvalho, defende o aumento da participação da província em feiras e fóruns dos municípios e cidades de Angola. Segundo o governante, o objetivo é elevar a sua representatividade e conquistar melhores resultados. Luís Mamana.
11: O governante faz um balanço positivo da participação dos 11 municípios do Zaire no evento, destacando a troca de experiências e conhecimento entre os diferentes órgãos da administração local.
12: O balanço é positivo. É importante que todos os municípios tenham o contacto. Os nossos 11 lá foram também vão buscar o contacto, vão buscar o conforto do outro, deste ou daquele município, e poder-se resolver alguns problemas. O que eu quero acreditar é que vai trazer mais desenvolvimento. Vai haver um conforto mais amável entre os municípios. Trocas de experiências. Isso vai facilitar. Como é que tu resolves o problema deste ou daquele buraco no teu município? Não resolvi assim. Não, qual é a qualidade de árvore? Como é que é aquilo? O que é real é que nós temos de continuar a pedir a todos os municípios para que nos próximos anos todos comecem a concorrer e a participarem no concurso.
11: O governador provincial adianta, por outro lado, que a província deverá promover em breve iniciativas destinadas a reconhecer e valorizar o desempenho dos municípios. A intenção é distinguir os municípios que apresentarem melhores resultados numa perspectiva de incentivo a melhoria da gestão administrativa e da resposta às necessidades das populações.
12: Se já é a nível nacional, a província também deverá implementar dentro em breve, passar a escolher qual é o melhor município em função das suas categorias, para que também seja atribuído um prémio. Cada um deles deverá apresentar o seu melhor.
11: Com a experiência adquirida no Fórum dos Municípios e Cidades de Angola, a província do Zaire pretende reforçar a participação dos seus municípios nas próximas edições da Rádio Nacional, em Banza Congo, com Álvaro Tindula Júnior e Luís Mamana.
1: Governo Provincial do Zaire vai aumentar a participação da província em feiras e fóruns dos municípios e cidades de Angola para conquistar melhores resultados. E o economista Paulo Forquilha afirma que a nova divisão político-administrativa do país aproximou o aparelho do Estado às populações. Paulo Forquilha considera que a realização da Semana do Desenvolvimento Local traduz-se numa oportunidade para se discutir modelos económicos para os municípios.
13: A nova divisão político-administrativa alterou significativamente aquilo que era a organização territorial do nosso país. Angola passou de 18 para 21 províncias, de 164 municípios para 326 municípios. Isso significou aproximar administrativamente o estado das populações, mas também aumentar substancialmente aquilo que são as necessidades de recursos humanos, de infraestruturas, de financiamento e também da própria capacidade de gestão. Por isso, do ponto de vista econômico, a Semana do Desenvolvimento Local deve ser entendida para além do encontro dos administradores municipais,

0: vindos de diferentes províncias do país. O evento serviu para reforçar a fé e conexão com Deus, que permitiu aos cristãos católicos buscar a orientação divina focada no amor ao próximo e na transformação do homem, baseada no diálogo e no perdão. Sebastião Serafim.
1: O Santuário Nossa Senhora da Vitória em Massangano acolheu mais de 8 mil fiéis católicos na tradicional peregrinação com intercessão para o bem das famílias angolanas e fortalecimento da fé cristã.
2: Giza, Genoveva Teringomes, apresentei a mamã a falta de emprego dos meus filhos. Espero uma resposta. Vim a buscar o meu casamento. Vou sair aqui com a esperança que a minha vitória chegará.
3: João Cusicala, trazemos conosco os nossos pedidos. Esperemos alcançar o que cá viemos buscar.
4: Domingas Antônio Paulo, as outras mulheres que não estiveram aqui, que o próximo ano possam também se fazer presente. Um sinto mesmo de muita desgraça.
1: O bispo da diocese do Ige, Dom Joaquim de Ombe, pede à igreja o espírito de unidade e perdão.
5: A tua filha não está bem, peça mesmo ao Senhor. O teu filho está a fumar muito, peça mesmo ao Senhor. O teu marido está a andar muito, fala disto ao Senhor. Peça mesmo ao Senhor. Peça mesmo ao Senhor se a tua vizinhança não está boa. Se a tua vizinha fala mal, reza por ela. Peça mesmo ao Senhor que se cale já.
6: Para discutirem bem com o Senhor as necessidades do dia a dia, queria vos lembrar, não se esqueçam de uma coisa, dominar bem os mandamentos da lei de Deus. Tenham cuidado com as obras de misericórdia.
1: Encerrou neste domingo a tradicional peregrinação ao Santuário Nossa Senhora da Vitória no município de Massangano, aqui no Kwanza Norte. A reportagem Rádio Nacional de Angola no Kwanza Norte, Valentim Miguel, Daniel Dali e o Sebastião Serafim.
0: Mais de 8 mil fiéis católicos buscam na Nossa Senhora da Vitória em Massangano orientações para a vida. Especialistas nacionais e internacionais em saúde mental incentivam o governo de Angola a continuar a apostar na construção de infraestruturas hospitalares a vários níveis e na formação de quadros angolanos para dar solução aos problemas de saúde no nosso país. Os profissionais falam de que Angola está a seguir o caminho certo para o desenvolvimento da medicina voltada na humanização dos serviços de saúde, Dito Tavares.
7: A construção de infraestruturas hospitalares e a aposta na formação de profissionais de saúde, técnica e cientificamente bem preparados, é o cartão postal do Ministério da Saúde. São ações que estão a contribuir na melhoria da assistência médica e medicamentosa em prol dos cidadãos. O médico, psiquiatra e diretor da Unidade de Saúde Irmãs Hospitaleiras de Portugal, Pedro Varanda, fala que Angola está a caminhar na direção certa.
8: Angola, da forma que se está a construir e da implementação do que já estão a conseguir, penso que o caminho está a ser aberto para que o futuro da saúde mental e do tratamento dos doentes com doença mental prossiga no bom caminho.
7: Rafael Richer é brasileiro. Médico psiquiatra focado em autismo infantil e adulto, diz que a estratégia montada para o setor da saúde em Angola mostra o compromisso do governo angolano para com a sua população.
9: Ter medicação para a população e ter acesso à saúde mental. Todo o governo, toda a área de saúde está mostrando compromisso com a população. Isso é muito importante.
7: E a psiquiatra brasileira Carla Bita incentiva o governo de Angola a prestar uma atenção especial na prevenção de doenças causadas por bebidas alcoólicas e drogas.
10: Eu sugiro que tenhamos muitos cuidados, porque melhor do que termos condições de tratar, não precisarmos entrar nessa vida de adições.
7: Fausta da Conceição é médica angolana. Defende reforço na promoção da saúde mental em Angola, baseada na prevenção com vista a tornar os angolanos mais saudáveis e preparados para os desafios da nova Angola.
11: Não há saúde física se não houver saúde mental. Queremos ter uma pirâmide crescente, mas com saúde mental, para evitarmos o envelhecimento precoce.
7: Especialistas em saúde mental são de opinião que construção de infraestruturas hospitalares e aposta na formação de profissionais de saúde, técnica e cientificamente bem preparados, está a dar uma outra dinâmica na assistência médica e medicamentosa centrada na humanização em Angola.
0: Construção de infraestruturas hospitalares e aposta na formação de profissionais de saúde, técnica e cientificamente bem preparados, é o cartão postal do Ministério da Saúde. A Universidade de Mandume, Ian de Mufaio, tem

0: indisponíveis mais de 1.200 vagas para o ano académico 2026-2027 nas províncias da Huila e Cunene. Segundo o vice-reitor para os assuntos académicos daquela universidade, vários cursos estão disponíveis, sendo que o de Direito é o que mais vagas tem, com um total de 300 vagas. Os dados com a Lídia Jacob.
1: As vagas estão disponíveis para os cursos de Medicina, Enfermagem, Análises Clínicas e Laboratório, Direito, Economia, Engenharia Agronómica, Engenharia Zootécnica, Engenharia Geológica, Engenharia Civil e Engenharia Mecânica. A informação foi avançada pelo vice-reitor para os assuntos académicos da Universidade, Francisco Cambanda, que fez saber que o curso de Direito dispõe de mais vagas, com um total de 300 nos períodos regular e pós-laboratório.
2: O curso de Direito, tempos regulares 130 vagas, para o pós-laboral também 150 vagas. Economia tem 120 vagas regulares e 120 vagas pós-laboral. A Medicina tem 100 vagas. A Engenharia Agronômica tem 45 vagas regulares e 70 vagas pós-laboral. A Engenharia Zootécnica tem 40 vagas regulares e 70 vagas pós-laboral. As Ciências Geológicas têm 40 vagas regulares. A Engenharia Civil tem 40 vagas regulares e 70 vagas pós-laboral. A Engenharia Mecânica tem 40 vagas regulares e 70 vagas pós-laboral. Em Ongiva, nós temos Análises Clínicas e Laboratório, 80 vagas, enfermagem 80 vagas.
1: Vice-reitor da Universidade Mandumian de Mofaio e a oferta formativa para o ano académico 2026-2027. Josefina Francisco, Avelino Mendonça, Lídia Jacob, Rádio Nacional de Angola, Lubango.
0: Universidade de Mandumian de Mofaio tem mais de 1.200 vagas disponíveis para o ano académico 2026-2027 nas províncias da Huila e Cunene.
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0: A atualidade desportiva é com o jornalista Bravo da Silva, da Rádio 5. Bom dia.
4: Ora, bom dia, futebol. O Petrol Luanda, campeão nacional, conquistou a Supertaça de Angola ao derrotar o Ilhete Benguela por 1-0 neste domingo em partida realizada no estádio Vici António, na província do Ijo. O único golo do encontro foi apontado por Ivan Cavaleiro aos 16 minutos. Com a décima vitória na Supertaça da Angola, o Petro Luanda eleva para 45 o número de títulos no nosso futebol. Os tricolores têm em 20 troféus do Girabola e 15 triunfos na Taça da Angola. Mais futebol, o 1 de agosto apresentou 3 reforços no jogo que deu a conhecer o seu plantel aos sócios e adeptos neste domingo no estádio França Andalo. Derrota de 0-1 ante o Eagles da República Democrática do Congo. Foram apresentados o guarda-redes brasileiro Diego Lopes, de 27 anos, de 2 metros e 8 centímetros de altura, que vem do Clube Novembro de Jaú do Brasil. O defesa central congolês democrático Josué Mwengenge, oriundo do Tupiça Mazembe da RDC, e o avançado do Congo Democrático Wilfried Nkaya, de 26 anos, que atuou no Entente Setif da Argélia. Uma nota para o hockey em patins. A Divespor ampliou para 2-0 a vantagem na final de playoffs a melhor de 7 partidas. A Divespor derrotou o Petro Luanda por 5-3 este domingo no pavilhão principal da Cidadela. Já havia vencido o primeiro jogo por 4-1. Terceira partida marcada para esta terça-feira às 8 horas na Cidadela. Na página internacional, uma nota para o cano feminino. Camarões conquistou pela primeira vez na história o Campeonato Africano de Futebol para Senhoras. As camaronesas venceram na final o Malawi por 3-0. Por esta ordem, Camarões campeã africana, Malawi vice-campeã, Argélia terceira colocada e Marrocos quarta colocada estão qualificadas para o Mundial do próximo ano no Brasil. Bom dia.
0: Bom dia, jornalista Bravo da Silva e atualidade desportiva. Avançamos para as notícias do quadrante internacional. Centenas de migrantes que tentavam chegar ao enclave espanhol de Ceuta por terra e por mar foram detidos este fim de semana pelas forças de segurança de Marrocos, noticiou este domingo a televisão estatal marroquina. As tentativas de travessia ocorreram após um aumento de publicações nas redes sociais a incentivar os migrantes a irem para Ceuta, cidade espanhola na costa norte de Marrocos. Em resposta, as autoridades marroquinas e espanholas reforçaram a segurança e restringiram a deslocação em direção à região. Entretanto, o chefe do governo espanhol, Pedro Sánchez, preside nesta segunda-feira por videoconferência a uma reunião de coordenação sobre a atual situação em Ceuta com vários ministros. O Instituto Nacional de Estatística inicia hoje inquérito a mais de 600 famílias na província do Cunene. Especialistas incentivam Angola a seguir caminho para desenvolver a medicina voltada à humanização dos serviços de saúde. Do desporto, Petro de Luanda conquista 45º título da sua história. Lá fora, Marrocos detém quase 300 migrantes que tentavam chegar à Ceuta. O Jornal da Meia-Noite, desta segunda-feira, 17 de agosto de 2026, teve a edição de Virgílio Cardoso, controlo técnico de Matson Matar, apresentou as notícias o Ernesto Samaria. Bom dia e boa semana.

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estamos a dizer bom dia, bom dia, bom dia. Caríssimo ouvinte, seja bem-vindo. Estamos com Valdemar Tavares, com o título da música Quimbemba. Nesta segunda-feira, 17 de 8 do ano 2026. Paz e amor para si e para a sua família. Vamos até bem perto das 5 horas. Este é o programa Dia Novo. Obrigado por ser aquele ouvinte fiel e sempre companheiro da Rádio Nacional de Angola. Vamos então abrir apetite com a música, porque é o antídoto necessário para esta madrugada. Sejai bem-vindo. Bom dia, bom dia, bom dia.

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1: Estivemos com o primeiro dueto musical, Bonga e Bernard Lavillier, Mona Kindixiça. Começamos musicalmente com Valdemar Tavares, Kimbemba. Caríssimo ouvinte, permaneça onde você está. Este é o dia novo, em sua casa.

dias em que tudo parece urgente. As pessoas correm atrás dos sonhos, preocupam-se com o futuro e tentam controlar cada detalhe da vida. No entanto, por mais que façamos planos, existe uma verdade que atravessa séculos. O amanhã pertence a Deus. O ser humano pode preparar o caminho, mas não tem o poder de determinar o que acontecerá daqui a segundos, minutos, horas ou, quiçá, amanhã. A vida é feita de surpresas, desafios, oportunidades que muitas vezes escapam ao nosso controlo. Por isso, confiar apenas nas próprias forças pode gerar ansiedade e insegurança. Quando reconhecemos que Deus é o Senhor do tempo, aprendemos a viver com mais serenidade. Isso não significa abandonar responsabilidades ou deixar de planejar. Significa compreender que os nossos projetos precisam caminhar lado a lado com a fé, sabendo que há uma vontade maior a conduzir a história. O amanhã é um território desconhecido para nós, mas não para Deus. Enquanto os nossos olhos veem apenas o presente, Deus contempla o caminho completo. Nos momentos de incerteza, a certeza fortalece o coração. Deus já está onde ainda não chegamos. Muitas das preocupações que carregamos hoje dizem respeito a algo que talvez nem aconteça. Gastamos energia imaginando problemas futuros e esquecemos de viver o dia que temos em mãos, o hoje. A fé nos convida a fazer o contrário, cuidar do presente e entregar o futuro ao Criador. A cada amanhecer, recebemos uma nova oportunidade de recomeçar. E mesmo quando os planos mudam, as circunstâncias parecem desfavoráveis. O futuro não está nas nossas mãos. O futuro não está nas mãos do acaso, mas nas mãos daquele que governa com sabedoria e amor, o Criador. Por isso, diante das dúvidas e desafios da vida, vale a pena lembrar: faça a sua parte hoje, semeie o bem, cultive a esperança e caminhe com confiança. O amanhã pertence a Deus. E não há lugar mais seguro para depositar os nossos sonhos, senão a esperança de um dia melhor. Assinou João Cunha. Bom dia. Bom dia.

Estivemos com mais um convidado musical. Tratou-se da voz do Zeca Moreno. É, Zeca Moreno, rica música. Adelina. Passou por aqui também o grupo Tabanca Jazz. Pedaço de Menino é o título da música. E já passaram por aqui Valdemar Bastos, que foi, perdão, Valdemar Tavares, que foi o primeiro convidado musical, com o título da música Kimbemba, e o dueto Bonga e Bernard Lavillier, Mona King e Xissa. Vamos então ao sumário de tudo quanto iremos apresentar hoje. Obrigado pela companhia do outro lado. 50 minutos são passados das 0 horas. Teremos o relato dos principais factos que marcam a história neste 17 de agosto. E o tema para hoje: falaremos do equilíbrio emocional, não só no casal, mas na generalidade, como manter o equilíbrio emocional. Teremos ao longo da madrugada a presença do professor Lucondo e do psicólogo Luís Filipe Raimundo, que deixarão aqui as matérias bem assentes concernente ao tema da madrugada, o equilíbrio emocional, como manter. Teremos madrugada saudável. Hoje marcará a presença

Tivemos madrugada saudável, marcará a presença do jornalista Silvio Capuepue e a doutora Filomena Veigas. Ou seja, o dueto habitual, doutora Filomena Veigas e o doutor Pedro da Rosa. Vamos procurar compreender o melhor que são estas doenças. Estamos a falar concretamente

Falarão das doenças tropicais negligenciadas, ok? E dizíamos, vamos procurar compreender melhor o que são estas doenças. Quem está mais exposto? Quais são os principais sinais e sintomas? As formas de prevenção e também a importância de procurar assistência médica. Atenção, a importância de procurar assistência médica é o que é recomendável.

Teremos o espaço Ouvir de Novo. O ouvinte terá a oportunidade de ouvir de novo o trabalho sobre o regresso às aulas e às Olimpíadas Internacionais, onde 80 estudantes angolanos conquistaram várias medalhas, levando bem alto o nome de Angola, isto é, a nossa bandeira, através do talento, do esforço e da dedicação.

Depois das 3 horas, marcará presença Antologia em Reposição. O Cota António Fonseca estará presente para apresentar o retrato da tradição oral. Seja aí bem-vindo. Faz a equipa. Hoje, na realização, João Cunha. A técnica é do Anderson Alfredo. E na palavra, António Fula. Este coletivo deseja-lhe boa madrugada. Obrigado pela companhia. Permaneça aí mesmo, relaxando. E, sobretudo, pensamento positivo. Vamos aí em frente, que atrás vem gente. Porque o nosso lema também é: insista, persista e não desista de praticar o bem para toda a eternidade. Mais uma vez, sejai bem-vindo. Bom dia!

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1: 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Abraçar e perdoar.